0: devido ao incêndio que começou no sábado. Para que se possa fazer prevenção, é urgente aprender com os erros do passado, disse este domingo o Presidente da República. Estes reparos são uma forma de alerta e correção, reagiu o Ministro da Administração Interna. O Presidente da República disse que é preciso evitar que as recomendações sobre incêndios fiquem na gaveta e que as autoridades têm de cumprir as promessas feitas depois das tempestades ou dos incêndios. Depois destas declarações, o Ministro da Administração Interna, Luís Neves, reagiu dizendo que os reparos do Presidente são sempre vistos como uma forma de alerta.
1: Há, de facto, um estudo da Comissão Técnica Independente. Nós estamos a fazer esse percurso. Significa que ainda há questões que têm que ser feitas. O ano passado foi aprovado um grande plano para a floresta de 2050, mas naturalmente as chamadas de atenção e reparos do Sr. Presidente da República são sempre vistos como uma forma de alerta e para se pensar e poder corrigir aquilo que há a corrigir. Portanto, com toda a bonomia, com toda a tranquilidade, escutamos, como sempre, o Sr. Presidente da República tem a dizer neste tema, como em todos os outros temas.
0: Luís Neves, o Ministro da Administração Interna, visitou este domingo os concelhos de Valpaços, Vinhais e Mirandela, concelhos atingidos por um grande incêndio que afetou cerca de 15 mil hectares, destruindo uma área agrícola.
2: Edição do jornalista Mário Galego. 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
4: Muito boa noite, já a seguir a segunda parte do Alma Lusa, de Edgar Canelas.
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5: E agora, que já estamos a par das notícias do mundo, das mais recentes notícias do mundo, regressam as notícias dos nossos fados e de outras grandes músicas. Sempre boas notícias. Alma Lusa, segunda parte, emissão de Edgar Canelas.
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António Vasco Moraes, aqui a levar-nos de braço dado com o fado ao encontro da música tradicional portuguesa. E antes ouvíamos José da Câmara, Linda Leonardo, Ivani Duarte, Alma Lusa, o Fado e outras grandes músicas.

E aqui chegamos, já nesta parte final da emissão de hoje de Alma Lusa, com Marco Rodrigues, Camané, Ricardo Ribeiro e Raquel Tavares. Voltamos a viajar por este mar de fados e outras grandes músicas, de domingo para segunda, logo depois das notícias da meia-noite, e sempre que quiser e puder, na internet, em antena1fado.rtp.pt e na nossa aplicação RTP Play, emissão de Edgar Canelas. Para contactar-me, utilize este endereço eletrónico alma.lusa@rtp.pt. Todos os seus recados são bem-vindos. Um abraço, até para a semana, bons fados.

0: 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Duas horas no continente e na Madeira. Uma hora nos Açores. Edição do jornalista Pedro Guilherme.
1: O Benfica empatou 2-2 com o Académico de Viseu depois de ter estado duas vezes em vantagem na jornada inaugural da Primeira Liga de Futebol. O jogo, no Estádio da Luz, foi à porta fechada devido a castigo. Pavlidis marcou primeiro, o Académico de Viseu empatou graças a Ruben Pereira. André Clóvis fez o segundo para a equipa beirã depois de Prestiani ter marcado para os encarnados. O treinador do Benfica admite que a falta de adeptos esta noite teve impacto. Marco Silva diz também que faltou eficácia à equipa.
2: Hoje a ineficácia foi muito grande, mas é importante continuar a dar confiança aos jogadores. Acertámos, eu acho, 3 bolas nos ferros e as coisas vão pelo caminho que têm que ir, porque nós criámos o que nós temos que corrigir muito e rapidamente é a forma como sofremos os golos e uma outra transição.
1: E o empate no Estádio da Luz teve um sabor especial para o treinador do Académico, Bruno Pinheiro.
3: Foi resistir na primeira parte com muita dificuldade e depois na segunda acho que acabámos por equilibrar um bocadinho mais o jogo e no fim sofrido, como é óbvio, e não, nem poderia ser de outra forma. Portanto, um ponto muito saboroso.
1: O Académico de Viseu arrancou assim um empate a 2 bolas na Luz, frente ao Benfica. Empate a 2 bolas também no Minho. O Moreirense empatou em casa 2-2, frente ao Sporting de Braga. Resultado merecido, considera o técnico da equipa de Moreira de Cónegos, Vasco Botelho da Costa.
4: Depois de estarmos em desvantagem, fomos à procura, tanto do ponto de vista das substituições, como os próprios jogadores lá dentro, nunca deram o jogo como perdido. Os nossos adeptos também tiveram um papel importante, acho que nos apoiaram muito e puxaram muito por nós, e portanto eu acho que todos nós, ainda que este jogo pudesse ter caído para o lado do Braga, eu acho que merecemos.
1: Já o treinador do Braga, Carlos Vicens, tem dúvidas em relação ao último golo do adversário.
5: A jogada que dá quase canto. Parecia canto e me dizem que é canto. Que surge do remato do Denis Usain Basic e esse canto é convertido num pontapé de baliza que depois obriga a equipa a ir para trás. Há circunstâncias que desencadeiam tudo aquilo que viram e que desemboca no último golo. Mesmo assim, a equipa tem que ser capaz de não sofrer esse golo.
1: Moreirense Sporting Braga com empate a 2 golos esta noite. No outro ponto do Minho, em Barcelos, o Gil Vicente venceu o Rio Ave por 1-0. Já ao final da tarde, o Futebol Clube do Porto iniciou da melhor maneira a defesa do título de campeão nacional de futebol. Venceu em casa do Alverca por 2-0, com 2 penaltis apontados por André Silva, aos 9 minutos, e Gabri Veiga, antes do intervalo. Dos 4 grandes, apenas o Porto somou 3 pontos no arranque do campeonato. A primeira jornada termina esta segunda-feira com um duelo insular. O açoriano Santa Clara recebe o Madeirense Nacional em Ponta Delgada a partir das 8:15 da noite, hora de Lisboa. Os reparos do Presidente da República são uma forma de alerta e correção. É a reação do Ministro da Administração Interna, depois de ter ouvido as declarações de António José Seguro. O Presidente da República disse este domingo que é urgente aprender com os erros do passado, ter em conta a opinião de especialistas e evitar que as recomendações sobre incêndios fiquem na gaveta. Seguro disse também que as autoridades têm de cumprir as promessas feitas depois das tempestades ou dos incêndios. Horas depois das declarações do chefe de Estado, o ministro Luís Neves reagiu, dizendo que os reparos do Presidente da República são sempre vistos como uma forma de alerta.
6: Há, de facto, um estudo da Comissão Técnica Independente. Nós estamos a fazer esse percurso. Significa que ainda há questões que têm que ser feitas. O ano passado foi aprovado um grande plano para a floresta de 2050, mas, naturalmente, as chamadas de atenção, os reparos do Sr. Presidente da República, são sempre vistos como uma forma de alerta e para se pensar e poder corrigir aquilo que há a corrigir. Portanto, com toda a bonomia, com toda a tranquilidade, escutamos, como sempre, o Sr. Presidente da República tem a dizer neste tema, como em todos os outros temas.
1: O Ministro da Administração Interna, este domingo, a partir de Trás-os-Montes, Luís Neves visitou os concelhos de Valpaços, Vinhais e Mirandela, atingidos por um incêndio no final do mês passado, que afetou cerca de 15 mil hectares e destruiu áreas agrícolas. Desde o início da noite que não há incêndios significativos em Portugal continental, os fogos de Vila Pouca de Aguiar e Carraseira de Anciães foram dados como dominados. Já em Espanha, o incêndio na Andaluzia, em ainda preocupa as autoridades. Um fogo em Niebla, em Huelva, deflagrou na quinta-feira e já obrigou a que cerca de 500 pessoas fossem retiradas de casa. 8 mil hectares foram já consumidos pelas chamas. O diretor do Plano de Emergências para os Incêndios Florestais da Andaluzia, António Sanz, disse que o vento está a complicar o combate às chamas.
7: Neste tipo de incêndio acabamos por perder a certeza do que pode acontecer. As mudanças de vento são tantas, as circunstâncias que provocam focos secundários são tantas e é tudo tão complexo que gera um cenário imprevisível. Temos consciência de que é um incêndio difícil e perigoso e por isso temos de estar preparados para qualquer situação.
8: Que logicamente temos que estar preparados para qualquer situação.
1: Situação na Andaluzia, também a norte de Madrid, duas localidades de Segóvia foram evacuadas devido a um incêndio que começou no sábado. Donald Trump admite recuar na ameaça de novos ataques militares ao Irão, preferindo deixar aumentar a pressão económica sobre o país. A posição do presidente dos Estados Unidos surge após Teherão ter apresentado um conjunto de exigências para a reabertura do Estreito de Hormuz, onde se inclui o fim do bloqueio naval, o levantamento das sanções e o pagamento de reparações de guerra. Em declarações ao site de notícias Axios, Trump destacou a inflação galopante e a falta de recursos financeiros em solo iraniano e assume que Washington está apenas a acompanhar a situação. Já o Conselho Supremo de Segurança Nacional do Irão avisa que a passagem no Estreito de Hormuz vai continuar fechada até que os Estados Unidos alterem o comportamento. Pelo menos 37 pessoas morreram este domingo num ataque no estado de Warap, no noroeste do Sudão do Sul, na África Oriental. Segundo as autoridades locais, citadas pela agência EFE, a ofensiva de madrugada foi um ato de retaliação comunitária na sequência de um ataque anterior que tinha provocado 15 mortos. As forças de segurança não conseguiram travar os agressores devido à falta de meios e o mau estado das estradas afetadas pelas chuvas. As autoridades locais já pediram ao governo do Sudão do Sul a intervenção urgente do exército para travar a escalada de violência intercomunitária com origem em lutas relacionadas com gado e pastagens.
0: Edição do jornalista Pedro Guilherme. 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
11: Nesta hora segue-se o Longe de Casa de José Candeias, hoje na Estónia. À conversa com o jovem bailarino João Xavier.
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12: Longe de Casa. Um programa e podcast da RTP Mundo com os portugueses que fazem a diferença. Estónia. Hoje recebo um jovem nome da dança portuguesa que está a ganhar palco lá fora. Com 21 anos, João Xavier é atualmente bailarino do Estonian National Ballet, em Tallinn, e prepara um momento importante na sua carreira. A estreia da sua primeira criação coreográfica, Mais, Melhor, Igual, que chega à Ópera Nacional da Estónia já este mês, e vamos localizar a data. Uma peça que mistura dança contemporânea com a musicalidade da língua portuguesa, a partir de um poema de Herberto Helder. Um caminho que começa na interpretação, mas que já aponta para a criação e para uma identidade artística próprias. João Xavier, bem-vindo, obrigado por esta conversa. E vamos ao início. De onde nasce a tua ligação à dança?
13: Olá. Basicamente, desde que tinha 2 anos, eu olhei para a televisão quando estava a dar Lago dos Cisnes. E eu disse à minha família que eu queria ser aquilo, eu queria dançar. E eles não têm nada a ver com balé e acreditaram no meu talento e o qual eu queria. E puseram-me no balé e tentei, e desde então foi sempre isso.
12: O Lago dos Cisnes de Tchaikovsky.
13: Sim, sim.
12: Digamos, a maior revelação, é um dos momentos fantásticos do balé, portanto não poderia ser o melhor gatilho para a vida, não é, João?
13: Pois, porque eu acho que é um dos balés mais conhecidos e por isso...
12: E quando é que percebeste que podia ser mais até do que uma paixão?
13: Desde então eu continuei a dançar e quando eu comecei a dançar mais pré-profissional, quando fui para o 10º ano, percebi que podia ser algo mais profissional e que isso podia ser mesmo a minha profissão e desde então eu continuei a trabalhar e tentei e consegui.
12: Se te perguntasse se houve alguma influência, se calhar ficaríamos apenas pelo aquele momento decisivo de veres o Lago dos Cisnes para te avançar para uma carreira profissional, não foi?
13: Foi. E o apoio da minha família sempre ao meu lado ajudou também muito.
12: Tu és do Barreiro.
13: Correto.
12: Do
13: sim.
12: Barreiro. E onde é que estudaste dança? Onde é que te profissionalizaste?
13: Quando fui para o 5º ano, fui para o Conservatório Nacional de Lisboa e depois quando fui para o 7º ano, quando tinha 12 anos, a minha família mudou-se para Leiria e até o 12º eu fiquei no Conservatório Internacional Ballet e Dança Anarela Sanchez.
12: Que é uma referência ali em Leiria, não é, João?
13: Sim, que é uma das melhores escolas de balé, principalmente para homens no balé.
12: E durante quanto tempo estiveste nessa escola?
13: Desde o 5º ano até o 12º.
12: Fizeste o 12º e foi logo uma porta, neste caso, de saída de Portugal, não foi?
13: Sim, basicamente no meu último ano de graduação, fui a uma das mais prestigiadas competições de dança, Prix de Lausanne, na Suíça. E isso ajudou também muito a oportunidades fora de Portugal para balé.
12: O Prix de Lausanne foi a montra que te deu então uma visibilidade, foi o momento certo na altura certa então?
13: Sim, é uma das competições que todos os jovens bailarinos querem exatamente por causa disso.
12: E tu conseguiste uma boa posição. Olha, João, sair de Portugal cedo foi então uma questão, diria, inevitável para crescer enquanto bailarino?
13: Comecei com um short-term contract na Companhia Nacional, onde fiz a Sagração da Primavera, mas depois disso comecei a ter mais oportunidades fora de Portugal, então foi aí que eu quis explorar mais.
12: Quando é que se deu a primeira saída de Portugal e para onde?
13: A primeira vez que saí de Portugal tinha apenas 18 anos e fui para Cape Town, na África do Sul. Fui para Cape Town City Ballet, que é uma companhia muito boa também lá.
12: Até este momento, quais foram os locais por onde pisaste palco?
13: Depois de Cape Town, tive uma oferta de trabalho em Pilsen, na República Checa, e fiquei lá durante uma season. Lá fiz muitos balés e tive boas oportunidades. Eu fui lá como demissolista, mas eu gostava mesmo de estar numa companhia nacional. Então, quando tive a oportunidade de audicionar para a Estónia, que é uma das melhores companhias da Europa, eu pensei, ok, vamos tentar.
12: Ok, estive naquela, vou descontraídamente, não é, João?
13: Eu tento não levar tão a sério as coisas, mas por outro lado, eu quero muito.
12: E como é que surgiu essa oportunidade de integrares o Estonian National Ballet?
13: Eles abrem audições quando precisam de bailarinos. Então, há dois anos atrás, eles precisavam de homens. E eu tentei audicionar para aqui em janeiro. E depois consegui um contrato e mudei para aqui no mesmo ano, em junho.
12: E como é que é o dia-a-dia de um bailarino português numa companhia internacional?
13: Nós todos os dias temos aula de balé logo de manhã e depois temos o dia todo de ensaios e duas vezes por semana costumamos ter um espetáculo à noite.
12: Sendo o único português, acredito, portanto, nesta companhia, há outras nacionalidades?
13: Sim, na verdade é um grupo muito internacional, mas eu sou o único português aqui.
12: Sentiste diferenças, diria até, diferenças culturais na forma de trabalhar, de ensaiar, de encarar a dança, João?
13: Em todos os sítios que eu tive, sim, eu consegui perceber muito as diferenças culturais, mas realmente na Estónia eu senti que foi muito fácil para mim entender a cultura deles.
12: Isto porque também já tinhas um currículo que te fez contactar com outras sensibilidades, ou seja, essa seria mais uma, mas viria obviamente acrescentar a um conhecimento já, a uma entrega que tu tinhas para este mundo do balé, do espetáculo e da companhia, por assim dizer, não?
13: Sim, ajuda muito começar muito cedo, porque ficas mais aberto para novas culturas e novos ambientes.
12: E o que é que Portugal ainda pode aprender com estas estruturas aí de fora, daquilo que já foi dado a conhecer, a experimentar, num contraste com Portugal? Ainda podemos aprender alguma coisa? Temos sempre que aprender uns com os outros?
13: Eu acho que sim. Eu acho que era bom que Portugal entendesse que os portugueses têm muito talento também. E não só o que vem de fora é bom, porque eu agora que vejo Portugal de fora entendo o quão Portugal é bom.
12: E quando Portugal é bom, a oportunidade de revelação dá-se mais facilmente por esses países ou é igual nas oportunidades aqui em Portugal?
13: Eu acho que para a cultura Portugal não tem assim tanta oferta comparado com principalmente os países nórdicos, que eles dão muita importância à cultura e vão muito aos espetáculos, e para eles é uma coisa em grande.

João Xavier, esta é a tua primeira criação coreográfica. Porquê? Água. João Xavier, esta é a tua primeira criação coreográfica. Porquê agora?

0: que explora muito e mostra todo o tipo de linguagem artística que eu aprendi até agora.
1: E note que há aqui uma ligação forte à língua portuguesa, aliás, eu há pouco disse, e à poesia de Herberto Helder. Porque essa escolha, João?
0: Eu adoro este poema, foi um poema que sempre me seguiu desde a escola. Eu sempre soube que gostava de fazer uma peça com este poema e eu adoro as palavras que ele usa.
1: E isso, traduzido no balé e numa expressão corporal, é uma grande responsabilidade dar uma carga diferente à carga da palavra, não é, João?
0: Sim, sem dúvida que sim, e eu gostava muito de poder mostrar a palavra portuguesa a outros públicos, e eu acho que vai ser uma resposta bastante positiva do público da Estónia.
1: É mais difícil dançar ou criar para outros dançarem, João?
0: Boa pergunta. Sinceramente, o mais difícil neste processo foi criar e dançar ao mesmo tempo.
1: Esta peça, posso dizer que é já um manifesto artístico teu ou ainda procuras uma outra linguagem, ainda estás à procura de uma outra expressão?
0: Eu acho que podemos dizer que sim, que esta peça já é muito o que eu quero transmitir como artista e como coreógrafo. Eu acho que tem muito sobre mim lá.
1: Quando, por exemplo, tu estás a criar, como é que se começa? Começa-se pelo movimento, pela música ou pela ideia?
0: Eu acho que toda a gente, todos os coreógrafos têm uma maneira diferente de se criar. Para mim, eu tenho uma imagem visual na minha cabeça que eu gostava muito de pô-la em palco, e a partir daí eu começo a pensar mais no movimento e no espaço que tenho, e depois a música vai ajudar em todo esse processo.
1: E achas que a disciplina de um bailarino ajuda ou até pode condicionar, por exemplo, o coreógrafo?
0: Eu acho que, como a maioria dos coreógrafos já foram bailarinos, eu acho que a disciplina de um bailarino vai ajudar muito no processo criativo e no pôr isso em palco.
1: Interessa-te mais hoje, diria, a perfeição técnica ou até mesmo a emoção em palco? Ou as duas?
0: Eu acho que as duas, porque é muito importante nós estarmos sempre à procura da perfeição, mas por outro lado, não podemos deixar que isso seja tudo. E temos também de nos deixar sentir em palco para ser genuíno.
1: E sentes pressão por ser jovem e estar já a assumir uma criação deste tipo e com esta visibilidade?
0: Como é óbvio que eu sinto algum peso nisto, mas um peso bom e alguma coisa que eu quero continuar a fazer e quero continuar a criar.
1: E o que é que queres que o público leve deste espetáculo quando o vir?
0: Eu quero mesmo que eles consigam sentir as emoções todas que eu estou a pôr em palco e quero que eles consigam ter também
1: Uma ligação.
0: uma ligação com a coreografia e possam pensar na sua própria história e ter freedom.
1: E ter a liberdade, não é?
0: Liberdade, liberdade, desculpe, sim. A liberdade de pensar o que quiserem.
1: A dança contemporânea, acredito que para muito público ainda é difícil. Sentes essa distância?
0: Principalmente aqui na Estónia, eles gostam muito do balé contemporâneo, porque é uma coisa que não é tanta técnica, mas conta sempre uma história mais simples
1: Ou
0: do que o
1: seja,
0: balé clássico.
1: é essa liberdade que tu referias que um balé contemporâneo pode acolher sentimentos, receptividades de diferentes pessoas. Portanto, enquadra, se calhar, em cada personalidade de quem vê, não?
0: Sim, eu acho que é mais fácil para o público conseguir perceber melhor as emoções através da dança contemporânea.
1: E há alguma marca portuguesa na tua forma de dançar ou criar, João?
0: Eu acho que o que me ajudou mais nisso foi a presença da palavra em português.
1: E como é que a palavra em português consegues traduzi-la, para já na expressão corporal, é certo, mas a nível da linguagem, a nível da palavra em si, isso para a Estónia também é uma língua difícil.
0: Pois, eu acho que eles não vão conseguir muito perceber o poema, mas eu continuo a achar que a palavra como soa, continua, mesmo que não percebam a língua, vão sentir qual a palavra se sente. E com o movimento eu quero que isso se sinta ainda mais.

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1: Conversando com João Xavier, bailarino, encontra-se na Estónia, um jovem português, e é isso mesmo que eu lhe pergunto. Como é que se vive tão jovem fora de Portugal com uma carreira tão exigente, João?
2: Desde que estamos nos últimos anos de graduação, nós sabemos que o mais provável é sair de Portugal muito novo. Então, a minha família sempre me ensinou tudo o que podia, porque eles também tinham a noção que isso podia acontecer. Quando fui para Cape Town, principalmente, foi mais um choque, porque estava muito, muito longe de casa. Mas acaba por se aprender a viver sozinho, especialmente porque
1: a exigência
2: que se tem no balé. Estamos sempre tão focados no balé que acabamos por levar a vida mais leve e é mais fácil de viver. Obviamente que temos sempre saudades da família, mas os nossos colegas acabam sempre por ser a nossa família, por passarmos tanto tempo com eles no trabalho.
1: Há alguns momentos de dúvidas, momentos de pensar, tipo, vale a pena?
2: Eu não vou mentir, porque eu acho que toda a gente tem esses momentos de dúvida, porque eu sempre soube que queria ser bailarino, mas por outro lado, há sempre aqueles momentos que estás mais triste e que estás longe de casa e que parece que tu está a correr mal, que tu ficas mesmo a pensar, será que vale a pena? Mas depois, no fim do dia, quando vais a palco e mostras a tua arte, aí vale a pena.
1: E o que é que mais te falta de Portugal?
2: O que eu mais sinto falta, para além da família, é a positividade dos portugueses e como os portugueses são bons uns para os outros e queridos.
1: Só isso?
2: Obviamente que eu tenho saudades da minha família e dos meus amigos.
1: E fora da dança, quem é o João?
2: Eu diria que o João é uma pessoa muito simples, que sente, é sensível, é um ser humano sensível, mas continua a ser simples e levo-me a sério, mas ao mesmo tempo tento sempre não me levar tão a sério, porque só temos uma vida e devíamos vivê-la com liberdade e ser bons uns para os outros.
1: Para além desta ocupação profissional tão exigente, o que é que tens descoberto nesses países? O que é que te sugere? O que é que também podes procurar numa visita do João, particularmente, quando vais, por exemplo, na rua? O que é que gostas de descobrir por ti próprio em países e em culturas diferentes?
2: Eu gosto muito de saber como eles vivem o dia a dia e tudo o que eles aprenderam da sua cultura ao crescer, assim como eu também aprendi no meu país. Eu gosto de saber o que eles aprenderam aqui e o tipo de música que ouvem e o tipo de comida que comem, o tipo de arte que consomem. Eu gosto muito de saber isto. E a cultura da Estónia, especialmente, é muito rica e eles gostam muito da arte aqui.
1: É verdade. Tu falaste na gastronomia, eu tenho que fazer esta pergunta como português. E saudades de alguma comida portuguesa? Porque isto estar longe, podemos matar esta ou aquela saudade, mas o sabor são sempre diferentes, ou não?
2: Sim, sem dúvida. A comparar com a comida estoniana, nós temos uma comida bastante mais
1: Mais rica,
2: melhor.
1: mais. É isso?
2: Sim, é
1: E
2: muito melhor
1: diferente.
2: em Portugal. Eu tenho muita saudade da comida da minha família, porque é sempre. Eles cozinham muito bem.
1: Cá para nós, há algum prato preferido? Já agora quero saber, João. Porque é que um bailarino, obviamente, tem que ter alguma contenção, acredito eu. Mas há alguma preferência, de vez em quando, um pecado da gula que se possa fazer?
2: Sim, eu vou ter de dizer o bacalhau de natas da minha avó.
1: O bacalhau. Oh, João, o que é que a dança te tirou, ou eventualmente o que é que ela te deu de volta na vida?
2: Eu acho que quando eu era mais jovem, tirou-me muito do meu tempo, porque nós estávamos na escola todo o tempo a trabalhar, mas eu sabia que esse tempo que tirou de mim, que ia poder voltar um dia, porque tem que se trabalhar muito a sério e muitas horas para se poder chegar a este nível. E agora que vivo sozinho e que tenho o meu próprio trabalho, tenho esse tempo de volta e valeu a pena.
1: Onde é que te vês, ou o que é que gostavas de te ver daqui a 5 ou 10 anos, João?
2: Eu gostava de explorar um bocadinho mais das companhias da Europa, mas um dos meus sonhos era continuar a minha carreira em Portugal e tentar ser bailarina e coreógrafa em Portugal um dia.
1: A criação veio para ficar?
2: Eu acho que sim, sim.
1: E nesse caso, perante o teu currículo e a tua experiência que vais continuar em diferentes locais, isso então fará parte do teu plano ou caminho que poderá passar por Portugal daqui a algum tempo?
2: Sim, o que me dá mais vontade agora é de poder espalhar a minha cultura e juntá-la com outras culturas.
1: Independentemente do teu desempenho como bailarino, mas como é que veio o João Xavier português? Quando sabem que és português, há alguma atitude?
2: Eles vão sempre achar que eu sou uma pessoa positiva, feliz, que eu acho que é o que as pessoas acham que os portugueses são, e eu concordo também.
1: Comparando com esses povos, não lhes falta um pouco da autoestima que se encontram nesses países? Logo, são países que apostam fortemente neles próprios. Achas que, para além do positivo, da alegria que até nos possa caracterizar, pode-nos faltar autoestima?
2: Eu acho que sim, faz sentido, porque eles aqui dão mesmo muita atenção à arte.
1: À arte local. E ao que é deles próprio, o que é deles, sim, a todos os níveis, não é?
2: Sim, porque eles dão muito atenção aos artistas locais e ao que eles fazem. E não é só o que é de fora que é bom, porque eles gostam muito dos artistas que produzem aqui.
1: Fala-me como é que vai ser a estreia do teu espetáculo, onde vai ser?
2: O espetáculo vai acontecer na Estónia, na Ópera da Estónia Nacional, no dia 18, é primeiro espetáculo, e no dia 20 vai ser o segundo espetáculo. Vão ser três bailarinos da Companhia Nacional, duas raparigas e um deles sou eu. Estou muito entusiasmado para poder mostrar finalmente a minha peça ao público.
1: Portanto, dia 18 e dia 20 de junho, não é?
2: Sim, sim.
1: Portanto,
2: sim.
1: Aí nessa grande sala, em Tallinn, com esta coreografia aqui do João Xavier, mais, melhor e igual, com a poesia de Herberto Helder. Se tivesses de definir o teu caminho numa palavra hoje, qual era a palavra? Qual seria?
2: Eu diria persistência.
1: Para uma arte e para um desempenho de bailarino, querendo integrar companhias, a persistência é mesmo um dos maiores predicados na vida de um artista, não é?
2: Sim, acho que temos sempre de ser persistentes para conseguir o que queremos.
1: É o bailarino e agora também criador, João Xavier, um jovem português, a afirmar-se nos grandes palcos internacionais e a dar os primeiros passos numa linguagem própria. Mais, melhor e igual, estreia-se então na Ópera Nacional da Estónia, 18 e 20 de junho, e promete ser um daqueles momentos em que percebemos que há uma nova geração pronta a marcar o seu espaço. João Xavier, muito obrigado por esta conversa, sucesso e obrigado também por levares Portugal mesmo longe de casa. Muito obrigado.
2: Muito obrigado, eu. Muito obrigado, eu.

0: Fado da Mentira, Adriano Correia de Oliveira. Mão na Mão, Ana Lua Caiano. Deslocado, Napa. As canções escolhidas pelo convidado. Longe de Casa, um programa e podcast disponível em RTP Mundo e na RTP Play. Com produção de Ana Jordão, eu sou o José Candeias. Até ao próximo programa.
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0: 3 horas no continente e na Madeira. 2 horas nos Açores. Edição do jornalista Pedro Guilherme.
1: Os alertas sucedem-se na terra e no mar. A temperatura da superfície dos oceanos atingiu em julho valores recorde. Ao mesmo tempo, o clima quente e seco favoreceu os incêndios florestais um pouco por toda a Europa. É o que está presente no mais recente relatório do Copérnicos, Rita Soares.
2: Está cada vez mais quente. Em julho, os termómetros marcaram 20,96 graus centígrados à superfície do oceano. Contas feitas, o recorde anterior, 20,89 de há 3 anos, foi superado. Uma situação impulsionada em parte pelo El Niño, já instalado no Pacífico Equatorial. Os cientistas alertam para a severidade deste fenómeno climático, que deve intensificar-se nos próximos meses. No Oceano Atlântico e no Mediterrâneo Ocidental, os termómetros também apontaram valores à superfície mais altos do que é habitual, com efeitos nas comunidades costeiras e nos ecossistemas marinhos. O Copérnicos, Programa Europeu de Observação do Planeta Terra, salienta as duas ondas de calor que atravessaram a Europa Ocidental em julho. A seca, que vinha já de meses anteriores, agravou-se em países como a França ou como a Espanha, onde choveu muito pouco para o que é comum. O mesmo aconteceu em várias regiões da Alemanha e do Reino Unido, com consequências no caudal dos rios. A temperatura média de junho e de julho no Ocidente Europeu foi a mais elevada desde que há registro. Rondou os 21,6 graus, quase 3 acima do habitual, superando também o recorde anterior de 2022.
1: Os casos dos rios Sena, Reno ou Danúbio são ilustrativos desta situação de seca, com os impactos já conhecidos no abastecimento da água, na rega e também na produção de energia. A multiplicação de incêndios florestais extremos é outra das consequências, com incêndios mais extensos e de avanço rápido, é o que relata o Copérnicos. E o incêndio na Andaluzia, no sul de Espanha, ainda preocupa as autoridades. O fogo em Niebla, na província do Huelva, que flagrou na quinta-feira, e já obrigou a que cerca de 500 pessoas fossem retiradas de casa. 8 mil hectares foram consumidos pelas chamas. O diretor do Plano de Emergências para os Incêndios Florestais da Andaluzia, António Sanz, disse que o vento está a dificultar o combate às chamas.
3: Neste tipo de incêndio, acabamos por perder a certeza do que pode acontecer. As mudanças de vento são tantas, as circunstâncias que provocam focos secundários são tantas, e é tudo tão complexo que gera um cenário imprevisível. Temos consciência de que é um incêndio difícil e perigoso e, por isso, temos de estar preparados para qualquer situação.
4: Que, logicamente, temos que estar preparados para qualquer situação.
1: Também a norte de Madrid, duas localidades de Segóvia foram evacuadas devido a um incêndio que começou no sábado. Em Portugal continental, desde o início da noite que não há incêndios significativos, os fogos de Vila Pouca de Aguiar e Carraseda de Anciães foram dominados. Os reparos do Presidente da República são uma forma de alerta e correção. É a reação do Ministro da Administração Interna, depois de ter ouvido as declarações do chefe de Estado. António José Seguro disse este domingo que é urgente aprender com os erros do passado, ter em conta a opinião dos especialistas e evitar que as recomendações sobre incêndios fiquem na gaveta. Seguro disse também que as autoridades têm de cumprir as promessas feitas depois das tempestades ou dos incêndios. Horas depois das declarações do Presidente da República, o Ministro Luís Neves reagiu, disse que os reparos de António José Seguro são sempre vistos como uma forma de alerta.
5: Há, de facto, um estudo da Comissão Técnica Independente. Nós estamos a fazer esse percurso. Significa que ainda há questões que têm que ser feitas. O ano passado foi aprovado um grande plano para a floresta de 2050, mas naturalmente as chamadas de atenção por parte do Sr. Presidente da República são sempre vistos como uma forma de alerta e para se pensar e poder corrigir aquilo que há a corrigir. Portanto, com toda a bonomia, com toda a tranquilidade, escutamos, como sempre, o que o Sr. Presidente da República tem a dizer neste tema, como em todos os outros temas.
1: Declarações do Ministro da Administração Interna este domingo, a partir de Trás-os-Montes. Luís Neves visitou os concelhos de Valpaços, Vinhais e Mirandela, atingidos por um incêndio no final de julho, que afetou cerca de 15 mil hectares e destruiu também áreas agrícolas. No futebol, o Benfica empatou 2-2 com o Académico de Viseu, depois de ter estado 2 vezes em vantagem na jornada inaugural da Primeira Liga. O jogo, no Estádio da Luz, foi à porta fechada, devido a castigo. Pavlidis marcou primeiro, o Académico de Viseu empatou graças a Ruben Pereira. André Clóvis fez o segundo para a equipa beirã, depois de Prestiani ter marcado para os encarnados. No final do jogo desta noite, o treinador do Benfica admitiu que a falta de adeptos teve impacto. Marco Silva

0: diz também que faltou eficácia à equipa.
1: Hoje a ineficácia foi muito grande, mas é importante continuar a dar confiança aos jogadores. Acertámos, eu acho, 3 bolas nos ferros e as coisas vão pelo caminho que têm que ir, porque nós criámos, o que nós temos que corrigir muito e rapidamente é a forma como sofremos os golos e uma outra transição.
0: Do lado do Académico de Viseu, o empate no Estádio da Luz teve um sabor especial para o treinador Bruno Pinheiro.
2: Foi resistir na primeira parte com muita dificuldade e depois na segunda acho que acabámos por equilibrar um bocadinho mais o jogo e no fim sofrido, como é óbvio, e nem poderia ser de outra forma. Portanto, um ponto muito saboroso.
0: O Académico arrancou assim um empate a 2 bolas na Luz frente ao Benfica. Empate a 2 bolas também no Minho, com o Moreirense a empatar em casa frente ao Sporting de Braga. Noutro ponto do Minho, em Barcelos, o Gil Vicente venceu o Rio Ave por 1-0. Ao final da tarde, o Futebol Clube do Porto venceu em casa o Alverca por 2-0. Iniciou da melhor maneira a defesa do título de campeão. Houve 2 penaltis apontados por André Silva aos 9 minutos e Grabri Veiga antes do intervalo. O treinador Francesco Farioli ficou satisfeito, apesar de considerar que o Porto não jogou da melhor maneira.
3: Bom adversário, jogo complicado, com boa organização, qualidade individual e muito poder em todas as posições. Perdemos alguma intensidade e controlo de bola, alguns erros extra, como a falta de eficácia no passe, que nos levaram a correr para trás. Não foi a melhor exibição, mas fica a eficácia e o resultado.
0: E o treinador do Alverca, Sérgio Ferreira, lamenta a derrota da equipa, que até jogou bem.
4: Sofremos um gol cedo e a equipa começou a impor-se e também conseguiu jogar no meio campo ofensivo. O bom jogo que a equipa fez, logicamente que estamos tristes, porque nenhum treinador, nenhuma equipa se prepara para perder, preparamos para competir e como consequência ganhar.
0: E dos 4 grandes, apenas o Futebol Clube do Porto somou 3 pontos no arranque do campeonato. O Hamas apelou aos Estados Unidos para que pressionem o primeiro-ministro israelita a aceitar o plano de paz. O movimento islâmico, sediado na faixa de Gaza, pede que Benjamin Netanyahu reveja a rejeição do plano de 15 pontos. Isto depois do líder israelita ter garantido este domingo que as forças de Tel Aviv não vão sair da região enquanto o Hamas não se desarmar por completo. Mas o representante do Conselho de Paz para o território palestiniano já veio dizer que o plano norte-americano, rejeitado pelo primeiro-ministro israelita, é o único caminho a seguir para evitar um ataque semelhante ao de 7 de outubro de 2023.
5: Edição do jornalista Pedro Guilherme. 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

Olá, sejam bem-vindos a 50 Minutos de Rádio, que pretendem festejar os 40 anos decorridos sobre a edição de um disco que continuamos a ouvir com prazer e com utilidade tanto tempo depois. Há um protagonista, Peter Gabriel, que na carreira a solo se mostrava disponível pela primeira vez a dar um título ao álbum. Chamou-lhe Soul, em clara economia de esforço, e também aceitou estrear-se na capa com uma fotografia limpa, sem efeitos, e mergulhar a sério num suporte fundamental à época, o dos videoclipes, manifestação paralela em que continua a ser um recordista, como se verá mais adiante. Para já, instalem-se para uns momentos em grande.

Big Time, uma das incursões descaradas do álbum Sou, na região demarcada da música de dança, abriu este especial dedicado ao disco Sou, agora quarentão, álbum de Peter Gabriel, num programa de João Goberno para a Antena 1, com produção de Joana Jorge, trabalho de sonorização de Luís Franjoso e cuidado técnico de Rui Coelho. Era já o quinto longa duração pós-Genesis, mas Gabriel não abrandava nas causas, já antes desdobradas em canções como Mother of Violence, que abordou de forma algo premonitória o crescimento da violência entre grupos políticos ou religiosos e entre géneros. Em Games Without Frontiers, alusão direta aos televisivos Jogos Sem Fronteiras, partia-se do entretenimento competitivo para aquilo que, mais a miúdo do que se pensa, desagua em confrontos sérios e guerras nada saudáveis. Biko, de uma maneira ainda mais evidente, era a evocação do líder negro sul-africano morto à pancada numa cela de prisão durante o apartheid. Em Shock the Monkey, se estava presente o flagelo dos animais submetidos a verdadeiras torturas de laboratório, havia uma deriva para os comportamentos abusivos provocados pela inveja, e não entre macacos, mas entre humanos. Só mais esta, Wallflower, uma das mais emotivas criações do autor, era um retrato do processo a que são sujeitos os que não podem exercer os livres pensamento e a expressão. Direitos humanos, por outras palavras. Em Sal, esta tendência para tomar posição não se atenua com Gabriel a disparar em várias direções. That Voice Again refere-se à voz omnipresente dos pais tiranos, suscetível de gerar traumas e transtornos. Mas será redutor não vislumbrar aqui outro tipo de autoritarismos de âmbito e consequências muito mais generalizados. We Do What We're Told refere explicitamente um estudo feito pelo psicólogo social norte-americano Stanley Milgram a partir de um teste de obediência aos ditadores. Big Time, que já ouvimos, carregada de ironia, caricatura as subidas a pulso daqueles que se descontrolam em função do dinheiro, sem olharem a meios para aquilo que o cantor considera o crescimento, seja ele das partes anatómicas ou da conta bancária. Um manifesto contra o chamado progresso e, se quisermos, contra os excessos do liberalismo. E chegamos a um dos mais poderosos hinos, que não panfletos, que vieram pôr em causa os anos e as políticas laborais de Margaret Thatcher. Chama-se Don't Give Up e traz Kate Bush a tiracolo.

apaixonante Don't Give Up esteve aí This Is The Picture, incluída apenas na edição em CD, gravada a meias com a iminente Laurie Anderson, um dos novos conhecimentos de Peter Gabriel à época. Em Soul, houve vários sumiços face ao período anterior. Entre outros, desapareceu do mapa Larry Fast, especialista de sintetizadores, que marcava presença desde o primeiro disco a solo de Gabriel. Houve um outro músico que perdeu a importância face aos três álbuns anteriores, o baterista Jerry Marotta. Alguém que nos diz muito, depois de ter passado por Portugal, justamente com Peter Gabriel, em 1980, e de ter chegado a tocar e gravar com a banda do Casaco e com Gabriela Schaff. Na biografia que Spencer Bright dedicou a Gabriel, Marotta relembra a aflição do protagonista quando este teve que lhe comunicar que ia gravar pouco em Soul e que não seguiria para a digressão. Diz o percussionista, toda a legitimidade assistia ao Peter, claro, se queria seguir novas direções. Só me magoou, sendo nós amigos, que não me deixasse tentar chegar onde ele queria. Entrou em cena outro baterista, o francês Manu Katché, a partir daí com um lugar cativo nas turnês. E também o violinista indiano Shankar, daí em diante parceiro constante dos sempre presentes David Rhodes na guitarra e Tony Levin no baixo. Entre as passagens mais ocasionais, destaques para Larry Klein, baixista, produtor e também ex-marido de Joni Mitchell, que ainda produziu o marcante desfado da nossa Ana Moura, para Richard T, pianista habitual de Paul Simon, para dois notáveis do naipe de metais, Wayne Jackson, que tocou com Otis Redding, e Mark Rivera, parceiro habitual de Billy Joel. Jim Kah, dos Simple Minds, foi chamado aos coros, mas sem o peso da revelação e o sonador na sua estreia ocidental, e desse verdadeiro amuleto de Gabriel, que voltou a ser Kate Bush, já presente no anterior Games Without Frontiers e aqui chamada, como vimos, ao dueto de Don't Give Up. Ainda assim, talvez a mais importante das aquisições tenha sido a do co-produtor canadiano Daniel Lanois, revelado com Martha and the Muffins, os de Echo Beach, e já com produções de Brian Eno e dos U2 no currículo. Lanois, que viria a trabalhar com alguns notáveis como Robbie Robertson, Bob Dylan, Emmylou Harris, Willie Nelson, Sinead O'Connor, Neil Young ou os Arcade Fire, passou meses a viver em casa de Gabriel para acompanhar todo o processo do disco. Num momento de impasse, em que os padrões rítmicos e as melodias estavam prontos a gravar, mas faltavam os textos, foi o agente operacional indispensável. Chegou a fechar Peter Gabriel num escritório durante um dia inteiro, dizendo que só o deixaria sair quando ele tivesse uma letra pronta. Pelos vistos, deu resultado. Não menos significativo e substancial é o facto de ter sido este o momento em que Peter se separou da primeira mulher, Jill, com um dado curioso. Jill reclama para si e para a relação de ambos papéis decisivos na canção Don't Give Up. Já o outro dos temas de Soul, chamado In Your Eyes, é reivindicado pela mulher com quem Gabriel viveu no momento da edição do álbum, a atriz norte-americana Rosanna Arquette. Voltamos às canções para ouvir Red Rain.

Red Rain e Mercy Street, o momento mais melancólico do disco, inspirado na vida e na obra da escritora norte-americana Anne Sexton. Peter Gabriel foi um homem que fez da escassez o modus operandi, mas que agora, aos 76 anos, parece perseguir o tempo perdido. Só neste século XXI, publicou um extraordinário disco de canções alheias, Scratch My Back, com versões próprias de originais de Lou Reed, David Bowie, Paul Simon, mas também dos Magnetic Fields ou dos Arcade Fire, entre outros. Recebeu em troca I'll Scratch Yours, em que as suas canções foram distribuídas por Reed e Simon, mas também Brian Eno e Randy Newman, ou David Byrne e Bon Iver, para citar só alguns. Lançou New Blood, com versões orquestrais de algumas das canções-chave do seu percurso, todas sem bateria, já agora. Depois de um bom disco de originais, I.O., dedicou-se este ano a registros ao vivo do passado, In the Big Room e Live at WOMAD, 1982. E está em curso, aos poucos, a divulgação das novidades que constituirão a OI a editar como álbum até ao fim de 2026. Continua a ser, mesmo em abrandamento natural, um homem de palco. E Portugal aplaudiu várias vezes com destaque para o concerto de 1980 no saudoso Pavilhão de Cascais, onde já tinha brilhado com os Genesis 5 anos antes. Seguiu sempre os seus códigos, sem cedências. Em resumo, tendo passado pelo pódio reservado aos campeões de vendas, precisamente com este show, nunca pareceu disposto a correr atrás de foguetes, quaisquer que estes fossem. É um mestre capaz de ir buscar inspiração à música erudita ou à country music, à soul e aos padrões rítmicos do Brasil ou da Nigéria. Para resumir, é um cidadão do mundo e alguém a cujas canções se regressa para desfrutar e descobrir. Eis uma das chaves de ouro, In Your Eyes.

Uma pérola chamada In Your Eyes, quase no final desta emissão especial dedicada à Soul, de Peter Gabriel. Programa de João Goberno para a Antena 1, com produção de Joana Jorge, trabalho de sonorização de Luís Franjoso e cuidado técnico de Rui Coelho. Acabamos com o que foi, para muitos, o princípio de tudo. Gabriel nunca tinha chegado ao top 20 norte-americano, em singles ou em álbuns. Com Soul, alcançou o segundo lugar e trouxe para casa nada menos do que 5 discos de platina. Mais do que isso, a canção que alavancou essa explosão atingiu o posto máximo. Ou seja, fez melhor do que no seu país natal, onde ficou pelo número 2 da lista de mais vendidos. Quando o entrevistei na época, perguntei-lhe se Soul era uma resposta ao igualmente milionário No Jacket Required, disco do ano anterior assinado por Phil Collins, seu antigo parceiro nos Genesis. Gabriel respondeu, com um sorriso levemente incomodado, que tinha optado pela acessibilidade sem hipotecar a identidade, assim mesmo, e que talvez só refletisse em doses equilibradas a sua maturidade. Ele tinha 36 anos à época, e aquilo que designou como uma fase mais solar, menos sombria, da sua música, que não da sua vida. Há ainda assim um pormenor com a máxima importância: a disponibilidade e o investimento que o músico fez nos materiais de suporte. E sim, estou a pensar no histórico videoclipe de Sledgehammer, realizado por Stephen R. Johnson. Gabriel recordou nessa conversa a tarefa ciclópica que foi exigida por esse teledisco revolucionário, ainda hoje apontado como um dos melhores de sempre, tanto na concepção como na execução. Lembrou alguns momentos difíceis, por exemplo, como teve que se manter imóvel durante 6 horas para um aproveitamento final de 10 segundos de imagem, ou como passou 16 horas sob um lençol de vidro na companhia de peixes crus e naturalmente mortos. No final, foram 100 horas de filmagens e um custo de 120 mil libras, um enorme risco para um artista que ainda não era exatamente um campeão de vendas. Plenamente compensado, foi o videoclipe mais vezes exibido na história da MTV, o que é notável se olharmos à concorrência de Michael Jackson e de outras primeiras figuras, e alcançou ainda o recorde de prémios numa só edição dos troféus da estação. 9 triunfos em 10 nomeações. A canção, essa é descrita por Gabriel como uma reciclagem daquilo que o entusiasmava quando era adolescente: o som da música negra, em particular da Motown. Para fechar, só a nota de uma desforra perfeita: no top norte-americano foi este o tema que destornou do primeiro lugar a canção Invisible Touch, assinada por um grupo chamado Genesis. É pela porta grande que saímos de Soul, a porta de Sledgehammer. Foi um prazer.

0: 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Quatro horas no continente e na Madeira. Três horas nos Açores. Edição do jornalista Pedro Guilherme.
1: São alertas que sucedem, quer na terra, quer no mar. A temperatura da superfície dos oceanos atingiu, em julho, valores recorde. Ao mesmo tempo, o clima quente e seco favoreceu os incêndios florestais na Europa. É o que revela o mais recente relatório do sistema Copérnicos. Rita Soares.
2: Está cada vez mais quente. Em julho, os termómetros marcaram 20,96 graus centígrados à superfície do oceano. Contas feitas, o recorde anterior, 20,89, de há 3 anos, foi superado. Uma situação impulsionada em parte pelo El Niño, já instalado no Pacífico Equatorial. Os cientistas alertam para a severidade deste fenómeno climático, que deve intensificar-se nos próximos meses. No Oceano Atlântico e no Mediterrâneo Ocidental, os termómetros também apontaram valores à superfície mais altos do que é habitual, com efeitos nas comunidades costeiras e nos ecossistemas marinhos. O Copérnicos, Programa Europeu de Observação do Planeta Terra, salienta as duas ondas de calor que atravessaram a Europa Ocidental em julho. A seca, que vinha já de meses anteriores, agravou-se em países como a França ou como a Espanha, onde choveu muito pouco para o que é comum. O mesmo aconteceu em várias regiões da Alemanha e do Reino Unido, com consequências no caudal dos rios. A temperatura média de junho e de julho no Ocidente Europeu foi a mais elevada desde que há registro. Rondou os 21,6 graus, quase 3 acima do habitual, superando também o recorde anterior de 2022.
1: Os casos dos rios Sena, Reno e o Danúbio são ilustrativos desta situação de seca, com os impactos já conhecidos no abastecimento de água, na rega e na produção de energia. A multiplicação de incêndios florestais extremos é outra das consequências, com fogos mais extensos e de avanço rápido, relata o Sistema Europeu Copérnicos. Os reparos do Presidente da República são uma forma de alerta e correção. É a reação do Ministro da Administração Interna, depois de ter ouvido as declarações de António José Seguro. O Presidente da República disse este domingo que é urgente aprender com os erros do passado, ter em conta a opinião de especialistas e evitar que as recomendações sobre incêndios fiquem na gaveta. Seguro disse também que as autoridades têm de cumprir as promessas feitas depois das tempestades ou dos incêndios. Horas depois das declarações do chefe de Estado, o ministro Luís Neves reagiu, diz que os reparos do Presidente da República são sempre vistos como uma forma de alerta.
3: Há, de facto, um estudo da Comissão Técnica Independente. Nós estamos a fazer esse percurso, significa que ainda há questões que têm que ser feitas. O ano passado foi aprovado um grande plano para a floresta de 2050, mas naturalmente as chamadas de atenção por parte do Sr. Presidente da República são sempre vistos como uma forma de alerta e para se pensar e poder corrigir aquilo que há a corrigir. Portanto, com toda a bonomia, com toda a tranquilidade, escutamos, como sempre, o Sr. Presidente da República tem a dizer neste tema, como em todos os outros temas.
1: As palavras do Ministro da Administração Interna, este domingo, a partir de Trás-os-Montes, Luís Neves visitou os concelhos de Valpaços, Vinhais e Mirandela, atingidos por um incêndio no final de julho, que afetou cerca de 15 mil hectares e destruiu também áreas agrícolas. Donald Trump admite recuar na ameaça de novos ataques militares ao Irão e prefere deixar aumentar a pressão económica sobre o país. A posição do presidente dos Estados Unidos surge após Teherão ter apresentado um conjunto de exigências para a reabertura do Estreito de Hormuz, onde se inclui o fim do bloqueio naval, o levantamento das sanções e o pagamento de reparações de guerra. Em declarações ao site de notícias Axios, Donald Trump destacou a inflação galopante e a falta de recursos financeiros em solo iraniano e assume que Washington está apenas a acompanhar a situação. Já o Conselho Supremo de Segurança Nacional do Irão avisa que a passagem no Estreito de Hormuz vai continuar fechada até que os Estados Unidos alterem o comportamento. Começa esta segunda-feira o Campeonato da Europa de Atletismo em Birmingham, na Inglaterra. Portugal está representado por 55 atletas, é a maior delegação de sempre num europeu. Uma das primeiras provas com portugueses é logo uma final. É o que nos contou o enviado especial da Antena 1, Eduardo Gonçalves.
4: Na jornada inaugural dos europeus, apenas José Carlos Pinto tem final direta assegurada. Vai competir às 8h40 da noite nos 5 mil metros, sem perder de vista as meias finais dos 1500 que se vão disputar apenas na próxima sexta-feira.
5: Sei que posso fazer algo engraçado nas duas provas e, por sorte, os 5 mil acaba por ser a prova primeiro e, por sinal, até acabo por ter mais uns quantos dias para descansar para os 1500. e tal como também estou em melhor posição no ranking de 5 mil, para mim acho que me favorece muito fazer a primeira prova de 5. Portanto, pá, vamos ver o que é que está para sonhar e eu acho que podemos sonhar com alguma coisa engraçada.
4: E no caminho do sonho, quanto a adversários, o recordista nacional dos 5 mil metros tem os alvos bem identificados.
5: Já tivemos uma baixa, tivemos a baixa do Abdi Ali da Alemanha. Portanto, eu tinha o Abdi Ali como um dos principais alvos durante a corrida. Depois temos o Jakob, temos o Jimmy e temos o Lobalo. Na minha opinião, são os atletas mais experientes e com mais provas dadas nesta prova, mas espero conseguir meter-me no meio deles.
4: O programa para hoje é vasto. Às 10h35, qualificação do peso feminino, com Jéssica Enxudo, Oriol Dongmo e Eliane Bandeira. 11h25, eliminatórias dos 100 metros com Arialis Martínez. Tatiana Pinto já está apurada diretamente para as meias finais. 11h30, qualificação do salto em comprimento masculino com o campeão mundial indoor Gerson Baldé. 12h40, qualificação do peso masculino, Tzanko Arnaudov na pista. E às 9 da noite, eliminatórias dos 3 mil metros obstáculos com Laura Taborda.
1: Programa do primeiro dia das provas portuguesas no Campeonato da Europa de Atletismo. O Benfica empatou 2-2 com o Académico de Viseu, depois de ter estado duas vezes em vantagem na jornada inaugural da Primeira Liga de Futebol. O jogo no Estádio da Luz foi à porta fechada devido a castigo. Pavlidis marcou o primeiro, o Académico de Viseu empatou graças a Ruben Pereira. Também André Clóvis marcou para a equipa Beirã depois de Prestiani ter feito um golo para os encarnados. O treinador do Benfica, Marco Silva, diz que faltou eficácia à equipa.
6: Hoje a ineficácia foi muito grande, mas é importante continuar a dar confiança aos jogadores. Acertámos, eu acho, 3 bolas nos ferros e as coisas vão pelo caminho que têm que ir, porque nós criámos o que nós temos que corrigir muito e rapidamente é a forma como sofremos os golos e uma outra transição.
1: O empate no Estádio da Luz teve um sabor especial para o treinador do Académico, Bruno Pinheiro.
7: Foi resistir na primeira parte com muita dificuldade e depois na segunda acho que acabamos por equilibrar um bocadinho mais o jogo e no fim sofrido, como é óbvio, e não, nem poderia ser de outra forma. Portanto, um ponto muito saboroso.
1: O Académico de Viseu a arrancar um empate a 2 bolas na Luz frente ao Benfica. A primeira jornada termina mais logo com um duelo insular. O açoriano Santa Clara recebe o Madeirense Nacional em Ponta Delgada a partir das 8h15 da noite, hora de Lisboa.
0: Edição do jornalista Pedro Guilherme. 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
8: Boa noite, está na hora de começarmos a percorrer a linha do horizonte.
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8: Vamos comigo, João Pedro Bandeira, até às 5 e começamos na letra C, C de Calema e de Cara de Espelho. Venha bem.

Estamos juntos na rádio, na linha do Horizonte, uma ótima semana, a começar a madrugada da segunda-feira, e se for caso disso, naturalmente, umas boas férias. Daqui a pouco, Pedro Tadeu, em Pavoletos, traz-nos Carlos Paredes.

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5: Carlos Paredes e Canto de Trabalho. Como se sabe, o som da guitarra de Carlos Paredes, cujo centenário de nascimento foi muito celebrado ao longo deste ano de 2025, e a sua profunda ligação à música popular e à intervenção política tornaram-no um verdadeiro emblema revolucionário no pós-25 de Abril. Paredes utilizou a sua arte para servir a Revolução e o Partido Comunista Português. Ele era um artista militante que ofereceu o seu talento sem olhar a limites. Ele fez incontáveis espetáculos gratuitos para o PCP, tocando em todo o lado, onde havia microfones, onde não havia microfones, onde havia palcos, onde não havia palcos. Lê-se no livro Amigo Paredes, de Paulo Sérgio dos Santos, incorporando esse trabalho como sendo um dever da sua militância política. Carlos Paredes via a sua música como algo com uma função política ativa. Para Paredes, a música era uma arma. É Marcelo Rebelo de Sousa, o Presidente da República Portuguesa, ideologicamente de centro-direita, que o diz no prefácio à segunda edição do livro Amigo Paredes. Segundo Marcelo, se como arte a música de Carlos Paredes era a procura da perfeição, como arma era posta sempre ao serviço dos outros, começando pelos ignorados deste mundo. A música de Paredes partiu do lirismo coimbrão, mas rapidamente expandiu-se para além desses limites para encontrar o país inteiro, produzindo uma arte apaixonante tanto para um comunista como para um nacionalista. As suas composições, como Canção Verdes Anos ou Canto do Amanhecer, eram, de certo modo, descritivas, ilustrando a vida e o mundo, refletindo as lutas e as misérias da realidade portuguesa. Apesar do seu alinhamento ideológico, Carlos Paredes conseguiu ser, em vida e até hoje, uma unanimidade nacional, um símbolo de Portugal, transversal a todas as ideologias, por misturar na sua música tanto elementos de cariz revolucionário como elementos de cariz identitário e patriótico. Ele ultrapassou o preconceito ideológico. Mas ele foi um músico da Revolução dos Cravos, que procurava que a sua música traduzisse os anseios, alegrias e tristezas das massas trabalhadoras portuguesas e que chegasse a todas as pessoas. A sua arte e a sua presença transformaram-no numa bandeira e representava uma rara dimensão politizada da música instrumental. As suas composições, como a suíte O Ouro e o Trigo, que se inspirou na situação do Alentejo sob a ditadura, eram uma proposta explícita de intervenção na canção política. E muitas músicas do seu repertório, como Movimento Perpétuo, Mudar de Vida ou Canto de Trabalho, pareciam a muitos ouvidos da época fazer soar a tensão e a paixão da luta de classes e o drama nacional e secular de gerações de portugueses sem fortuna e sem sorte. Musicalmente, o som de Paredes foi, de facto, também revolucionário, porque transformou radicalmente a guitarra portuguesa, deu-lhe uma nova voz, e isso não pode ser desassociado da ideia política.

política que ele abraçou para também se fazer uma radical transformação da sociedade. A composição Canto de Trabalho é a segunda peça da suite Seis Cantos Improvisados sobre a Cidade, que foi apresentada num concerto gravado ao vivo em 1983, do qual

com o contrabaixista Charlie Hayden para o disco intitulado Dialogues, que os dois assinaram. A música de Carlos Paredes procurava, assim, refletir o mundo real e transmitir imagens da vida cotidiana das populações. Em O Canto de Trabalho, Paredes tem objetivo claro de ilustrar musicalmente o esforço e a dureza do trabalho na vida cotidiana da cidade. Ouvimos e parece que estamos a ver.

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0: Passo de publicidade, viajamos de Volkswagen com a Benjamin. Volkswagen, que é uma palavra, uma marca alemã, o que ela significa? Não há nada como pegar num dicionário. Assim chegamos à palavra do dia de hoje com Mafalda Lopes da Costa.
1: A palavra do dia é dicionário. Chamamos dicionário à obra de referência onde se encontram listadas palavras e expressões de uma língua por ordem alfabética, com informação linguística sobre cada uma delas, como o respectivo significado ou tradução para outra língua, a classe a que pertencem, a informação fonética ou ainda a etimologia. A palavra dicionário tem origem no latim medieval, em dictionarium, que por sua vez deriva do latim clássico dictio onis, que significa palavra ou maneira de dizer. Um dicionário no latim era uma coleção de palavras, frases e citações. Ora, ainda no latim, dictio, palavra, deriva de dicere, verbo que significava dizer, declarar. O termo foi adaptado do latim para o francês, como dictionnaire, e chegou à língua portuguesa através do francês.

Não é Normal, escrita por Cláudia Pascoal, é uma das canções que a Rita Red Shoes vai apresentar no seu próximo álbum, todo ele com composições de mulheres, mulheres portuguesas, companheiras de profissão, como é o caso desta de Cláudia Pascoal. Seguimos em frente nesta linha do horizonte, daqui a pouco para nos divertirmos, para recordar alguns dos episódios que têm marcado este ano do Portugalex.

Mais música para este agosto, de primeiro com Bombazine, agora com Afonso Cabral, ele que é uma das vossas conhecidas, por exemplo, de projetos como You Can't Win, Charlie Brown. Depois, claro, já a seguir, o Portugalex, na emissão da rádio.

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2: Muito Galex Memória.
3: Cá estamos novamente num dia em que somos obrigados a dizer: no momento em que gravamos, não sabemos o resultado das eleições de ontem. Só a astróloga taróloga Maia é que sabe, porque os astros e as cartas lhe disseram.
4: Olá, meus queridos, Mercúrio está na casa de Vênus e Saturno está na casa da Barbie. No tarô saiu a carta do deslocado. Isto significa que a vencedora foi a Joana Amaral Dias. De nada, meus queridos, beijinhos da tia Maia.
3: Obrigado. Sabemos também que Marcelo Rebelo de Sousa está de saída e é ao quase ex-presidente que vamos dedicar o nosso fórum de hoje. Queremos que os nossos ouvintes nos digam qual foi o momento de Marcelo que mais apreciaram ao longo dos seus mandatos.
5: E a primeira ouvinte em linha chama-se Josefina Maria e é organizadora de feiras medievais em garagens. Faça o favor de dizer.
6: Olá a todos, bom dia. Eu acho que deviam fazer um vídeo de despedida como aqueles que fazem do Big Brother, com uma música comovente, as imagens e mais não sei o quê, porque os momentos são tantos que é difícil escolher. Mas talvez o meu preferido seja aquele em que apertou o pescoço a uma rapariga na Feira do Livro. Ai, achei maravilhoso.
5: E foi mesmo, muito obrigado pela sua participação. Temos agora em linha a ouvinte Márcia Agapito, que nos fala de Oeiras. A sua opinião, por favor.
7: Ora viva, eu gostei muito quando o presidente Marcelo apareceu a beber um forte mel e disse que era o almoço dele. Eu cheguei a fazer essa dieta, mas não aguentei muito porque dava-me fraqueza. Agora estou a fazer a dieta do Isaltino Moraes, que consiste em comer tudo o que me der na cabeça. Bolo, chouriço, ensopado de borrego, entremeada, desde que sejam oeiras.
5: É uma boa dieta e vai correr bem, de certeza. E liga-nos agora o próprio Marcelo Rebelo de Sousa. Muito bom dia, senhor quase ex-presidente.
8: Bah! Olá a todos. Sei que o Portugalex deve estar com pena de perder esta imitação. Bom, de facto, o António Machado faz melhor de mim que eu próprio. Porque eu às vezes esqueço-me de pigarrear, por exemplo. Mas ele não. Está a ver? Bom, resta-me desejar que o meu sucessor vos dê tantas alegrias como eu dei, embora não seja fácil. Não é? Entre gêmeas luso-brasileiras, gelados do Santini, pagar contas no multibanco depois do chumbo do orçamento, bom, podemos dizer que foi um fartote. Hã? Vá, não precisam de ficar tristes porque eu vou aparecendo por aqui. Combinado?
5: Obrigado, estamos a contar com isso. E fechamos hoje o nosso fórum com uma questão para deixar os nossos ouvintes a pensar. Também acham que esta coisa de dar nomes às tempestades faz com que elas ganhem confiança e nunca mais nos larguem? Depois de lhes darmos nome, vamos dar-lhes o quê? Roupinhas, brinquedos, xuxas? Pensem nisso, senhores do IPMA.
9: Ah, estes homens de um cabo de mim. António Machado e Manuel Marques, o Portugalex.
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9: E voltamos às canções, agora com o fado de Teresinha Landeiro. Não partas hoje.

0: Um dos temas do disco Será Que Lhe Descobres a Poesia, o novo e belo álbum de Teresinha Landeiro. A caminho das 5 da manhã estamos agora com tempo para lhe trazer 90 segundos de ciência.
1: Olá, eu sou Maria Miguel Carvalho, sou investigadora do JUSGOL, Centro de Investigação em Justiça e Governação, e professora da Escola de Direito do Estado do Minho. Neste momento integro a equipa do projeto Indalbi, Indústria Alimentar e Bens e Materiais, que é liderado pelo professor Ângelo Garcia Vidal, da Universidade de Santiago de Compostela, e que inclui ainda 5 membros na equipa. Este projeto aborda fundamentalmente, ou visa fundamentalmente, refletir sobre os problemas jurídicos decorrentes precisamente da proteção dos bens e materiais no âmbito da indústria alimentar. Estamos a falar de proteção da inovação tecnológica através de patentes, modelos de utilidade, segredos comerciais, mas também da proteção de sinais distintivos, desde logo das marcas e das denominações de origem e indicações geográficas, que são particularmente importantes para países como Portugal, como Espanha, França, Itália, entre outros, naturalmente, e também a proteção que pode ser suscitada até por questões de food design, convocando aspectos de proteção através de desenhos ou, eventualmente, até de direitos de autor. E, por outro lado, não se cingindo a esta proteção jurídica através dos chamados direitos de propriedade intelectual, mas também abarcando questões respeitantes à promoção e à distribuição destes produtos alimentares, desde logo da ótica do direito da publicidade, da concorrência desleal e até sobre a ótica também da defesa da concorrência.
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A Cor do Teu Batom, canção de Tose Brito, popularizada por Herman José e recuperada mais recentemente num projeto de tributo a Tose Brito por Samuel Uria. Estamos perto das 5, à hora certa atualizamos todas as notícias com Pedro Guilherme, depois as manhãs da rádio com o José Candeias. Eu sou o João Pedro Bandeira, desejo-lhe uma ótima semana, um bom mês de agosto e, naturalmente, se for o seu caso, umas fantásticas férias. Ai, Portugal, Portugal, deixe-se ficar por aí. Tenham um ótimo dia na companhia da RTP Antena 1 e também do Jorge Palma.

0: São 5 horas, 4 nos Açores.
1: A temperatura média da superfície do mar atinge novo recorde em julho, informa o Serviço de Alterações Climáticas do Copérnicos, que no mais recente relatório fala também do favorecimento dos incêndios florestais na Europa por causa do tempo quente e seco. O Benfica empatou em casa com o Académico de Viseu, com duas bolas para cada lado, o mesmo resultado no Moreirense Sporting Braga. Entre os grandes, só o Futebol Clube do Porto somou 3 pontos na primeira jornada do campeonato.
0: Esta hora, com 18 graus em Coimbra, o Porto está com 17, Lisboa com 20, Faro também com 20 graus. Nas Ilhas, Ponta Delgada com 23 graus e o Funchal também com 23. Edição das 5 com Pedro Guilherme.
1: Os alertas sucedem-se na terra e no mar. A temperatura da superfície dos oceanos atingiu o mês passado valores recorde. Ao mesmo tempo, o clima quente e seco favoreceu em julho os incêndios florestais na Europa. Isto de acordo com o mais recente relatório do Copérnicos. Rita Soares.
2: Está cada vez mais quente. Em julho, os termómetros marcaram 20,96 graus centígrados à superfície do oceano. Contas feitas, o recorde anterior, 20,89, de há 3 anos, foi superado. Uma situação impulsionada em parte pelo El Niño, já instalado no Pacífico Equatorial. Os cientistas alertam para a severidade deste fenómeno climático, que deve intensificar-se nos próximos meses. No Oceano Atlântico e no Mediterrâneo Ocidental, os termómetros também apontaram valores à superfície mais altos do que é habitual, com efeitos nas comunidades costeiras e nos ecossistemas marinhos. O Copérnicos, Programa Europeu de Observação do Planeta Terra, salienta as duas ondas de calor que atravessaram a Europa Ocidental em julho. A seca, que vinha já de meses anteriores, agravou-se em países como a França ou como a Espanha, onde choveu muito pouco para o que é comum. O mesmo aconteceu em várias regiões da Alemanha e do Reino Unido, com consequências no caudal dos rios. A temperatura média de junho e de julho no Ocidente Europeu foi a mais elevada desde que há registro. Rondou os 21,6 graus, quase 3 acima do habitual, superando também o recorde anterior de 2022.
1: Os casos dos rios Sena, Reno ou Danúbio mostram a situação de seca, com os impactos já conhecidos no abastecimento de água, na rega e também na produção de energia. A multiplicação de incêndios florestais extremos é outra das consequências. Incêndios mais extensos e de avanço rápido, relata o Serviço de Alterações Climáticas do Copérnicos. E o incêndio na Andaluzia, no sul de Espanha, ainda preocupa as autoridades. O fogo, na localidade de Niebla, na província do Elva, deflagrou na quinta-feira e já obrigou a que cerca de 500 pessoas fossem retiradas de casa. 8 mil hectares foram consumidos pelas chamas. O diretor do Plano de Emergências para os Incêndios Florestais da Andaluzia, António Sanz, disse nas últimas horas que o vento está a dificultar o combate às chamas.
3: Neste tipo de incêndio, acabamos por perder a certeza do que pode acontecer. As mudanças de vento são tantas, as circunstâncias que provocam focos secundários são tantas e é tudo tão complexo que gera um cenário imprevisível. Temos consciência de que é um incêndio difícil e perigoso e por isso temos de estar preparados para qualquer situação.
4: Que logicamente temos que estar preparados para qualquer situação.
1: Também a Norte de Madrid, duas localidades de Segóvia foram evacuadas devido a um incêndio que começou no sábado em Portugal Continental, desde o início da noite, que não há incêndios significativos. Os fogos de Vila Pouca de Aguiar e Carraseda de Anciães foram dominados. Os reparos do Presidente da República são uma forma de alerta e correção. É a reação do Ministro da Administração Interna, depois de ter ouvido as declarações de António José Seguro, que disse que é urgente aprender com os erros do passado, ter em conta a opinião de especialistas e evitar que as recomendações sobre incêndios caiam em saco roto. Seguro disse também que as autoridades têm de cumprir as promessas feitas depois das tempestades ou dos incêndios. Ora, depois das declarações do chefe de Estado, o ministro Luís Neves reagiu, dizendo que os reparos do Presidente da República são sempre vistos como uma forma de alerta.
5: Há, de facto, um estudo da Comissão Técnica Independente. Nós estamos a fazer esse percurso. Significa que ainda há questões que têm que ser feitas. O ano passado foi aprovado um grande plano para a floresta de 2050, mas naturalmente as chamadas de atenção por parte do Sr. Presidente da República são sempre vistos como uma forma de alerta e para se pensar e poder corrigir aquilo que há a corrigir. Portanto, com toda a bonomia, com toda a tranquilidade, escutamos, como sempre, o Sr. Presidente da República tem a dizer neste tema, como em todos os outros temas.
1: Ministro da Administração Interna, Luís Neves, que visitou ontem os concelhos de Valpaços, Vinhais e Mirandela, atingidos por um incêndio no final de julho, que afetou cerca de 15 mil hectares. No futebol, o Benfica empatou 2-2 com o Académico de Viseu. Esteve por duas vezes em vantagem na jornada inaugural da Primeira Liga de Futebol. O jogo no Estádio da Luz foi à porta fechada devido a castigo. Pavlidis marcou o primeiro. O Académico de Viseu empatou graças a Ruben Pereira. Prestiani marcou depois para os encarnados e André Clóvis fez o segundo para a equipa Beirã. O treinador do Benfica admite que a falta de adeptos teve impacto no jogo da noite. Marco Silva diz que faltou eficácia à equipa.
6: Hoje a ineficácia foi muito grande, mas é importante continuar a dar confiança aos jogadores. Acertámos, eu acho, 3 bolas nos ferros e as coisas vão pelo caminho que têm que ir, porque nós criámos o que nós temos que corrigir muito e rapidamente é a forma como sofremos os golos e uma outra transição.
1: E o empate no Estádio da Luz teve um sabor especial para o treinador do Académico, Bruno Pinheiro.
7: Foi resistir na primeira parte com muita dificuldade e depois na segunda acho que acabámos por equilibrar um bocadinho mais o jogo e no fim sofrido, como é óbvio, e não, nem poderia ser de outra forma. Portanto, um ponto muito saboroso.
1: Primeiro jogo do Académico de Viseu no campeonato, com um empate a 2 bolas na Luz frente ao Benfica. Empate a 2 bolas também no Minho. O Moreirense empatou em casa 2-2 frente ao Sporting Braga. Resultado merecido, considera o técnico da equipa de Moreira de Cónegos, Vasco Botelho da Costa.
8: Depois estamos em desvantagem, fomos à procura, tanto do ponto de vista das substituições, como os próprios jogadores lá dentro, nunca deram o jogo como perdido. Os nossos adeptos também tiveram um papel importante, acho que nos apoiaram muito e puxaram muito por nós, e portanto eu acho que todos nós, ainda que este jogo pudesse ter caído para o lado do Braga, eu acho que merecemos.
1: Já o treinador do Braga, Carlos Vicens, tem dúvidas em relação ao último gol do adversário.
9: La jugada que dá casi canto.
10: A jogada que dá quase canto. Parecia canto e me dizem que é canto. Que surge do remate do Denis Uzenbasic, e esse canto é convertido num pontapé de baliza, que depois obriga a equipa a ir para trás. Há circunstâncias que desencadeiam tudo aquilo que viram e que desemboca no último golo. Mesmo assim, a equipa tem que ser capaz de não sofrer esse golo.
1: Moreirense Sporting Braga termina empatado a 2 golos e ao final da tarde o Futebol Clube do Porto iniciou da melhor maneira a defesa do título de campeão nacional. Venceu em casa o Alverca por 2-0, com dois penaltis apontados por André Silva e Gabri Veiga. Dos quatro grandes, apenas o Porto somou 3 pontos no arranque do campeonato. A primeira jornada termina mais logo com o duelo Interilhas. O açoriano Santa Clara recebe o Madeirense Nacional em Ponta Delgada às 8:15 da noite, hora de Lisboa.
0: Ouviu o Pedro Guilherme na edição das 5, no simultâneo RTP Antena 1, Continente, Madeira e Açores, RTP Mundo e RTP África. E toda a informação segue atualizada em noticias.rtp.pt. São 5:08. Olá, bom dia, sou o José Candeias, com Tiago Vaz e Carlos Mateus. Boa segunda-feira.
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0: E uma grande semana.

0: fizeste ninguém. Os Duranja com Carta. Suavemente, abrindo a semana, em pleno mês de agosto.
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0: E assim vamos continuando, manhã de segunda-feira, dia 10 de agosto, muito bom dia, bom trabalho, boas férias, boa viagem, tudo bom por aí e por aqui também esperando o que de bom de aí vem. 213820033, 213820034. Quem se movimenta já nesta segunda-feira, quem prepara o seu dia, o que acontece, porque isto o mês de agosto e verão, São muitas coisas a acontecer. Eu ontem estava a ler e curioso é que durante o mês de agosto em todo Portugal, portanto, obviamente contando com os arquipélagos, cerca de 1.200 acontecimentos festivos neste país. Viva a festa! 213820033, 213820034. Um ótimo dia para si.

0: Marisa, muito bom dia, são 5h17.
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0: Pode deixar a sua mensagem no Facebook em José Candeias, o WhatsApp aqui da RTP Antena 1, 912-120-501.
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0: Bem-vindo, Virgílio Ribeiro, e bom dia.
6: Bom dia, amigo José Candeias.
0: Durante o verão, meu amigo também não para, não vai de férias?
6: Nada, nada. Só vamos em férias depois de setembro. Os primeiros 15 dias de setembro é que vamos ter férias. 15 diazinhos.
0: Quem o conheça, estou mesmo a ver. Senhoras e senhores imigrantes, temos à vossa disposição novo mobiliário para colocarem nas vossas ricas casas.
6: É isso mesmo. É tudo isso.
0: Quem não o conheça, ó Sr. Ribeiro. Isto lá está, o negócio, há que aproveitar a oportunidade, não é, meu amigo?
6: É, nesta altura aparece sempre mais gente e tal. Sabe como é que é?
0: Como é que vocês...
6: No mês de agosto.
0: Como é... Pois, meu querido, mês de agosto. Como é que você estima as coisas a nível de vendas, de situações, às vezes, de contacto mais direto com o público, exposição, feira, como é que vai ser?
6: Bem, nós estamos preparados com a exposição e temos as feiras desde segunda até sábado, pá, e para contactos com as pessoas que vêm agora nesta altura que temos, graças a Deus, temos... Uns bons clientes, pá, e nesta altura aparece sempre mais gente, pá, e nós temos sempre os nossos contactos preparados para atender a pessoa.
0: E a sua zona aí, Oliveira do Hospital, é rica em gente que vem de fora, não é?
6: É, e não só, portanto, vem Tondela, Sou Rico da Beira, Trancoso, pá, pronto, temos uma rede de clientes que nesta altura vêm sempre visitar os familiares, pá.
0: Exatamente, exatamente.
6: É uma tradição muito antiga.
0: Aproveita alguns acontecimentos, alguns eventos maiores que possam ser aqueles em que o meu amigo aposta mais em alguma venda, em algum contacto maior?
6: É pá, as feiras de ano de Trancoso, temos as feiras de ano a correr em Trancoso, temos a feira de Tondela, mas não tem feiras de ano, mas é, todos os 8 dias estamos lá para atender os clientes, sabe como é que é?
0: A de Trancoso é que é? É feira anual? É agora
6: é a feira de São Bartolomeu.
0: Ok.
6: Aquilo é uma grande feira, portanto, tem exposição de coisas, de tratores, pá, aquilo é uma coisa mesmo grande. Há muitos anos que fazem lá no mês de agosto, é sempre uma feira, é sempre 5, 6 dias.
0: Ok. Eu já nem falo no Minho, porque o Minho, durante o verão, não há um dia em que não se ouça um foguete. Agora cuidado é com eles. Mas na Beira Alta as coisas também não passam ao lado. E se na Beira Alta, agora durante o verão, ouça, é só escolher que tem muito para entreter.
6: É verdade.
0: Começa, é assim, você fala-me aí, portanto, dessa festa grande, mas temos aí a maior aí das beiras, que é o São Mateus, não é, Virgílio?
6: São Mateus em Viseu já começou na semana passada.
0: Vai até setembro, é um mês.
6: É um mês e tal. É um mês e tal.
0: Você...
6: Isto é uma feira também muito antiga.
0: Ah, sim, é a mais antiga do país. Você a essa apenas vai
6: não,
0: de visita.
6: Não faço.
0: Sim, mas vai de visita. Você a essa apenas vai
6: não,
0: de visita.
6: Não faço.
0: Sim, mas vai de visita. Vai lá de vez em quando. Ou vai lá visitar. Vai lá...
6: Não, só lá vou visitar. Só lá vou uma vez. Portanto, não.

0: aquele engarrafadinho do bom.
1: Ah, vós. Então, vamos lá uma coisa. Estamos a falar em festa e aí no próximo fim de semana, aí é na sua zona, não?
0: É aqui a Nossa Senhora dos Milagres, é uma romaria que já existe há muito ano, que é no dia 15 de agosto, isto é uma coisa importante, pá. Temos um santuário espetacular que fica a 500 metros de minha casa, de onde eu vivo.
1: Mas estamos a falar em Oliveira do Hospital?
0: Catraia de São Paio.
1: Catraia de São Paio?
0: Não, mas é feito em São Pai de Gramacho.
1: Ah, São Pai de Gramacho.
0: São Pai de Gramacho. E eu vivo na Catraia, portanto tenho gostado. Eu demoro, veja bem, eu para lá demoro 5, 10 minutos para, a pé, nem isso demoro, portanto já pode ver. Vou lá muitas vezes a pé.
1: E é uma festa antiga, isso
0: é muito, muito,
1: ainda por cima
0: antigo.
1: Dia 15 de agosto, que é um dia celebrado em todo o país, obviamente ligado, portanto, à Virgem Maria e à Assunção da Senhora. E então é uma festa muito antiga, marcante aí da região, é?
0: É assim, sim. Uma coisa mesmo digna de se ver, tem uma procissão, que é um espetáculo, pronto, é uma coisa que eu nunca lá falto, há uns anos largos, pá. Eu neste momento já fiz 75 anos, pá, e nunca lá falto na procissão. Aquilo é uma coisa importante.
1: Descreva-me como é que é a procissão. Como é que, faça aí um postal ilustrado, por assim dizer, um cenário.
0: A procissão começa por volta das 6, dura aí quase uma horita a correr as ruas da população e depois volta novamente para o santuário. Leva, portanto, é uma posição muito grande, pá. Todos os anos é um espetáculo. Só o ano houve um problemazinho com o tempo e tal, fogos e tal, houve aqui, e depois nem posição foi feita, porque foi um problema aqui grande.
1: Essa, portanto, aí no Conselho de Oliveira do Hospital e nessa freguesia de São Pai de Gramaços, isto estamos a falar, talvez, da romaria, da devoção mais marcante do Conselho, não?
0: É assim, senhora, aqui a mais importante que nós temos aqui na zona. Há mais aqui, mas a mais importante é a Nossa Senhora dos Milagres, que é sempre no dia 15. Uma coisa digna de ser, pá, tem um santuário espetacular e é muito lindo aquilo.
1: Bem, e isto apenas é romaria ao santuário ou também a nível da freguesia há outros acontecimentos, Virgílio?
0: Não, não, é só ali no São Pai de Gramacho.
1: Ok. Muito bem, sim senhor. Tem família toda aí ou eventualmente possa vir gente de fora também da sua relação?
0: Não, gente de fora não tenho ninguém, porque nós somos 7 irmãos e vivemos todos aqui em Oliveira do Hospital.
1: E neste dia, ou pelo menos no verão, vocês encontram um dia em que se possam juntar todos para um grande almoço, boa festa?
0: Não, neste dia, no dia dos seus milagres, pode-se ver qualquer
1: coisa.
0: Oi? Neste dia. O nosso encontro é no dia 8 de dezembro, que é o dia da mãe, como eu já falei, ao Zé Candeia.
1: Sim, sim, sim. Sim.
0: Neste dia é que estamos todos juntos.
1: Dia da mãe para vocês.
0: Já vai fazer este ano 30 anos.
1: Muito bem, meu caro.
0: E vai ser, eu este ano é que sou organizador.
1: É boa.
0: Este
1: trabalho,
0: é um irmão, está a ver? É um irmão que organiza. E este ano vai-me calhar a mim. Fazemos 30 anos de almoço. Depois eu quero falar ao amigo Candeias ou...
1: Quando lá chegarmos.
0: Vou escrever uma coisinha à maneira que é para o senhor depois divulgar aí.
1: Então agora vai para onde hoje?
0: Neste momento estou aqui em frente da Casa dos Francos, quando se corta para a minha exposição, e vou neste momento para Celourico da Veira.
1: Ok, portanto...
0: E hoje vai lá haver uma feirita de ano, pá, que é o São Lourenço. É no dia de hoje, dia 10, fazem lá sempre uma feira, que é na praça em Celourico da Veira, que eu tenho lá duas lojas. E o meu genro saiu agora para Tondela com o pessoal e vai também o meu neto com ele. Ele saiu agora para lá. E eu estou aqui que é para ir para Celourico da Beira.
1: Então, mas espera aí, porquê é que o seu genro vai com o pessoal e com o filho?
0: Porque tem a feira, tem que descarregar o caminhão, isto tudo. Eu vou lá para cima para Celourico, porque é só chegar lá, abrir as portinhas e atender o cliente.
1: Então quer dizer que o seu filho leva uma carga imensa, não?
0: Não, vai, um caminhão vai sempre para a feira de Tondela. Okay. Já saiu, vai em viagem. E vai o meu neto também e o pessoal.
1: O neto já é grandinho?
0: Já, tem 19 anos. Já,
1: já o estão metendo um negócio.
0: Foi aquele rapazinho que uma vez falou com um amigo Candeias numa quarta-feira, que era o meu neto que ia comigo para Legiosa de Dão, para uma feira que eu faço.
1: Isso em que século?
0: E ele falou um bocadinho com o amigo Zé Candeias.
1: Em que século é que foi isso?
0: Ele fala muito no amigo Candeias.
1: Em que século foi?
0: Opa, isto já foi há que hora? Ele tem 19, foi há 4 anitos, 5 anitos. mais ou menos.
1: Olha, se tiver

0: ouvir. Como é que ele se chama?
1: Ele deve ir a ouvir porque ele voa uma carrinha tão bem.
0: Ele também já é autónomo.
1: Não, ele levou uma carrinha, um empregado levou outra e o meu gerro levou um caminhão. Saíram mesmo agora daqui
0: de onde. Vocês, está lá. Como é que chama? Diga lá como é que chama o seu neto?
1: O meu neto é o Francisco.
0: Olá, Francisco.
1: E a minha neta é Francisca e o meu gerro é o Telmo. Vai a conduzir o caminhão.
0: Telmo, tudo bem, Telmo?
1: É o meu gerro.
0: Então, sim senhor, gerro, sim senhor. Então,
1: eles vão atender aqueles clientes na zona de Tondela.
0: Ok,
1: agora
0: sim senhor.
1: Agora o mês de agosto tem mais uma gentinha e tal.
0: Oh, Francisco.
1: E eu vou para Sorico da Beira.
0: Oh, Francisco, manda aí um WhatsApp. Oh, Telmo, já agora, também um. Pode ser? 912-120-121.
1: Sabem disso, eu ainda não sei mandar.
0: Está bem, você é melhor, você ao menos fala diretamente comigo, que é isso que eu gosto, isso é que é a alma do programa.
1: Eles sabem lá essas técnicas todas. O meu Francisco vai-lhe mandar um WhatsApp.
0: Vai. Sim, senhor. Ó, Francisco, portanto, 912-120-501. Virgílio, um grande abraço, um bom verão, boas vendas. Foi um gosto ouvi-lo, meu amigo. Tudo bom? Boa semana.
1: Foi um gosto falar comigo que andei, porque há uns dias que andava para falar comigo.
0: Pois andava.
1: Muitas vezes consigo. Okay. Mas hoje, pá, tinha que falar comigo porque já tinha saudades. Essa voz ouço todos os dias, mas o senhor é um locutor fora do normal.
0: Amigo,
1: um grande abraço.
0: Boa viagem, pá. Vamos lá embora. 5h29, 213820033, 213820034, para preencher com o melhor auditório até às 7. Esse verão, essas férias, está de viagem, vai para algum local a esta hora, nem que seja uma mensagem. Vamos em frente, bom dia.

0: Rui Veloso e Ricardo Ribeiro, magnífica canção, muito bom dia, 213820033, 213820034, para estabelecer ligação já com a próxima ouvinte. Mas antes, falando da previsão do tempo, hoje temos no continente um dia de céu pouco nublado, alguma nebulosidade, aqueles nevoeiros matinais aí no litoral, e no norte e centro, no interior, vai subir a temperatura. Quanto à Madeira, o dia é nublado, pode chuviscar nas terras altas durante a manhã. Há boas abertas nos Açores, embora com aguaceiros. Quanto a máximas, Castelo Branco é o ponto mais quente, 35 graus, Bragança, Évora e Beja 34, Vila Real, Porto Alegre e Faro 32, Braga, Viseu e Setúbal 31, Guarda e Santarém 30, 29 graus, Coimbra e Lisboa 27, Leiria, Sagres, Funchal, Porto Santo, Santa Cruz das Flores e Horta, Angra do Heroísmo 26, 25 graus, Viana do Castelo, Porto, Aveiro, Penhas Douradas, Sines e Ponta Delgada.
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0: Bom dia, Laura Torres.
2: Sim, bom dia, Andréa.
0: Bem-vinda.
2: Obrigada. Bem-vindo. Andréas e o público em geral.
0: A senhora, ainda, digamos, na calma da manhã, falando para todo o mundo.
2: Sim.
0: E como é que se vive o verão quente em Figueira de Castelo de Rodrigo?
2: Pronto, eu estava-me a lembrar de um aspecto, de uma tradição que é única no país, que é o Dia dos Idades, e que vamos ter agora, portanto, vamos ter agora as festas da Vila, que têm várias iniciativas, portanto, entre 12 e 15 de agosto, mas aquela que realmente me chama a atenção, sem desvalorizar os outros, obviamente, é o icónico Dia das Idades, que junta grupos de pessoas nascidas no mesmo ano, num convívio que é inédito em todo o país, e que vamos nos juntar com pessoas que vêm do estrangeiro ou que vêm de outras zonas do país, que não estão cá, que são filhos da vila, e que, pronto, cria empatia e está já há uns dias a animar-nos.
0: Olha que rica ideia! Então vamos lá por partes, Laura. Quer dizer que agora, durante este mês de agosto e, portanto, nos próximos dias, portanto, Figueira de Castelo Rodrigo tem, então, aí o grande acontecimento do ano das festas de verão, então.
2: Festas da Vila, sim.
0: Festas da Vila. E, obviamente, que isto envolve vários dias e estamos a falar de um programa cultural, gastronómico, musical, bastante animado, é isso?
2: Tem animação musical, tem atividades económicas e de produtos locais, tem artesanato, tem tasquinhas. Agora, a reunião entre os figueirenses, o reencontro com os nossos imigrantes e filhos da terra, cria já há alguns dias, portanto, cada grupo costuma ter uma organização, que não é nomeada, há o apoio da União de Fé, do município, claro. Mas, portanto, temos um trio elétrico com música e o palco, que viajam num caminhão de palco, que eles chamam, terminologia em inglês, o Idades Parade, Color Party, um desfile.
0: Uau! Espera aí, Laura, isto merece ser destacado. Vocês vão ter uma Idades Parade Color Party?
2: Sim, temos uma ideia.
0: Ai, que maluquice!
2: É, completamente. Já estamos
0: Ai,
2: todos
0: que maluquice! E a tua mesma... A Laura é protagonista disto, por exemplo. Qual é o momento que não dispensa?
2: Assim, tem vários, mas assim, eu já tenho alguma idade, José Candeias, eu sou da idade, em termos dos eventos, que são todos interessantes, digamos assim, a animação musical, mas eu sou da época mais do Cliff Richard, do Elvis Presley, dos Beatles, já tenho uma idadezinha, e portanto aquilo que realmente me entusiasma, aliás, porque não vivi pouco, estou agora aposentada, não vivi aqui em Figueira, e portanto é encontrar uma vez por ano as nossas idades.
0: Ouça, isso é uma magnífica tradição. A senhora reforçou, dizendo que é a única do país, e acredito que sim. E que, diga-me, qual é a origem deste acontecimento? Tem ideia?
2: A origem foi a ida para a guerra colonial dos rapazes que iam para a guerra e conhecem...
0: O quê? Dos antigos mancebos?
2: Sim. Foi o início. Foi. E a partir daí, todos os anos tem... Eu não estava cá, obviamente, mas de qualquer maneira é o que reza a história.
0: Ouça, Laura, isto, não haja dúvida que há raízes muito, muito curiosas na cultura portuguesa. E esta história dos antigos mancebos e essa história de, até se designava tirar à sorte, era às sortes,
2: sim,
0: não é?
2: Sim, eram às sortes.
0: E nessa altura o pessoal estava muito ligado a determinados rituais das aldeias. Um deles, por exemplo, é quando chega o Natal de recolherem o madeiro. E então, esta ideia de que eles também tirar as sortes, iriam pela vila festejar, deu então origem a esta festa das idades, ao dia das idades.
2: Exato.
0: Estima qual o número de pessoas que integram uma festa a estes dias?
2: Não sei, aquilo que está previsto agora são milhares de pessoas, porque nós nesta altura já estamos em contacto, já fomos com... Eu não estou na organização, está uma colega, uma companheira que é entusiasta já há anos, eu só faço parte há 3 anos, só integro, mas já fomos contactados há alguns dias e já nos encontramos, então os teus idades, então como é que está? E portanto já vamos partilhando.
0: Mas há, ouça Laura, mas há algum dia especial ou isto é dividido por um período?
2: É dividido por um período, portanto nós no dia 12 temos um grupo musical, os vizinhos. Depois dia 13.
0: Os vizinhos também lá vão. Os rapazes, eu nem sei como é que eles se desdobram. É anúncios, é vizinhança, é uma coisa assim. Aí, até e mais. Portanto, dia 12, que é o dia grande, então.
2: Dia 13.
0: Sim, dia 13 é o que é que acontece. Espera aí, Laura, espera aí. Dia 12 é o dia grande e dia 13.
2: Dia 13 é o Evandro.
0: Também. Olha, por acaso até acho que está programado para tocar. Não sei se está. Parece que sim. E mais?
2: Dia 14, às 4:30.
0: Isto é, então, é um grande programa.
2: É, agora dia 15, é que é, pronto, o grupo musical, que temos o Seio de Gatas, o Turbo Baile, o Arrebento ao Malho e, portanto...
0: E Arrebento ao Malho, eu adoro essa expressão. Olha, Laura, mas, então, por aquilo que notei, e até pela parada que vão ter, portanto, isto o dia 15, então, será o dia maior, o dia grande.
2: Sim, é. sim, é o dia 15.
0: Há algum jantar, há alguma tradição que vos senta à mesa?
2: Assim, normalmente fazemos um almoço por idades, que está já o grupo a organizar, e depois a seguir ao almoço vamos para a Idades Parei de Color Party, e depois depende dos grupos, é assim, aqueles que são de outras idades ficam ali fora, outros vão-se embora.
0: Então, por exemplo, a senhora integra que grupo?
2: Grupo em termos de idades?
0: Sim.
2: 1953.
0: E você já tem então mesa marcada para esse grupo, para comerem?
2: Já, claro.
0: Aí está. Ouça, vê como a idade é a sabedoria. Já marcaram. Exatamente.
2: Não, já as idades todas já. Eu estou numa aldeia, mas ontem estive na vila e já vamos encontrando. Então, teu idades, como é que está? Então, como é que está a correr? Então, como é que é? O que é que vai ser?
0: Então, oh, Laura, bem vistas as coisas. Portanto, eu tenho 60 e tal, onde é que eu me integrava?
2: É por idade certinho, José Candeias. E, portanto, o seu é 60 e, desculpe, eu já não...
0: Mesmo a minha idade?
2: Sim.
0: Mesmo a minha idade, 64.
2: Pronto, era no grupo dos 64. O meu irmão é 66, mais novo.
0: Até
2: mais
0: e 64, onde é que eu janto? Ou almoço?
2: Não sei, que eu não perguntei, eu só sei.
0: Mas é que tenho que perguntar exatamente. Ou seja, és mesmo tonto. Depois, olha, não. Oh, Laura, olha, parabéns. Figueira de Castelo.
2: A marcha é pela vila toda, essa é comum.
0: Ah, essa então. Ah, pois, e essa, essa é a que eu também gosto. Portanto, olha, Laura, muito obrigado. É isto que eu quero puxar pelo auditório. Vindo de vós, tem outra alma.
2: A Candeias é meu. acompanhando-te há muitos anos,
0: Muito obrigado.
2: E é ótimo estar connosco. Pronto, nós tenho que agradecer como outras pessoas que participam e queria, pronto, partilhar esta do nosso idade.
0: Muito bem, e foi bem partilhado, a ideia é única em Portugal, isto é uma forma de sociabilizar-se e de manter viva uma tradição e principalmente cria união entre as várias aldeias, Figueira Castelo Rodrigo, essa zona é muito forte, Barca d'Alva, Almofala, Vermiosa, Mata de Lobos, isso é... Porque é que vocês não... Vocês estão sempre abençoados por um Cristo que vos abençoa, não é? Está sempre de braços abertos.
2: É a voz da Marofa.
0: Exatamente. Laura Torres, foi um gosto, minha senhora. Parabéns à Figueira de Castelo Rodrigo. Figueira de Castelo Rodrigo. E um bom verão. E um bom verão. Muito bem.
2: Obrigada.
0: Muito bom. Muito obrigado. E assim, vamos avançando. 17 para as 6. Deixa cá ver como é que estão as mensagens. Estão a chegar muitas... Algumas. Então, sim, senhor, 912-120-501 é o WhatsApp aqui de Portugal, portanto, mais 351. Mandem a sua mensagem de voz até um minuto e meio, ou escrita. Já lá irei.

0: Verão com The Gift, 12 minutos para as 6.
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0: Ora bem, então vamos lá, aqui dar conta de quem está aí no ativo. Bom dia, Paulo Conceição, uma boa semana, tudo bom, boa viagem. Nelson Gonçalves, também um ótimo dia aí pela cidade de Barcelos. E também o que chega de vós, vamos lá escutar.
3: Bom dia, Sr. Zé Candeias, desde aqui da Guarda. Sr. Margarida, desde já. Um abraço para toda a equipa e um bom dia. E para todos os ouvintes também, sim, é para lembrar que hoje temos aqui em Celourico da Beira o São Lourenço e no dia 15 em festas em Cortiçó da Serra. É com todo gosto que a gente os possamos receber no próximo fim de semana e eu vou até ali mais uma vez com uma viagenzinha para a Espanha. Uma boa semana para todos os ouvintes.
0: Muito obrigado, meu amigo. Vá, boa. Se quiser, mais para a frente, como hoje é segunda-feira, lá para quinta, sexta, vir até trazer assim algum detalhezinho sobre esses acontecimentos, está à vontade, está bem? Ótimo. Então vá, boa viagem. Mais, ora, o que é que traz esta mensagem? Esta também é para escutar, então vamos lá fazê-la ouvir.
4: Olá, bom dia, Zé Candeias. Olá, bom dia, Antena 1. Olá ao mundo inteiro. Desejo uma semana com saúde e felicidade para todo o mundo. E é para avisar que a IP3 está cortada de Tondela, direção Santa Comba. Tem que ir por dentro de Tondela, tem lá as saídas a dizer desvio. Atenção, está cortada ao pé do continente de Tondela.
0: E porquê é que está cortada, portanto, aí a IP3 aí na zona de Tondela? Isso tem a ver com o quê? Se houver aí algum acrescente de informação, fiquei curioso. Próxima.
5: Bom dia, Luís. Bom dia, Jorge. Desculpa. Bom dia, vasto auditório.
0: Enganaste em
5: bom
0: tudo.
5: Bom dia, pessoal da roda.
0: Eu sou José.
5: Mais uma semana.
0: Pois.
5: Desejo uma semana abençoada a todos.
0: E mais?
5: E que bem haja, okay. David Contreras na via, direção à Leiria.
0: Ok. David, olha, o meu nome é José, está bem, amigo? Pronto, ainda bem.
6: Ora, bom dia, Zé Candeias. Aqui é o cliente habitual da segunda-feira.
0: Ah, é?
6: No trajeto.
0: Zé,
6: vamos... 25 de Abril,
0: tá? Está pronto.
6: Um bom dia para todos, pá, e um bom programa. Abraço.
0: Sim, senhor. Você bem avisou na semana passada, por causa das comemorações dos 60 anos da Ponte 25 de Abril, que ia haver um grande espetáculo. Obviamente que eu não vi, porque não tenho acesso visual e também àquela hora já não podia, mas por aquilo que assisti e por aquilo que me disseram, sim, senhor. Portanto, parabéns à organização. Olha, Dino Magalhães, bom dia. Portanto, Ana Dia. Ele cumprimenta o Fernando, a Padaria dos Olivais, que também é aqui fiel ouvinte. E o que é que diz esta? Bom dia, José Candeias. O meu nome é Jorge, sou motorista da TGA, Caminho do Ourense, depois de estar em mais um fim de semana na viagem medieval. Portanto, em Santa Maria da Feira. Muito bem. Sim, senhor, obrigado pelas vossas mensagens. Chegam aqui em José Candeias no Facebook e no WhatsApp aqui da rádio, mais 351-912-120-501.
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0: É uma das canções mais marcantes da música portuguesa dos anos 80. Escrita e composta pelo cantautor, venceu o Festival da RTP da Canção em 1981 e representou Portugal no Festival da Eurovisão, na Irlanda. A canção é uma sátira bem-humorada. Com a irreverência e a inteligência que caracterizavam o artista, a letra sugere que qualquer pessoa pode parecer um grande cantor sem saber cantar, bastando abrir e fechar a boca no momento certo. Através do humor, o autor critica a artificialidade do espetáculo e a valorização da aparência em detrimento do talento verdadeiro. A intervenção e a interpretação em palco ficou também na memória dos portugueses pela encenação divertida e pelos coros que respondiam repetidamente o título. O sucesso, passados todos estes anos, continua na boca de todos. Carlos Paião.

0: Portanto, estávamos no verão de 1981, aqui esta a canção mais ouvida na altura, Carlos Paião com Playback, e aqui o reforço de que Playback estreou com filme e já com sucesso conseguido, e também os parabéns ao protagonista, ao Rafael Ferreira.
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0: E com isto tudo, estamos quase nas 6 da manhã. Antes das 6, ainda a atualizar aqui mensagem. Olá, vamos lá, esta.
2: Amigos da Candeia.
0: É segunda-feira.
2: Bom dia para todo o auditório.
0: Viva.
2: Bom dia para toda a equipe. Amigo.
0: Dia.
2: Sempre aqui para desejarem uma boa semaninha de trabalho para quem vai.
0: Não gosto nada de diminutivos.
2: Uma boa semaninha de férias para quem está de férias. Para os nossos imigrantes todos, tenham algumas férias, que gozem muito, que aproveitem o nosso país.
0: Senhor.
2: Nosso país, país deles, sim senhor.
0: Está bem.
2: Tudo bom para todos, para os nossos caministas que andam nos seus trabalhinhos também, ou uma viagem,
0: está bem,
2: para
0: quem
2: anda na estrada, é tudo bom.
0: É a mesma norte.
2: E mandar um abraço para o Sr. Jaime, da Austrália, que tivemos as festas aqui na minha aldeia em São Gens Fafim.
0: São Gens.
2: Fiz ontem 8 dias e fomos abrilhentados aqui pela banda musical. Se ver de boa.
0: Olha, vês, que bem, sinceramente, ok.
2: Uma boa música, sim senhor, uma boa banda que está lá. E uma grande banda, com muitos elementos mesmo, muitos elementos e muita juventude mesmo.
0: Ok.
2: E por acaso perguntei a alguns elementos da banda, se conheciam o Sr. Jaime, estava na Austrália, muita gente conhece o Sr. Jaime. Eu prometi-lhe que ele mandar aqui um abraço. E parabéns à banda, sim senhor, que está de parabéns. Fez uma grande atuação aqui na minha freguesia.
0: Okay.
2: Olha, amigo, já que um abraço para todos, tudo bom. E para você, aquele abraço. Quando for de férias, boas férias, que é o 2 a 15. Também se você lá também.
0: Ah, oh, e bem merecidas, de certeza. Vamos lá então, sim senhor. Praticamente nas 6 da manhã, na segunda hora, mais uma canção que marcou o verão, nessa altura 1982. E também os ouvintes que vêm à rádio.

Um minuto das 6 da manhã desta segunda-feira, 10 de agosto. O tempo apresenta-se um dia de verão aqui no continente, com céu pouco nublado, embora nevoeiro pela manhã no litoral oeste. Sobe a temperatura no interior norte e centro da Madeira. É um dia nublado, chuvisca nas terras altas durante a manhã e também nos Açores. Chuvisca durante a manhã, embora um dia com boas abertas. Máximas: Castelo Branco 35 graus, Bragança, Évora e Beja 34, Vila Real, Porto Alegre e Faro com 32, Braga, Viseu e Setúbal 31, Guarda e Santarém hoje 30 de máxima, 29 graus Coimbra e Lisboa, 27 para Leiria, Sagres, Funchal, Porto Santo, Santa Cruz das Flores e Horta, 26 para Angra do Heroísmo, 25 de máxima para Viana do Castelo, Porto, Aveiro, Penhas Douradas, Sines e Ponta Delgada.

0: 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São 6 horas, 5 nos Açores.
1: A temperatura média da superfície do mar atingiu um novo recorde no mês passado. É o que revela o Serviço de Alterações Climáticas de Copérnicos, que no mais recente relatório fala também do favorecimento dos incêndios florestais na Europa por causa do tempo quente e seco. O Benfica empatou em casa com o Académico de Viseu, com duas bolas para cada lado. O mesmo resultado no Moreirense Sporting Braga. Entre os grandes, só o Futebol Clube do Porto somou 3 pontos na primeira jornada do campeonato.
0: Esta hora com 17 graus no Porto, Faro e Lisboa estão com 20, Ponta Delgada, Angra do Heroísmo e o Funchal com 23 graus. 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
1: Os alertas sucedem-se na terra e no mar. A temperatura da superfície dos oceanos atingiu em julho valores recorde. Ao mesmo tempo, o clima quente e seco favoreceu os incêndios florestais na Europa. Isto de acordo com o mais recente relatório do Copérnicos, Rita Soares.
2: Está cada vez mais quente. Em julho, os termómetros marcaram 20,96 graus centígrados à superfície do oceano. Contas feitas, o recorde anterior, 20,89, de há 3 anos, foi superado. Uma situação importante, impulsionada em parte pelo El Niño, já instalado no Pacífico Equatorial. Os cientistas alertam para a severidade deste fenómeno climático, que deve intensificar-se nos próximos meses. No Oceano Atlântico e no Mediterrâneo Ocidental, os termómetros também apontaram valores à superfície mais altos do que é habitual, com efeitos nas comunidades costeiras e nos ecossistemas marinhos. O Copérnicos, Programa Europeu de Observação do Planeta Terra, salienta as duas ondas de calor que atravessaram a Europa Ocidental em julho. A seca, que vinha já de meses anteriores, agravou-se em países como a França ou como a Espanha, onde choveu muito pouco para o que é comum. O mesmo aconteceu em várias regiões da Alemanha e do Reino Unido, com consequências no caudal dos rios. A temperatura média de junho e de julho no Ocidente Europeu foi a mais elevada desde que há registro.

0: rondou os 21,6 graus, quase 3 acima do habitual, superando também o recorde anterior de 2022.
1: Os casos dos rios Sena, Reno ou Danúbio mostram bem a situação de seca na Europa, com impactos já conhecidos no abastecimento de água, na rega e na produção de energia. A multiplicação de incêndios florestais extremos é outra das consequências, com incêndios mais extensos e de avanço rápido, de acordo com o Serviço de Alterações Climáticas do Copérnicos. Donald Trump admite recuar na ameaça de novos ataques militares ao Irão e prefere deixar aumentar a pressão económica sobre o país. A posição do presidente dos Estados Unidos surge após Teherão ter apresentado um conjunto de exigências para a reabertura do Estreito de Hormuz, onde está incluído o fim do bloqueio naval, o levantamento das sanções e o pagamento de reparações de guerra. Em declarações ao site de notícias Axios, Trump destacou a inflação galopante e a falta de recursos financeiros em solo iraniano e assume que Washington está apenas a acompanhar a situação. Já o Conselho Supremo de Segurança Nacional do Irão avisa que a passagem no Estreito de Hormuz vai continuar fechada até que os Estados Unidos alterem o comportamento. E o Hamas apelou aos Estados Unidos para que pressionem o primeiro-ministro israelita a aceitar o plano de paz. O movimento islâmico, sediado na faixa de Gaza, pede que Benjamin Netanyahu reveja a rejeição do plano de 15 pontos. Isto depois do líder israelita ter garantido ontem que as forças de Tel Aviv não vão sair de Gaza enquanto o Hamas não estar completamente desarmados. No representante do Conselho de Paz para o território palestiniano já veio dizer que o plano americano rejeitado pelo primeiro-ministro israelita é o único caminho a seguir para evitar um ataque semelhante ao de 7 de outubro de 2023. Começa hoje o Campeonato da Europa de Atletismo em Birmingham, na Inglaterra. Portugal está representado por 55 atletas, é a maior delegação de sempre num europeu. Uma das primeiras provas portuguesas é logo uma final, como nos contou o enviado especial da Antena 1, Eduardo Gonçalves.
2: Na jornada inaugural dos europeus, apenas José Carlos Pinto tem final direta assegurada. Vai competir às 8h40 da noite nos 5 mil metros, sem perder de vista as meias finais dos 1500 que se vão disputar apenas na próxima sexta-feira.
3: Sei que posso fazer algo engraçado nas duas provas e, por sorte, os 5 mil acaba por ser a prova primeiro e, por sinal, até acabo por ter mais uns quantos dias para descansar para os 1500. E tal como também estou em melhor posição no ranking de 5 mil, para mim acho que me favorece muito fazer primeiro a prova de 5. Portanto, pá, vamos ver o que é que está para sonhar e eu acho que podemos sonhar com alguma coisa engraçada.
2: E no caminho do sonho, quanto a adversários, o recordista nacional dos 5 mil metros tem os alvos bem identificados.
3: Já tivemos uma baixa, tivemos a baixa do Abdi Ali da Alemanha. Portanto, eu tinha o Abdi Ali como um dos principais alvos durante a corrida. Depois temos o Jakob, temos o Jimmy e temos o Lobolo. Na minha opinião, são os atletas mais experientes e com mais provas dadas nesta prova, mas espero conseguir meter-me no meio deles.
2: O programa para hoje é vasto. Às 10h35, qualificação do peso feminino, com Jéssica Enxudo, Oriol Dongmo e Eliane Bandeira. 11h25, eliminatórias dos 100 metros com Arialis Martínez. Tatiana Pinto já está apurada diretamente para as meias finais. 11h30, qualificação do salto em comprimento masculino com o campeão mundial indoor Gerson Baldé. 12h40, qualificação do peso masculino, Tzanko Arnaudov na pista. E às 9 da noite, eliminatórias dos 3 mil metros obstáculos com Laura Taborda.
1: Os atletas portugueses começam a competir pouco depois das 10h30 da manhã. No futebol, o Benfica empatou 2-2 com o Académico de Viseu, depois de ter estado duas vezes em vantagem na jornada inaugural da Primeira Liga. O jogo, ontem à noite, no Estádio da Luz, foi à porta fechada devido a castigo. Pelo Benfica marcaram Pavlidis e também Prestiani. Ruben Pereira e André Clóvis marcaram pelo Académico de Viseu. O treinador dos encarnados admite que a falta de adeptos teve impacto. Marco Silva diz que faltou eficácia à equipa.
4: Hoje a ineficácia foi muito grande, mas é importante continuar a dar confiança aos jogadores. Acertámos, eu acho, 3 bolas nos ferros e as coisas vão pelo caminho que têm que ir, porque nós criámos o que nós temos que corrigir muito e rapidamente é a forma como sofremos os golos e uma outra transição.
1: E o empate no Estádio da Luz teve um sabor especial para o treinador do Académico, Bruno Pinheiro.
5: Foi resistir na primeira parte com muita dificuldade e depois na segunda acho que acabámos por equilibrar um bocadinho mais o jogo e no fim sofrido, como é óbvio, e não, nem poderia ser de outra forma. Portanto, um ponto muito saboroso.
1: Empate a 2 golos entre Benfica e Académico de Viseu. Também o Moreirense empatou 2-2 em casa com o Sporting Braga. E ao final da tarde, o Futebol Clube do Porto venceu em casa o Alverca por 2-0. Dos 4 grandes, apenas os Azis e Brancos somaram 3 pontos no arranque do campeonato. A primeira jornada termina logo à noite, com o Santa Clara a receber em Ponta Delgada o Nacional da Madeira, às 8:15 da noite, hora de Lisboa.
6: Pedro Guilherme, na edição das 6, simultâneo RTP Antena 1, Continente, Madeira e Açores e RTP Mundo. 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Muito bom dia, são 6:08. Manhã de segunda-feira, 10 de agosto, sou José Candeias, com Tiago Vaz e Carlos Mateus.
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6: Bom dia, Portugal, um ótimo dia de verão, uma boa segunda-feira, bom trabalho, boas férias, já amanhece. E por aqui convido o auditório 213820033 ou 0034. Venha até, quem sabe, numa estreia, vamos ao seu encontro, primeiro inscreva-se. Bom trabalho, boas férias ou boa viagem também.

0: Saraiva, aqui com Maro. Muito bom dia, são 6:11, manhã de segunda-feira.
1: Bom dia, amigo José Candeias. Uma horinha já fez a sua emissão, pode ter mais de uma hora.
0: Pois é.
1: Feliz dia para si, para
0: obrigado.
1: Todos os ouvintes. Um abraço. Sejam felizes.
0: Ah, ok, sim senhor. Muito obrigado. Ora bem, então temos também aqui mais... Ah, não, espera aí, temos aqui exatamente mais mensagens. Portanto, isto é Facebook, isto é também... no WhatsApp. Ora bem, então o que é que vemos aqui? Para já, então um cumprimento, bom dia para a França, em Orleans, onde está a Flor Bela Mota. Muito obrigado, Flor Bela, um bom dia para si. Depois também aqui a Fernanda Barreto Abreu. Olá Fernanda, tudo bom? Sim senhor, portanto vejo que esteve nas festas de Campo Maior. Ora bem, então vá, divirta-se sempre, que isso é que é importante, ainda por cima nessas festas. Mas, Carlos Ramos, bom dia, bom trabalho. Perdão, portanto, aí em Sor. Ora, então, hoje temos aí o Mercado das Caldas, aí com já o António Catarino também, ali nas suas vendas, e depois também o pessoal das ferragens, não é? Que também por ali fazem o seu negócio, o Carlos Couto e a Natália. Muito bem, obrigado às vossas mensagens, 912-120-501, isto para aqui o WhatsApp e também em José Candeias no Facebook. Ora, são 6:13, tem gente à espera.
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0: Bom dia, Mário Alberto.
4: Bom dia, amigo Zé Candeias.
0: Bem-vindo à sua rádio.
4: Para mim nem imagina o prazer que tenho de falar com o senhor.
0: Oh,
4: já que não gosta, o senhor está no céu, mas o senhor é uma personalidade fora do normal. Já aqui o ouvi do senhor de Oliveira do Hospital. O Zé Candeias e a Dona Natália, a Senhora Natália, são extraordinários.
0: Natália?
4: Saindo vocês para a reforma, saindo vocês para o descanso, eu julgo que vai haver um vazio.
0: Ouça, meu amigo, e você já lá chegou primeiro que eu. Já é reformado há quanto tempo?
4: Eu fui reformado desde 1966, com 66 anos, ainda não tinha bem, já estava reformado, estou com 71.
0: Então, e esteve em França, não foi, Mário?
4: Trabalhei aqui em Portugal muitos anos na construção, e depois fui para a França, aí regime de contratos, assim como o Zé Candeias deve saber.
0: Pois.
4: E reformei-me.
0: Então quantos anos esteve em França, Mário?
4: Olha, para ser sincero, entre 2, 3 anos assim, em contratos.
0: Então ia e vinha, era por aí, era, Mário?
4: Vinha, assim, vinha, por exemplo, estava lá 3 meses, vinha, depois voltava outra vez.
0: Ok. Mas a sua zona onde você habita é na região de Coimbra, não é?
4: É aqui na zona de Coimbra, aqui a 10 quilómetros.
0: Como é que se chama?
4: Da cidade. É Carapinheira da Serra.
0: Carapinheira da Serra?
4: É, Carapinheira da Serra. É uma aldeia assim modesta, mas é assim muito boa.
0: Pois claro que é. Então isso lá. Carapinheira da Serra, isso tem vista? Daí alcança-se uma vista boa ou não?
4: Aí em certos sítios vê-se... vê-se Soura, vê-se muita parte já caminhar para o sul, para Lisboa, vê-se.
0: Então da sua casa e da...
4: um bocado da Serra Estrela.
0: Tem também. Horizonte, boa. Ouça, e da sua casa, o que é que se vê?
4: A minha a minha casa vê-se aquela zona toda, assim para Coimbra, quando passa aqui muitas vezes muito helicóptero.
0: Okay. Então quer dizer, o meu amigo tem uma vista desafogada, é isso?
4: É aqui é okay. Muito sossegadinho, aqui é muito sossegado.
0: E imigrantes, temos muitos agora nesta altura?
4: Hoje, José Cadeiro, vai haver aqui uma festa, que é uma festa anual aqui.
0: Quando?
4: Julgo eu que é para o dia, a partir do dia 15, 22 de agosto, vai haver aqui uma festazinha. É uma aldeia muito modesta, como já disse há um bocado, mas fazem aqui uma festa rija e é engraçado.
0: Então, ouça lá, quem é que lhe disse lá do fundo que era dia 22?
4: Foi a minha esposa.
0: É que eu tenho bom ouvido.
4: Tem.
0: Então, como é que se chama?
4: O senhor é bom em tudo. O José Canoa.
0: Ah, se vocês soubessem que eu sou mau. Ouça lá, como é que se chama a sua senhora?
4: Maria Filomena de Tijal Almeida.
0: Maria Filomena. Filhos, como é que é? Sou Mário.
4: Tenho dois rapazes.
0: É, você é...
4: Um é profissional no Pingo Doce, trabalha assim, a retalhar carne. Olha,
0: é solgueiro.
4: Está na zona. Não, ele namora, sabe como é que é. A namorada vem aqui para a minha casa, ele vai para a casa dele e para a casa dela.
0: Pronto,
4: e,
0: estão-se todos muito bem.
4: Modernismo.
0: Ouça, Mário, então quer dizer, o seu filho, um é solgueiro e o outro?
4: O outro trabalha também na construção.
0: E, portanto, e vivem à sua beira, Mário?
4: Sim, o mais novo é por vezes, o mais velho...
0: Ah, vive por vezes, exatamente. E o mais velho, vive de vez em quando?
4: Sim.
0: Ok. Ó, Mário, tem como é que se entretém nestes dias assim? Fica em casa ou dá um passeizinho com a sua senhora?
4: Não, eu nunca posso ficar em casa porque agora até fui operado a um joelho.
0: Tem que andar.
4: Tenho que andar, exatamente. E gosto muito da agricultura e dos animais. E
0: você tem isso tudo?
4: Até já tive mais, mas agora por causa de ser operado enquanto eu não...
0: Quem é que vai aos ovos todos os dias de manhã?
4: A minha esposa.
0: Pois! Aí ele é que vem. A ti e você o que é que faz?
4: Eu arranjo pasto para os animais.
0: Mas que animais afinal é que você tem?
4: Na área de porcos, galinhas, coelhos.
0: Então quantos porcos tem?
4: Agora neste momento, por causa de ser operado, até acabámos de matar uma porca agora bastante pesada mesmo, bastante grande.
0: Ai, olha, isso para morcela, farinheira e chouriço é o que dá bom.
4: Temos aqui uma senhora que é muito boa nisso e arranja para ela e para a gente e é muito bom.
0: E muito bem. Então, meu amigo, você farta-se de trabalhar, porque isto, os animais, para já, é o que se diz. Todos os dias precisam de comer, todos os dias precisam de beber, o que significa que não dá tempo nem dá folga. E depois, provavelmente também se entretém, você ainda está rijo, para além desse joelho, ainda tem bracinho, ainda dá aí luta, ok? Oh, Mário.
4: A gente fazer um esforço para isso.
0: Na
4: parte assim, rural e não temos assim aqueles vícios desmagadores que desmagam a saúde e vamos vivendo muito bem. Assim.
0: Ora, ainda bem, meu amigo. De resto, portanto, faz toda a sua vida aí na região de Coimbra e então, lá para o dia 20 e tal, é que a aldeia recebe então uma festa logo, dando boa recepção aos que estão fora também, não é, meu caro Mário?
4: Eu pertenço à Beira Alta.
0: Então você é de onde?
4: O Distrito de Viseu, o Conselho de Mortágua. E a minha esposa está na Extremadura, entre Vila Real de Trás-Montes e também o Distrito de Viseu. Terça-feira até vamos lá para assinar os papéis, porque ela tem lá um prédio.
0: Então, mas espera aí, lá para cima não é Extremadura, lá para cima é Trás-Montes, Beira Alta.
4: Eu não falei Extremadura, está. Eu falei entre a terra dela é entre o Distrito de Vila Real de Trás-Montes e o Distrito de Viseu.
0: Ah, ok. Até onde é que vocês se conheceram? Então como é que chama a aldeia dela?
4: A aldeia dela é uma terra ali perto do Pinhão. Pertence a São João da Pesqueira. O conselho é...
0: meu amigo, mas diga-me o nome da aldeia que me interessa a mim que pertence. Eu quero é saber o nominho da terra.
4: Castanheira do Sul.
0: Castanheira do Sul?
4: Castanheiro, Castanheiro.
0: Ah, Castanheiro. Até aí a sua, como é que se chama? Onde é que você nasceu?
4: A minha, olha, é uma terrazinha.
0: Pronto,
4: assim,
0: não
4: é. Esta, assim como a nossa que estamos agora aqui a viver, é bem feita de Mortágua.
0: Então quer dizer que você é bem feito?
4: Se fosse bem feito, não tinha sido operado ao joelho, mas pronto.
0: Você calça ao Mário. Você não diga isso. Pois, se você não fosse bem feito, a sua mulher... A, se você não fosse bem feito, a sua mulher não me pescava o olho também. Então, mas andamos a brincar, ok?
4: É verdade, é.
0: É,
4: não sabe o contente que estou a falar com o Zé Candeias.
0: Oh, Mário, então venha de um abraço da Carapinheira da Serra para o mundo inteiro. Acredito que você está a ser escutado mesmo lá nos confins do mundo. Venha de aquele abraço, amigo. Um abraço, Beirão. É.
4: Um abraço para todas as pessoas que estão-nos a ouvir agora.
0: Pois claro.
4: E um abraço e que dê muita saúde ao Zé Candeias, porque eu acho que é a alegria dos pobres.
0: E dos ricos também, já agora.
4: Um rico forte a ligar para o Zé Candeias. É só pessoas pobres, pessoas que trabalham.
0: Não é nada.
4: Gostam de Zé Candeias.
0: É assim, sabe que há mais discreto.

0: que é uma vidinha sempre ocupada, hein?
1: Sempre, sempre, sempre.
0: Muito bem. Portanto, isto logo pela manhãzinha, comer qualquer coisa e pronto, lá vamos nós.
1: É, porque amanhã vamos para lá para cima, amanhã.
0: Amanhã vai à sua terra, é isso?
1: É, mas o senhor da cabeça, a que Patrícia está interrompida.
0: Não, mas vamos saber porquê. Mas há sempre uma alternativa. Vocês depois metem por tom dela, não é? Mas vamos saber porquê.
1: Não, a gente vamos por Viseu.
0: Certo. Mas amanhã, provavelmente, como vão amanhã, a situação já poderá estar resolvida. Lá chegaremos e lá informaremos. Oh, Maria Filomena, então tudo bom para a senhora. Felicidades.
1: Para o senhor Zacadeiro também.
0: Um beijo grande.
1: E para o senhor também um bom fim de semana.
0: Ainda falta. Mário Alberto, aquele abraço, amigo. Força!
1: Eu vou falar, peraí.
0: Está bem, peraí. Esta gente tem a voz. Olha que bonita manhã. Ó, Mário.
2: Diga.
0: É só para lhe mandar um abraço, amigo.
2: Está bem, muito bem, José.
0: Olhe lá. E não se esqueça, não faça esforço porque o joelhinho ainda está... Está bem?
2: Ah, sim, sim. Eu na fisioterapia agora.
0: Está bem. Olha, na falta do melhor, paracetamol. Um abraço, amigo, tudo bom. Uma boa segunda-feira. Vamos avançando, 6h24.
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Paracetamol, aqui com o São Pedro, 6:27. Por acaso, já se apercebeu determinados rituais, e agora com o movimento de turistas e muitas pessoas a visitarem os locais, de que há pessoas que fazem questão de ir a determinados locais mantendo um ritual, ou seja, de toque, ou seja, de veneração, isto ligado a imagens, a estátuas e a determinados monumentos? Olha, há pouco falava-se aqui, falou-se aqui de São Gens, e por acaso, naquilo que eu andei à procura, obviamente que a refiro porque a sei de cor. Na Capela da Senhora do Monte, aqui na Graça, portanto em Lisboa, uma das zonas mais lindas que Lisboa tem, dos miradores mais completos, pouca gente sabe que

0: Naquela ermida há uma cadeira que assim se designa, feita em pedra, que é a cadeira de São Gens. Está fechado, só quem sabe é que pode dizer à pessoa responsável que indique ou que abra. E então, o que é que tem de ritual essa cadeira de São Gens na Senhora do Monte aqui em Lisboa? Dizia-se que toda a mulher que quisesse ter um bom parto, uma boa gravidez, que teria de lá sentar-se. Vai daí, eu disse, então agora vamos lá a outros sítios para o meu auditório ficar a conhecer. Então vamos até Amarante. Isso então aí é forte. O grande casamenteiro São Gonçalo, durante séculos, as mulheres solteiras iam à sua igreja pedir ajuda para encontrar o marido. A tradição mandava puxar 3 vezes a corda da imagem do santo. É conhecido então como o casamenteiro das encalhadas. Tanto se puxava, que a imagem agora está mais alta, ninguém lhe toca. Mas há mais. Ainda em Lisboa, junto à igreja onde nasceu Santo António, existe a tradição de lançar uma moeda para o livro que a estátua segura. Se a moeda ficar pousada, a sorte do amor está garantida. Mas há mais aqui em Lisboa. Lisboa está rica. Oh, e então aquela que toda a gente se senta ao lado? Não dá sorte, oficialmente, mas milhares de visitantes sentam-se ao seu lado para fotografias, deixam mensagens e até procuram a inspiração junto do poeta mais famoso de Portugal. Claro, Chiado, Fernando Pessoa. Olha, por falar em Chiado, Chiado também foi um poeta popular, portanto, está lá a estátua. Mas isto há mais no nosso país. O nosso país é rico nestas coisas. Por exemplo, temos o galo, o galo de Barcelos, que também é considerado uma estátua de ritual, portanto, ainda muito, muito simbolizado na sorte, na proteção e justiças. E lá está, muitas pessoas compram pequenos galos como amuleto para a casa ou para oferecer. Olha, então terei cheio de sorte, tenho para aí uns 10. Mas depois há mais. Ouvintes, e nestas coisas as pessoas vão, às vezes visitam e não procuram um significado. Então se formos relacionar isto tudo com o amor, então quem visita o Mosteiro de Santa Clara à Velha e a Quinta das Lágrimas encontra aí a mais famosa história do amor português, portanto, Pedro e Inês. Mas no Porto há uma escultura que também homenageia o amor e homenageia Camilo Castelo Branco, portanto, e o célebre romance Amor de Perdição. Esta estátua está no Largo Amor de Perdição, junto à antiga Cadeia da Relação, e tornou-se um símbolo dos amores impossíveis e das paixões arrebatadas. Portanto, temos também um túmulo que, obviamente, muita gente ali se apodera até de um amor, inspirando-se, claro está, nos túmulos de Pedro e Inês no Mosteiro de Alcobaça. Mas, só para dar aqui um complemento de alguns sítios que são referência, não pensem que os Açores também estão desligados. É que São Miguel, a lenda da princesa de olhos azuis e do pastor de olhos verdes, inspira várias representações artísticas e escultóricas na região. Vai daí as lagoas azul e verde nasceriam das lágrimas dos amantes separados. Isto é fantástico. Mas há outra. Isto tem Chaves. Quer saber? A ponte de Trajano está associada à lenda da Moura, que ficou encantada por causa de um amor impossível. E é considerada, quem olha para a ponte, uma das histórias românticas mais antigas do norte de Portugal. Previsão do tempo, hoje no continente, céu pouco nublado, algum nevoeiro pela manhã no litoral norte e centro, e é também no norte e centro, principalmente no interior, que vai subir a temperatura. Dia nublado com chuvisco nas terras altas durante a manhã, isto para a Madeira. Nos Açores, águas abertas e também aguaceiros. Quanto ao estado do mar aqui no continente, costa ocidental, ondas de noroeste com 1 metro, temperatura da água 19, 21 graus, igual ao Algarve. Máximas do ar, hoje Castelo Branco 35 graus, Bragança, Évora e Beja 34, Vila Real, Porto Alegre e Faro 32, Braga, Viseu e Setúbal 31, Guarda e Santarém 30, Coimbra e Lisboa 29, Leiria, Sagres, Funchal, Porto Santo, Santa Cruz das Flores e Horta 27, 26 graus para Angra do Heroísmo e 25 para Viana do Castelo, Porto, Aveiro, Penhas Douradas, Sines e também para Ponta Delgada.
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0: Na primeira hora foi 1981, agora é 1982. Ora bem, são os hinos de verão que escolhi para animar esta altura. E então vamos ao verão de 82 e o que é que soava na altura. Foi a canção com que venceu o festival. Isto já se reparou, e já estamos na década de 80, que as canções do Festival da Canção eram as marcantes. Isto depois mudou, mas lá iremos. Mas esta canção marcou o verão de 1982 e representou Portugal na Eurovisão no Reino Unido. O tema, composto por António Pinho, Tosé Brito e Pedro Brito, é uma canção pop alegre e contagiante que retrata uma noite de paixão e cumplicidade, acompanhando as horas que passam da madrugada até ao pequeno almoço a dois. Lena Coelho, Laura Diogo, Fátima Padinha e Teresa Miguel foram um grupo pioneiro na música portuguesa, sendo frequentemente consideradas uma das primeiras girls band de Portugal e da Europa. A canção teve uma versão em inglês, intitulada Bimbom, e em espanhol o nome da canção era Bingo. Verão de 82, só se ouvia Doce.

0: Pois é, 1982 era isto que tocava e lá está, tal como na primeira hora destaquei o Carlos Paião em playback, que está aí o filme, também esta canção deu origem, obviamente, a um grande filme sobre as doce.
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0: E neste dia 10 de agosto vai um cumprimento muito especial para todos os nossos colegas dos Açores. Foi a 10 de agosto de 1975 que os Açores entraram na era da televisão regional. Nesse dia, a RTP Açores realizou a sua primeira emissão a partir de estúdios improvisados em Ponta Delgada, portanto em São Miguel. A emissão inaugural começou às 3h30 da tarde, com uma intervenção do então Presidente da Junta Governativa dos Açores, o General Altino Pinto Magalhães, e terminou às 9h30 com o telejornal, portanto foram 6 horas de emissão. O momento surgiu num contexto muito especial, pouco mais de um ano depois de 25 de Abril, quando Portugal vivia os primeiros tempos da democracia e os Açores caminhavam para a autonomia. A criação da televisão regional pretendia aproximar as nove ilhas, reduzir o isolamento e dar voz à realidade açoriana. Pela primeira vez, no dia 10 de agosto de 75, os açorianos puderam ver na televisão as suas próprias histórias, tradições, festas e problemas. Mais do que um novo meio de comunicação, a RTP Açores tornou-se um instrumento de identidade e de ligação entre as ilhas. No ano passado, a estação RTP Açores, no grupo televisão, assinalou os 50 anos daquela emissão histórica que abriu uma nova janela dos Açores para o mundo.
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0: Ora, vamos lá então dar aqui uma vista de olhos. Henrique Carrilho, bom dia. Festas do Povo em Campo Maior, 100 ruas num jardim de papel. Henrique Carrilho, escutar há 40 anos. Ah, ok, sim senhor, portanto, não vem dar novidade. Não, está, já está mais que falado aí, mas é sempre bom reforçar. E tenho pessoas amigas que foram a Campo Maior. Estou.
2: Oh, bom dia.
0: Bom dia, como está o meu amigo?
2: Está tudo bem.
0: Ainda há pão?
2: Ainda é, ainda é.
0: Então, mas ainda falta muito para acabar o dia, ok?
2: Mais duas horas.
0: Mais duas?
2: Sim.
0: Então, um grande padeiro começa a que horas?
2: Às 2 da manhã.
0: E às 2 da manhã, o pão vai primeiro para a casa de alguém ou para o estabelecimento de outro?
2: É ao domicílio, porta a porta.
0: É porta a porta?
2: Sim, sim.
0: Você está cansado ou está nervoso?
2: Um bocadinho cansado.
0: Cansado?
2: É, porque o domingo é sempre mais pesado, não dá para descansar um bocadinho, claro. A segunda-feira é sempre um bocadinho mais.
0: Mas porquê que, o domingo é mais pesado?
2: Sim, porque a gente depois vai dar uma voltinha durante a tarde, não é? E já não descansa bem 2 horas ou 3.
0: Então e vai dar uma voltinha durante a tarde com quem?
2: Ah, que a esposa, claro.
0: Até onde é que foram ontem?
2: Ontem? Rondar Amarante.
0: Porquê?
2: Sim, vamos a Mandeira e vamos lá almoçar.
0: Muito bem. Gosta de dar um passeio ao domingo com a sua senhora, é isso, Paulo?
2: É, e com a minha mãe também.
0: Que idade tem a mãe?
2: A minha mãe é 65.
0: Muito bem. Há quantos anos é padeiro, Paulo?
2: Eu desde os meus 16 anos, tenho 50, faço a conta.
0: Nunca deixou?
2: Não, não.
0: Ia. Então quer dizer, você deve ter clientes bem antigos, não?
2: Sim, já desde o princípio.
0: E todos pagam?
2: Assim.
0: Ai, assim já está. Oh, meu amigo, você veja lá onde é que se mete, porque para esses assim é melhor assim assado.
2: Pois, é verdade.
0: Olha, tu está aqui o homem a trabalhar desde as 2 da manhã e depois ainda querem. Olha lá, querem dar de arregaçado, está quieto, está.
2: Não há colega nenhum que não tenha, percebe? Há sempre um atrasado, mais um ou outro, está certo.
0: Mas pagam, penso, pois pagam, não é, amigo? Pois, exatamente.
2: Uns pagam, outros ficam para outro entronjado, como diz o outro.
0: Ouça, o seu pão vai buscá-lo a alguma empresa? Como é que isso se processa, Paulo?
2: É o patrão, eu posso pronunciar, Padaria Aires, que pelo menos um patrão deve estar a ouvir.
0: Padaria Aires?
2: Sim.
0: Onde é que fica?
2: Aqui no Loreto Cristelos, Lousada.
0: Portanto, aí perto. Então, o meu amigo trabalha para eles desde sempre, então?
2: Sim, desde os meus 16 anos.
0: Então você é que é o funcionário mais antigo?
2: Serei porque eu tinha lá o mais antigo, mas já foi.
0: Então, mas ouça lá, a idade é um posto, quer dizer que você já manda naquilo tudo também, não?
2: Ai, mando.
0: Tem giro. Ai, mando. Olha, meu amigo, o que é que encontra durante estes anos todos de mais penoso no seu trabalho?
2: É, sim, é o inverno, o inverno, pronto, o inverno engloba a chuva, a neve, o frio, pronto, é o inverno, que no verão passa bem, não é? Embora que há um contra, porque vende-se menos, não é? Mas é o inverno, sem dúvida.
0: Mas vende-se menos, Paulo, desculpe, mas vende-se menos no verão, no caso de porta a porta, até porque há pessoas que estão fora, mas também pode-se vender mais porque as festas pedem pão e porque também há mais gente a viver, aqueles que vêm para cá passar férias, ou não?
2: Sim, mas isso depende da zona de cada colega, não é?
0: Ah, pois.
2: Porque eu, na minha zona, em questão de imigrantes, além da concorrência, não, até nem é muito. Aqui Lousada até não é muito.
0: Então você tem mais quantos colegas na distribuição?
2: Nós ali somos à volta de uns 10 carros, 10, 11 carros por isso.
0: Até disse-me cá um patrão.
2: Também é patrão, não é?
0: Os patrões também andam na distribuição.
2: Sim, trabalham lá dentro. É que a maior parte dos funcionários ali até é patrões, praticamente.
0: Então quer dizer, é uma empresa de família, é isso?
2: Sim, já com mais de 80 anos.
0: Eia, muito bem. Então, Iuça, você disse-me que há um patrão que está a ouvir, como é que ele se chama?
2: É o Manel Aires. O Manel Aires está a ouvir, de certeza.
0: Então, e a nível da família lá dos patrões, isto ainda tem, digamos, o patrão mais idoso e vem para aí baixo, portanto, ou seja, as várias gerações têm tomado conta do negócio, Paulo?
2: Neste momento são lá três irmãos.
0: Ok, sim senhor. Olha, então, isto bem vistas as coisas, quem olha aí para dentro, então afinal eu fico com o quê? Que pão é que leva aí?
2: Ora bem, este aqui é o biju. Temos broa,
0: Biju.
2: Temos o chamado pão da avó, o cacete,
0: tá
2: também.
0: Bem. Eu gosto bem cozido, para pôr só manteiguinha, quando ele é fresquinho é bom. Pode que vai entre o biju ou o pão da avó? O que é que você tem melhor para eu levar?
2: É melhor o biju, então, que está mais tostadinho.
0: Ah, então, é daqueles assim mais pequeninos, não é?
2: É, sim, em forma redonda.
0: Isso quantos gramas pesa? Isso pesa quantos gramas?
2: Uma média de 45 gramas.
0: Quantos?
2: 45 gramas, que é a média deles.
0: O biju pesa 45 gramas?
2: Sim, por aí. É
0: então,
2: a média deles.
0: Está bem. Quanto é que custa dois?
2: Dois?
0: Sim.
2: Pode dar 40 centavos.
0: Se eu lhe der dinheiro, você tem troco para me dar?
2: Tenho, então não tenho.
0: É, podia não ter, porque você só distribui porta a porta, só lhe pagam de vez em quando, olha, eu pagava depois também. Então não existe.
2: E durante a noite é assim, é aconselhável a andar sem dinheiro.
0: Ora bem, amigo, exatamente.
2: Eu por acaso durante a noite tomo todo o cuidado. Certo?
0: Exatamente.
2: Tanto,
0: amigo.
2: Tanto com a viatura, com o dinheiro também.
0: Olha, Paulo, e férias?
2: Férias, vamos tirar agora a última semana de agosto.
0: Fica por aí ou vai fazer um passeizinho?
2: É por aqui, nunca dá muito.
0: Uma semana
2: dias,
0: também.
2: Nunca dá,
0: pois,
2: muito, claro. nunca dá muito. Queria estar a ver a minha filha, mas é muito longe.
0: Onde é que está a sua filha?
2: está em Inglaterra.
0: Ah, já uma vez lá foi visitá-la?
2: Não fui.
0: Ah, ok. Então quando for, diga, está bem?
2: Está bem.
0: Pronto, às vezes posso estar no mesmo avião. E...
2: Claro.
0: Ou você tem medo de andar de avião?
2: Não tenho.
0: Ah,
2: não tenho.
0: Pois,
2: só que 6 dias. 6 dias é...
0: Pois 6 dias não dá, exatamente. Tá, mas tem que aproveitar uma altura.
2: É pouquinho, porque a gente vai tirar segunda a sábado. No sábado à noite já tenho que ir
0: pois,
2: trabalhar.
0: Tem que rejeitar. Pô, e ora bem.
2: Não dá.
0: Paulo.
2: 15 dias ainda ia acabar no meu...
0: Então vá, se quiser eu falo com o Aires e ele dá-lhe 15 dias.
2: Está bem.
0: Ouça, ó meu amigo, só para terminar, porque isto vem-me tudo à ideia. E ainda por cima é verão, estas alturas, não é aí em Lousada. Qual é a terra, eu acho que estou certo, que tem um andor que pesa muitos quilos?
2: É agora para a semana.
0: Ah, ainda, o sol até está... Eu parece... Isto é uma coincidência. Quando é que é?
2: Dia 12, 13, 14 e 15.
0: Como é que se chama a festa?
2: É Nossa Senhora da Aparecida. É a Romaria de Nossa Senhora da Aparecida.
0: Quantos quilos pesa o andor?
2: Não sei dizer. Sei que o andor que leva 80, 100 homens por aí.
0: Viram, vindos. E qual é a altura?
2: Então, também não sei dizer a altura. É muito alto.
0: É maior que muitas casas.
2: Ele agora está mais baixo, com um ano que ele caiu, não é?
0: Exatamente. Agora...
2: Tiveram que reduzir, porque...
0: Mas ninguém lhe retirou o peso enorme, não é, Paulo?
2: É, pois não, e depois tem uma dificuldade, eu desce lá uma avenida, que aqui que não sei como é que eu sou sexo.
0: É verdade. Portanto, exatamente, senhora Aparecida. Paulo, um abraço, amigo.
2: Tá, um abraço, e obrigadinho por ligar.
0: Pois sei lá, você quer ouvir esta surpresa no compacto?
2: Já agora.
0: Um abraço, amigo, foi um gosto e bom trabalho e tudo bom. Obrigado por me ter atendido.
2: Tá, um abraço, tudo bom para si e para toda a equipa.
0: Adeus, bom dia, muito obrigado. Então bom. 10 minutos para as 7.

0: hora destas coisas é que eu gosto. Bom dia.
1: Bom dia.
0: É o pai ou o filho?
1: Agora é o pai, mas o filho também está a ouvir.
0: Até onde é que o filho está a fazer?
1: Vem aqui entretido com o computador a ver um filme de bonequinho.
0: Com movimento e só de mal à vista.
1: Pois é, Tomás, vê? Não podes ver mais.
0: Corta a música.
2: Olá.
0: Estás bom?
2: Sim.
0: Olha, eu estou-te a ouvir muito ao longe.
1: Anda para aqui para o pé do pai.
0: Anda aqui para o pé do pai. Então?
1: Fala mais alto.
2: Olá.
0: Olá.
1: Ai, que vergonha.
0: Olha, ó Tomás. Ouviste a outra conversa?
1: Ouviu, já.
0: Hã? Olha, o que é que estavas a ver no computador?
2: Filmes.
0: Queres ficar, quando fores mais velho, com umas lentes de garrafão na cabeça?
1: Queres ficar com óculos?
2: Não.
0: Então não vejas. Então não vejas, querido. Que isto, com o movimento... Pois, com o movimento não é muito bom. Mas pronto. Ó Tomás, então conta lá aqui ao teu amigo como é que estão a ser as férias. Outra viagem com o pai?
2: Sim.
0: Sim? E para onde é que vão hoje?
2: Hã?
0: Para onde é que vocês hoje vão?
1: Lembra-te?
2: A Lisboa.
1: Agora vamos a Leiria e depois para Lisboa.
0: Então tu vens à minha terra?
2: Sim.
0: Sim? Como é que tu sabias que era a minha terra?
2: Não sei.
0: Pois, eu nasci em Lisboa. Tu conheces Lisboa? Alguma coisa? Como é que é, Tiago?
2: Mais ou menos.
0: O que é que tu gostas? O que é que tu já conheceste em Lisboa? Lembras-te?
2: Estádio da Luz.
0: Quero navegar e vou para a frente. Então, mas espera lá. Foste ao Estádio da Luz num jogo ou não havia jogo?
2: Num jogo.
0: Há quanto tempo é que foi?
1: O ano passado.
0: Muito bem. Então tu és do Benfica, Tiago?
1: Tomás.
0: Ó Tomás, desculpa, és de...
1: São os dois.
0: Pois, exatamente, são os dois, está bem. Então, para além do Estádio da Luz, o que é que te lembras mais?
2: Jardim Zoológico.
0: E mais?
2: E o Colombo.
0: O Colombo! Pois é, tão grande que até chega a ser monumento. Ó, meus caros, eu não resisti... Porque isto quando mete malta nova e juventude, eu fico pior que eles. Eu quero desejar-vos uma boa viagem. Ó Tomás, um abraço grande e umas boas férias, rapaz.
2: Obrigado.
1: Muito obrigado. E obrigado pela surpresa também.
0: Ah, não. Então vá, uma boa viagem, amigos. Foi um gosto. Tudo bom para vocês. Ora bem, sim senhor, muito obrigado. Ora pronto, aqui fica mesmo o final, não sem antes dar os últimos cumprimentos, deixem-me ver. Ora, esta até vem aqui com informação, Infraestruturas de Portugal, é portanto a empreitada duplicação e requalificação do IP3, portanto há condicionamentos de trânsito, há pouco foi-nos dada a informação, portanto entre hoje e dia 13, durante o período noturno, o trânsito no IP3 será desviado em ambos os sentidos para a antiga Estrada Nacional 2. Portanto, isto é entre as 9 e as 5 da manhã. Mas lá está o nosso Serviço de Informação de Trânsito, através do 821-0101, dará toda a informação. Zé Candeias, José Carlos da Transmarcil, uma boa semana. Esta antes de me ir embora, ainda se estás a ouvir. Vamos lá.
3: Bom dia, Sr. Zé Candeias. Um grande abraço para si.
0: Outro.
3: Daqui da parte do Luís Delgado. Hoje vou em viagem até Lisboa.
0: Outro.
3: Mais propriamente vou aqui pela A17 neste momento.
0: Ok.
3: E vou em direção à Cova da Piedade.
0: Bem.
3: Depois voltarei para cima para Aveiro, para ver novamente as casinhas às cores.
0: Um grande abraço
3: para si. e um bom dia de trabalho. Muito obrigado.
0: Casinhas às cores deve ser, portanto, neste caso, ali na Costa Nova. Muito bem, acho que já disse tudo, está tudo dito. Aqui esta, Oscar Monteiro Torres, portanto, na estrada a caminho de Aljustrel. Pronto, está tudo. Depois das 7 da manhã, José Carlos Trindade, na versão verão. Tenho um ótimo dia, um bom trabalho, boas férias. Amanhã cá estou às 5 e é verão.

0: Bom dia, falta menos de um minuto para as 7 da manhã.
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0: Pela frente, um típico dia de verão, mas só no continente. Céu com nuvens nas ilhas, podem cair aguaceiros fracos de manhã. E na Madeira, só nas terras altas. Máxima de 35 graus nas contas para Castelo Branco, 34 Bragança, Évora e Beja. Vila Real, Porto Alegre e Faro, 32, 31 Braga, Viseu e Setúbal. Guarda e Santarém, 30, 29 Coimbra e Lisboa. Leiria e Funchal, 27. A previsão dá 25 graus a Viana do Castelo, Porto, Aveiro, Penhas Douradas e Ponta Delgada. Depois das 7, as primeiras informações de trânsito desta manhã.
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0: Sete horas em Portugal continental e na Madeira, 6 nos Açores. Segunda-feira, 10 de agosto. Eduardo, bom dia.
3: Bom dia, José Carlos.
0: Boa semana.
3: Para ti também.
0: Neste jornal, o retrato dos oceanos.
3: Os oceanos nunca estiveram tão quentes como o mês passado, é o que diz o relatório europeu Copérnicos, cujas conclusões vamos conhecer daqui a pouco. Com a Espanha preocupada, há dois dias do eclipse, o país está em alerta vermelho para os incêndios, tem receio dos comportamentos de quem vai observar a Lua a tapar o Sol. Vão começar em Birmingham esta manhã os europeus de atletismo, com 55 atletas portugueses em prova, é a maior representação de sempre no campeonato.
0: Antes do calor da tarde, a frescura da manhã. 16 graus em Coimbra, 18 no Porto, agora 20 em Faro e também em Lisboa. Estão 22 no Funchal, 23 em Ponta Delgada. Edição de Eduardo Maia.
3: Em julho, a temperatura à superfície dos oceanos atingiu valores recorde. E em terra, o calor extremo e a falta de chuva criaram as condições para que os incêndios florestais se propagassem em várias regiões da Europa. As conclusões estão no 10º relatório do Copérnicos sobre o estado dos oceanos. Rita Soares.
4: Está cada vez mais quente. Em julho, os termómetros marcaram 20,96 graus centígrados à superfície do oceano. Contas feitas, o recorde anterior, 20,89, de há 3 anos, foi superado. Uma situação impulsionada em parte pelo El Niño, já instalado no Pacífico Equatorial. Os cientistas alertam para a severidade deste fenómeno climático, que deve intensificar-se nos próximos meses. No Oceano Atlântico e no Mediterrâneo Ocidental, os termómetros também apontaram valores à superfície mais altos do que é habitual, com efeitos nas comunidades costeiras e nos ecossistemas marinhos. O Copérnicos, Programa Europeu de Observação do Planeta Terra, salienta as duas ondas de calor que atravessaram a Europa Ocidental em julho. A seca, que vinha já de meses anteriores, agravou-se em países como a França ou como a Espanha, onde choveu muito pouco para o que é comum. O mesmo aconteceu em várias regiões da Alemanha e do Reino Unido, com consequências no caudal dos rios. A temperatura média de junho e de julho no Ocidente Europeu foi a mais elevada desde que há registro. Rondou os 21,6 graus, quase 3 acima do habitual, superando também o recorde anterior de 2022.
3: A seca em grandes rios europeus, como o Sena, o Reno e o Danúbio, é outra das faces do verão extra quente que percorre a Europa e que está a provocar impactos, por exemplo, no abastecimento de água, na agricultura e também na produção de energia. O Copérnicos, neste relatório, aponta ainda para os grandes incêndios que a Europa está a viver este verão. Espanha tem sido um dos países mais atingidos. O fim de semana foi de grande preocupação na província de Huelva, no município de Lucena del Puerto. O fogo foi dado como controlado durante esta noite, mas a vigilância mantém-se elevada durante o dia de hoje. A região sofreu já 5 incêndios florestais no espaço de 2 semanas, o que é uma situação anormal, de acordo com as autoridades. Houve danos materiais em explorações agrícolas, mas este incêndio não fez vítimas. A situação continua a ser seguida muito de perto pela Proteção Civil, porque quarta-feira vem aí o eclipse e os serviços meteorológicos. Os espanhóis estão muito preocupados com aquilo que pode acontecer na quarta-feira. O país está em alerta vermelho para os incêndios, com receio de situações de negligência durante a observação do eclipse. Isabel Cunha.
5: porque a vegetação está muito seca. São vários os parques naturais de Espanha com acesso condicionado já a partir de hoje. Alguns estão mesmo fechados. Não se pode circular nem de carro, nem a pé. As comunidades autónomas divulgaram listas extensas dos lugares onde não vai ser permitido ver o eclipse. Os ajuntamentos de pessoas também estão proibidos, assim como a venda de alimentos e bebidas em carrinhas. Em algumas cidades e vilas, os hotéis estão cheios de turistas para ver o eclipse, mas a animação que estava prevista foi suspensa. Um festival de música eletrónica com milhares de entradas já vendidas na cidade de Sória reunia mais de 200 artistas na província de Castela Leão foi cancelado. Apenas um exemplo, vários eventos foram suspensos ou adiados um pouco por toda a Espanha. As autoridades estão muito preocupadas com eventuais descuidos da população entusiasmada com os olhos postos no céu e menos cuidados em terra. Os voos de vigilância florestal foram reforçados por toda a Espanha durante esta semana do eclipse.
3: O objetivo da Proteção Civil Espanhola é evitar comportamentos negligentes ou afluência muito elevada de visitantes, sobretudo em áreas vulneráveis e que podem trazer novos incêndios. É uma preocupação que atravessa a França também, porque a partir de hoje a França vive uma nova vaga de calor. As temperaturas vão subir ao longo da semana. Os meteorologistas falam de uma massa de ar muito quente de origem subtropical que está a subir da Península Ibérica para a França. O país deve atingir o pico do calor na quinta e na sexta-feiras, mas as temperaturas acima da média em grande parte do território começam a sentir-se já a partir de hoje, com valores entre os 30 e os 35 graus. Os picos do calor vão registar-se no sul do país, no sul da França, entre os 40 e os 42 graus. A França já viveu este ano 4 vagas de calor. Esta será a quinta. O eclipse total do Sol é já daqui a 2 dias. O fenómeno astronómico entrou em força na atualidade nacional e internacional, muito aguardado, muito preparado também. Em Coimbra, por exemplo, o Centro de Ciência Viva da Universidade prepara-se para transmitir imagens do eclipse solar num ecrã gigante. E na contagem decrescente, o exploratório tem estado a exibir um filme a 360 graus sobre o tema. Carolina Ferreira.
6: A família Pais está na fila para assistir a um filme sobre eclipses. O pai Luís, a mãe Teresa e a filha Sara vêm saber mais sobre o fenómeno que aí vem.
7: Acho que é um fenómeno muito interessante, já não acontece há 100 anos em Portugal, portanto, obviamente, é uma coisa nova e estou ansiosa para ver, sim.
8: Olha, eu estou a trabalhar na hora, portanto, espero ver um bocadinho e acho que é um fenómeno que, sendo acontecendo 100 anos, é a nossa oportunidade, não é? Que o próximo será daqui a 100 anos, não vamos ter essa oportunidade, portanto temos de aproveitar.
9: É agora ou nunca.
8: É, exatamente, é agora ou nunca.
10: É uma novidade, não é?
9: Expectativa tem.
10: De ver de repente as coisas escurecerem, não é? Não é assim uma grande expectativa. É uma experiência diferente.
11: Bom dia, obrigada. A 11:15 subir as escadas, está bem? Obrigada.
12: Mas se há um que se destaca acima de todos os outros, é sem dúvida o de 29 de maio de 1919.
13: É por isso que para nós é tão importante o filme que temos e que estamos a organizar desde há mais de 1 mês e meio, 2 sessões por dia, para que as pessoas percebam exatamente o que é que vão ver e queiram aprender e saber mais. É essa a nossa função.
6: Palavras de Paulo Trincão, diretor do UC Exploratório, Centro Ciência Viva da Universidade de Coimbra. Além da exibição do filme, têm para quarta-feira um programa de observação coletiva do eclipse solar.
13: Vamos ter um astrónomo que vai explicar alguma coisa, mas vamos também ter uma coisa que eu acho que pouca gente terá. Vamos ter uma transmissão em direto da ESA do eclipse, onde ele é eclipse total no nosso grande ecrã no exterior. Ou seja, as pessoas podem estar a ver um eclipse total transmitido em direto e um eclipse parcial com os seus óculos. Teremos também os telescópios e julgamos que vamos criar um ambiente que, como eu digo, de comunicação de ciência, de conversa, onde as pessoas podem usufruir coletivamente este grande fenómeno.
6: As imagens serão transmitidas no ecrã gigante instalado no parque de estacionamento.
3: O Exploratório de Coimbra prepara o público para aquilo que vai ver na quarta-feira, à altura em que quem estiver por Coimbra pode então seguir a transmissão em direto das imagens da totalidade do eclipse através da Agência Espacial Europeia, no ecrã gigante que o Centro de Ciência Viva da Universidade de Coimbra vai montar no exterior. Nem sempre damos por ela, mas a natureza manifesta-se. Foi o que aconteceu esta madrugada. Eram 3 da madrugada, 3:08, um sismo de magnitude 3,5 na escala de Richter foi sentido nos concelhos de Ourique, Almodóvar e também em Santiago do Cacém. A informação é disponibilizada a esta hora pelo Instituto Português do Mar e da Atmosfera. O abalo não provocou danos pessoais ou materiais. Este sismo teve epicentro a cerca de 18 km a este de Odmira, um abalo que foi sentido com a intensidade máxima 4 na escala de Mercalli modificada, sobretudo no concelho de Ourique e depois com menor intensidade nos concelhos de Almodóvar e Santiago do Cacém. E o Instituto Português do Mar e da Atmosfera adianta que registou um outro sismo mais cedo, era 00:13, com magnitude mais baixa, 2,5, e com epicentro a cerca de 6 km a este-sudeste do Cabo de São Vicente, mas este não terá sido sentido pela população, pelo menos não há indicação de que isso tenha acontecido. Vai começar em Birmingham, em Inglaterra, o Campeonato Europeu de Atletismo. Portugal está representado por 55 atletas, é a maior delegação de sempre num europeu. O enviado especial da Antena 1, Eduardo Gonçalves, vai acompanhar o campeonato.
14: Na jornada inaugural dos europeus, apenas José Carlos Pinto tem final direta assegurada. Vai competir às 8:40 da noite nos 5 mil metros, sem perder de vista as meias finais dos 1500 que se vão disputar apenas na próxima sexta-feira.
15: Sei que posso fazer algo engraçado nas duas provas e, por sorte, os 5 mil acaba por ser a prova primeiro e, por sinal, até acabo por ter mais uns quantos dias para descansar para os 1500. E tal como também estou em melhor posição no ranking de 5 mil, para mim acho que me favorece muito fazer primeiro a prova de 5. Portanto, pá, vamos ver o que é que está para sonhar e eu acho que vamos sonhar com alguma coisa engraçada.
14: E no caminho do sonho, quanto a adversários, o recordista nacional dos 5 mil metros tem os alvos bem identificados.
15: Já tivemos uma baixa, tivemos a baixa do Abdi Ali da Alemanha. Portanto, eu tinha o Abdi Ali como um dos principais alvos durante a corrida. Depois temos o Jakob, temos o Jimmy e temos o Lobalo. Na minha opinião, são os atletas mais experientes e com mais provas dadas nesta prova, mas espero conseguir meter-me no meio deles.
14: O programa para hoje é vasto. Às 10:35, qualificação do peso feminino, com Jéssica Enxudo, Oriol Dongmo e Eliane Bandeira. 11:25, eliminatórias dos 100 metros com Arialis Martínez. Tatiana Pinto já está apurada diretamente para as meias finais. 11:30, qualificação do salto em comprimento masculino com o campeão mundial indoor Gerson Baldé. 12:40, qualificação do peso masculino, Tzanko Arnaudov na pista. E às 9 da noite, eliminatórias dos 3 mil metros obstáculos com Laura Taborda.
3: Vamos seguir aqui a par e passo com a reportagem de Eduardo Gonçalves ao longo do dia, a prestação de todos os atletas portugueses. Ele já falou aqui também, depois que o dia vai terminar, com José Carlos Pinto na final dos 5 mil metros. Ele tem o melhor quarto tempo do ano e vai correr às 8:40 da noite. Na volta a Portugal em bicicleta, o francês Alexis Guérin da Anicolor estreia hoje a camisola amarela. A Anicolor domina a prova com dois corredores nos primeiros lugares nesta altura. Amanhã é dia de descanso, mas hoje há ainda o contrarrelógio individual, entrada dia e Águeda, Pedro Ribeiro.
16: Vão ser 17 km na Bairrade, capital da bicicleta, com o primeiro corredor a sair para a estrada às 15:05 do Velódromo de Sangalhos. O camisola amarela Alexis Guérin da Anicolor, o último a começar o crono, parte às 17:07 e deverá demorar cerca de 7 minutos a percorrer um percurso rápido e nulo em termos técnicos. O francês e a equipa estão na portuguesa para vencer.
17: Ganhar o rei de Portugal é magnífico para mim, para a equipa. Primeiro, importante, a equipa está aqui para a final de volta e esta não está a última. Tem muito mais trabalhar para ganhar a Maria. É importante ser tranquilo, dormir bem, comer bem.
16: Primeiro e segundo lugar são ocupados por dois homens da Anicolor, Guérin de Amarelo Nitz, vencedor da volta a Portugal de 24 e também em 2025, está a 1:26. Candidatos à vitória no contrarrelógio, o inevitável Rafael Reis, Guérin, Nish, todos da Anicolor, Rui Oliveira e Lucas Jaime da Emirates, Tiago de Antunes da FAPEL e José Fernando de Oliveirense. Pedalar forte é o objetivo, até porque amanhã é dia de descanso na volta a Portugal.
3: Seguimos a prova esta tarde com as reportagens de Pedro Ribeiro e Ariana Azevedo. O Benfica arrancou o campeonato de futebol com um empate inesperado na Luz. Os encarnados empataram com o Académico de Viseu a 2 bolas. Apesar da equipa comandada por Marco Silva ter estado em vantagem 2 vezes, não conseguiu segurá-la e o Benfica deixou escapar 2 pontos na estreia da Primeira Liga. O treinador reconheceu que a equipa tem que ganhar eficácia e tem que tornar a defesa mais robusta.
18: Hoje a ineficácia foi muito grande, mas é importante continuar a dar confiança aos jogadores. Acertámos, eu acho, 3 bolas nos ferros e as coisas vão pelo caminho que têm que ir, porque nós criámos, o que nós temos que corrigir muito e rapidamente é a forma como sofremos os golos e uma outra transição.
3: Para o Académico de Viseu, o empate teve um sabor especial, até porque a equipa está de regresso este ano à Primeira Liga, 37 anos depois, e empatar com o Benfica soube bem a Bruno Pinheiro e aos seus jogadores.
19: Foi resistir na primeira parte com muita dificuldade e depois na segunda acho que acabámos por equilibrar um bocadinho mais o jogo e no fim sofrido, como é óbvio, e não, nem poderia ser de outra forma. Portanto, um ponto muito saboroso.
3: Falta fechar esta jornada inicial da Primeira Liga Portuguesa de Futebol com o jogo de hoje. O Santa Clara e Nacional vão jogar hoje nos Açores, uma jornada marcada pela vitória do Futebol Clube do Porto e pelos empates do Benfica e do Sporting.
0: Bola para a frente, estamos com quase 15 minutos depois das 7, as notícias com Eduardo Maio na RTP Antena 1, Madeira, Açores e RTP Mundo, em permanência na rede noticias.rtp.pt. Hoje é segunda-feira, 10.
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0: Vamos às primeiras informações de trânsito desta manhã. Sandra, bom dia.
20: Olá, muito bom dia.
0: Começamos o dia com acidentes, é isso?
20: Exatamente, começamos o dia
0: com acidentes. Fala a maneira de
20: começar. Olha, e na região centro do país, atenção à A25, no sentido de Viseu Aveiro, há um acidente por resolver na zona das Talhadas, é ao quilómetro 36, e muito cuidado à passagem pelo local. Por Lisboa, muita atenção neste momento à Cril, no sentido Sacavém-Algés, houve um acidente que praticamente já está resolvido, a seguir ao nó da Pontinha. Ainda assim, há redução de vias e está a afetar também quem sai do IC16 em direção a Algés. Portanto, cuidado e prudência, até porque o trânsito neste momento começa a ficar aqui um pouco mais demorado. E depois, na segunda circular, no sentido aeroporto Benfica, há um acidente na zona da Encarnação e que está a provocar já bastante demora. As filas já estão na A1 a partir da zona do Rio Trancão. Nos restantes acessos, depois o IC19 de Sintra para Lisboa, há fila já na descida de Queluz em direção a Lisboa. Quanto à realização da volta a Portugal em bicicleta, o trânsito hoje vai estar condicionado, dia 10, no percurso entre Anadia, Oliveira do Bairro e Águeda. Os desvios estão assinalados no local. Quanto ao Porto, neste momento ainda tranquilo, sem problemas.
0: Muito bem, a Sandra Pereira vai voltar com as informações de trânsito que tiver perto das 7h30. Obrigado pela sua colaboração.
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0: Até às 10, vamos juntos aqui na Rádio que nos liga. Daqui a pouco recuperamos um postal mais antigo de Luís Osório, postal do dia. Para já começamos com Lola Young e Messi. Bom dia, boa semana.

0: Mês de agosto, ouvir rádio de manhã significa que temos mais música. É essa a proposta também até às 10, que juntamos à atualidade.
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0: Mas há mais, temos algumas recordações. Não tarda, temos aí uma que vale a pena mesmo escutar. Tem a ver com o postal do Luís Osório.
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0: Segunda-feira é dia de falar de futebol, é isso que fazemos às 7:30.
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0: Lembras-te do amor que não viveste? A pergunta é do Luís Osório, no postal do dia que recordamos esta manhã.
5: Já vi mais vezes as pontes de Madison County do que a música no coração ou o Bambi. Sou capaz de descrever ao pormenor o eterno momento em que Meryl Streep não sai do carro, sabendo que essa decisão a impediria de viver o amor da sua vida. Sei de cor, mas choro sempre. Mais do que chorar, sinto um nó no estômago, um desconforto, uma necessidade de respirar o mais fundo que consigo. A força da cena só é possível por nos obrigar a fazer a viagem para dentro. Para dentro de mim e de ti. Não tem a ver com sermos infelizes, podemos ser ou não. Tem a ver com a necessidade de absoluto de viver, podemos ser ou não. Tem a ver com a necessidade de absoluto de vivermos uma vida por inteiro, de agarrarmos a possibilidade de amar sem retirar.

0: feita. Penso no dia em que não saí do carro. Acontece-nos a todos de uma maneira ou de outra. Decidimos entrar numa porta e ficam outras entreabertas. Lugares que não visitámos, casas que não habitámos, beijos que não demos, amores que não consumámos. Quando Meryl não sai do carro, não choramos apenas por ela, mas também por nós. Meryl desaba num pranto por ela e por nós, pela condição humana, pela força da realidade, pela morte dos sonhos quando crescemos. É bonito, poético e insuportavelmente triste, mas ainda assim, vida, a minha e a tua.
1: 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Os 4:30. Olá, solidão.

0: conselhos.
1: A próxima a cantar na manhã da rádio é Miley Cyrus.
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1: 7h28, há a notícia de um novo acidente. É no IC8, não é, Sandra Pereira?
3: É exatamente na zona de Castelo Branco. Muita atenção, porque no sentido IC8, Castelo Branco Pombal, perdão, há um acidente já no acesso de saída para Coimbra. Foi um despiste de um caminhão e

0: ao quilómetro 41,5. Depois há a 25 no sentido Viseu-Aveiro. Há também um acidente por resolver na zona das Talhadas ao quilómetro 36. Cuidado à passagem pelo local. Por Lisboa, segunda circular, Benfica ao Porto, já se para entre a Escola Alemã e a zona das Calvanas. Quanto ao sentido Aeroporto-Benfica, ainda para resolver o acidente a seguir à Avenida Doutor Alfredo Bem-Saúde, há demora não a partir do Rio Trancão. Acril, no sentido Sacavém-Algés, devido a um acidente para praticamente já resolvido, ainda com redução de vias. Neste momento ainda se estão a fazer limpezas na via e, por isso mesmo, há redução de vias e o trânsito está a acumular bastante. No IC19, de Sintra para Lisboa, as filas também já estão a partir da descida de Queluz até à saída para a Amadora e para a Ponte 25 de Abril, de Almada para Lisboa, há filas na subida do Pregal em direção à Praça das Portagens. Quanto ao Porto, alguma intensidade, mas ainda sem grandes demoras, apenas há três. Braga-Porto para-se entre o Hospital de São João e a VCI. Muita atenção à realização da Volta a Portugal em bicicleta. Hoje o trânsito vai estar condicionado no percurso Anadia, Oliveira do Bairro e Águeda. Os vilas assinalados no local.
1: O sol vai manter as temperaturas em alta, especialmente no interior norte e centro, onde devem subir mais. Conto com algum vento durante a tarde na faixa costeira ocidental a sul do Cabo Raso. Máxima de 35 graus hoje para Castelo Branco, 34 para Bragança, Évora e Beja. Vila Real, Porto Alegre e Faro, 32. A previsão dá 31 a Braga, Viseu e Setúbal, 30 a Guarda e Santarém. 29, Coimbra e Lisboa, Leiria 27. 25 para Viana do Castelo, Porto, Aveiro, Penhas Douradas, todos com a mesma máxima. Começou o campeonato, o Porto já está na frente. Bom dia, Fernando Areco.
2: Olá, muito bom dia. Entrar e ganhar em vários campos. O Porto bateu o Alverca por 2-0 no Dragão e já a primeira jornada leva 2 pontos de vantagem para os principais concorrentes ao título. Mas a preocupação de Francesco Farioli é outra. André Silva marcou um golo, mas saiu lesionado.
3: Sim, porque entorce no tornozelo não parece muito boa. Ele achou que ainda foi grande. Temos de ver a evolução. Porque às vezes a imagem pode ser má, mas pode ser só algo de dias, mas às vezes até pode ser mais longo. Espero que ele volte rápido.
2: Depois do empate do Sporting na Reboleira, o Benfica não fez melhor e à porta fechada empatou com o Académico de Viseu a 2 bolas no Estádio da Luz. Marco Silva acha que a falta de apoio nas bancadas acabou por ter impacto.
4: A ausência dos adeptos teve grande impacto no jogo, não há que escondê-lo, mas não adianta falarmos sobre isso, vai soar a desculpa. Nós temos que olhar para nós e para aquilo que poderíamos e deveríamos ter feito de forma diferente para ganhar o jogo, mesmo sem adeptos. Era isso que devíamos ter feito.
2: O Braga foi a Moreira de Cónegos empatar igualmente a 2 bolas diante do Moreirense. A ronda inaugural do campeonato fecha esta noite com um duelo de ilhéus. Santa Clara, Nacional da Madeira, às 20h15, hora de Portugal Continental. O líder Palmeiras, orientado por Abel Ferreira, empatou hoje com o Internacional de Porto Alegre na ronda 22 do campeonato brasileiro. Ronda onde o Vasco da Gama de Pedro Emanuel também cedeu uma igualdade. No Allianz Parque, em São Paulo, verdade. Não foi além de um empate caseiro 0-0 diante do Internacional. Os vice-campeões seguem isolados na frente do Brasileirão com 48 pontos, 9 acima do Flamengo de Leonardo Jardim, que soma 39, mas tem menos 2 jogos e vai defrontar nesta ronda o Vitória. Hoje a 5ª etapa da Volta a Portugal em bicicleta, contra relógio Anadia Águeda, com a distância de 17 km mais 400 metros, lidera o francês Alexis Guerrand.
5: É rei de Portugal, sou magnífico para mim, para a equipa. Primeiro importante, a equipa está aqui para a final de volta. E esta não está a última. Tem muito mais trabalhar para ganhar a Maria. Sou importante a ser tranquilo, dormir bem, comer bem.
2: E em Birmingham, no centro de Inglaterra, começam mais uns europeus de atletismo com cobertura aqui do enviado especial Eduardo Gonçalves.
6: O programa para hoje é vasto. Às 10h35, qualificação do peso feminino com Jéssica Enxudo, Oriol Dongmo e Eliane Bandeira. 11h25, eliminatórias dos 100 metros com Arialis Martínez, Tatiana Pinto já está apurada diretamente para as meias finais. 11:30, qualificação do salto em comprimento masculino com o campeão mundial indoor Gerson Baldé. 12:40, qualificação do peso masculino, Tzanko Arnaudov na pista. E às 9 da noite, eliminatórias dos 3 mil metros obstáculos com Laura Taborda.
2: Mais duas notas. A portuguesa Catarina Baisev conquistou o título europeu de sub-23 em trap, disciplina de tiro com armas de caça, ao vencer a final realizada em Wrocław, na Polónia, somando 25 pontos em 30 possíveis. Baisev abriu a final com 4 séries consecutivas de 4 acertos, seguindo depois com 5, 3 e 5, terminando isolada no topo. E o tenista italiano Jannik Sinner, líder do ranking mundial, não vai disputar o Masters 1000 de Cincinnati nos Estados Unidos, que começa na próxima quinta-feira, devido a um problema no joelho direito, anunciou nas últimas horas a organização.
1: Fernando Eurico, o principal do desporto na RTP Antena 1, Açores e RTP Mundo, em permanência na internet em desporto.rtp.pt, nova edição na rádio depois das 8:30 da manhã. Segunda-feira, dia 10 de agosto. Estamos juntos até às 10, na manhã da rádio.
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1: A música no feminino, mais à frente com Inês Apenas, agora Miley Cyrus.

0: pressão de Inês apenas para venham mais 5, ficamos a 19 das 8.
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0: Acidentes e filas, mais à frente o trânsito.
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0: Espero que tenha uma boa manhã com a Antena 1, de férias ou a trabalhar. Vamos juntos até às 10. O meu nome é José Carlos Trindade. Agora com a mulher dos teus sonhos, Nena e Joana Almeirante.

tiver informações para o trânsito, o número gratuito é o 821-0101. Vamos atualizar todos os dados dentro de mais ou menos 3 minutos. Para já, temos American Girls de Harry Styles. Há Portugalex antes das 8. E um Miguel Arruda em vídeo que eles vão trazer. António Machado e Manuel Marques.

0: American Girls Harry Styles, faltam 12 para as 8.
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0: Esta manhã não começou bem, há aqui notas de vários acidentes. Sandra Pereira, começas por onde a informação?
2: Neste momento o trânsito faz-se ainda com algumas complicações. Muita atenção ainda ao IC8 no sentido Castelo Branco-Pombal, com acidente já no acesso de saída para Coimbra. Foi o despiste de um caminhão ao quilómetro 41,5. Depois há A25 Viseu-Aveiro, acidente na zona das Talhadas, ao quilómetro 36. Na zona de Lisboa, na segunda circular, Benfica-Aeroporto, para-se entre a Escola Alemã e as Calvanas. Aeroporto Benfica, há um acidente a seguir à Avenida Dr. Alfredo Bem-Saúde. Há demora na A1 a partir de São João da Talha e está a afetar a Cril a partir da zona de Camarate. Quanto à Cril, no sentido de Sacavém-Algés, há acidente a seguir ao Nó da Pontinha com redução de vias. O trânsito está com demora na zona comercial de Odivelas. O IC19 Sintra-Lisboa na descida de Queluz até à Amadora, ponto 25 de Abril, Albada Lisboa, há filas na Baixa de Almada em direção à Praça das Portagens. Temos também atenção à volta a Portugal em bicicleta, porque neste momento o trânsito está condicionado hoje, dia 10, no percurso entre Anadia, Oliveira do Bairro e Águeda. Os desvios assinalados no local. Quanto ao Porto, A3, Braga-Porto, há filas entre o Nó da A4 e a VCI e depois a A28, Viana do Castelo Porto, há passagem pelo Nó da A4.
0: Daqui a pouco uma canção inesquecível de um grupo que conhecemos bem, Dexys Midnight Runners, antes das 8 da manhã.
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0: Por agora, os Bandidos do Canto.

0: Uma daquelas canções que estava nos discos quando eu era mais novinho. Este Come On Eileen dos Dexys Midnight Runners deixou-nos 4 minutos, menos disso, menos de 4 minutos, 3 minutos e meio das 8 da manhã. Está na altura de ouvirmos mais um episódio do Portugalex em Recuerdo.
1: Parece que o Chega pôs mesmo chuva falsa para parecer que era um dilúvio naquele vídeo em que o André Ventura está a carregar paletes de água com cara de menino da lágrima.
2: O líder do partido garantiu ao Portugalex que a chuva até podia ser fraca, mas aleijava muito.
3: Eu não sei se era geada, se eram navalhas, sei que doía muito. Por isso é que eu estou com aquela cara de sofrimento. Agora só espero que não digam que o vídeo onde eu luto com um tubarão que é atacar uma criança numa rua inundada de Alcácer também é falso.
4: Lutou com um tubarão na rua?
3: Ah, pois foi. Partilho os dedos todos. E também espero que não insinuem que houve manipulação no vídeo em que eu estou ao lado de Nossa Senhora. É que ela apareceu hoje de manhã e afirmou: Andrezito, tenho duas coisas para te dizer. Uma é que vais ser primeiro-ministro. Outra é que esse sobretudo bege, tom vomitado, não te favorece.
4: Nossa Senhora disse mesmo isso. Não lhe conhecíamos esse lado de consultora de moda.
3: Disse. E eu filmei tudo. Fiquem atentos ao meu TikTok, ok? Ai, ai,
4: ai. O que é que foi? Aleijou-se?
3: Vem com o meu cachecol na cara. Eu vou ficar todo negro.
2: Parece então certo que se não receber o Oscar de melhor ator, a Ventura receberá certamente o de melhores efeitos especiais.
1: E parece que temos agora ao telefone o ex-deputado do Chega, Miguel Arruda, a querer comentar a manipulação do vídeo.
5: Olha, era para dizer que também manipularam aqueles vídeos em que eu apareço a palmar malas no aeroporto. É tudo mentira. Eu estava a ajudar velhinhas em cadeiras de rodas que queriam ir à casa de banho e substituíram, não é, por malas. Eu espero que agora perceba finalmente.
1: Está esclarecido, muito obrigado. E a ficha técnica será esta semana lida pelo Presidente da República eleito, António José Seguro.
6: Aka DJ Tony 62. Bom, vamos a isso. O Portugalex é escrito pela Patrícia Castanheira, interpretado pelo Manuel Marques e o António Machado, e sonorizado pelo Tomás Anaori. E fiquem lá com esta agora, vá. É rock da pesada. 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
0: António Machado e Manuel Marques com o Portugalex para ouvir todos os episódios na RTP Play.
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0: Céu azul e calor, assegura a previsão. Nas ilhas não, mais nuvens e aguaceiros fracos até durante a manhã. Na Madeira só, nas terras altas. 35 graus é a máxima para Castelo Branco, Bragança, Évora e Beja 34, 32 Vila Real, Porto Alegre e Faro. Braga, Viseu e Setúbal devem chegar aos 31, aos 30 Guarda e Santarém. Coimbra, Lisboa 29, 27 Leiria e também Funchal, Viana do Castelo, Porto, Aveiro, Penhas Douradas e Ponta Delgada com 25 graus. Atenção às últimas do trânsito, depois das notícias.
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0: Oito horas em Portugal continental e na Madeira, 7 nos Açores. Segunda-feira, dia 10 de agosto, Eduardo Oceano bateu recordes de temperatura.
9: Julho foi o mês mais quente dos oceanos, agravando os alertas climáticos. Estado de emergência na província da Colúmbia Britânica, no Canadá, onde milhares de pessoas fugiram de um incêndio gigante que ainda não foi controlado. Combustíveis mais baratos esta semana, vamos saber que preços estão a praticar em Faro esta manhã, com a reportagem de Tatiana Felício.
0: Quanto às temperaturas a esta hora, 16 graus no Porto, 18 em Coimbra, 21 Lisboa, Faro e Funchal, 22 em Ponta Delgada. Edição de Eduardo Maia.
9: A agência estatal russa de notícias RIA está a dar conta a esta hora de um ataque de drones ucranianos que provocou pelo menos 12 mortos e 39 feridos. As informações apontam para a cidade de Nizhnekamsk, que fica na República do Tartaristão, onde terão sido atingidas instalações industriais e também infraestruturas civis. É uma região que alberga ainda uma refinaria de petróleo russa muito importante. São muito poucas as informações ainda sobre este ataque, para já dadas apenas por esta agência estatal russa de notícias, RIA, um ataque ucraniano com drones que provocou pelo menos 12 mortos e 39 feridos. É uma notícia que vamos continuar a acompanhar. Julho foi o mês mais quente de sempre à superfície do oceano. E em terra, o calor extremo e a falta de chuva criaram também condições para que os incêndios florestais se propaguem em várias regiões da Europa. As conclusões estão no 10º relatório do Copérnicos sobre o estado dos oceanos, que foi divulgado nas últimas horas. Rita Soares.
10: Está cada vez mais quente. Em julho, os termómetros marcaram 20,96 graus centígrados à superfície do oceano. Contas feitas, o recorde anterior, 20,89, de há 3 anos, foi superado. Uma situação impulsionada em parte pelo El Niño, já instalado no Pacífico Equatorial. Os cientistas alertam para a severidade deste fenómeno climático, que deve intensificar-se nos próximos meses. No Oceano Atlântico e no Mediterrâneo Ocidental, os termómetros também apontaram valores à superfície mais altos do que é habitual, com efeitos nas comunidades costeiras e nos ecossistemas marinhos. O Copérnicos, Programa Europeu de Observação do Planeta Terra, salienta as duas ondas de calor que atravessaram a Europa Ocidental em julho. A seca, que vinha já de meses anteriores, agravou-se em países como a França ou como a Espanha, onde choveu muito pouco para o que é comum. O mesmo aconteceu em várias regiões da Alemanha e do Reino Unido, com consequências no caudal dos rios. A temperatura média de junho e de julho no Ocidente Europeu foi a mais elevada desde que há registro. Rondou os 21,6 graus, quase 3 acima do habitual, superando também o recorde anterior de 2022.
9: Sinais das altas temperaturas que atravessam a Europa este verão e que levam a uma seca extrema, o facto dos grandes rios europeus como o Sena, o Reno e o Danúbio estarem nesta altura em crise, com níveis muito baixos de água, é outra das faces deste verão quente que percorre a Europa e que está a provocar impactos no abastecimento de água, na agricultura e também na produção de energia. Os serviços meteorológicos espanhóis estão muito preocupados com aquilo que pode acontecer na quarta-feira, à altura do eclipse total do Sol. O país está em alerta vermelho para os incêndios, com receio de situações de negligência durante a observação do eclipse. Isabel Cunha.
11: Porque a vegetação está muito seca, são vários os parques naturais de Espanha com acesso condicionado já a partir de hoje. Alguns estão mesmo fechados. Não se pode circular nem de carro nem a pé. As comunidades autónomas divulgaram listas extensas dos lugares onde não vai ser permitido ver o eclipse. Os ajuntamentos de pessoas também estão proibidos, assim como a venda de alimentos e bebidas em carrinhas. Em algumas cidades e vilas, os hotéis estão cheios de turistas para ver o eclipse, mas a animação que estava prevista foi suspensa. Um festival de música eletrónica com milhares de entradas vendidas na cidade de Sória reunia mais de 200 artistas da província de Castela e Leão foi cancelado. Apenas um exemplo de vários eventos que foram suspensos ou adiados um pouco por toda a Espanha. As autoridades estão muito preocupadas com eventuais descuidos da população, entusiasmada com os olhos postos no céu e menos cuidados em terra. Os voos de vigilância florestal foram reforçados por toda a Espanha durante esta semana do eclipse.
9: Assim como o dispositivo da Proteção Civil, o objetivo é evitar comportamentos negligentes ou a afluência muito grande de visitantes em áreas vulneráveis para ver o eclipse na próxima quarta-feira. E Espanha está ainda a viver os efeitos do incêndio mais recente, o do Elva, durante todo o fim de semana. Um incêndio em Espanha que está controlado nesta altura, foi controlado durante a noite, mas que mantém ainda em vigilância as autoridades na região. O grande incêndio que começou na sexta-feira na província da Colúmbia Britânica, no Canadá, esse atravessou todo o fim de semana e continua fora de controlo. Foi declarado o estado de emergência para a região e foi pedido o apoio do Governo Federal para realojar milhares de pessoas que tiveram de sair das casas por causa do fogo. O cenário é o mesmo de sempre, o dos grandes incêndios, rápidos e difíceis de controlar, ventos muito fortes e paisagens extremamente secas. As chamas já destruíram 13 mil hectares. Há mais de uma centena de incêndios em curso nesta altura, só nesta região do Canadá, a Colúmbia Britânica. Os incêndios deste verão no Canadá são já os mais destrutivos de sempre na história do país, com mais de 4 milhões de hectares ardidos desde o início do ano. A partir de hoje, a França vive uma nova vaga de calor, as temperaturas voltam a subir ao longo da semana e os meteorologistas falam de uma massa de ar muito quente, de origem subtropical, que está a subir da Península Ibérica para a França. O país deve atingir o pico do calor na quinta e na sexta-feira. No entanto, as temperaturas acima da média em grande parte do território vão começar a sentir-se já a partir de hoje, com valores entre os 30 e os 35 graus. Os preços dos combustíveis, esses arrefecem esta semana, desce o gasóleo e desce a gasolina, mas o corte fica aquém do esperado, porque o Governo voltou a reduzir o desconto aplicado ao imposto sobre os produtos petrolíferos. 10 cêntimos e meio de descida para a gasolina, 10 cêntimos para o gasóleo, é o que se espera. Que preços é que estão a ser praticados esta manhã, Tatiana Felício, aí, da bomba de gasolina onde estás, no centro de Faro, junto à escola secundária?
12: Bem, digamos que nesta bomba de gasolina, tal como dizias, o preço ficou um pouco aquém, pelo menos no caso do gasóleo, que desceu 8 cêntimos e meio por litro. Já o caso da gasolina foi um pouco maior, foi a descida de 10 cêntimos e meio. Digamos que o gasóleo ainda não deixou para trás esta margem dos 2 euros, está esta manhã a cerca de 2 euros e 4 cêntimos por litro. Já na gasolina, pelo menos a descida parece mais apelativa para quem olha para o pressário assim à primeira vista, porque está a 1,93€ por litro. Até agora posso dizer que há pouca afluência a esta bomba de combustível. Digamos que é um pouco por momentos, alturas em que não está praticamente ninguém, outras em que estão algumas pessoas, mas não se verificam filas. As pessoas que aqui chegam rapidamente abastecem os seus veículos e seguem o seu caminho e, portanto, talvez porque, digamos, ainda é cedo, é um mês de férias, algumas pessoas não estão a trabalhar e, portanto, optarão talvez por abastecer os seus veículos mais tarde. Falei há pouco com um trabalhador que vinha abastecer o seu veículo de serviço, não quis gravar entrevista comigo, mas dizia que este alívio é muito importante, principalmente para as empresas, mas que ao mesmo tempo é preciso ter cautela e esperar para ver até quando é que os preços continuam assim a descer. Digamos que neste momento é este o cenário, nesta manhã de segunda-feira, este arranque de semana que contraria esta tendência de subida do preço dos combustíveis que se verificou nos últimos tempos. Aqui nesta bomba de combustível em Faro, quem abastece vê menos dinheiro a sair da carteira.
9: Reportagem em direto de Tatiana Felício. Pesa sempre no orçamento das famílias o que se gasta em combustível todos os meses e, apesar desta descida durante esta semana, a incerteza mantém-se em relação ao conflito no Médio Oriente e também em relação à situação no Estreito de Hormuz. A estação de metro do Cais de Sodré está fechada desde sábado. É uma das principais portas de entrada em Lisboa para milhares de passageiros, um dos principais interfaces de transportes da capital, liga metro, comboio, barcos, autocarros. A estação fechou até ao fim de agosto para os trabalhos de sinalização ferroviária que estão relacionados com a futura linha circular do metro de Lisboa. Aí no Cais de Sodré, Gonçalo Costa Martins, que impactos no taste, no dia-a-dia dos passageiros e que alternativas é que estão a ser encontradas por eles para contornar este encerramento?
13: A primeira grande diferença que é notada é que a esta hora, passa poucos minutos depois das 8, há já uma longa fila que vai desde a paragem até ao início já do interior do interface daqui da estação do Cais do Sodré. Esta fila vai crescendo, vai diminuindo, agora vai começar a diminuir porque chegou um autocarro daqueles maiores articulados, o 728, e estamos a falar também de filas que vão crescendo quando chega um comboio da linha de Cascais ou um barco da margem sul. Mas este está a ser um dia de surpresa para muitos ao chegar às portas fechadas aqui da estação de metro do Cais do Sodré, mas também é um dia para pensar qual vai ser a alternativa. Elas estão afixadas junto às entradas, mas este fecho temporário até ao dia 26 de agosto vai fazer diferença, que o diga Gisela Relvas.
14: Vai transtornar o mês de agosto praticamente todo. E então comecei à procura de alternativas, neste caso será o autocarro, sendo que não vai haver reforço por parte da Carris. Vamos ver como é que corre, é o primeiro dia.
13: Costuma estar aqui este movimento todo de pessoas à sua volta ou normalmente nem sequer vê como é que costuma estar?
14: Eu por norma não reparo, mas acho que está mais gente do que o habitual, sim.
13: Tem ideia de qual é a diferença de tempo que vai fazer agora, nos próximos dias, esta mudança?
14: Hoje é o primeiro dia, mas à partida, pelo que eu estive a ver, pelo menos será uma diferença de 20, 30 minutos a mais.
13: Um outro passageiro dizia-me também que há mais gente que o habitual, ele que costuma estar na paragem esta manhã, onde, como disse há pouco, já se forma uma fila. Ao olhar para o relógio, um outro testemunho, um Junho Relvas, sabe que vai chegar atrasado, ele que também apanhou o comboio.
15: Eu saio do comboio da linha de Cascais e desço para o metro, geralmente estações ali de Marquês Pombal, Saldanha, a região que eu trabalho mais vezes.
13: Já sabe como é que vai fazer nos próximos dias?
15: Vou ter que pesquisar a linha de autocarro que me atende, ainda não sei.
13: Mas hoje já sabe que vai chegar um pouco mais atrasado?
15: Na certa que sim.
13: A principal alternativa é o autocarro, também o elétrico, e passam de facto aqui vários também com frequência, possivelmente alguns com horário reduzido por estarmos no verão. Outras pessoas optam por ir a pé até à estação da Baixa Chiado. Certo é, Eduarda, como também a Antena 1 já tinha avançado no final da semana passada, a Carris tinha revelado que não reforçou horários aqui nesta zona, mas admite fazer ajustamentos se considerar necessário.
16: O que é certo é que a viagem ficou mais longa para muitos passageiros, como percebemos nesta reportagem do Gonçalo Costa Martins, com a estação de metro do Cais do Sodré fechada até ao final do mês. Há outras zonas do metro de Lisboa que estão a sofrer obras também nesta altura. É o caso da estação da Praça de Espanha, com obras de melhoramento a partir de hoje e até ao final de agosto. E durante este período está previsto também que o metro não pare na Praça de Espanha em direção a Santa Apolónia. Estão a começar daqui a pouco em Birmingham, em Inglaterra, os Campeonatos Europeus de Atletismo. Portugal está representado por 55 atletas. É a maior delegação de sempre portuguesa no europeu. Um campeonato que o enviado especial da Antena 1, Eduardo Gonçalves, vai acompanhar.
17: Na jornada inaugural dos europeus, apenas José Carlos Pinto tem final direta assegurada. Vai competir às 8h40 da noite nos 5 mil metros, sem perder de vista as meias finais dos 1500 que se vão disputar apenas na próxima sexta-feira.
18: Sei que posso fazer algo engraçado nas duas provas e, por sorte, os 5 mil acaba por ser a prova primeiro e, por sinal, até acabo por ter mais uns quantos dias para descansar para os 1500. E tal como também estou em melhor posição no ranking de 5 mil, para mim acho que me favorece muito fazer primeiro a prova de 5. Portanto, pá, vamos ver o que é que se dá para sonhar e eu acho que podemos sonhar com alguma coisa engraçada.
17: E no caminho do sonho, quanto a adversários, o recordista nacional dos 5 mil metros tem os alvos bem identificados.
18: Já tivemos uma baixa, tivemos a baixa do Abdi Ali da Alemanha. Portanto, eu tinha o Abdi Ali como um dos principais alvos na...

0: durante a corrida. Depois temos o Jakob, temos o Jimmy e temos o Lobolo. Na minha opinião, são os atletas mais experientes e com mais provas dadas nesta prova, mas espero conseguir meter-me no meio deles.
1: O programa para hoje é vasto. Às 10h35, qualificação do peso feminino, com Jéssica Enxudo, Oriol Dongmo e Eliane Bandeira. 11h25, eliminatórias dos 100 metros com Arialis Martínez. Tatiana Pinto já está apurada diretamente para as meias finais. 11h30, qualificação do salto em comprimento masculino com o campeão mundial indoor Gerson Baldé. 12h40, qualificação do peso masculino, Tzanko Arnaudov na pista. E às 9 da noite, eliminatórias dos 3 mil metros obstáculos com Laura Taborda.
2: Daqui a pouco mais de 2 horas, o enviado especial da Antena 1 a Birmingham, Eduardo Gonçalves, vai começar a trazer-nos então relatos das provas portuguesas neste campeonato europeu. Às 10h35, como ouvimos aqui, Jéssica Enxudo, Oriol Dongmo e Eliana Bandeira vão ser as primeiras três portuguesas a competir no Alexander Stadium na qualificação para a final do lançamento do peso.
3: A Rádio Pública a acompanhar este evento que interessa naturalmente ao país. As notícias com Eduardo Amaio na RTP Antena 1, Açores, Madeira e RTP Mundo em permanência na internet em noticias.rtp.pt. Já são 8:15.
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3: No trânsito, podemos talvez começar, Sandra Pereira, pela segunda circular?
5: Podemos começar pela segunda circular no sentido em Benfica-Aeroporto. Há um acidente nas Calvanas, há demora no nó do eixo Norte-Sul e no sentido Aeroporto-Benfica, acidente resolvido na zona da Encarnação. Ainda assim, há demora a regressar à normalidade, mas com filas na A1 em São João da Talha e a afetar a Cril a partir do túnel do Grilo. Na Cril, no sentido Sacavém-Algés, há um acidente a seguir ao nó da Pontinha com redução de vias, o trânsito com demora na zona comercial de Odivelas. Quanto à ponte 25 de Abril de Almada para Lisboa, filas na descida do primeiro viaduto do Feijó. No centro do país, atenção à A25, Viseu Aveiro, acidente na zona das detalhadas ao quilómetro 36. Depém também o IC8, Castelo Branco Pombal, acidente já no acesso de saída para Coimbra, foi a despista de um caminhão ao quilómetro 41,5. Quanto ao Porto, A3, Braga Porto, há filas do Noda A4 e até à saída para o Hospital São João e à chegada à VCI e à A28, à passagem pelo Noda A4. Atenção também à realização da Volta a Portugal em bicicleta. Hoje o trânsito vai passar por Anadia, Oliveira do Bairro e Águeda. Os desvios estão assinalados no local, por isso mesmo o trânsito vai estar condicionado.
3: Se tiver outras informações para o trânsito, o número gratuito é o 800-21-0101. Boa viagem.
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3: Esta canção vai dar uma ajuda, chama-se Adventure of a Lifetime. É dos Coldplay. Boa semana. Deixe-se ficar com a nossa rádio.

0: As canções têm futuro na rádio, mas também têm passado, como vai ouvir.
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0: São 8h20 da manhã.
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0: Entre as canções que passam na rádio, há aquelas que nos fazem, numa doce viagem, regressar ao passado. A Liga dos Quarentões continua de segunda à sexta-feira, depois das 16h50, ou seja, a 10 das 5, com novos episódios. Mas até ao final da primeira semana de dezembro, a esta hora, há uma viagem especial para acompanharmos. Neste horário, recuperamos canções que passaram pelo espaço que é feito pelo Jorge Alexandre Lopes durante o primeiro semestre do ano. E hoje, o Jal leva-nos até à América. Vamos saber em que mês.
3: Março, 1986.
4: Certos artistas descobrem, já depois de longa carreira, uma nova música que representa tudo o que lhes corre nas veias. A canção de hoje vem de um homem que tinha um guião em mãos. Um homem de câmaras e punhos cerrados. Um ator que percebeu muito antes dos outros que a música podia transformar um personagem num símbolo. Um tipo chamado Sylvester Stallone, a representar um pugilista no centro das tensões da Guerra Fria, para fazer dele herói de um país inteiro. No quarto capítulo da saga, Stallone decidiu que precisava de algo maior do que uma simples banda sonora. Precisava de uma explosão, um hino, um grito de identidade. Percebeu também que teria de convencer um nome genial, padrinho da música negra, mas cuja juventude branca americana quase não reconhecia. Tratava-se do homem que inventara o funk tal como o conhecemos. Alguém sem o qual o hip-hop nunca teria começado. Um artista que a Rolling Stones colocou como o sétimo mais influente de todos os tempos, à frente de Aretha Franklin, Ray Charles ou Little Richard. Ali, em meados da década de 80, a sua carreira tinha estagnado. Não entrava no top 40 americano há uma década. Stallone sabia que a proposta era tentadora, dar-lhe palco para uma nova geração. O tema explodia num dos momentos mais icónicos do cinema nos anos 80, a entrada de Apollo Creed, vestido de bandeira, orgulhoso, teatral, quase maior que o próprio ringue. Número 1 na Dance Chart, top 5 nos Estados Unidos e Reino Unido, Número 1 na Dance Chart, top 5 nos Estados Unidos e Reino Unido, o único top 10 dele em terras britânicas.

4, a mais alta posição que obteve na chart americana. Aí está a voz inconfundível de James Brown com este Living in America. Super!

Logo a caminho das 5 há uma nova canção na Liga dos Quarentões com Jorge Alexandre Lopes. A esta hora recordamos temas mais antigos que passaram nos primeiros 6 meses deste ano. Pode ouvir todas as canções, as novas e as mais antigas, na RTP Play, onde está a Liga dos Quarentões, e pode reouvir este Living in America do James Brown. 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
1: Entre as informações da manhã temos o trânsito. Sandra Pereira, com acidentes em Lisboa 2, um na segunda circular, não é?
2: Exatamente, ainda está por resolver um acidente na segunda circular, apenas um, no sentido Benfica-Aeroporto, nas Calvanas, há demora no nó do eixo Norte-Sul. No sentido Aeroporto-Benfica, resolvido o acidente na zona da Encarnação, ainda assim a demora a regressar à normalidade, com filas na A1 em São João da Talha e a afetar a Cril a partir do túnel do Grilo. Quanto à Cril, no sentido Sacavém-Algés, também já resolvido o acidente a seguir à Pontinha, o trânsito neste momento já também sem grandes demoras. Quanto à ponte 25 de Abril, de Almada para Lisboa, as filas estão junto ao segundo viaduto do Feijó. Os acessos do IC20 Centro-Sul começam agora a ficar com intensidade em direção à ponte 25 de Abril. Já no Porto, na VCI, no sentido da Rábida Freixo, há paragens à passagem pelo nó da Boa Vista. Freixo a Rábida tem intensidade na zona do Mercado Abastecedor e também à passagem pelas Antas. Há A3 Braga-Porto, do nó da A4 até à saída para o Hospital de São João e a A28 entre a Ponte Lessa e a Rotunda AEP. Quanto à volta a Portugal em bicicleta, hoje, dia 10, o percurso vai ser entre Anadia, Oliveira do Bairro e Águeda. O trânsito vai estar condicionado e os desvios assinalados no local.
1: Tudo normal para um dia de agosto, céu pouco nublado, calor, as máximas sobem um bocadinho mais.

0: No interior, norte e centro. À tarde, algum vento na faixa costeira ocidental, a sul do Cabo Raso. Quanto às máximas, 35 é a previsão para Castelo Branco, 34 Bragança, Évora e Beja, Vila Real e Porto Alegre e Faro, 32, Braga, Viseu e Setúbal, 31, 30, Guarda e Santarém. Coimbra, Lisboa, devem chegar aos 29, esta tarde 27 em Leiria, 25 no caso de Viana do Castelo, Porto, Aveiro e Penhas Douradas. O Porto já domina a classificação da Primeira Liga passada uma jornada. Fernando Duret.
1: E lá vai o campeão. André Silva sofreu dois penaltis, marcou um, saiu lesionado frente ao Alverca e isso preocupa o técnico Francesco Farioli.
2: Good opponent, with a good organization.
3: Bom adversário, jogo complicado, com boa organização, qualidade individual e muito poder em todas as posições. Tivemos uma abordagem muito boa, primeiros minutos muito bons e depois desbloqueamos o encontro. Perdemos alguma intensidade e controlo de bola, alguns erros aí, extra, como a falta de eficácia no passe, que nos levaram a correr para trás. Jogadores como o Chiquinho têm capacidade de levar a bola em vários metros para a frente e tens de recuar. Não foi a melhor exibição, mas fica a eficácia e o resultado.
1: Os elogios de Farioli ao adversário de ontem, o Alverca, saiu derrotado 2-0 frente ao Futebol Clube do Porto com o André Silva, o avançado dos Azuis e Brancos, nesta altura lesionado e à espera de saber a extensão desta lesão. O Porto ganhou e beneficiou também de dois pontos de vantagem sobre a concorrência. Depois do empate do Sporting na Reboleira, o Benfica também empatou, mas em casa, sem público nas bancadas, 2-2, diante do Académico de Viseu. Marco Silva não escondeu a frustração dos jogadores.
4: Tristes, frustrados, mas sem arranjar mais caminhos por onde ir. É seguir em frente, esta aqui é a realidade. Perdemos dois pontos que não deveríamos ter perdido. Temos que ir buscá-los depois noutro campo e noutro tipo de jogos. É a única forma que eu tenho de encarar este momento.
1: A jornada 1 da Liga vai terminar esta noite em Ponta Delgada com um duelo de Ilhéus, Santa Clara Nacional, pontapé de saída marcado para as 20h15 de Portugal Continental. No lançamento da partida, Petit, técnico dos insulares, quer começar com o pé direito.
5: O futebol vive-se resultados e o resultado mais importante são os três pontos, iniciar bem o campeonato, conseguir amealhar o máximo de pontos em nossa casa. A nossa casa tem que ser uma fortaleza.
1: João Gião, o novo técnico do Nacional da Madeira, quer ver também uma equipa competitiva.
6: Um Nacional que seja organizado e muito competitivo. Só de equipas competitivas, que entrem com a mentalidade certa, que joguem enquanto equipa, enquanto grupo, que saibam sofrer quando têm que sofrer.
1: Conto com informações na Antena 1 de Luís Lobão e relato integral na Antena 1 Açores com Carlos Alberto Rodrigues. Na ementa do dia, ciclismo e atletismo, em Birmingham, começam os campeonatos europeus de atletismo com 55 atletas portugueses, a maior delegação de sempre, que promete conquista de medalhas, como confessa o presidente da Federação, Domingos Castro.
7: Nós temos uma seleção com um nível muito elevado, em que temos meia dúzia de atletas, ou mais altíssimo nível, eu diria dos melhores, e como tal, pronto, espero bem que tudo corra bem.
1: Na ementa do dia fica também na volta a Portugal em bicicleta, quinta etapa, hoje um contrarrelógio de 17 km mais 400 metros entre Anadia e Águeda, lidera nesta altura o francês Alexis Guérin.
8: Ganhar o rei de Portugal foi magnífico para mim, para a equipa. Primeiro importante, a equipa está aqui para a final de volta e esta não está a última. Tem muito mais trabalhar para ganhar a Maria, é importante ser tranquilo, dormir bem, comer bien.
1: Tudo para acompanhar aqui ao longo do dia na Antena 1.
0: A próxima edição de Desporto do Fernando Eurico é às 9h30 da manhã. A esta hora simultâneo RTP Antena 1 e RTP Mundo em permanência desporto.rtp.pt. Ainda bem que está desse lado, segunda-feira, dia 10 de agosto.
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0: Duas propostas em português, daqui a pouco com os Rádio Macau, agora Diogo Pissarra e Pedro Brunhosa. Amor de Ferro, bom dia.

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1: Neste mês de agosto, depois das 10 da manhã, estamos a ouvir na rádio alguns podcasts. Por exemplo, depois das 10 da manhã, esta semana, vamos ao Saltilho Cromos de 86 com o Pedro Miguel Ribeiro. A não perder mal, muito a pena ouvir. É depois das 10 da manhã aqui na nossa rádio. Agora, Peter Murphy e este Cuts You Up. Bom dia.

0: Muito obrigado por estar connosco esta manhã de segunda-feira, dia 10 de agosto, manhã da rádio até às 10.
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0: E no trânsito, Sandra Pereira, a esta hora, como é que estamos?
2: Neste momento ainda com algum trânsito, neste momento, e deixa-me dizer-te que na segunda circular, no sentido Benfica-Aeroporto, está com bastante demora devido a este acidente que ocorreu junto às Calvanas. A demora já está a partir de Benfica. Está também por resolver um acidente na Cril, no sentido Algés-Sacavém. É um acidente à chegada, precisamente, a Sacavém, que está a provocar já a demora a partir da zona de Camarate. Também o eixo Norte-Sul, Camarate-Campolide, há paragens a partir da zona de Telheiras até à saída para Sete Rios. O IC19 voltou a ficar com mais intensidade e neste momento a partir de Terceira e até à Amadora e depois à chegada à segunda circular. Há 5 de Cascais para Lisboa na descida de Monsanto para as Amoreiras, a ponte 25 de Abril, Almada-Lisboa. As filas estão junto ao Feijó, os acessos do IC20 Centro-Sul com alguma intensidade. Também no Porto, na VCI, no sentido Rábida-Freixo para Centro-Campo Alegre e a saída para a Boa Vista. Freixo Rábida do Mercado Abastecedor até às Antas, a A3 do Nodo A4 até à saída para o Hospital São João e à chegada à VCI, a A28 com bastante demora neste momento. As filas antecedem a Ponte Lessa e até à Avenida AEP. Atenção também ao IC8. Está por resolver, no sentido Castelo Branco-Pombal, um acidente já no acesso de saída para Coimbra. Foi um despiste de um caminhão ao quilómetro 41,5, portanto cuidado à passagem pelo local. E hoje, a quinta etapa, dia 10 da realização da Volta à Portugal em bicicleta. Hoje será uma etapa mais curta. Será entre Anadia, Oliveira do Bairro e Águeda, os desvios assinalados no local.
0: Tenha uma boa viagem.
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0: Ligamos, claro, com o Snap agora e, sobretudo,

Faltam 8:30, de próxima hora de emissão, depois das 9:20. Vamos dar-lhe sugestões para hoje ficar mortinho por sair de casa. Vamos dar uma pedir ajuda ao Rui Alves Sousa para trazer algumas dessas ajudas. Agora, a fechar a hora, Joãozinho Cabral, Dino Santiago com os Tubarões.

0: mais música na manhã da rádio em agosto e na primeira semana de setembro, antes de regressar à nova grelha. Estamos a um minuto das 9 da manhã.
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0: Um dia típico de verão, esta segunda-feira, mas só no continente. Nas ilhas há céu com nuvens, aguaceiros fracos de manhã. Na Madeira devem cair nas terras altas. 35 graus é a temperatura mais alta do dia. Máxima prevista para Castelo Branco. 34, Bragança e Évora e Beja. 32, Vila Real, Porto Alegre e Faro. Braga, Viseu e Setúbal, 31. Máxima de 30 na Guarda e também em Santarém. 29, Coimbra e Lisboa. Leiria e Funchal devem chegar aos 17. A mais baixa das máximas, 25, é para Viana do Castelo, mas também para o Porto, Aveiro, Penhas Douradas e Ponta Delgada. Depois das notícias, todas as informações sobre o trânsito.
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0: São 9 horas em Portugal Continental e na Madeira, 8 nos Açores. Segunda-feira, dia 10, Eduardo, dia mortífero na guerra na Ucrânia.
3: Com 13 mortos do lado russo, outros 6 do lado ucraniano, esta manhã é um balanço ainda provisório, quer feito pela Rússia, quer aquele que é feito pela Ucrânia. Ainda há escolas às voltas com as reapreciações dos exames nacionais do secundário, da primeira fase. Neste jornal conhecemos os casos de Rio Tinto, em Gondomar e também de Anadia, no distrito de Aveiro. O Val do Coa celebra 30 anos de património mundial. Daqui a pouco conversamos com o presidente da Fundação Coa Parque, que logo à tarde é visitado pelo Presidente da República.
0: As temperaturas ainda têm alguma timidez. A esta hora, 19 graus em Coimbra, 20 graus no Porto, Lisboa e Ponta Delgada, 22, Faro e Funchal, 23. Edição de Eduardo Maia.
3: Particularmente mortífera esta segunda-feira na guerra na Ucrânia. 12 pessoas morreram e 39 ficaram feridas num ataque ucraniano com drones feito no Tartaristão, no centro da Rússia. Dá conta a agência de notícias russa RIA. E na Ucrânia há a notícia de 5 mortos num ataque russo na região de Kharkiv, no nordeste do país. No Tartaristão russo, é dia de luto nacional depois deste ataque ucraniano. Foi um ataque grave, declara o líder regional Rustam Minikov. Kamov e o Ministério Russo da Defesa relata também um ataque intenso em que foram abatidos mais de 400 drones ucranianos em 15 regiões russas e ainda sobre a Crimeia. A região russa de Belgorod também foi atingida, provocando a morte de uma mulher. Do lado ucraniano, as autoridades estão a noticiar o ataque à região de Kharkiv, onde morreram 5 pessoas, foi bombardeada uma zona residencial e há ainda o relato de uma sexta morte na região de Kherson, no sul do país, provocada por um drone que atingiu um táxi. Há escolas em todo o país que ainda não conseguiram publicar as notas das reapreciações que foram pedidas relativas aos exames nacionais do secundário da primeira fase. É o caso da escola secundária de Rio Tinto, no concelho de Gondomar, que além do atraso na entrega das notas, está a enfrentar agora um problema extra. É que os ficheiros já chegaram à escola, mas ninguém os consegue abrir. Isabel Cunha.
4: O diretor da Escola Secundária de Rio Tinto, Nuno Santos, está inconformado.
5: Nós recebemos cheiros ontem à meia-noite e 47 com todas as ações de reapreciações e não conseguimos abrir com os códigos que nos foi fornecido.
4: Estão na escola desde cedo?
5: Desde as 7 da manhã. Contactei o agrupamento, não nos respondem e precisamos de confirmação dos códigos se estão bem enviados ou não para abrirmos os cheios das reapreciações.
4: Nesta escola de Rio Tinto, Gondomar, foram 135 os alunos que pediram reapreciação do exame. O diretor da escola teme que nem todos venham a ter resposta.
5: Continuamos com casos em falta. Há alunos que ainda não têm. Nós temos uma reclassificação em física de uma prova do ensino básico, continua a não aparecer na pauta a classificação. Temos que aguardar para abrir os cheios para saber o que é que foi respondido. Ou não. Nós temos 37 modelos de ficha 10 que ainda não foram respondidos.
4: Nuno Santos aguarda que os serviços do agrupamento de exames de Gaia retifiquem os códigos para abrir os cheiros.
5: Temos essa esperança que seja resolvida ainda durante o dia de hoje, mas não estou em crer que venham as classificações todas.
4: Uma situação que está a provocar muita ansiedade entre alunos e pais.
6: O Sr. Diretor enviou-me um mail agora de manhã a explicar a situação pormenorizadamente do que é que se tinha passado. Pá, pronto, ok, vale o que vale e espero que ele perceba que a questão aqui não é a escola, mas sim o processo em si E a questão de continuarem a dizer que está tudo bem, que toda a gente recebeu, pronto, e a ansiedade que está a colocar não só na minha filha, mas em todos os miúdos que possam estar na mesma situação, não é?
4: Sofia Quinto é a mãe da Leonor. Quer entrar em medicina. Pediu a reapreciação do exame de matemática A, mas para já ainda não tem qualquer resultado.
3: No caso desta escola de Rio Tinto, no Conselho de Gondomar, pode ser que as notas das reapreciações ainda não sejam publicadas todas durante o dia de hoje. Também na escola secundária de Anadia, no distrito de Aveiro, havia ainda na sexta-feira reapreciações em falta.

0: é onde estás, Horácio Antunes, na secundária de Anadia. É hoje que todos os alunos vão conhecer as reavaliações dos seus exames?
1: É, alguns já conheceram essas reapreciações na passada sexta-feira, mas faltaram 9 exames, não chegaram. Chegaram no fim de semana, chegaram ontem e já foram fixadas esta manhã. Aníbal Marques é o diretor do agrupamento de escolas de Anadia. Foi assim, chegaram todas as notas, conseguiram abrir os fecheiros e já estão fixadas.
2: Sim, nós logo na sexta-feira fixamos as notas todas. Do modelo 10 faltavam 9 classificações e, portanto, neste momento elas vieram no fim de semana e agora já estão fixadas.
1: Vieram ontem de manhã?
2: Vieram ontem de manhã.
1: 33 reapreciações?
2: Da primeira fase, sim.
1: E o processo de fixação na sexta-feira decorreu com normalidade? Houve muitos alunos que reclamaram ou não?
2: Não, tivemos que, portanto elas vieram já um bocadinho tarde, o que significa que tivemos que mobilizar todos os funcionários que tínhamos disponíveis e, portanto, e também os elementos do Secretariado de Exames e conseguimos afixá-los ainda.
1: Todo este processo, como é que decorreu aqui na escola de Anadia?
2: Isto é uma réplica a nível nacional, ou seja, nós a nível nacional foi o que toda a gente, vamos dispensar de adjetivar o que se passou, portanto provavelmente irá ser feita a avaliação disto e depois em função disso ver se iam tomar as medidas necessárias para isso.
1: E os alunos agora pedem a ficha ENES para as candidaturas ao ensino superior, esse processo está a decorrer com normalidade?
2: Com normalidade. Nós, o nosso princípio é nós emitimos as fichas ENES de toda a gente e depois eles vêm pedir.
1: Agradeço então a Aníbal Marques.
0: Perdemos o contacto com o repórter Horácio Antunes em reportagem na Escola Secundária de Anadia, onde o trabalho está fechado por agora no que diz respeito às notas das reapreciações que estavam em falta relativas à primeira fase dos exames nacionais do secundário. Julho foi o mês mais quente de sempre à superfície do oceano e em terra o calor extremo e a falta de chuva criaram também condições para os incêndios florestais se propagarem em várias regiões da Europa. Julho foi o mês mais quente para 900 milhões de pessoas em várias regiões do mundo. As conclusões estão no 10º relatório do Copérnicos sobre o estado do oceano. Rita Soares.
3: Está cada vez mais quente. Em julho, os termómetros marcaram 20,96 graus centígrados à superfície do oceano. Contas feitas, o recorde anterior, 20,89, de há 3 anos, foi superado. Uma situação impulsionada em parte pelo El Niño, já instalado no Pacífico Equatorial. Os cientistas alertam para a severidade deste fenómeno climático, que deve intensificar-se nos próximos meses. No Oceano Atlântico e no Mediterrâneo Ocidental, os termómetros também apontaram valores à superfície mais altos do que é habitual, com efeitos nas comunidades costeiras e nos ecossistemas marinhos. O Copérnicos, Programa Europeu de Observação do Planeta Terra, salienta as duas ondas de calor que atravessaram a Europa Ocidental em julho. A seca, que vinha já de meses anteriores, agravou-se em países como a França ou como a Espanha, onde choveu muito pouco para o que é comum. O mesmo aconteceu em várias regiões da Alemanha e do Reino Unido, com consequências no caudal dos rios. A temperatura média de junho e de julho no Ocidente Europeu foi a mais elevada desde que há registro. Rondou os 21,6 graus, quase 3 acima do habitual, superando também o recorde anterior de 2022.
0: Este relatório do Copérnicos chama a atenção também para a seca nos grandes rios europeus, o caso do Sena, do Reno e do Danúbio, que têm caudais nesta altura muito baixos, provocados pelas temperaturas altas e pela seca extrema deste verão, e isso está a provocar impactos no abastecimento de água, na agricultura e na produção de energia. E a Grécia está outra vez esta manhã com o coração nas mãos por causa de Atenas. Há um novo incêndio florestal ao redor da cidade, alimentado por ventos muito fortes. Já houve necessidade de retirar das casas a população de uma aldeia e o país está em alerta elevado para os incêndios por causa das temperaturas altas. Os incêndios representam uma ameaça grande às florestas, mas também a tesouros arqueológicos importantes no país, como é o caso do Parque Arqueológico do Val do Coa, património mundial da Unesco, há 30 anos que é um património protegido. O Presidente da República vai visitá-lo hoje, participando na sessão que comemora os 30 anos do Parque. Coaparc. Bom dia, João Paulo Boto Sousa, presidente do Conselho Diretivo da Fundação Coaparc. Vamos começar por aqui, pelos desafios grandes que as alterações climáticas trazem à paisagem portuguesa. O valor do Coa não está só nas gravuras rupestres, está também na paisagem que as enquadra. Houve um incêndio grande em 2013, foi um ano muito difícil por causa deste incêndio que afetou o património natural do Coa. Já está restabelecido o parque destes impactos que sofreu na altura? Bom dia mais uma vez.
4: Muito bom dia, Antena 1, ouvintes da Antena 1. É evidente que hoje é um dia de comemoração, de evocação de 30 anos. 30 anos que, de facto, se nesta luta controversa entre a barragem e as gravuras, mas hoje é uma falsa questão, hoje temos que o preservar, investigar e divulgar de uma forma bastante intensa. É evidente que a questão dos incêndios é algo que nos preocupa bastante, está sinalizado, convém não esquecer que nós temos 200 quilómetros quadrados de val, é muita coisa, mas dentro das nossas possibilidades e em parceria com os municípios que fazem parte deste parque, temos estado a sinalizar esses constrangimentos e essas preocupações, como é óbvio.
0: Este é um momento especial, são 30 anos, é uma data redonda, há muito trabalho construído ao longo destes 30 anos para garantir a conservação deste conjunto único de arte paleolítica ao ar livre, que traz muitos desafios, imagino eu, porque os efeitos da erosão são grandes, assim como todos os fenómenos do clima que vão acontecendo. Como é que a Fundação Coaparc se preparou para estes 30 anos e que conjunto de iniciativas é que vai trazer para comemorar esta data tão especial?
4: Nós já estamos, portanto, a comemorar desde o início do ano estes 30 anos. Evidentemente que o primeiro passo que demos foi tentar criar uma situação de proximidade com as populações locais. Desde logo nós convidámos todas as juntas de freguesia no início do ano para participarem, envolvendo também o município, para que todas elas, que estamos a falar de 17 freguesias, 14 do Conselho de Vila Nova Foscou e depois mais 3 que correspondem a Figueira Castro Rodrigo, Meda e Pinhel, e envolvemos-nos para que eles possam vir visitar o museu, possam vir de facto criar aqui um sentimento de pertença e dizer-lhes que este património também é deles, que é necessário preservar e que no fundo será estruturante no que diz respeito à questão no fundo de uma nova dinâmica em termos turísticos e em termos de repovoamento propriamente e também do território, porque se nós conseguirmos criar através dos nossos recursos endógenos, através da paisagem, através do património, se conseguirmos de facto alavancar toda esta sustentabilidade turística, evidentemente que estamos diretamente também a criar uma sustentabilidade territorial. E isso para nós é fundamental. Agora, convém não esquecer que para além destas iniciativas nós temos ciclos de cinema, nós conseguimos também no dia 30 de junho, que fez 16 anos que foi aberto ao público este museu magnífico, e que tivemos também atividades de uma forma transversal, não só os nossos mais séniores, as nossas crianças, e convém também não esquecer que estamos a trabalhar sempre constantemente com o Centro de Ciência Viva, ou seja, passaram pelo COA em 2025, passaram de mais de 26 mil crianças, mais de 1.578 professores, e que, no fundo, para além da dimensão cultural, temos uma dimensão educacional. O COA é, de facto, o maior museu, é a maior biblioteca ao ar livre do mundo, para que nós consigamos daí extrair não só quem somos, para onde somos, para onde nos vimos e que futuro nos reserva.
0: Vamos esperar que haja muitos visitantes também, porque há muito bons motivos para conhecer, quem não conhece ainda, o Parque Arqueológico do Val do Coa, e agora com este aperitivo dos 30 anos também e todas as iniciativas extra que estão a ser preparadas ou que já foram preparadas pela Fundação Coaparc. Obrigada, João Paulo Boto Sousa, por ter vindo a este jornal, o presidente do Conselho Diretivo da Fundação Coaparc. Logo à tarde também o Presidente da República, António José Seguro, vai juntar-se a estas comemorações.
5: Eduardo Maia, as notícias na RTP Antena 1, Madeira, Açores e RTP Mundo, em permanência na internet em noticias.rtp.pt. São 9h14. No trânsito, Sandra Pereira, há um acesso ao ponto 25 de Abril que está cortado.
6: Exatamente, muito atenção. Acesso de Alcântara, no sentido de Lisboa Almada. O trânsito está cortado devido ao despiste na Avenida de Ceuta, já mesmo no início do acesso de Alcântara para a Ponte 25 de Abril. Portanto, cuidado e paciência. Depois, a Ponte 25 de Abril de Almada para Lisboa, as filas estão na subida do Pragal. Os acessos do IC20 Centro Sul fazem-se sem grandes complicações. Está por resolver um acidente na segunda circular, no sentido Benfica-Aeroporto, na zona das Calvanas. Há muita demora a partir das Torres de Lisboa e está também por resolver um acidente na Cril, no sentido Algés-Sacavém, na saída para Sacavém, e por isso mesmo o trânsito bastante demorado já a anteceder o túnel do Grilo e está a afetar também o acesso da A8. Quanto ao centro do país, o IC8 no sentido Castelo Branco-Pombal, acidente já no acesso de saída para Coimbra, foi a despista de um caminhão ao quilómetro 41,5 e o trânsito ainda está bastante condicionado. Quanto ao Porto, a VCI no sentido Rábida Freixo, há filas do Campo Alegre até à Boa Vista, e Freixo Rábida, há uma avaria antes da saída para as Antas e na via direita, e o trânsito está também bastante demorado. Depois há a 28, Viana do Castelo Porto, para Sintra, Ponte Lessa e Rotunda AEP.
5: O trânsito volta à rádio antes das 9:30. Espero que tenha uma boa viagem connosco. Se tiveres informações para o trânsito, 821-0101.
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5: Daqui a pouco o Rui Alves Sousa tem propostas para sairmos de casa. Para já, esta. Rain Me In com Sam Fender e Olivia Dene. Bom dia.

0: Primeiro de uma lista de canções até às 10 que vale a pena conferir aqui no programa da manhã.
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0: São 9h20. Tenham um bom dia.
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0: Ana Moura, ainda antes das 9h30.
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0: No Mortinhos por Sair de Casa, o Rui Alves de Sousa serve-nos hoje marisco, jogos sem fronteira e itinerâncias. Vamos lá aos detalhes, Rui. É contigo.
4: E hoje começo no marisco. Goodbye, mama shrimp. E quem diria que entre todas as canções, o vasto espólio de canções que Elvis Presley cantou, havia uma canção dedicada aos camarões. 38º Festival do Marisco acontece de hoje a 15 de agosto no Jardim Pescador Olhanense, em Olhão. É uma combinação da gastronomia de marisco com música ao vivo. Os cabeças de cartaz desta edição são os mais frescos mariscos e bivalves, como dizem na organização, mas na música no Jardim Pescador Olhanense entre hoje e dia 15, há Matias Damasio hoje, DJ Telo amanhã, Nema nos dia 12, Kalema a 13, Marisa a 14 e Daniela Mercury a 15 de agosto. Noites animadas com marisco à mistura, eventos.cm-olhão.pt para saberem mais.
5: Cabe a Portugal, neste ano do 25º aniversário dos Jogos Sem Fronteiras, dar o pontapé de saída para a nova série de 1994.
4: A voz mítica de Eládio Clima, que nos Jogos Sem Fronteiras, quarta-feira é o Dia Internacional da Juventude e para celebrar, os Jogos Sem Fronteiras estão de volta amanhã e quarta ao Parque Desportivo das Caldas, em Monção. É uma oportunidade para juntar os amigos e fazer uma equipa motivada e vencedora. Dois dias com animação, trabalho coletivo, momentos divertidos e competição saudável para reviver a alegria, a amizade e o espírito desportivo que marcaram várias gerações que viram os Jogos Sem Fronteiras. As equipas podem ter até 10 elementos com idades entre os 16 e os 35 anos. Há prémios e tudo. As inscrições são em juventude@cm-monção.pt. Últimos dias para ver em Lisboa, variedades como uma ópera bufa, erótica e satírica. É o espetáculo que assinala os 100 anos da mítica Sala do Variedades. Tem 10 personagens assíduas do Parque Mayer em palco para serem os guardiões das memórias do Teatro Variedades. Viram todas as estreias, tanto enquanto vivos como depois de mortos, sabem de cor todas as canções, todos os textos e todos os contextos das peças e da vida dos atores. Um musical que vai dar a conhecer a história do teatro, as alegrias, as tristezas, tudo o que aconteceu nestes 100 anos, ou parte, o que couber no palco, variedades como uma ópera bufa, erótica e satírica, últimos dias até 16 de agosto, quarta, quinta, sexta e sábado às 21 horas, domingo às 16.
6: Eu por fora sou jovem, mas por dentro eu sou adulto. É o futuro, pá, é a Europa.
4: E também se vai celebrar o Dia Internacional da Juventude na Póvoa de Varzim. De amanhã, a quinta-feira, acontece o Festival Emerge no Póvoa Arena. Um evento cheio de atividades. Há um arraial poveiro. No Dia Internacional da Juventude há DJ sets. Há também música com os à toa. No último dia há uma festa de Remember the 80s e 90s Party. Enfim, muito a acontecer também com muito para comer no Emerge. Saibam tudo em cm-pvarzim.pt. E estamos na reta final da Feira do Livro de Lagos. Acaba amanhã, hoje e amanhã ainda podem passar na Praça do Infante e no Armazém Regimental entre as 19 horas e a meia-noite. Várias editoras presentes, mas também muitas atividades. Há uma exposição, os patronos das bibliotecas, que ainda podem ver hoje e amanhã. À Hora do Conto, hoje às 19h30, na Praça do Infante. Mais logo às 21h30, no Armazém Regimental, a apresentação de um livro. Manuel Teixeira Gomes torna viagem, de José Alberto Quaresma. Amanhã, às 20 horas, há um torneio de rápidas de xadrez. Se quiserem aproveitar, se tiverem jeito para o xadrez, passem pela Praça do Infante para saberem mais. E também há um concerto para crianças amanhã, às 21h30, na Praça do Infante. Não, John Denver, não é para levar para casa, é exatamente o contrário, é a biblioteca fora de portas em Alenquer, a biblioteca que vai andar por várias

0: Ana Moura com o dia de folga, são 9h28.
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0: Temos informações de trânsito para o país a esta hora com uma indicação mais grave aqui em Lisboa, acesso à Ponte 25 de Abril por Alcântara, que está encerrado ao trânsito, não é?
2: O
0: que
2: aconteceu? Acesso de Alcântara, Lisboa, Almada, cortado devido ao despiste de um carro na Avenida de Ceuta, no início do acesso de Alcântara para a Ponte 25 de Abril. Portanto, o trânsito aqui é um pouco mais complicado. Depois, a segunda circular, Benfica-Aeroporto, há acidente ainda nas Calvanas por resolver e há demora a partir de Benfica. Na Cril, no sentido de Sacavém, a Algés, o trânsito também a fazer-se com alguma demora e neste momento as filas estão a partir do túnel do Grilo devido a um acidente junto à saída para Sacavém. Para a ponte 25 de Abril, de Almada para Lisboa, as filas estão na subida do Pregal, os acessos do IC20 Centro Sul estão preenchidos. Atenção, região centro do país, no IC8, o trânsito também está cortado no sentido Castelo Branco-Pombal, no acesso de saída para Coimbra, devido ao despiste de um caminhão ao quilómetro 41,5. Quanto à VCI, no sentido Rábida-Freixo, filas do Campo Alegre até à Boa Vista e Freixo a Rábida, já ainda uma avaria antes da saída para as Antas, na via direita, o trânsito está lento à passagem pelo local. A28, no sentido Viana do Castelo-Porto, está com bastante demora, com filas entre a Ponte Lessa e a Avenida AEP.
0: Sol e calor é a previsão para o dia. A temperatura vai-se um bocadinho mais no interior norte e centro. Conto com algum vento à tarde na faixa costeira ocidental a sul do Cabo Raso. A temperatura mais baixa entre as máximas é de 25 graus. É para Viana do Castelo, Porto, Aveiro e Penhas Douradas. 27 em Leiria, 29 Coimbra, Lisboa. 30, Guarda e Santarém. 31, Braga, Viseu e Setúbal. Vila Real, Porto Alegre e Faro devem chegar aos 32. 34, no caso de Bragança, Évora e Beja. A mais alta das máximas é de 35 graus para Castelo Branco. O mercado a mexer com os três grandes. Fernando Henrique.
3: O interesse da Roma em Rodrigo Mora é real e a primeira proposta de 25 milhões foi recusada, mas segundo o jornal Record, o processo negocial prossegue e os Giallorossi procuram soluções que permitam subir a parada. A Roma tenta agora receber

0: Rodrigo Mora por empréstimo, em que pagaria 5 milhões de euros, além de assumir a totalidade do salário do jogador. O acordo desejado pelos italianos contempla ainda uma cláusula de compra obrigatória por valores entre os 35 e os 40 milhões, mediante a concretização de determinados objetivos, sobretudo o de a Roma sagrar-se campeã de Itália. Franjo Ivanovic já começa a preparar a despedida do Benfica. O avançado croata está muito perto de ser oficializado como reforço do Lens por empréstimo. O croata tinha vários emblemas interessados, Lazio, Betis e Hull City, mas acabou por escolher o emblema francês pela possibilidade de disputar a Liga dos Campeões. Ivanovic não entrou ontem na convocatória de Marco Silva por se encontrar lesionado, mas tudo indica que já não volta a vestir a camisola dos encarnados. Néstor Irangunda tem praticamente tudo tratado para ser reforço do Sporting, mas ainda falta acertar alguns pormenores antes de receber luz verde para rumar a Portugal. O clube de Alvalade e o Watford já fecharam um acordo de 15 milhões mais 3 pelo extremo de 20 anos, que se despediu dos Hornets. Agora só espera toda a documentação entre clubes, que essa documentação seja tratada para viajar até Lisboa. Tudo isto depois de uma jornada em que o Futebol Clube do Porto capitalizou na vitória sobre o Alverca por 2-0 e dos empates do Benfica com o Académico de Viseu 2-2, do Sporting 2-2 na Reboleira com Estrela e do Braga 2-2 também, mas em Moreira de Cónegos. No campeonato da 2ª Liga, dois jogos hoje para fecho de ronda às 18 horas, Benfica B Leixões e à mesma hora em Penafiel Lusitânia de Lourosa Porto B. Até agora só 6 equipas venceram e por isso têm 3 pontos somados: Académica, Tondela, Farense, Portimonense, Vizela e Sporting B. A portuguesa Mariana Vargem terminou no 9º lugar da Taça do Mundo de Triatlo em Asunción, enquanto Melanie Santos foi 24ª classificada. No Paraguai, Mariana Vargem concluiu a prova em 1 hora 57 minutos e 48 segundos, ficando a 1:44 da vencedora, a norte-americana Daniele Ori. O pódio ficou completo com as italianas Angelica Prestia, segunda classificada, a 8 segundos, e Beatrice Malosi, terceira, a 17 segundos.
1: Fernando Henrique regressa com o desporto no jornal ao meio-dia e meia hora, esta hora simultâneo. 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Faltam 27 para as 10.
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1: Daqui a pouco, Stephen Sanchez, agora a 7ª Legião.

0: Não tarda muito, na manhã da rádio passa um tornado.
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0: Ao bom vindo para as 10.
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0: Ainda bem que está connosco. Obrigado e uma boa viagem. Tornado é a proposta de Inês Sousa.

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Se tiver informações para o trânsito, o número gratuito para este serviço é o 821-0101. Vamos atualizar todas as informações dentro de 3 minutos e meio. E atenção ao acesso para Alcântara, ponto 25 de Abril.

0: A extraordinária Chaleado com Paradise, 12 para as 10.
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0: Trânsito com o acesso de Alcântara a ser problema esta hora, Sandra Pereira.
2: Exatamente, está a ser ainda um problema, acesso de Alcântara, no sentido de Lisboa-Almada. O trânsito mantém-se cortado devido ao despiste na Avenida de Ceuta, mesmo no início do acesso de Alcântara para a ponte 25 de Abril. Cuidado com esta situação. Depois, Cril, no sentido Algés-Sacavém, já resolvido o acidente junto a Sacavém, mas o trânsito ainda está lento e está lentamente a regressar à normalidade. Está com filas a partir do túnel do Grilo e está a afetar também o acesso do eixo norte-sul. Quanto à segunda circular, no sentido Benfica-Aeroporto, ainda por resolver um acidente junto às Calvanas, as filas estão neste momento a partir das Torres de Lisboa e o trânsito aqui um pouco mais complicado. Quanto à ponte 25 de Abril, já se faz sem muitas complicações. Atenção, região centro do país, IC8, Castelo Branco-Pombal, acidente no acesso de saída para Coimbra, foi o despiste de um caminhão ao quilómetro 41,5 e o trânsito ainda condicionado. Quanto ao Porto, na VCI, no sentido da Rábida Freixo, há paragens entre o Campo Alegre e a saída para a Boa Vista. Freixo e Rábida apenas há passagem pelo Nó das Antas. Há A3 Braga-Porto à chegada à VCI. Há A28 na Avenida AEP até à Avenida Cidónio Paes. E atenção à volta a Portugal em bicicleta. Vai estar condicionada hoje no dia 10, etapa 5, no percurso Anadia, Oliveira do Bairro e Águeda. Hoje é um percurso menor. Ainda assim, os desvios estão assinalados no local.
0: A minha parte fica até amanhã, mas tu vais continuar depois das 10, não é? 821-0101, até amanhã. 821-0101, se tiver informações para o trânsito depois das 10, como ouviu, a Sandra Pereira atualiza todos os dados disponíveis.
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0: Saltilho, Cromos de 86, é o podcast que vamos recuperar esta semana depois das 10. Vale muito a pena ouvir, foi feito a propósito do Campeonato do Mundo. Agora, Virgem Suta, versão acústica de... Ela queria. Bom dia.

0: Esta recordação deixamos a um minuto das 10 da manhã.
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0: Céu azul e calor assegura a previsão para esta segunda-feira. Nas ilhas, não. Mais nuvens e podem ainda cair aguaceiros fracos de manhã. Na Madeira, só nas terras altas. Máxima de 35 graus para Castelo Branco. Bragança, Évora e Beja devem chegar aos 34. 32, Vila Real, Porto Alegre e Faro. Braga, Viseu e Setúbal, a previsão é de 31, menos 1, 30 para Guarda e Santarém, menos ainda, 29, Coimbra e Lisboa. Leiria e Funchal, 27 graus, 25 para o Viana do Castelo, Porto, Aveiro, Penhas Douradas e também Ponta Delgada. Reencontramos amanhã às 7 no programa da manhã. Até lá, boa segunda-feira.
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0: São 10 horas em Portugal Continental e na Madeira, 9 nos Açores. Manhã de segunda-feira, 10 de agosto, um verão extremo, Eduarda, na Europa.
3: Na Catalunha, as uvas colhem-se durante a noite. Na Lombardia, os agricultores selecionam que culturas de arroz é que vão regar e quais é que deixam morrer à seca. Na Roménia, o último reator nuclear em funcionamento tem água do Danúbio para 9 dias. A 2 dias do eclipse, o exploratório da Universidade de Coimbra prepara o público para o grande espetáculo do Sol e da Lua. A reportagem de Carolina Ferreira daqui a pouco. Última etapa da volta a Portugal em bicicleta, antes do descanso de amanhã. Só para os ciclistas, porque a GNR vai continuar a zelar pela segurança da prova. Reportagem de Irene Azevedo mais adiante neste jornal.
0: 22 é o primeiro número, corresponde à temperatura a esta hora em Coimbra, também em Ponta Delgada e no Porto. 24 Lisboa e Funchal, 26 em Faro. Edição de Eduardo Maia.
3: São imagens da seca e do calor extremo que atinge a Europa e que vão chegando através das agências de notícias internacionais. A Catalunha está a viver a vindima mais precoce de sempre. Nos arredores de Barcelona, os agricultores estão a colher as uvas durante a noite para escapar ao sol tórrido. Tesoura de pala na mão e lanterna na cabeça. Antes do nascer do sol faz-se a vindima. Foi o julho mais quente de sempre, o deste ano em Espanha, confirmou há pouco a Agência Meteorológica Espanhola. A Roménia anunciou hoje que o único reator nuclear que está ainda em funcionamento no país só consegue operar durante mais 9 dias, nas condições atuais. O fluxo do rio Danúbio, afetado pela seca, está sem capacidade para arrefecer os reatores. O país está em estado de emergência energética durante todo o mês de agosto. Na Lombardia, junto ao rio Po, onde ficam os grandes arrozais de Itália, os agricultores vivem a angústia de decidir onde é que vão aplicar a pouca água que têm e que parte da produção de arroz é que vão deixar para trás. A Itália é o maior produtor europeu de arroz. A França entra hoje na quinta onda de calor deste ano, com temperaturas que vão ultrapassar os 40 graus nos últimos dias da semana. Os dados do Copérnicos, divulgados hoje, confirmam julho como o mês mais quente de sempre em várias regiões do mundo, atingindo no total 900 milhões de pessoas. Há escolas em todo o país que ainda não conseguiram publicar as notas das reapreciações que foram pedidas relativas aos exames nacionais do secundário da primeira fase. Algumas dessas escolas estão a fazê-lo esta manhã. Horácio Antunes, já passaste por Anadia, onde as notas estão publicadas. Estás agora na escola secundária Lima de Faria, em Cantanhedo, no distrito de Coimbra. Por aí, como é que está este problema da reapreciação dos exames da primeira fase e a publicação das respectivas notas?
4: Por aqui faltava apenas uma nota para ser afixada, a nota desse exame de reapreciação. Foram cerca de 60 as reapreciações aqui na escola secundária Lima de Faria, em Cantanhedo. Faltou chegar uma nota. José Soares não sabe o motivo, é o diretor do agrupamento de escolas de Lima de Faria, não sabe o motivo porque é que essa nota não chegou na sexta-feira.
5: Não, objetivamente não sei qual foi o motivo, não chegou. Comunicámos aqui ao agrupamento de exames, o agrupamento de exames mandou-nos reportámos, chegou durante o fim de semana.
4: E agora vai ser afixada, porque a secretaria também ainda não abriu, vai abrir agora às 10.
5: Irá ser afixada, exatamente, assim que se faça a importação, será do ficheiro FAI, vai ser afixada, e a menina é uma menina que está em causa, a menina será notificada para vir à escola ver a nota, como é óbvio.
2: Tem que ir buscar também a ficha N.
5: E vir buscar a ficha N. Caso não possa, pois teremos que arranjar outra solução a fazer-lhe a chegar, com certeza.
2: A que horas é que chegaram as notas na sexta-feira?
5: Cerca das 15 horas, mais ou menos, 15:15, mais ou menos. Fez todo o processo burocrático dentro da escola. A partir das 16:15 estávamos a emitir fichas N aos alunos que estavam aqui. Emitimos-las praticamente todas.
2: Qual foi o exame que faltou na sexta?
5: Se não me falha a memória, foi matemática. Foi uma reapreciação de matemática, se não me falha a memória.
2: Portanto, agora tudo normal e as férias vão começar?
5: Tudo normal, as férias vão começar para alguns, para outros vão continuar a trabalhar como é o meu caso, não é? Vamos continuar a trabalhar.
2: Agradeço então a José Soares, diretor da Escola Lima de Faria, em Cantanhede. Essa nota que faltou na sexta-feira vai ser afixada dentro de instantes aqui nesta escola.
3: Algum descanso para as escolas, como ouvimos nesta reportagem da Horácio Antunes, se bem que não para todos, porque há muitos professores, parece-me que este ano não vão cheirar as férias por causa desta crise que houve com os exames nacionais do ensino secundário. Outro caso que está ainda por resolver é o da secundária de Rio Tinto, no Conselho de Gondomar, além do atraso na entrega das notas, das reapreciações, a escola está a enfrentar um outro problema, é que os ficheiros não abrem, Isabel Cunha.
6: O diretor da Escola Secundária de Rio Tinto, Nuno Santos, está inconformado.
7: Nós recebemos ficheiros ontem à meia-noite e 47 com atualizações de reapreciações e não conseguimos abrir com os códigos que nos foi fornecido.
6: Estão na escola desde cedo?
7: Desde as 7 da manhã. Contactei o agrupamento, não nos respondem e precisamos de confirmação dos códigos se estão bem enviados ou não para abrirmos os ficheiros das reapreciações.
6: Nesta escola de Rio Tinto, Gondomar, foram 135 os alunos que pediram reapreciação do exame. O diretor da escola teme que nem todos venham a ter resposta.
7: Continuamos com casos em falta. Há alunos que ainda não têm... Nós temos uma reclassificação em física de uma prova do ensino básico. Continua a não aparecer na pauta a classificação. Temos que aguardar para abrir os ficheiros para saber o que é que foi respondido ou não. Nós temos 37 modelos de ficha 10 que ainda não foram respondidos.
6: Nuno Santos aguarda que os serviços do agrupamento de exames de Gaia retifiquem os códigos para abrir os ficheiros.
7: Temos essa esperança que seja resolvida ainda durante o dia de hoje, mas não estou em crer que venham as classificações todas.
6: Uma situação que está a provocar muita ansiedade entre alunos e pais.
8: O Sr. Diretor enviou-me um mail agora de manhã, pronto, a explicar a situação pormenorizadamente do que é que se tinha passado. Pá, pronto, ok, vale o que vale e espero que ele perceba que a questão aqui não é a escola, mas sim o processo em si e a questão de continuarem a dizer que está tudo bem, que toda a gente percebeu, pronto, e a ansiedade que está a colocar não só na minha filha, mas em todos os miúdos que possam estar na mesma situação. Não é?
6: Sofia Quinto é a mãe da Leonor. Quer entrar em medicina. Pediu a reapreciação do exame de matemática A, mas para já ainda não tem qualquer resultado.
3: Ainda há muito trabalhinho pela frente nesta escola, pelo menos de Rio Tinto, no Conselho de Gondomar, onde ainda não foi possível fixar as notas das reapreciações relativas aos exames nacionais do secundário feitos na primeira fase. Os preços dos combustíveis desceram no início desta semana, mas o gasóleo menos do que era esperado por causa da redução que o Governo fez no desconto aplicado ao imposto sobre os produtos petrolíferos. A repórter Tatiana Felício passou esta manhã por uma das bombas de gasolina no centro de Faro e deu conta dos novos preços que estão a ser praticados esta segunda-feira.
9: Nesta bomba de gasolina o preço ficou um pouco aquém, pelo menos no caso do gasóleo, que desceu 8,5 cêntimos por litro. Já o caso da gasolina foi um pouco maior, foi a descida de 10,5 cêntimos. Digamos que o gasóleo ainda não deixou para trás esta margem dos 2 euros, está esta manhã a cerca de 2,04 euros por litro, já na gasolina porque está a 1,93 euros por litro. Até agora posso dizer que há pouca afluência a esta bomba de combustível. As pessoas que aqui chegam rapidamente abastecem os seus veículos e seguem o seu caminho, talvez porque é um mês de férias, algumas pessoas não estão a trabalhar e, portanto, optaram talvez por abastecer os seus veículos mais tarde. Falei há pouco com um trabalhador que vinha abastecer o seu veículo de serviço, dizia que este alívio é muito importante, principalmente para as empresas, mas que ao mesmo tempo é preciso ter cautela e esperar para ver até quando é que os preços continuam assim a descer.
3: São as descidas desta semana, menos um bocadinho no gasóleo do que se esperava na sexta-feira, e apesar desta descida durante esta semana, a incerteza mantém-se em relação à situação no Médio Oriente e no Estreito de Hormuz. A volta a Portugal em bicicleta vai parar amanhã, é dia de descanso, mas logo à tarde ainda há o contrarrelógio individual entre Anadia e Águeda, com o francês Alexis Guérin a estrear hoje a camisola amarela. Há corredores também especiais nesta prova que esses não vão descansar. Vestem farda verde azeitona, colete amarelo, capacete branco. São os militares da GNR que garantem a segurança dos ciclistas e do público ao longo de todo o trajeto. É preciso 1000 olhos, Ariana Azevedo, para esta tarefa.
10: Antes do frenesim da corrida, há sempre quem passe primeiro. O aviso agudo da sirene é indicativo de que as duas rodas não motorizadas já andam por perto. A GNR garante a segurança da caravana com 28 militares, 4 veículos ligeiros e 22 motas.
11: Nós temos as motociclos para fazer a abertura do itinerário, depois temos os motociclos para garantir que o itinerário está estéril, que não existem veículos alheios à caravana.
10: À frente desta operação está o Major Tiago Machado, com um passado ligado ao ciclismo, não nega que essa experiência sirva de bússola para o policiamento.
11: Agilizar o nosso dispositivo de forma que consigamos responder àquilo que se prevê.
10: Antever o comportamento dos ciclistas é decisivo, sobretudo nas áreas urbanas. O Major explica porquê.
11: São mais movimentadas, são mais urbanas, há muitas entradas e aí temos uma preocupação crescida, porque a qualquer momento pode ser alguém de uma garagem, de uma casa.
10: O desafio à disciplina do público atinge o pico na Senhora da Graça, este ano com um alerta especial para a perigosíssima descida rápida.
11: Que se posicionem sempre por trás das baias que existam, dos raios de proteção, porque vai haver uma descida. A descida vai ser rápida, muito rápida, e não pode haver lá ninguém para não haver nenhum acidente.
10: No calor da prova, a linha que separa a festa do perigo é tão fina como a linha branca que delimita a estrada.
3: O trabalho da GNR na volta a Portugal em bicicleta, registado nesta reportagem de Ariana Azevedo. O eclipse total do Sol é já daqui a 2 dias. O fenómeno astronómico entrou em força na atualidade nacional e internacional. É um momento muito esperado em Coimbra, por exemplo. O Centro de Ciência Viva da Universidade está a preparar-se para transmitir imagens do eclipse solar num ecrã gigante, e nesta contagem decrescente até quarta-feira, o exploratório tem estado também a exibir um filme a 360 graus sobre o tema. Carolina Ferreira.
12: A família Pais está na fila para assistir a um filme sobre eclipses. O pai Luís, a mãe Teresa e a filha Sara vêm saber mais sobre o fenómeno que aí vem.
13: Acho que é um fenómeno muito interessante, já não acontece há 100 anos em Portugal, portanto, obviamente é uma coisa nova e estou ansiosa para ver, sim.
14: Olha, eu estou a trabalhar na hora, portanto, espero ver um bocadinho e acho que é um fenómeno que, sendo acontecendo 100 anos, é a nossa oportunidade, não é? O próximo será daqui a 100 anos, não vamos ter essa oportunidade, portanto temos de aproveitar.
15: É agora ou nunca?
14: É, exatamente, é agora ou nunca.
16: É uma novidade, não é?
15: Expectativa tem.
16: De ver de repente as coisas escurecerem, não é? Não é assim uma grande expectativa. É uma experiência diferente.
17: Bom dia, obrigada. É 11:15 subir as escadas, está bem? Obrigada.
18: Mas se há um que se destaca acima de todos os outros, é sem dúvida o de 29 de maio de 1919.
19: É por isso que para nós é tão importante o filme que temos e que estamos a organizar desde há mais de 1 mês e meio, 2 sessões por dia, para que as pessoas percebam exatamente o que é que vão ver e queiram aprender e saber mais. É essa a nossa função.
12: Palavras de Paulo Trincão, diretor do UC Exploratório, Centro Ciência Viva da Universidade de Coimbra. Além da exibição do filme, tem para quarta-feira um programa de observação coletiva do eclipse solar.
19: Vamos ter um astrónomo que vai explicar alguma coisa, mas vamos também ter uma coisa que eu acho que pouca gente terá. Vamos ter uma transmissão em direto da ESA do eclipse, onde ele é eclipse total no nosso grande ecrã no exterior. Ou seja, as pessoas podem estar a ver um eclipse total transmitido em direto e o eclipse parcial com os seus óculos. Teremos também os telescópios e julgamos que vamos criar um ambiente, como eu digo, de comunicação de ciência, de conversa, onde as pessoas podem usufruir coletivamente deste grande fenómeno.
12: As imagens serão transmitidas no ecrã gigante instalado no parque de estacionamento.
3: O exploratório de Coimbra já prepara o público para aquilo que vai ver na quarta-feira. À altura em que quem estiver por Coimbra pode seguir então a transmissão em direto das imagens da totalidade do eclipse através da Agência Espacial Europeia.
0: 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Dez e 14, Sandra Pereira, o principal do trânsito a esta hora.
20: Ora, em Lisboa, acesso de Alcântara, Lisboa-Almada, há trânsito cortado devido ao despiste na Avenida de Ceuta, no início do acesso de Alcântara para a Ponte 25 de Abril, e na região centro do país, o IC8, Castelo Branco-Pombal, acidente no acesso de saída para Coimbra, ou foi o despiste de um caminhão ao quilómetro 41,5.
0: Uma boa viagem com a nossa rádio, já a seguir recuperamos o podcast Saltilho, Cromos de 86, da autoria do Pedro Miguel Ribeiro.
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22: Ainda Lisboa, a perder, a resposta de Portugal, de Carlos Manuel.
23: Minha mãe, quando foi o gol, foi, pensei na minha mãe. Quando entrou, quando estávamos já todos a festejar, pensei na minha mãe.
22: O remate, olha lá, gol! Gol de Portugal! Gol famoso de Carlos Manuel!
23: Vem-te muita coisa à cabeça, como é óbvio, não é? Mas essencialmente do jogo. Depois disso vem aquilo do jogo, que é 1-0, a hipótese de podermos estar num Mundial que já não estávamos há 20 anos.
24: Estugarda, 16 de outubro de 1985. Carlos Manuel, pensando na mãe, celebra o golo que nos apura para o Mundial do México de 86.
23: Vem-te mil e uma coisa à cabeça e ouves muito o público, isso é normal, não é? E ainda por cima ali, nós naquele dia tínhamos para aí uns 10 mil portugueses, que é muita gente, ainda por cima na Alemanha também há muitos portugueses, e era muita gente mesmo.
22: As bandeiras portuguesas espalhadas por este Neckar Stadium de Estugarda. Portugal a ganhar por 1-0. O México, por enquanto, está à vista, ou antes, neste momento, Portugal está no México.
24: Foi depois de jantar que eu vi isto acontecer. Tinha 7 anos e morava no Porto. Toda a rua do Campo Alegre gritou em uníssono. Eu estava sentado no sofá de couro castanho na sala, empoleirado com as minhas magras pernas cruzadas sobre uma das muitas almofadas de lã, a comer um granizado fá, quem viveu nos anos 80 sabe do que eu estou a falar, a olhar incrédulo para o meu pai e o meu avô aos pulos. Coisa rara. Esta é a primeira memória futebolística da minha vida. Um remate improvável. O início de um sonho. Ou será que foi pesadelo? Já lá vamos. Por agora voltamos ao calor desse jogo, na memória de Carlos Manuel.
23: Dentro do campo, o tempo, o jogo demorou muito. Demorou mais de 90 minutos depois do gol, não é? Aquilo foi aos 50 e tal. Demorou mais 90, porque realmente estávamos a jogar com uma equipa, com uma seleção que já não perdia em casa há 36 anos, se não me engano. Há 36 anos é muito tempo, é muito tempo. Sentimos que agora é a altura deles virem para cima de nós.
24: Para ajudar a contar esta história, juntámos à lista de convocados Pedro Adão e Silva. O jogo de Estugarda e, sobretudo, o golo de Carlos Manuel também é seguramente uma das suas primeiras e, ainda hoje, mais marcantes memórias futebolísticas.
25: O golo, mas depois o que se passa a seguir ao golo? É que o resto do jogo, as bolas ali na pequena área...
26: Visto em retrospectiva, é tudo caricato, não é? Desde o relato do... O relato é qualquer coisa do género, remate ao lado de Carlos Manuel, gol formidável, é um caso do género.
24: Entretanto, juntámos também à conversa João Tomás. Tal como eu, o João e o Pedro adoram futebol desde miúdos. Tal como eu, quiseram saber a verdade sobre o chamado caso Saltilho e escreveram Deixem-nos Sonhar, um livro que retrata cada pormenor desse insucesso. Ou será que foi um sucesso? No fim destes 5 episódios, haveremos de concluir. Pois, é sintomático. Já poucos sonhavam com o apuramento. Talvez só o selecionador José Torres. E vale a pena recordar, por agora, que a sua mítica expressão Deixem-me sonhar nasce de uma aflição. Precisamente depois do penúltimo jogo da qualificação, em que a nossa malta arriscou perder todas as chances num jogo em casa contra a equipe de... Malta.
1: Sei que chegámos ao jogo de Malta em casa e depois era a Alemanha. E o jogo de Malta em casa correu-nos pessimamente. Nós estivemos a perder com Malta 2-1 até 10 minutos no fim, ou que foi, e virámos o jogo para 3-2.
2: É o Gomes que marca o último gol.
1: É o Gomes que marca, e acho que é até o Lich, se não sou eu.
2: E o Zé Rafael marca um.
1: É, mas sei que nesse jogo de Malta, pá, nós fomos descascados na imprensa, foi com razão, porque...
4: Porque era Malta. Ora, se com Malta era assim, quem acreditava que a seguir íamos ganhar à Super República Federal da Alemanha? Talvez só acreditassem os putos, como eu, o Pedro e o João.
26: O nome Schumacher, o que é que significava o nome Schumacher? Era uma baliza inviolável, não é?
5: Sim, sim.
26: Eu nunca tinha visto o Schumacher a jogar, deve ter sido a primeira vez que vi nesse jogo. O Lito Parsky, que nas cadernetas...
6: As cadernetas tinham um cabelo diferenciado.
26: É, exatamente, era um cabelo comprido, mas depois não era bem loiro, era loiro e moreno ao mesmo tempo. Era estranho, não é?
6: As cadernetas de futebol tinham...
26: É o Lito Parsky quem perde a bola para o Jaime Pacheco.
4: E aí, Jaime Pacheco acreditou. E Carlos Manuel acreditou. E todos acreditaram. E a verdade é que começaram a acreditar muito antes dessa jogada.
1: Viveu-se o grupo... Sentimos que havia grupo no autocarro, quando íamos para o jogo. Porque nós soubemos no autocarro, é que nós soubemos que a Checoslováquia e a Suécia, o resultado que tinha sido, dava-nos a hipótese de ser apurados se ganhássemos. Chegámos ao balneário, fomos falando, fomos com alegria, fomos falando, alegria e responsabilidade. E sentimos que, pá, é uma oportunidade que temos aqui.
4: Por isso é que vos disse que Saltillo é a história de um insucesso que traz sucesso. Porque eu, como todos os entrevistados neste podcast, acredito que há uma linha que liga este grande golo improvável...
7: Gol famoso de Carlos Manuel!
4: A este grande golo improvável.
7: Vai, Eder, vai, Eder, vai, Eder, vai, Eder, chuta, chuta, chuta! Gol!
6: Mas o Ederzito era um herói improvável. O Carlos Manuel era um herói provável.
26: Sim, sim, bastante provável. Mais para
6: bastante provável. Quer dizer, quem se lembra de ver o Carlos Manuel a jogar, sim, percebe que era possível aquilo acontecer.
4: Como disse Winston Churchill, o sucesso é ir de fracasso em fracasso sem perder o entusiasmo. Querem vir comigo até Saltillo? Venham daí.

0: Este é o podcast Saltilho Cromos de 86. Eu sou o Pedro Miguel Ribeiro e há 40 anos estava a sonhar. Estávamos todos a sonhar, mas estávamos acordados. E era lindo. Restava saber se iria continuar a ser. Eu, miúdo, passei a acreditar que sim. Nos meses até ao Mundial, na escola primária de Lordelo do Ouro, no Porto, a maior parte da malta no recreio continuava a querer ser Gomes ou Futre, naturalmente, mas se alguém marcava um golaço, era logo um golo a Carlos Manuel. Sim, se fosse de cabeça, talvez se dissesse também que era um golo a Rui Águas. Por falar nele, vamos juntá-lo à nossa conversa com as suas memórias lúcidas desse Mundial do México.
1: Para mim, pessoalmente, é de mim que eu consigo falar, é daquilo que eu acho, ou achei, ou vivi. É sempre positivo lembrar-me de um campeonato do mundo onde estive, mesmo que as coisas não tenham corrido bem, correram mal até. Existiram situações desagradáveis de confronto, mas ao mesmo tempo, passado este tempo todo, percebemos na altura também que algo se devia fazer. Em termos da classe de jogadores de futebol, quando o 25 de Abril ainda não tinha chegado. Nós já estávamos em 86, mas 25 de Abril não havia ainda.
0: No futebol, talvez não. Mas no resto da sociedade portuguesa, sim. Aliás, esta também é a história de um país a duas velocidades, porque em 1986, o Portugal político, económico e cultural estava a aprender a entusiasmar-se.
2: 86 não é um ano qualquer para a sociedade portuguesa, porque é o ano da adesão à União Europeia, é o início dos governos Cavaco Silva, e portanto é a primeira vez que temos estabilidade política, crescimento económico, padrões de consumo diferentes, uma abertura e um novo espaço de pertença.
0: Assim entramos no dia 1 de janeiro de 86, como relata a revista desse ano feita pela Antena 1. Esta é a voz de Adelino Gomes.
3: Aquela quarta-feira, 1 de janeiro, de há quase um ano, amanheceu branca na Estrela e em Bragança, com o céu carregado de nuvens, chuva e vento no resto do país. O cometa Halley estava a passar. A perspectiva de um jackpot de 122 mil contos no Totoloto alimentava os sonhos de muitos. Os de bolsa mais disponível esgotavam a discoteca de Lisboa, onde brilhava Bruna Lombardi.
0: E o Mundial do México era uma certeza no horizonte. Não disse o Adelino Gomes, mas digo eu. Tínhamos ganho o bilhete às custas da imbatível Alemanha. E para celebrar o entusiasmo, até nos pusemos a cantar um hino feito por um português, que também é alemão.
4: Vamos lá, combada, tua vida molhada, que isto é futebol total.
0: Esperem. O Herman, que me desculpe, mas temos de travar o entusiasmo. Lembram-se desta frase de Rui Águas?
1: O 25 de Abril ainda não tinha chegado. Nós já estávamos em 86, mas 25 de Abril não havia ainda.
0: Pois, é que os jogadores em Portugal estavam cada vez mais cientes de três coisas. Uma era que tinham voz. Outra, que unidos eram mais fortes. E ainda outra, o futebol tinha-se tornado uma indústria de milhões.
2: 86 é o primeiro Mundial com grandes audiências televisivas, com uma parte significativa das pessoas a verem o Mundial a cores, porque já tem televisões a cores, não é apenas só em Portugal. É um Mundial onde os patrocínios e a publicidade aparecem de forma massificada.
5: Surpresa, Surprise vous présente PIC, la mascotte du Mundial.
6: Se prepara para a Copa do México, manito.
7: La emoción del gol en este Mundial.
8: Los plumones del Mundial.
2: Mas isso que se passa na seleção portuguesa acontece noutras seleções, nós é que não nos apercebemos. A percepção de que isto está a gerar muito dinheiro e os jogadores estão no fim da cadeia de produção.
0: Salta.
2: Está a gerar muito dinheiro e os jogadores estão no fim da cadeia de produção.
0: Saltilho é, portanto, uma história de rei.

0: 50 páginas. Ou seja, há aqui muita história para contar. E de vários ângulos. Vítor Serpa, enviado do jornal A Bola, fazia nessa altura o seu primeiro Mundial. Tinha 34 anos e esteve no México o tempo todo.
1: Nós temos, evidentemente, vários lados a contar esta história. Inclusivamente o lado dos dirigentes, o lado dos jogadores, o lado do, infelizmente já não pode ter o lado do treinador, mas o lado dos jornalistas é um lado interessante.
0: É interessante porque testemunharam tudo. O acesso dos jornalistas aos jogadores da seleção na altura era muito mais fácil do que hoje. Nesse aspecto, é interessante seguir os passos de um repórter em particular, este cuja voz vamos ouvir.
2: No intervalo de duas sessões de trabalho, a Seleção Nacional foi até Belém a almoçar com o Presidente da República. Durante perto de 3 horas, Mário Soares conversou animadamente com os jogadores, com os restantes elementos da comitiva para o México e também com os jornalistas que vão acompanhar a Seleção Nacional.
0: E acompanharam. Acompanharam. Este repórter, cujas peripécias haveremos de contar mais à frente neste podcast, até consegue a proeza de levar o Presidente da República, Mário Soares, a admitir que iria fazer noitadas para ver a bola.
2: Uma curiosidade, vai seguir certamente os jogos da Seleção pela televisão?
3: Vou seguir com maior interesse.
2: Mesmo sendo às 11 horas da noite?
3: Ah, sem dúvida que vou seguir com maior interesse os jogos da Seleção Nacional.
2: Não põe a hipótese de ir ao México?
3: Ah, se eles chegarem à última, vou ao México, isso vou. Isso vou. Tenho que pedir autorização à Assembleia da República.
2: Muito obrigado.
3: Mas vou pedir, nessa altura, vou pedir autorização para lá ir. E trago-os depois, no regresso, com a taça.
4: Se nós pudermos dar o nosso voto, certamente vai ser autorizado.
0: Já esta última voz é do selecionador José Torres, a rematar com classe, como é seu timbre. E se o Presidente da República perdeu sono para ver jogos? Não sei. O que eu sei é que o tal repórter que aqui ouvíamos falar, ainda agora, até pôde entrevistar os jogadores durante a longa viagem até ao México.
2: Estamos num avião que bem se poderia chamar Infante. De facto, é aqui que viajam nada menos dos 22 jogadores, denominados Infantes, que partem ou que partiram anteontem à conquista do México.
0: Este repórter é o mesmo que gritou o golo de Estugarda. Será que Carlos Manuel se lembra do nome dele?
5: Manuel
6: da Costa.
5: Manuel da Costa. E vai connosco para o Mundial.
6: Exato, há uma
5: peça. E que não se portou bem. E que o Manel era ali um bocado complicado.
0: E num episódio mais à frente, veremos de perceber porquê.
2: Durante pelo menos 34 dias, vão ter de conviver numa cidade chamada Saltillo, num hotel chamado La Torre. Um problema que pode trazer, ou uma situação que pode trazer alguns problemas, há quem diga, naturalmente, a brincar, mas com algum fundo de verdade, que sabe-se lá se daqui a 15 dias nos poderemos olhar ou ver uns aos outros.
5: Isso depois depende. Sabes que, na altura, a comunicação social, os jornalistas essencialmente, e tanto televisão como andavam sempre perto de nós, estavam perto de nós. Tanto no México, eles ficaram no mesmo hotel connosco.
0: Esse hotel, que aguardava tanto a seleção quanto os jornalistas, era o Motel La Torre, em Saltillo. Uma cidade aparentemente pacata, no norte do México, numa região montanhosa próxima da Sierra Madre Oriental, a 1.500 metros de altitude. Ah, e não é muito longe do Texas. Vão ver que isto, mais à frente, vai ser importante para a história. O Motel La Torre, escolhido atempadamente pela Federação Portuguesa de Futebol, era descrito inicialmente em estilo de filme promocional pela RTP. Vamos até juntar uma musiquinha a preceito.
7: Uma paisagem admirável, magníficas instalações, um campo de treino a contento, e uma perfeita adaptação à altitude.
0: Parece bom, certo? Qual era o problema? Não era assim. E o jornalista Vítor Serpa confirma.
1: Digamos que houve uma certa demora em relatar determinado tipo de assuntos e de casos, não se percebendo inicialmente o perigo que estava para acontecer, de tudo aquilo que poderia acontecer. E, portanto, foi acumular de raiva e de ira da parte dos jogadores. Os jornalistas foram percebendo isto tudo, ouvindo aquilo que eram, às vezes, no início, apenas uns desabafos. Dizer, como é que nós vamos treinar aqui se o campo tem uma inclinação de 30 graus? A gente joga a primeira parte a subir e a segunda a descer.
0: Relvado inclinado? Mas literalmente inclinado? Mas vale mudar a banda sonora então. Vamos fazer a versão realista da reportagem.
7: Uma paisagem admirável?
0: Não, era desértica.
7: Magníficas instalações?
0: Não, eram precárias.
7: Um campo de treino a contento?
0: Não.

0: Era inclinado, e isto não é uma piada sobre arbitragem. Era mesmo inclinado.
1: E uma perfeita adaptação à altitude?
0: E sobre a perfeita adaptação à altitude ainda vamos falar. Agora, imaginem chegar a este motel depois de uma viagem de avião interminável com duas escalas. Houve jornalistas que fizeram Lisboa, Madrid, Cidade do México. E a Seleção Nacional de Futebol? Bem, imaginem o trajeto. Lisboa, Frankfurt, Frankfurt, Dallas, Dallas, Cidade do México, Cidade do México, Monterrey. E ainda nem chegámos a Saltillo. Cansa só de dizer. Não é, Carlos Manuel?
2: Demorámos um dia e meio, saímos daqui cedinho, chegámos às 4 ou 5 da manhã, vamos dar uma volta a Frankfurt, depois fomos a Dallas, se calhar andámos lá a passear e a ver o filme que havia ao Dallas na altura, fomos lá ver as filmagens deles, se calhar fizemos 3 horas, 4 horas no aeroporto, parados, é uma coisa incrível, pá, isso não tem cabimento.
0: Como se não bastasse, na etapa final, os 90 km de estrada que separam o aeroporto de Monterrey de Saltillo foram percorridos com um dispositivo de segurança que mais parecia uma escolta militar, como recorda Rui Águas.
3: Bom, foi tudo um bocadinho estranho. A visão dos seguranças, sim, mal encarados, pareciam mais bandidos do que seguranças.
0: E também Carlos Manuel.
2: 6 carros da polícia à frente, 3 atrás, o ao lado, eles sentados nas janelas para fora, com as metralhadoras, uma coisa louca mesmo. Num sítio, por isso se calhar era perigoso, que era mato. Mato. Havia 2 hotéis, um de um lado, e outro de outra, por acaso até eram os ingleses, mas um hotel XPTO dos ingleses, não é? Nós eram barracões para a gente dormir.
0: Nem vamos comparar as instalações de um hotel La Torre com a qualidade das unidades hoteleiras que recebem a seleção hoje em dia. Basta imaginar que do outro lado da estrada os jogadores portugueses podiam ver como estavam confortavelmente instalados os ingleses no Hotel Camino Real, um 5 estrelas rodeado de 5 hectares de frescos jardins.
4: O sítio onde a seleção ficou era um sítio que não tinha condições para uma seleção. Aliás, é um sítio com uma história também fantasmagórica. Sim. Porque transformou-se numa espécie de centro de detenção e de tortura daquelas milícias que existem muito na América Latina.
0: É melhor mudarmos então para um assunto mais leve.
4: Mas há um outro lado de Saltillo, que é um lado mesmo muito divertido. São outros episódios que são, de facto, um relato do país que existia.
5: Estou a lembrar-me de um entrevistado em particular que nos disse: bem, eu quando cheguei lá tinha o bacalhau todo podre. Foi o Ivaristo.
4: Ah, outra pessoa muito importante, o Ivaristo, o Solados Presuntos.
5: Os Solados Presuntos,
4: que era o cozinheiro da seleção.
2: Nós não tínhamos cozinha. Levámos um cozinheiro e não tínhamos cozinha.
4: O Ivaristo deu-nos muito esse lado da impreparação logística, toda a operação. O Monge da Silva ajudou a compreender a forma como era feita a preparação física, os treinos, uma coisa nada a ver com as...
5: Planos de treinos, todos planos os planos de treinos, sim.
0: O professor David Monge da Silva foi preparador físico e é o último elemento ainda vivo da equipa técnica dessa seleção. Partilhou muitas histórias comigo, mas começamos por explicar o Bacalhau Gate.
6: Como levámos daqui bacalhau, que os jogadores gostam sempre de comer o bacalhau, ele foi lá entregá-lo a alguém que entendia, que percebia mais de cozinha, meteu o bacalhau de molho na água, com aqueles calores, aquilo, o bacalhau apodreceu todo. Quando foram ver aquilo lá, um cheiro à água, estava podre.
0: Bacalhau Gate explicado, vamos a coisas sérias. Lembram-se de vos falar sobre uma perfeita adaptação à altitude? Pois, em teoria poderia ter sido, porque o professor Monge da Silva já sabia muito sobre o tema naquele tempo. E foi contratado pela seleção para o efeito. Era suposto ele planear o estágio todo, mas...
6: Mas nessa altura estava tudo decidido, e tudo mal decidido. E a Federação, nessa altura, e penso que isso é uma das questões que lhe interessa, a Federação não tinha enquadramento técnico para pôr isto pela minha equação. Portanto, aquilo foi resolvido, é para em cima do joelho. Havia alguém que tem um palpite e fez de uma maneira... Então, o que é que foi decidido logo na altura? Que Portugal ia fazer um estágio de altitude no México. Então, foi a única equipa que fez estágio no México. Todas as outras equipas fizeram estágio antes de chegar lá.
0: E porquê é que a altitude era um tema tão importante na preparação? Por causa de algo que aconteceu na Cidade do México no dia do meu 7º aniversário.

0: A 15 de dezembro de 1985, estava eu embevecido com o meu bolo de anos decorado com as personagens do Era Uma Vez o Espaço, quando decorria nos estúdios da Televisa, em San Ángel, o sorteio dos grupos para o Mundial.
1: Sorteio dos grupos da Copa do Mundo. 24 países de todos os continentes, divididos em 6 chaves.
0: Não me lembro se pedi um desejo quando soprei as velas, mas talvez devesse ter pedido um grupo melhor.
2: Quando é feito o sorteio para o Campeonato do Mundo do México, havia um grupo, a imprensa falava muito, o chamado Grupo Maldito. Era um grupo que ia ter jogos em altitudes diferentes, desde os primeiros dois jogos em Monterrey, ao nível do mar, e depois em cidades a 1600,
3: Guadalajara,
2: e depois até podíamos ir para a Cidade do México, que é 2.300 metros de altitude. E ainda por cima, a duração desta dia no México era insuficiente para se aclimatar na altitude. Mas depois só tínhamos 15 dias para treinar com intensidade e recuperar e fazer jogos de treino. Não havia tempo.
0: Para a aclimatação não ficar comprometida, a seleção teve de ir ainda mais cedo do que o previsto, o que tornou a estadia no México demasiado longa, demasiado tensa e, como nos dirá Rui Águas, demasiado cheia de balneários sem condições para uma equipa profissional.
4: Não me está a lembrar desse. Mas sim, esse foi mais uma. Nós também nos estranhámos de tudo aquilo que se tinha passado. Não havia um balneário privado naquele sítio. Por isso, era um complexo. Esse campo onde nós íamos não era mesmo o estádio de Monterrey, era em Monterrey, mas era um estádio ao lado ou qualquer coisa, que tinha uma piscina e que era frequentado por crianças e menos crianças, e então os jogadores da seleção portuguesa conviviam com os mexicaninhos ali ao lado.
0: Lá longe, em Saltillo, as condições eram estas. Os jogadores estavam cada vez mais apreensivos. Enquanto isso, em Portugal, navegava-se em otimismo. Batiam-se recordes de vendas de televisores a cores e videogravadores, e na rádio multiplicavam-se as canções de incentivo, como este hino, escrito por Tosé Brito.

0: Como sempre, estes hinos vendiam vitória, vendiam glória, vendiam expectativas insufladas que dificilmente são cumpridas. É da lei das probabilidades, meus amigos. No final, só pode ganhar um. Mas lá está. A responsabilidade sobre os ombros dos jogadores era enorme e, face ao que encontraram em Saltillo, as razões para protesto também. A revolta estava iminente. Eu disse, esta é a história de um fracasso. E um fracasso que eu não compreendi na altura. Só agora começo a compreender.
1: De certa forma, nós escrevemos isso, Saltillo é o 25 de Abril do futebol português. E tal como o 25 de Abril, não é uma transformação que tenha ocorrido apenas num dia e naqueles dias passados no México. E o caso Saltillo é interessante, porque há um antes e um depois de Saltillo no futebol português, mas Saltillo deve ser visto como um processo longo, que tem grandes antecedentes e também transformações posteriores, onde coexistem, por um lado, as transformações que ocorriam na sociedade portuguesa, estávamos em 86, mas é também a ideia de que só tinham passado 12 anos do 25 de Abril.
0: Quer isto dizer que os jogadores não queriam jogar? Que o sonho deles era diferente do meu? O miúdo de 7 anos, com pouco jeito para a bola, mas muita manha para negociar cromos na escola? Não. Os jogadores, cujos rostos eu via na caderneta antes de me deitar, tinham o mesmo sonho que eu. Por isso mesmo perguntei ao jornalista Vítor Serpa o seguinte: mesmo que não se resolvessem as questões financeiras e dos direitos de publicidade, se houvesse condições mínimas de treino, teria alguma vez havido caso Saltillo?
2: Penso que não. Sinceramente, penso que não. Havia um peso de consciência que saía do facto de Portugal há 20 anos que não estava num campeonato do mundo. Os jogadores tinham a noção de que realmente havia uma grande expectativa da parte do povo português e que seria mal aceite a ideia de que, portanto, levantamos aqui muitos problemas, criamos até a possibilidade de uma greve de treino, única e exclusivamente porque não estavam satisfeitas reivindicações de natureza monetária.
0: José Torres queria que o deixassem sonhar. Os jogadores também. Rui Águas é testemunha de que a equipa tinha noção das imensas expectativas que haviam criado em Portugal. Eles sabiam o que estava em jogo.
3: Ficou um bocadinho... essa é a questão do dinheiro. Não era a questão do dinheiro, porque o dinheiro era uma miséria, aquilo que estava em causa. O que eu me lembro era que Eles estabeleciam os acordos com as publicidades e ignoravam os veículos de publicidade que éramos nós.
0: Jaime Dória Cortesão, advogado, é o responsável pelo inquérito que a FPF há de fazer a este caso. E ainda vamos ouvir falar muito dele neste podcast. Por agora, ficamos a saber o seguinte. Ele compreende as motivações dos jogadores.
4: Porque os jogadores iam bem orientados pelo advogado do sindicato, que era o doutor Relógio. A lenga-lenga é sempre a mesma. Nós somos a montra e como montra temos direito a receber. Porque a federação faz publicidade, mas nós é que estamos na montra, não é os dirigentes. E, portanto, isso, digamos, indicia claramente o lado monetarista da intervenção dos jogadores e o que os impulsionou, etc, etc.
0: É que o futebol televisionado era um bem escasso em 1986. Na altura não havia canais de desporto com as ligas estrangeiras, muito menos redes sociais onde espreitar os melhores lances. Não havia muitas oportunidades para os jogadores fazerem bons contratos. Só de dois em dois anos, nos europeus e mundiais de futebol.
1: Eu via fotografias do Zico. Eu tinha visto o Zico a jogar em 82. Tive de esperar 4 anos para ver o Zico e o Sócrates outra vez.
5: Não, Pedro, e as cadernetas? Agora há um ressurgimento. Agora parece que há um grande entusiasmo em torno da caderneta para este Mundial. Mas na altura era o que era. Quer dizer, eu ainda hoje sinto muita pena não ter conseguido o cromo do emblema da seleção da União Soviética.
1: Sim.
5: Foi o que me faltou para terminar a caderneta.
1: E as cadernetas são outro tema interessante no tema direitos dos jogadores, porque hoje em dia os direitos de imagem, que é uma questão muito importante, há direitos de imagem que revertem para os jogadores por causa das cadernetas, mas nessa altura eles não, quer dizer, as imagens deles eram utilizadas em publicações que eram feitas pelas federações, com publicidade, e eles não recebiam nada.
0: Ainda por cima, como vamos perceber, o problema vinha de trás. Além disso, a lente sempre clínica de jornalista de Vítor Serpa identifica mais uma questão.
2: Não estava resolvido também um problema que raramente se falou e que foi um problema que girou muito e que andou ali muito a rodar, porque foi resolvido bem por outras seleções, que era o problema de ter ou não ter as mulheres a acompanharem os jogadores durante o Campeonato do Mundo.
0: Vamos voltar à reportagem de Manuel da Costa no avião para a Cidade do México, onde o médio António Sousa fala sobre este tema.
6: Bom, eu penso que isso é uma situação que penso que qualquer jogador, desde que realmente tivesse interessado, pois que a sua esposa fizesse parte da comitiva, pois teria vindo. Eu penso que realmente seria vantajoso para todos os jogadores, à medida que o estágio é extremamente prolongado, pois iremos ter, sei lá, cerca de mês e meio fora da família, eu penso que talvez um pouco mais.
0: Não era questão de sumenos. Contas feitas, se tudo corresse bem na competição, os jogadores estariam praticamente 2 meses sem a família. A Federação vai reconsiderar e permitir essas visitas, mas, detalhe importante, ao contrário do que aconteceu noutras seleções, os custos das viagens saíam da conta dos jogadores. Mesmo assim, basta ouvir Rui Águas para perceber que havia boa vontade. Só não havia uma coisa: organização.
3: O campo inclinado, eu acho que, sendo mau, pronto, foi só um pitoresco mais que nós vivemos. A questão principal foi uma questão humana, profissional.
0: Quando o Diamantino diz que não se passou nada de especial, refere-se a isto. Bastava terem decidido os prémios antes de ir para o México. Pelo que ouvi, Rui Águas e Vítor Serpa estão relativamente em sintonia.
2: Essas eram as questões que, de alguma maneira, podiam, do meu ponto de vista, podiam realmente ser ultrapassadas. Portanto, o facto de terem a oportunidade de juntar a esta real questão outras mais do foro profissional foi determinante para haver caso Saltillo.
3: O hotel era aquilo que era. A mim nunca me incomodou a questão do hotel. O que me incomodou a mim e aos outros foi o desprezo e foi o empurrar com a barriga as questões e não as resolver. Foi um presidente da Federação na altura que nós não sabíamos onde andava.
2: Acreditava-se, por exemplo, que o presidente da Federação, Silva Rezende, que estava na Cidade do México, mais tarde ou mais cedo iria a Saltillo resolver o problema na qualidade de presidente. Olá, cá estou eu estou aqui para resolver isto, portanto vamos pôr aqui uma pedra no assunto, vamos decidir desta ou daquela maneira, mas isto vai ficar decidido.
3: Era só uma palavrinha, era só, pronto, era uma coisa simples de resolver, que nós achámos simples de resolver, que eles prometeram que se ia promover um encontro ainda em Portugal, que não, nunca chegou a acontecer. Não era uma questão quantitativa, era uma questão de ética.
2: E Silva Rezende nunca foi ter com a seleção. Foi a Saltillo entregar a Nossa Senhora de Fátima a uma igreja da cidade.
0: Já ouvi muitas vezes que a fé move montanhas, mas não nos podemos esquecer de empurrar enquanto rezamos. Na ausência de soluções, os jogadores estavam em ponto de rebuçado e Carlos Manuel reconhece um erro estratégico.
7: Eles aproveitaram uma situação, e aí foram inteligentes, porque ingenuamente nós fomos nela. Eles aproveitaram a situação da nossa ida logo para o México, que era para dar a entender que nós não quisemos resolver as coisas cá. Dizem, agora só quando estão aqui no México, porque já não podemos mudar os jogadores, é que eles nos pressionaram, não.
0: E tentaram resolver as coisas em Portugal? Vamos voltar atrás uns meses e recordar o último treino da seleção, ainda em solo português, pela voz de Rui Tovar.
8: A Seleção Nacional de Futebol prosseguiu esta manhã no Estádio Nacional a sua preparação com vista à participação na fase final do Campeonato do Mundo.
7: Há um último treino no Estádio Nacional. Nós na altura estávamos em estágio, a fazer estágio no hotel em Cascais. E o último treino, no meio do campo, o seu Amândio de Carvalho, no mesmo em cima da bolinha está ali do meio de campo, e nós à volta dele começámos antes do treino, dissemos: atenção, se isto não ficar resolvido, vocês têm que resolver isto agora, porque a gente vai para o México, tem que resolver a situação. E ele disse: é pá, a gente vai resolver, porque isto foi sempre com o Amândio de Carvalho, e foi sempre assim: é pá, para a semana ou amanhã, e depois é para a semana, e depois era sempre adiado. E naquele dia ficámos ali tristes e ficámos ali um bocado revoltados em essa situação. Tanto que, nesse dia de manhã, estávamos todos a falar e eu disse: atenção, sou Amanda, eu Se chegar ao hotel hoje, depois do treino, e as coisas não estiverem resolvidas, eu vou-me embora.
9: Os jogadores apresentavam as exigências a Amândio de Carvalho, coordenador da seleção. Mas Amândio de Carvalho não tinha qualquer poder executivo para decidir. Os problemas arrastavam-se. E o deixa andar era método, como confirma também Vítor Serpa.
2: Correu muito mal essa relação de poder na federação com a seleção nacional. E correu muito mal desde Lisboa. Primeiro porque as coisas foram sendo bateadas e com este problema maior. O presidente entendia que não tinha que dar satisfação alguma ao jogador. O jogador era um subalterno. O jogador era um empregado e, portanto, fazia o que o patrão lhe mandava fazer. E era um bocadinho quase como na tropa.
7: E teve sempre essa dificuldade connosco, de relacionamento, de falar connosco, porque era o que era para o Simão e vocês abrem a boca e é isto e acabou. E era assim.
2: O Silva Rezende normalmente atribuía a função de dizer aos jogadores algumas coisas através de elementos da sua direção. Não ele propriamente, não ele diretamente. E o que acontecia é que, percebendo-se que, sei lá, o secretário-geral César Garácio, um homem muito experiente, um homem muito batido, sabia que se fosse falar com os jogadores e dissesse exatamente aquilo que tinha sido dito pelo presidente, que ia gerar uma ruptura que podia ser insanável. Então andou também, quer dizer, não resolvemos já, resolvemos amanhã.
9: Termina o tal treino no Jamor. A equipa chega ao hotel. Carlos Manuel não tem respostas e, perante este último desrespeito, toma uma decisão. É hora de ir embora.
7: Fiz as malinha, tal. E quando vinha a sair, porque eles já se tinham apercebido disso, o Torres, o Bento e o Gomes agarraram em mim e chamaram. Anda aqui, uma sala. Anda aqui, os três. Na altura eram os dois capitães, o Torres. Os três capitães que eram o Bento primeiro, o Gomes e eu o terceiro. E chamaram-me os três. Pai, senta-te aqui, não faças isso sozinho. Pois é pior para ti, as coisas não ficam bem para ti, sozinho. E eu disse, epá, não tem cabimento nenhum que nos estão a fazer. Já andamos aqui a falar há dois anos nestas situações, dois, três anos nestas situações, e eles...
9: Alto. A falar há dois, três anos? Quer dizer que o problema vinha ainda mais de trás? Vinha sim, senhor. Este é o hino de apoio para o Europeu de 1984 em França, composto por quem? José Brito, pois claro. Adiante. Na altura já havia muito mediatismo à volta do futebol e o debate sobre os direitos começa aí, como nos lembra Pedro Adão e Silva.
10: O tema do Euro 84 tem esse episódio importante, que a Federação faz uma publicação que é vendida cheia de publicidade, com as caras deles, com imagens deles, e eles não receberam nada.
9: Portanto, já em 84, dois anos antes do Mundial do México, as tensões eram semelhantes e a seleção estava ainda mais desorganizada. Havia quatro selecionadores, Fernando Cabrita, António Moraes, Tony e José Augusto, para escolher uma equipa de acordo com o equilíbrio entre os vários clubes. Tinha tudo para correr mal. Mas...
11: Macedo vai lá, Álvaro ganha o lance, o passe para Sousa, tira, golo! Golo de Portugal!
9: Mas no campo a bola entrava. Chegámos às meias finais e não se falou mais nisso.
10: Quer dizer, aquela derrota nas meias finais com França em 84, sim, é uma coisa que mobiliza o país,
5: sim,
10: não é?
5: Sim, sim. A primeira televisão a cores que houve em minha casa foi comprada por causa do Euro 84. Portanto, o meu pai comprou uma televisão a cores por causa do europeu. Mas depois em 86 o que é que se passa com esta gente que vai para lá, Portugal vai ao Mundial, é uma coisa extraordinária, e de repente fazem isto.
9: Esclarecimento, o golo cujo relato estamos a ouvir, por curiosidade, é de António Sousa à Espanha. É o meu favorito, até por causa deste relato de Rui Tovar.
11: Ah, grande Sousa, quem chuta assim não é gago.
9: Quem chuta assim não é gago. E gagos não eram os jogadores de 86, nomeadamente Carlos Manuel. Ora, onde íamos? Ah, aqui.
7: Há dois anos nestas situações, dois, três anos nestas situações, e eles não resolvem as coisas para nós, não se organizam. Vamos para hotéis, pá, não tem cabimento nenhum. As viagens que marcam não têm cabimento nenhum. E pronto, e eu acabei por ficar por causa deles três, sem dúvida nenhuma. Porque se não tinha ido embora.
9: Não foi. Escolheu ficar. E é estranho, sabem? Estar a conversar com este homem 40 anos depois e perceber no seu olhar, na voz embargada, que até hoje, apesar de nos ter dado o sonho em Estugarda, ele ainda pensa se valeu a pena. Será que fez bem em seguir para o México? E se não tivesse ouvido Torres e os capitães? E se não tivesse voltado atrás nessa decisão intempestiva de sair, será que as coisas poderiam ter sido melhores? É uma mágoa que fica, mas compensada pela certeza de que valeu a pena protestar. E este é um estado de espírito partilhado por muitos que estiveram lá, em Saltillo, como Rui Águas.
3: Na verdade foi difícil. Eu enquanto estreante no Campeonato do Mundo, a mágoa que tenho é que nessa vez, que é uma vez especialíssima, única, devia ter sido única também em tudo. A vivência, pronto, foi crispada, não foi, foi uma coisa mais guerreira, menos consensual ou nada consensual. Teve, no entanto, o condão, que eu acho que é a palavra certa, de unir os blocos na altura. Na altura eram blocos muito definidos, toda a gente jogava em Portugal praticamente, por isso era Porto de um lado, Benfica do outro, mesmo na seleção nacional.
7: Agora, de resto, em relação à união da equipa, talvez eles pensassem que nós nunca chegaríamos a estar todos unidos. Foi um erro crasso deles.
9: Eles quem? A Federação Portuguesa de Futebol. Os dirigentes terão nessa altura assumido que os jogadores nunca seriam capazes de se unir. Enganaram-se. E isso vai levar aos acontecimentos que vamos contar no próximo episódio deste podcast. Mas antes, deixem-me dar-vos a conhecer uma verdadeira preciosidade. Então não é que Rui Águas tem um diário destas semanas mexicanas? Vejo-o pegar no bloquinho com as folhas gastas, a tinta amarelecida pelos anos, e um brilho de criança aparece no olhar.
3: Em relação à escrita, eu sempre gostei de línguas. E eu tive uma professora, que é a doutora Maria Alberta Meneres, foi autora de contos infantis, que foi minha professora de ciclo preparatório. Eu adorava a senhora, e ela terá tido muita influência no meu gosto, no meu hábito. E não sei, se calhar porque estava longe, porque aquilo foram dias e dias sem sentido no México, no tal motel, e eu terei apanhado o bloquinho e se calhar por distração ou passar o tempo, mas sempre gostei, ainda hoje gosto de escrever.
9: Não escreveu sobre todos os dias. À medida que as tensões aumentaram, a disposição diminuiu, mas vamos partilhar alguns dos textos. Tem a voz Rui Águas, dando conta de como se passava o tempo em Saltillo.
3: Bom, então isto tem a data de 21/5/86. O ambiente é bom, o tempo esse custa a passar. As distrações são poucas e os tempos mortos bastantes. O sistema de segurança que nos rodeia é mal amado por todos e deseja-se que cesse, pelo menos nos moldes atuais. A falta de organização e consequente profusão de situações, pelo menos caricatas, tem provocado algum mal-estar, ultrapassado depois com mais ou menos boa vontade.
9: Voltaremos a ouvir estes excertos de Rui Águas. Ele quis contar esta história tal como eu a quero contar e tal como João Tomás e Pedro Adão e Silva quiseram também. Só que Rui viu tudo isto com a maturidade de um jovem adulto. Ora, quando o escândalo rebentou, como é que nós, os putos da altura, vimos os acontecimentos?
1: Eu gosto muito de futebol e quer dizer, quando tinha 12 anos, o meu mundo era essencialmente o futebol. E estes eram os meus heróis. Portanto, eu, para mim, eu estava do lado dos jogadores. Quer dizer, eu tinha 12 anos e estes eram os meus, não eram heróis, eram super-heróis. E eu estava do lado deles.
9: O miúdo Pedro, com 12 anos, via assim. O miúdo João, com 9, também viu isto atentamente.
5: Só que eu não tive esta percepção do Pedro de que a perguntar-me o que é que estão a fazer os meus heróis. Daquilo que eu acho que na altura pensei é que aquilo estava a ser uma grande confusão, muito provavelmente por algo que o Pedro já disse anteriormente, que é, havia uma versão dos acontecimentos real, depois havia a versão contada lá, aquela que as pessoas sentiam, e aquela que chegava cá, e depois ainda aquela que era transmitida, e depois a última, que é aquela que as generadas pessoas pensavam. E eu muito provavelmente era influenciado por quem estava à minha volta, que lia a bola três dias por semana, e o Record também, e que depois e via na televisão, porque eu tinha acabado de fazer 9 anos.
9: Já o miúdo Pedro Miguel, que era eu, viu com 7 anos tudo isto como uma incompreensível desilusão, como um doce que lhe tiraram. Porque tinha a minha primeira euforia futebolística de se tornar tão amargamente na minha primeira desilusão. Continua a parecer-me estranho o Diamantino ter dito que não aconteceu nada de especial.
5: E o não ser nada de especial parece que não é nada especial, então não há nada para dizer. Não, pelo contrário. É como é que uma geração inteira de futebolistas foi vista como uns bandidos, não é? Que não tinham amor à camisola, ao país, não eram patriotas e só queriam dinheiro. Mas ao mesmo tempo não aconteceu nada de especial, afinal. E depois, por outro lado, nós olhamos para a evolução do futebol português e vimos que aconteceu de facto alguma coisa que pelo menos expulsou uma mudança enorme no futebol português.
9: Pois, pode não ter sido nada de especial, mas há nadas que são tudo. O centímetro em que a bola vai fora ou fica em campo. O segundo mais rápido ou mais lento na saída do guarda-redes. O momento no tempo, congelado, em que um homem de físico seco, bigode aparado e pé abençoado, ousa marcar o golo de uma geração. E quanto à tua eterna pergunta, Carlos Manuel, diz lá, valeu a pena?
12: O golo deu um lado positivo, como é óbvio. É importantíssimo, quer dizer, toda a gente gosta de fazer isso. Agora, no tal pensamento que nós vamos tendo depois disto tudo acabar, se não marcasse não acontecia, não é?
9: Manuel da Costa, na narração do golo, quase disse que a bola ia ao lado, mas entrou. E digo eu, ainda bem. Saltilho foi triste, mas também soube ser épico.
13: O primeiro episódio de Saltilho, Cromos de 86, o podcast de Pedro Miguel Ribeiro, que vamos também voltar a ouvir aqui na Antena 1. Está na hora de atualizarmos a informação, é já a seguir.
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13: Muito bom dia, são 11 horas no continente e na Madeira, 10 nos Açores. João Vasco, os destaques das notícias para esta hora.
15: Aperta-se o cerco ao presidente da FIFA. Numa carta conjunta publicada esta manhã, a UEFA, a Confederação da América do Norte e a Asiática, dizem ter perdido a confiança em Gianni Infantino por este ter admitido privatizar os direitos comerciais dos campeonatos do mundo. É um texto que detalhamos já a seguir. As altas temperaturas que se fazem sentir em quase toda a Europa estão a ter efeitos graves na agricultura e na produção de energia de diversos países. França entra hoje na quinta onda de calor este ano. Espanha registou no mês de julho o mês de julho foi o mais quente desde que há registros em Espanha. Adiante neste jornal, vamos a Birmingham conferir o arranque da participação portuguesa nos europeus de atletismo.
13: E a esta hora estão 23 graus em Coimbra e Ponta Delgada, 24 no Porto, 25 graus em Lisboa e Funchal e 27 em Faro. As notícias às 11, edição de João Vasco.
15: Europa, América do Norte e Ásia mostram-se unidas contra o presidente da FIFA. A proposta de vender os direitos comerciais dos próximos campeonatos do mundo até pode ter caído, mas Gianni Infantino perdeu a confiança das três confederações. UEFA, AFC e CONCACAF divulgaram hoje uma carta conjunta, Cláudia Martins, com duras críticas a Infantino por não se ter retratado depois do que aconteceu.
16: Falta reconhecer que a proposta de venda de uma participação nos direitos comerciais do Mundial era intrinsecamente errada. E é esse princípio de que alguém está ao serviço do futebol e não para o dominar que faz unir as três confederações, a europeia, a asiática e a que gere o futebol nas Caraíbas, na América do Norte e na América Central. Num comunicado conjunto, as três confederações afirmam que o líder da FIFA quebrou a confiança ao enganá-las, colocando-se acima do coletivo. E por isso, elas exigem que a análise ao que aconteceu nas últimas semanas seja realizada por entidades totalmente independentes e criticam o silêncio, onde deveria haver a responsabilidade, e o distanciamento, onde deveria haver transparência. As três confederações lembram que tudo foi tratado apenas na cúpula da FIFA e pedem que os documentos e registros relevantes sejam preservados. UEFA, AFC e CONCACAF lembram que a União no futebol é a força do desporto rei e pedem que ela seja respeitada.
15: As críticas da UEFA, da CONCACAF e da AFC a Gianni Infantino, estas organizações lembram que o futebol não pertence a um indivíduo, acusam o atual presidente da FIFA de falta de transparência. A Europa sofre com o calor, os efeitos das altas temperaturas fazem-se sentir em quase todo o continente. Os baixos caudais dos rios Sena, Reno e Danúbio estão a ter impactos no abastecimento de água, na rega e na produção de energia em vários países da Europa Central. França, por exemplo, entra hoje na quinta onda de calor deste ano e em Espanha, no mês de julho, Arlinda Brandão, as temperaturas atingiram recordes.
17: A Agência Meteorológica Espanhola acaba de anunciar que o mês passado, de julho, foi o mês mais quente de sempre desde que há registros no nosso país vizinho. O calor aperta e a vida muda por força dos efeitos que tem na natureza. Os ciclos apressam-se e as uvas, por exemplo, amadurecem mais depressa. Para além da antecipação da vindima, é preciso adaptar rotinas de tesoura de poda na mão e lanterna na cabeça. Nos arredores de Barcelona, os agricultores estão a colher as uvas durante a noite para escapar ao sol tórrido. As altas temperaturas provocam incêndios maiores. O fogo na Andaluzia continua a alastrar. No sul, na província de Huelva, perto de Sevilha, já levou à retirada de quase meio milhar de pessoas. Os meteorologistas explicam que sistemas de alta pressão persistentes tem estado a reter o calor sobre a Europa Ocidental e as temperaturas extremas estão a agravar a seca. Na Itália, na Lombardia, os agricultores selecionam que culturas de arroz vão regar e quais deixam morrer com a falta de água. E na Roménia, o último reator nuclear em funcionamento tem água do rio Danúbio apenas para 9 dias.
15: De acordo com o sistema europeu Copérnicos, os oceanos nunca estiveram tão quentes como no mês passado. A temperatura média do mar a nível global atingiu em julho os 21 graus. Os preços dos combustíveis desceram esta semana. O do gasóleo desceu menos do que o esperado porque o governo decidiu reduzir o desconto aplicado ao imposto sobre os produtos petrolíferos. A repórter Tatiana Felício passou esta manhã por uma bomba de gasolina no centro de Faro e deu-nos conta dos novos preços que estão a ser praticados esta segunda-feira.
18: Nesta bomba de gasolina o preço ficou um pouco aquém, pelo menos no caso do gasóleo, que desceu 8,5 cêntimos por litro. Já o caso da gasolina foi um pouco maior, foi a descida de 10,5 cêntimos. Digamos que o gasóleo ainda não deixou para trás esta margem dos 2 euros, está esta manhã a cerca de 2,04 euros por litro, já na gasolina porque está a 1,93 euros por litro. Até agora posso dizer que há pouca afluência a esta bomba de combustível, as pessoas que aqui chegam rapidamente abastecem os seus veículos e seguem o seu caminho, talvez porque é um mês de férias, algumas pessoas não estão a trabalhar e, portanto, optaram talvez por abastecer os seus veículos mais tarde. Falei há pouco com um trabalhador que vinha abastecer o seu veículo de serviço, dizia que este alívio é muito importante, principalmente para as empresas, mas que ao mesmo tempo é preciso ter cautela e esperar para ver até quando é que os preços continuam assim a descer.
15: A reportagem de Tatiana Felício num posto de abastecimento em Faro. Na volta a Portugal em bicicleta, a Annie Color parte para a etapa de hoje na liderança da competição com o francês Alexis Guérin, de amarelo, e o russo Artem Nish na segunda posição. A subida à torre no dia de ontem fez a primeira triagem entre os favoritos e hoje há nova prova de fogo, Pedro Ribeiro, um contrarrelógio individual de cerca de 17 km entre Anadia e Águeda.
19: Vão ser 17 km na Bairrada, capital da bicicleta, com o primeiro corredor a sair para a estrada às 15 horas e 5 minutos do Velódromo de Sangalhos. O camisola amarelo Alexis Guérin, Dani Color, o último a começar o crono, parte às 17 horas e 7 minutos e deverá demorar cerca de 7 minutos a percorrer um percurso rápido e nulo em termos técnicos. O francês e a equipa estão na portuguesa para vencer.
20: Ganhar o Rei de Portugal é magnífico para mim, para a equipa. Primeiro, importante, a equipa está aqui para a final de volta. E esta não está a última. Tem muito mais trabalhar para ganhar a Maria. É importante ser tranquilo, dormir bem, comer bem.
19: Primeiro e segundo lugar são ocupados por dois homens da Anicolor, Guérin de amarelo, Nitz, vencedor da volta a Portugal de 24 e também 2025. Está a 1 minuto e 26 segundos. candidatos à vitória no contrarrelógio, o inevitável Rafael Reis, Guerin, Nish, todos da Anicolor, Rui Oliveira e Lucas Jaime da Emirates, Tiago de Antunes da FAPL e José Fernando de Oliveirense. Pedalar forte é o objetivo, até porque amanhã é dia de descanso na volta a Portugal.
15: Mas hoje o contrarrelógio individual pode voltar a marcar diferenças na geral. Arrancaram esta manhã em Birmingham, no Reino Unido, os campeonatos da Europa de atletismo. Portugal está representado por 55 atletas e alguns deles já começaram a competir. Decorre esta hora a qualificação do lançamento do peso, prova em que participam 3 atletas nacionais. Como está a ser a prestação destas 3 atletas? É a questão que lança ao enviado da Antena 1, Eduardo Gonçalves, agora em direto.
4: Para já, boas notícias no que diz respeito a Oriol Dongmo, já obteve a qualificação direta para a final de logo mais ao final da tarde. Oriol Dongmo começou por lançar a 17.47, a marca direta de qualificação estava a 18.20 e no segundo ensaio Oriol garantiu 18.76 com essa qualificação direta, como referi.
21: O mais importante é a qualificação e conseguir fazer agora e descansar para poder dar tudo à tarde.
4: Jéssica Inchud, já a competir no grupo B, conseguiu um primeiro arremesso a 18 metros e 17 centímetros, não dá a qualificação direta, o segundo ensaio foi nulo, aguarda-se então pela terceira tentativa. De qualquer forma, estes 18, 17 deverão ser suficientes para passar também à final. Pior está Eliane Bandeira, 2 ensaios nulos, apenas mais uma oportunidade para tentar chegar à final, mas por aquilo que se tem visto, não é um dado adquirido que assim aconteça. A competição vai prosseguir daqui a pouco, daqui a sensivelmente 20 minutos, com as eliminatórias dos 100 metros femininos. Vai estar na pista Ariales Martínez e depois também às 11h30 Gerson Baldé, campeão do mundo indoor, vai entrar na qualificação para tentar chegar à final do salto em comprimento.
15: Os atletas portugueses que vão participar hoje nos campeonatos da Europa de atletismo, provas que serão acompanhadas em Birmingham pelo enviado da Antena 1, Eduardo Gonçalves.
13: As notícias às 11, trazidas pelo João Vasco num simultâneo com a RTP Antena 1 Açores, Antena 1 Madeira e a RTP Mundo. A informação está em permanência em noticias.rtp.pt. E passam 10 minutos das 11. Bom dia, Sandra Pereira.
22: Olá, muito bom dia, Rui Alves Sousa.
13: Como é que está o trânsito a esta hora?
22: Olha, neste momento tivemos uma situação que ainda está complicada. O acesso de Alcântara no sentido Lisboa-Almada. O trânsito está bastante condicionado devido ao despiste na Avenida de Ceuta, no início do acesso a Alcântara para a Ponte 25 de Abril. Portanto, cuidado à passagem pelo local, até porque o trânsito está mais complicado. Depois, para a Ponte 25 de Abril, de Lisboa para Almada, as filas estão na Avenida da Ponte, em direção a sul. Nos restantes acessos à cidade de Lisboa, neste momento, sem muitas preocupações. Quanto ao Porto, há mais trânsito. A VCI Rábida Freixo, há passagem pelo nó da A4, a A3 Braga-Porto, com bastantes paragens entre o nó da A4 e a saída para a VCI, e depois a A28, com intensidade entre o nó da A4 e a Avenida AEP, depois para a Avenida Sidónio Paes. E muita atenção à volta a Portugal em bicicleta. Hoje a realização faz pela etapa 5, dia 10, entre Anadia, Oliveira do Bairro e Águeda. É um percurso mais pequeno e amanhã vai haver folga. Quanto à região centro do país, atenção, IC8 Castelo Branco Pombal está ainda para resolver este acidente já no acesso de saída para Coimbra. Foi o despiste de um caminhão ao quilómetro 41,5.
13: Alguns problemas do trânsito a esta hora. Sandra, voltamos a falar mais daqui a pouco, mas daqui mais ou menos a meia hora. 821-0101 é a linha verde do trânsito para o qual pode ligar, está sempre disponível.
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13: Todos ligados nesta manhã de segunda-feira, esteja a trabalhar ou em férias, continue connosco. Agora vamos recuperar uma reportagem do A1 Doc, de Patrícia Cassaca, sobre esta reportagem que deu voz aos cuidadores informais e revelou o peso invisível de quem dedica a vida a cuidar dos outros. Chama-se Quem Cuida de Nós. A1 Doc agora.

0: Eu costumo dizer que os meus filhos são eles e são filhos grandes, que ninguém me ensinou a ter um papel que é o que eu tenho com a minha mãe, que é ser mãe da minha própria mãe. Portanto, isto é um papel que ninguém ensina a ninguém.
1: Quando a gente faz as coisas por gosto e por vontade, não custa. E faço porque quero. E tinha pessoas que me ajudavam a interná-los. E eu disse sempre que não.
2: Acho que tenho todos os santos a pedir por mãe porque está ideias horríveis. Mente horríveis, mente. E depois eu peço-lhe, mãe, eu não peço outra coisa, eu só peço que a mãe me deixe dormir.
3: O meu maior medo é deixá-lo. Quer dizer, não poder cuidar. O melhor deste dia, o melhor deste dia, que eu posso dizer a sua feliz que podemos cuidar. Isso é o melhor.
4: Por trás destas frases existe uma rotina invisível. O dia começa bem cedo, há medicação separada, roupas escolhidas, refeições pensadas. Antes das 8 da manhã já foram tomadas decisões que não aparecem em qualquer agenda. Cuidar não é o momento, é um horário inteiro que raramente acaba.
0: É trabalho de equipa, para assim ele também faz o seu exercício.
5: Devagar, que a tia não consegue ir tão rápido.
6: O Duarte teve um AVC com 52 anos. É um sobrevivente AVC, mas já tem diagnosticado demência vascular. Neste momento já tem 59. E eles estão os dois no lugar de memórias. Portanto, ele tem demência vascular, ela tem Alzheimer. É a resposta social que tem. Que eu vou lá pô-los todos os dias, às 9h30, das 9h30 até às 4 da tarde, para poder fazer as minhas coisas, não é?
5: Oh, meu Deus.
6: Espera um bocadinho. Só mais um bocadinho, querida. Está frio. Sim.
4: Acompanhamos Nélida Aguiar no trajeto que a leva do carro até à entrada de casa. Estaciona onde calha porque não consegue que a câmara lhe reserve um lugar à porta, mesmo nas condições em que está. Com ela caminham as pessoas de quem cuida, um primo, uma tia e a mãe. A mãe tem Alzheimer.
5: Olha, mamã, olha para mim. Temos que ir para dentro. Vamos andar um bocadinho, vamos.
4: O primo foi vítima de um AVC incapacitante a diversos níveis.
6: Duarte, consegues ir ali fechar a porta? O Duarte tem uma afasia, ele não consegue fazer uma conversa toda, mas só com... Já vamos um bocadinho. Mas consegue fazer discursos simples. Sim, não, talvez. Não consegue manter, é uma afasia de comunicação e expressão.
0: Ao fim de um ano e meio de internamento, eu, por respeito, porque é meu primo, portanto, e sobrinho delas, e mais porque elas estavam, era bastante, e também via-me naquela situação, então fui para a escola, uma vez que já tinha também a minha mãe, não era por aí. De maneira que assumi também este papel com ele. E ele passou a vir cá para cá, entretanto tive que adaptar a casa, para ele ter um quarto para ele.
4: A tia começa já a mostrar sinais de demência.
0: A minha tia é o meu grande apoio. Mas ela também está no centro comunitário da Garota do Calhau. Foi uma prescrição social. Eles estão no lugar de memórias, que é mesmo específico para pessoas com demência. A minha tia, a médica, achou por bem, como já há ali um déficit cognitivo, não é nada preocupante, mas já sabe que a idade também não... Isto não mata, mas moe. Ela já está com isto há alguns anos, de maneira que ela agora está lá, o que é bom mentalmente para ela também. E eu, pronto, vou pô-los de manhã.
4: Nélida acorda todos os dias pelas 7 da manhã. Prepara pequenos almoços, roupas e os banhos. Tem ajuda domiciliária 3 vezes por semana para os banhos, mas nos restantes dias tem de se orientar sozinha. Depois de chegar a casa, Nélida começa a tratar de cada um. A mãe é a mais dependente e complicada.
0: Sim. Vamos lá para dentro. Vamos aqui lavar a mão, lavar a mão.
7: É, chega a casa, há dias, como por exemplo a noite passada, ela não dormiu muito bem. E há noites que ela não dorme mesmo. E então, nesses dias há dias que nem consigo levá-la ao centro. Hoje, por acaso, ela adormeceu às 5 da manhã, dormiu 3 horas, por isso é que está assim um bocadinho mais desorientada, mas também é normal. Mas agora, normalmente dou-lhe sempre um lanchinho. O Duarte tem medicação para tomar agora, portanto tem que ter alguma coisa também no estômago. E fazer com que se entretenham ali. O que é que quer, amor? Diga. O que é? O que é?
8: Este
7: daqui. Este daqui, está bem. Já acabou? Já fez xixi?
0: Mamã,
8: já
0: fiz xixi? Então vamos levantar. Quer ver a sua cara? O que é que tem a sua cara? Elas deram-lhe batom hoje, está bonita. Está bonita, não vai tirar. Elas deram-lhe batom lá no centro. Vamos. Levante-se, vá. Opa.
4: Depois da higiene, Nélida leva a mãe até à cozinha, sentada à mesa, e Dalina brinca com um baralho de cartas, algo que sempre fez parte da sua vida. Agora funciona como estimulação.
0: A minha mãe faz esta estimulação cognitiva, que faz desde sempre, que é jogar às cartas. Obviamente que ela já não consegue jogar, mas ela antes jogava, jogava sozinha, só agora já não tem. Bom, tem o baralho, dobra tudo e tudo, mas não interessa, isto mentalmente...
8: Tem um zaralho,
0: um baralho, está aqui. Olha, isto ela vai brincando, pronto, vai aquilo para ela mentalmente até relativamente pouco tempo, ela ainda jogava o cassino, jogava sozinha.
4: A rondar a mesa está a gata Semba, é uma ajuda especial para Nélida.
0: Temos aqui uma gata... que é um animal de assistência emocional. Infelizmente, a lei portuguesa ainda não reconhece, apenas reconhece os animais de assistência como sendo cães, para pessoas cegas. A nossa lei ainda não está para animais de assistência emocional como é a gata. A função dela é acalmá-los. Os gatos nesse sentido. E é engraçado que, por exemplo, sobretudo a minha mãe, ou mesmo o Duarte, com a afasia de comunicação, às vezes é muito complicado perceber o que é que eles têm, se estão com febre ou se estão doentes, e a gata apercebe-se. Chama-se um exame, que é um animal de assistência emocional. Ajuda-os a acalmar. Ela, por exemplo, se a minha mãe, às vezes acontece estar com... Pronto, nem sempre a sintomatologia deles é igual à nossa. Está com alguma infecção urinária ou qualquer coisa do género, nem sempre tem os sintomas que nós temos. E ela está mais prostrada, está na cama... Ela vai para a cama, não se tira de lá, não deixa ninguém se aproximar, e eu aí apercebo-me que alguma coisa não está bem. Portanto, com o Duarte, é mais no sentido de acalmar, ele brinca muito com ela. Ela dorme com a minha tia.
4: A Semba passeia entre os colos de um e outro e caminha ciente do seu importante papel.
9: E eu passei pelos Açores.
4: Nos seus tempos de Itália, Maria fazia questão de cantar e António Loreto guarda com carinho os CDs gravados nessa altura. Enquanto vamos até à cozinha, Maria vai cantarolando, posado em cima da mesa um rádio que em tempos serviu para ouvir os relatos do futebol.
1: Ela gostava muito de atender a rádio e ouvir o futebol. Ela é do Benfica, não é? Tia do Benfica, não é? É do Benfica ou do Porto? Do Porto. E havia o meu tia do Benfica, ela era do Porto, havia muitas discussões aqui entre os dois, que o Benfica estava a roubar, que o Porto estava a roubar, e era assim. Mas ela depois agora não liga muito. Às vezes se liga o rádio, ela começa aqui a ouvir a música.
4: O rádio toca enquanto a senhora Maria come um iogurte e uma barra de cereais com a ajuda do sobrinho. Nesta casa, as rotinas repetem-se há mais de 20 anos.
10: Isto é a sua garagem? É. Na sua casa, os seus tios?
1: Não, a entrada deles nem é aqui. A entrada oficial é pelo outro lado, mas podemos dizer por aqui.
10: Aqui já estamos na casa
1: deles? Sim, a casa deles é esta. A sua casa é construída há 30 anos, fui com o objetivo de abrigar o meu avô e a minha tia, que já faleceu.
4: António guia-nos pelos corredores, ligou duas casas através de terraços e pequenas passagens, instalou câmaras, fez questão de viver a um passo para cuidar dos seus familiares mais frágeis.
1: E num mês construímos isto, não ficou assim como está agora aqui, porque eu sei estes quartinhos aqui, a casa de banho, a cozinha e um quarto para mim e um quarto para a minha tia. Portanto, era um terraço e depois, com o tempo, meu avô viveu aqui 8 meses, e depois morreu. Estive aqui em coma, portanto, repeti o AVC outra vez, tive um mês e tal acamado, não dava por nada, e depois morreu. E ficou a minha tia. A minha tia era solteira, cuidava dele, e o meu avô, antes de morrer, pediu que a pia nunca abandonasse a tia, porque ela também tinha deixado de fazer a vida dela para cuidar dele. E ela ficou aqui. Entretanto, veio o meu tio da Venezuela, Na, a casa também, onde os meus avós não tinham condições, ele veio para aqui e ficou aqui com a minha tia. Entretanto, ele foi para o continente a trabalhar, teve lá um mês e tal, deu-lhe um AVC, mas forte, mesmo forte, que ele ficou acamado desde essa altura. Ele está aqui há 21 anos que ele está acamado, praticamente.
10: E o senhor cuida dele? Já cuidava do seu avô?
1: Sim, fazia tudo para o meu avô e a minha tia. Entretanto, a minha tia era independente, ela fazia tudo, a vida dela normal. Entretanto, a minha tia vai para aqui, ela cuidava do meu tio e eu andava aqui. Fui construindo este aqui, fomos melhorando.
4: António Loreto conta com alguns apoios, nomeadamente para os banhos, e embora não sejam suficientes, não se queixa. A emoção embarga-lhe a voz quando nos explica as razões de ter escolhido o caminho de cuidador.
1: Uma pessoa que está acamada e que está doente precisa de cuidados especiais, não é? A gente não vai até a alimentação, não se pode dar uma alimentação qualquer. Tem que ser tudo à base de coisinhas que... com verduras, suponhas e coisas assim. Portanto, mesmo a minha tia, se for dar coisas mais... outras coisas mais secas, ela não quer. Portanto, temos que fazer sempre à base de verduras, com suponhas. Então vão vivendo assim.
10: O senhor diz isso com uma paz e uma serenidade, não lhe custa, não é?
1: Não. É assim, quando a gente faz as coisas por gosto e por vontade, não custa. Agora, se a gente somos obrigados, mas não sou obrigado a fazer nada. E faço porque eu quero. E eu tive possibilidades. No início, quando a minha tia faleceu, portanto, eu tinha pessoas que me ajudavam a interná-los. E eu disse sempre que não.
10: E porquê?
1: Porque eles também iam tratar a gente. Eu sempre vim em casa do meu avô. Desde criança, portanto, o meu pai também teve um acidente há 50 e tal anos, quando a minha irmã nasceu, e vivi sempre em casa do meu avô. E tive sempre um contacto bastante forte com as minhas tias. Portanto, agora que elas precisam, não faz sentido também abandoná-las. É isso.
4: O carro de Juvenal Vieira e Lucinda Figueira chega à casa. São os pais de Ricardo. Foram buscá-lo à Associação de Paralisia Cerebral da Madeira, onde passa algumas horas de segunda a sexta-feira. O Ricardo tem 48 anos. Ficou com paralisia cerebral aos 6 meses de idade. O processo de saída do carro, hoje, aconteceu de forma fácil, mas nem sempre é assim.
11: Bem, ok. Muito bem. Opa, bem.
12: Não.
11: Sim, a mamãe ajuda.
13: Sim, vamos. 1, 2, 3.
12: Não.
13: Sim.
11: Na mana para allá, vai.
13: Ui, lindo. Upa. Ui, muito bem, Luís. Mas o jogo não ficou.
11: Ui, viste.
13: O pior é quando não ajuda.
4: Depois da saída do carro na garagem, é tempo de subir ao andar superior, no elevador. Sem ele, esta casa não estaria preparada para as constantes subidas e descidas. Uma vez em casa, é tempo de lanchar. Ricardo dá para as constantes subidas e descidas. Uma vez em casa, é tempo de lanchar. Ricardo tem de ser ajudado e come sentado na cadeira ou no sofá.

0: se nós não estamos, ele aceita a mãe da minha irmã. Se nós estamos, ele
1: tem que ser
0: a nós.
2: Lucinda recorda bem o tempo em que reparou nas mudanças no filho. Estavam na altura, na Venezuela, à terceira vacina que levou e que foi apontada como causadora da paralisia cerebral, o corpo de Ricardo deixou de responder. As convulsões tornaram-se uma constante até hoje.
0: Eu acho que nesse momento eu nem sequer sabia o que é que estava passando. Eu penso que eu andava como um robô ou uma máquina. Que ia dependendo, mas é a coisa mais horrível que se pode. A gente morre cada vez que uma convulsão, aquelas convulsões, a gente morre cada vez, ou é um pedaço da gente que vai-se embora. É uma coisa louca, uma coisa louca.
2: Há 15 anos foi tomada a decisão de regresso à terra natal, porque num país sempre à beira do limite já se tornava difícil comprar os medicamentos necessários. Aqui as rotinas são sempre as mesmas.
0: Sei que para as 7 dias do despertador. Mas não é preciso, porque ele já está acordado e às vezes tem... Depende, se ele fez xixi à noite, a gente aguenta-se até às 6:30 no quarto e vai ser, Ricardo já vai, assim, de satelizão, já vai, espera-se até 5 para as 7, banho, faça tudo o que é para ele comer. Ele fica na caminha que tem agora, a sua caminha...
3: Particular.
0: Sim, sim. Ele fica lá que antes eu tinha uma abraçadeira na cama aqui para, porque ele fugia às 3 da manhã, ele quando estava no chão. E agora já não se podia pô-lo na cama, porque ele não deixava. Tinha que vir para aqui. Era muito frio, não prestava. Eu inventei essa abraçadeira na cama, agora tinha caminha e mais prático. Então, depois eu vou para a cozinha, vou preparando tudo, já o dele está preparado, o meu marido vem lhe dar e vou terminando com o que é nosso.
2: Saem de casa pelas 9:30 da manhã e rumam à Associação de Paralisia Cerebral, onde Ricardo fica até pelas 4 da tarde. É esta associação que deixa Lucinda descansada para o futuro, quando já não puder cuidar do filho, pois há a possibilidade de internamento. Até lá, abraça o que mais a deixa feliz.
0: O meu maior medo é deixá-lo. Quer dizer, não poder cuidar. O melhor deste dia, que posso dizer a sua feliz, que podemos cuidar. Isso é o melhor. A fé é o maior instrumento que tenho. E ninguém pode dizer que eu não sou feliz, porque eu sim sou feliz. Eu posso ter lágrimas nos olhos, mas estou em paz, estou muito tranquilo. Porque cuidar o meu filho é o mais grande que diz-me, é um filho.
2: A paz de Lucinda Figueira contrasta com o desespero de Dulce Fernandes.
4: Cada vez ela está se agravando mais. Agora está no ICO, está ligada àquelas máquinas todas. A minha irmã foi lá na hora do almoço e disse que a coisa não está nada fácil.
1: Mas há dias ela ia ter alta, não é?
4: Sim, é assim. Ela já neste processo desde novembro. Ela vai ao hospital 5, 10 dias, mandam para casa. Está em casa 4, 5 dias, vai se agravando cada vez mais, volta outra vez para o hospital. E aí eu ando neste.
2: Dulce Fernandes luta contra uma depressão e a impotência de não poder cuidar da mãe como queria. Vive entre o cuidado da mãe, que tem Parkinson, as idas constantes ao hospital e um trabalho que não pode deixar. Fomos encontrá-la na escola onde trabalha depois de mais um internamento da mãe. Há 8 anos que Dulce cuida da progenitora. Agora atingiu a situação limite de ter de deixá-la no hospital.
4: Não há vagas no lar. Não há vagas em lado nenhum para ajudar a cuidar destas pessoas. E eu não sei o que é que eu vou fazer da vida. E venho trabalhar tremendo e passo o dia inteiro aqui e tive que pôr uma câmara dentro de casa para eu ir vigiando ela. Ainda outra semana ela caiu sozinha dentro de casa. E é isto.
1: E agora, ela regressando a casa, a situação vai estar ainda pior?
4: Sim, sim, vai-se agravar cada vez mais, sim, mas eu não sei como é que vai ser. Já falei com a minha irmã, tenho um irmão em Lisboa, e o meu irmão diz que é para deixar no hospital, mas eu não sei como é que eu vou fazer. Eu não sei, se deixar no hospital, é mais uma que está deixada, não é o abandono, está a perceber? Porque eu nunca na vida abandono a minha mãe, mas na minha cabeça... Não, não, eu não consigo encarar deixar a minha mãe lá no hospital. Está a perceber? E não sei como é que eu vou fazer.

0: estou completamente em branco.
1: Já numa fase de nem conseguir dormir, Dulce sublinha que ninguém cuida de quem cuida e implora apenas por uma noite de descanso.
0: Acho que tenho todos os santos a pedir por mãe porque está ideias horríveis. Mente horríveis, mente. E depois eu peço-lhe, mãe, eu não peço outra coisa, eu só peço que a mãe me deixe dormir. Porque eu trabalho numa escola e isto não é fácil. Mas eu penso que a demência, que ela também tem demência, a demência baralha-lhe a cabeça toda. Por mais que peça, por mais que eu diga, mãe, eu preciso dormir, ela diz, está bem, mas depois a noite é horrorosa.
1: Dulce Fernandes é uma dos cerca de 25.500 cuidadores que se estima existirem na Madeira. 65% são mulheres. Cerca de 350 têm reconhecido o estatuto de cuidador informal, mas nem todos recebem apoio pecuniário. Voltamos à nossa primeira cuidadora. Nélida Aguiar esteve na base da criação do estatuto de cuidador informal para a região e explica o que está em causa.
2: Há 10 anos atrás, eram poucas as pessoas que ouviam falar do cuidador informal, hoje em dia já não é bem assim, fiz muitas coisas, realmente fomos pioneiros, fomos o primeiro sítio do país onde houve um estatuto, mas ficou-se por aí, porque as coisas estão legisladas, está na legislação, todos os apoios, mas não estão operacionalizados. Continua a haver uma burocracia imensa e realmente as pessoas acabam por desistir de procurar esse tipo de ajudas. Porquê? Porque o que está legislado não é só e apenas o apoio pecuniário. Por exemplo, no nosso caso, não é o apoio pecuniário que nós queríamos, porque não íamos. Isto tem a ver com os cálculos que eles fazem, de capacitação da própria família, disso tudo. E nós não iríamos certamente receber o apoio social, mas o que eu pretendia, e o que a maioria de muitas pessoas pretende, não é o apoio pecuniário. Nós pretendíamos todos de apoio, ter o direito ao descanso do cuidador. Eu, por acaso, já usufruí disso, mas é uma dificuldade imensa, porque há muitas pessoas que estão e já pediram e que não conseguem ter acesso a essa resposta. Por exemplo, a criação de uma bolsa de cuidadores para que as pessoas tenham uma hora disponível por semana para poder cuidar de si, porque um cuidador não pode adoecer de forma nenhuma, não é? Se nós adoecemos, quem é que cuida de nós?
1: Apesar desta necessidade, Nélida sublinha a potência que sempre teve para cuidar, uma história que já vem de há muito.
2: Eu costumo dizer que os meus filhos são eles e são filhos grandes, que ninguém me ensinou a ter um papel que é o que eu tenho com a minha mãe, que é ser mãe da minha própria mãe. Portanto, isto é um papel que ninguém ensina a ninguém.
3: De onde é que vem essa potência?
2: Eu comecei a ser cuidadora aos 12 anos, porque o meu pai, quando eu tinha 12 anos, teve um acidente, teve uma fratura crânioencefálica e teve, pronto, digamos que teve entre a vida e a morte, ele teve em coma profundo, estamos a falar há 40 anos atrás, portanto, na altura nem sequer havia neurocirurgiões na Madeira, ele foi operado por um cirurgião geral na altura, e a verdade é que com os traumatismos crânioencefálicos nunca se sabe o que é que acontece. E na altura, recordo-me, eu era adolescente, portanto foi bastante duro, sobretudo porque a minha mãe nunca precisou trabalhar, porque nós tínhamos uma infância, o meu pai era da Marinha Mercante, portanto frequentávamos um colégio particular, tínhamos uma vida bastante confortável. Quando acontece este acidente ao meu pai, foi bastante duro, o meu pai só começou a recuperar ao fim de um ano, supostamente a minha mãe até assinou um termo de responsabilidade porque ninguém sabia o que iria acontecer, se ele recuperaria, se ficaria imobilizado. Ele recuperou, ficou apenas com uma esquizofrenia pós-traumática, não é apenas, porque é realmente bastante forte, mas a questão é que ele sobreviveu durante 25 anos e a minha mãe durante 25 anos foi a cuidadora do meu pai. Portanto, eu acho que este papel, eu sempre olhei para a minha mãe como sendo a heroína que consegui pegar na família e aguentar a família durante isto tudo.
1: A mãe de Nélida acabou por tornar-se uma forte defensora dos cuidadores, até os papéis se terem invertido. O som dos risos das crianças não afasta o semblante carregado de Dulce Fernandes. Na escola onde trabalha, vai reconstruindo, aos poucos, os bocados de força que ainda lhe restam. E quando já não há mais para dar, fica o que sobra do dia.
0: Veja, e vou-se vivendo assim. Chorando num dia, suportando o outro, pedindo ajuda a dois no outro e pronto. E não é fácil. Nada é fácil.

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3: 11 horas 37 minutos. Sandra Pereira, como é que está o trânsito a esta hora?
4: Olha, neste momento muita atenção ao túnel do Marão, que está cortado nos dois sentidos devido a um incêndio, precisamente no interior do túnel, uma informação que acabámos de apurar. Também na região centro do país, no IC8. No sentido Castelo Branco-Pombal, o acidente no acesso de saída para Coimbra foi o despiste de um caminhão ao quilómetro 41 e que ainda está a resolver esta situação. Há máquinas a trabalhar para a remoção deste caminhão que se despistou. No acesso de Alcântara, já em Lisboa, para a ponte 25 de Abril, claro, no sentido Lisboa-Almada, houve também um despiste que provocou o corte desta via em direção à ponte 25 de Abril. Muita atenção também à passagem da Volta a Portugal em bicicleta. O trânsito vai estar condicionado hoje, dia 10, etapa 5, no percurso entre Anadia, Oliveira do Bairro e Águeda. Os desvios estão assinalados no local.
3: Sandra, obrigado. Voltamos a falar na próxima hora. Até já. 821-0101 é a linha verde do trânsito.
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1: E é precisamente à música que vamos estar ligados até à hora certa. Eu sou o Rui Alves Sousa, estou por aqui na Antena 1 hoje e amanhã até às 2 da tarde. O Jorge Almeida e a Matilde Sardo estão a trazer o som para si, espalhado por todo Portugal nesta segunda-feira. Pharrell faz-nos agora companhia.

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1: A junção das vozes de Bárbara Tinoco e António Zambujo na Antena 1 ao longo desta manhã de segunda-feira. Vamos ficar agora com Joe Jackson e Jumpin' Jive.

A Helena d'Água a dar um bom conselho para quem está de férias, mas também, se estiver a trabalhar, a pressa não serve de nada. Temos é de todos de andar com muita calma. Vamos à última canção na Antena 1 nesta hora, que nos leva a 1993 e um álbum que foi lançado precisamente hoje, há 33 anos, o último de originais de Billy Joel, o 12º disco de uma das vozes mais populares e mais rentáveis da música popular americana, The River of Dreams, com o tema homónimo. Era o álbum que chegava aos escaparates neste 10 de agosto, em 1993.

River of Dreams, o tema que também dá título ao último disco de originais de Billy Joel, lançado hoje há 33 anos. Depois disso, o cantor e compositor nunca mais quis lançar um álbum de canções originais, ainda fez um álbum de instrumentais ao piano no início deste século, mas disse mesmo que não tinha mais nada a dizer. 12 álbuns que lhe saíram do pelo e do qual e nos quais assinou canções que ficaram como esta, The River of Dreams. 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
1: Se como eu regressou hoje ao trabalho, temos é de estar ligados a, ou a religar, neste caso, à rotina da semana, que a semana seja ótima na companhia da Antena 1. Para hoje, prevê-se céu pouco nublado ou limpo no continente, maior nebulosidade até durante esta manhã, especialmente no litoral a norte do Cabo Raso. Poderá persistir a nebulosidade em alguns locais ao longo do dia. Prevê-se também uma subida da temperatura máxima no interior norte e centro. Nas ilhas, nos Açores, há céu muito nublado em todo o arquipélago e também previsão de aguaceiros fracos na Madeira. Céu muito nublado, aguaceiros fracos nas terras altas da Ilha da Madeira até ao final desta manhã e vento fraco com uma pequena descida da temperatura máxima. Eu sou o Rui Alves de Sousa, no som estão o Jorge Almeida e a Matilde Sardo, que continuam connosco. Estamos a poucos segundos de atualizar a informação, por isso deixe-se ficar. Deixe-se ficar.
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1: Meio-dia no continente e na Madeira, 11 horas nos Açores. João Vasco, o que é que nos contam as notícias a esta hora?
2: A Ministra da Justiça e o Diretor Nacional da Polícia Judiciária garantem que as investigações às contas da PJ durante os mandatos de Luís Neves vão ser feitas com total transparência e isenção. Rita Júdice faz votos de que o processo seja rápido, mas avisa que a celeridade não pode prejudicar o rigor da análise. Luís Montenegro, que acaba de falar sobre este tema, diz que o objetivo das investigações é apurar a verdade dos factos. O Primeiro-Ministro afirma que estranho seria se não existissem auditorias. Amanhã começou bem para as portuguesas que já competiram nos europeus de atletismo, que estão a decorrer em Birmingham. As três atletas que participaram na qualificação do peso qualificaram-se para a final. Arielis Martínez também avançou para a próxima fase nos 100 metros.
1: E a esta hora estão 23 graus em Ponta Delgada, 24 no Porto, 25 graus no Funchal, 26 em Coimbra e 27 graus em Lisboa e Faro. Notícias ao meio-dia, edição de João Vasco.
2: Foi para proteger a Polícia Judiciária. A Ministra da Justiça justifica assim a ordem que deu para que as contas da Polícia Judiciária durante os mandatos de Luís Neves sejam alvo de investigação.
3: A minha preocupação é defender as instituições, defender a Polícia Judiciária, que é uma entidade essencial do funcionamento do Estado. É essencial que a confiança que os portugueses têm e continuam a ter na Polícia Judiciária seja mantida e inatacável, e por isso é muito importante que estas entidades sejam auditadas e sejam verificadas,

0: Aliás, é natural que assim seja. Portanto, eu não tenho estados de alma, eu tenho uma única preocupação, que é proteger a justiça, proteger a polícia judiciária.
1: Em declarações aos jornalistas, à margem de uma cerimónia em Lisboa, Rita Judice assegurou que o Ministério que tutela não vai interferir nas duas investigações que decidiu solicitar, investigações que pediu tendo em conta as suspeitas que surgiram na praça pública.
0: Quando uma instituição como a Polícia Judiciária é persistentemente posta em causa nos órgãos de comunicação social designadamente, é importante que seja esclarecido tudo o que há a esclarecer. Por isso determinámos quer uma averiguação interna, quer uma averiguação, uma auditoria pela Inspeção-Geral dos Serviços de Justiça.
2: Está garantida a independência dessas averiguações e também a auditoria?
0: Naturalmente. Não há qualquer interferência do Ministério da Justiça em qualquer uma destas investigações, como não poderia deixar de ser o caso.
1: Rita Judice espera que as investigações sejam rápidas, mas sem que isso prejudique o rigor da análise.
0: Naturalmente que para nós todos é importante que haja celeridade. Nós queremos esclarecer, queremos que este esclarecimento possa ser feito o tão rápido quanto possível. Não vou impor prazos irrealistas. Como disse o Sr. Diretor Nacional, a minha preocupação é que seja esclarecido, que o trabalho seja sério, sem pôr em causa o rigor da ação e sem pôr em causa o contraditório que também terá que existir nessas situações. É isso a minha preocupação, é que seja feito, bem feito. Mais nada. Muito obrigada.
1: Os esclarecimentos de Rita Judice, Ministra da Justiça. O atual Diretor Nacional da Polícia Judiciária também falou aos jornalistas à margem da cerimónia de aceitação do curso de formação de inspectores da Judiciária que decorreu esta manhã em Lisboa. Carlos Cabreiro sublinha que o que está em investigação são os mecanismos de contratação por parte da Judiciária e não o comportamento de dirigentes.
3: Quero dizer que o que está em causa é uma análise de procedimentos, uma análise de procedimentos à volta do que é a contratação na Polícia Judiciária e nunca a avaliação de pessoas. É algo que vamos fazer, é algo que vamos fazer com serenidade, utilizando os mecanismos legais que estão ao dispor, com particular articulação com o Ministério da Justiça, e é algo que queremos concretizar no mais breve espaço de tempo.
1: Carlos Cabreiro assegura que a Judiciária vai colaborar de forma transparente com o processo para poder melhorar a forma como atua nestes casos.
3: Com serenidade, com muita competência, com muita transparência, com muita vontade de perceber tudo o que se está a passar à volta de problemas que estão a ser levantados, acreditando eu que estamos perante procedimentos que são garantidos e que nos oferecem confiança pela transparência que usamos nos nossos procedimentos.
1: Nas declarações que fez aos jornalistas, o Diretor Nacional da Polícia Judiciária, Carlos Cabreiro, admitiu ter falado com Luís Neves sobre os casos em apreço.
3: Já falei com o atual Ministro da Administração Interna em situações pontuais sobre assuntos de interesse da Polícia Judiciária.
2: Nomeadamente em relação às matérias que estão em análise nestas auditorias, também nestes processos?
3: Em relação a interesses e a pontos que interessam à Polícia Judiciária. Foi esclarecedor, foi uma conversa que tive com o atual Sr. Ministro da Administração Interna sobre interesses e sobre assuntos de interesse da Polícia Judiciária.
1: Carlos Cabreiro considera que as suspeitas que existem não prejudicam a imagem da Judiciária. Quem acaba de falar sobre este tema é o Primeiro-Ministro. Luís Montenegro diz que o objetivo das investigações é desfazer dúvidas e apurar a verdade dos factos. Montenegro afirma que estranho seria se estas investigações não existissem.
4: É precisamente tirando a limpo tudo aquilo que são situações que têm vindo ao público, que nós podemos credibilizar as instituições e a vida do país. Honestamente, eu creio que o que seria estranho era que não houvesse fiscalização, que não houvesse auditorias cujo objetivo é clarificar e detectar desconformidades, se for o caso, ou então comprovar a regularidade daquilo que foram decisões tomadas ao longo dos últimos anos.
1: Luís Montenegro, em declarações aos jornalistas há pouco, à margem de uma iniciativa em FAF, o Primeiro-Ministro falou também sobre as palavras do fim de semana de António José Seguro, que alertou para as promessas que ficaram por cumprir em matéria de incêndios. Ora, Luís Montenegro recebe as críticas do Presidente da República com naturalidade, diz que o Executivo está a trabalhar para melhorar o capítulo da prevenção e combate às chamas.
4: Naturalmente que nós ouvimos e compreendemos as observações que foram feitas por Sua Excelência, Sr. Presidente da República, mas ao mesmo tempo também estamos a fazer nós próprios um esforço muito, muito grande nesta altura para podermos atuar na prevenção e no combate aos incêndios. Temos este ano, mais uma vez, o maior dispositivo especial de combate a incêndios rurais de sempre, do ponto de vista dos meios humanos e equipamentos disponíveis.
1: Luís Montenegro e a reação às palavras do fim de semana de António José Seguro, que alertou para promessas que ficaram por cumprir em matéria de combate aos incêndios. Os alunos que só hoje conheceram as notas dos pedidos de reapreciação dos exames nacionais da primeira fase do secundário devem ter uma época, uma espécie de prazo especial, aliás, para se poderem candidatar ao ensino superior. Quem o defende é o presidente da Associação dos Diretores de Agrupamentos e Escolas Públicas. Felinto Lima diz que é preciso garantir a equidade para com os estudantes que conheceram as notas na passada sexta-feira. Entrevistado pela jornalista Cláudia Martins, Felinto Lima defende que os 3 dias previstos na lei devem ser garantidos aos alunos que só hoje puderam consultar as pautas.
5: Para esses alunos, o que se pede ao Ministério da Educação é que os deixe concorrer com o prazo que deram aos alunos que souberam das pautas na sexta, que foram 3 dias consecutivos, incluindo sábado, domingo e segunda. Eu aqui não pediria 3 dias para esses alunos, mas alguns dias, para além do dia de hoje, para que estes alunos que só hoje tiveram conhecimento, porque as pautas só hoje é que foram fixadas nas escolas, pudessem concorrer em pé de igualdade, com equidade, com os seus colegas que já estão a candidatar ao ensino superior.
6: Ou seja, 3 dias a contar do dia de hoje.
5: Sim, se calhar nem seria preciso tanto, mas sim, a lei diz isso, são 3 dias consecutivos a contar do dia de hoje. Acho que aqui o princípio da equidade não era ferido, todos estavam em pé de igualdade. É uma questão administrativa que não se pode sobrepor a uma questão de entrar na faculdade, que é a vida, muitas vezes, a vida de um aluno está aqui em causa.
1: O presidente da Associação dos Diretores de Agrupamentos e Escolas Públicas caracteriza como rocambolesco todo o processo que envolveu a digitalização e correção dos exames do secundário, admitindo, no entanto, que a situação melhorou da primeira para a segunda fase. Ainda assim, Felinto Lima diz que é preciso tirar lições do que aconteceu e, por isso, classifica de essencial a auditoria anunciada por Fernando Alexandre ao processo.
5: Auditoria, anunciada pelo Ministério da Educação, e penso que pode esclarecer muito daquilo que nós queremos que seja esclarecido. O que é que falhou no sistema? O que é que não esteve bem? Temos algumas ideias daquilo que terá falhado, já disse duas. Acho que falhou a plataforma, não funcionou. Aliás, a plataforma diversas vezes nos trouxe inimiga do trabalho dos professores. O processo de digitalização nem sempre correu bem. Acho que de imediato posso apontar essas duas falhas, mas também seguramente que houve falhas humanas, falhas de estratégia. É preciso apurar e depois tirar dias de vida as consequências, mas sobretudo pensar no futuro. Olha, e pensar já no próximo ano letivo. Nós estamos a falar nisto há bastante tempo, é um assunto pertinente, com certeza. Penso que nos próximos dias irá esmorecer, mas temos que pensar no próximo ano letivo.
1: O alerta de Felinto Lima, presidente da Associação dos Diretores de Agrupamentos e Escolas Públicas. Começou com o pé direito a participação portuguesa nos campeonatos da Europa de atletismo que estão a decorrer em Birmingham, em Inglaterra. As 3 atletas que participaram no concurso do peso qualificaram-se para a final. Arialas Martínez também avançou para a próxima fase nos 100 metros. Eduardo Gonçalves, agora em direto.
7: Assim é, de facto, está a ser uma manhã muito produtiva para as cores portuguesas. Há uma hora escutámos Oriol Dongmo, depois dela ter obtido a qualificação direta para a final do peso, uma final mais logo ao fim da tarde, 18 metros 76 centímetros. Ora, Jéssica Inchud conseguiu também a qualificação direta, desta feita com 18,57.
8: Afinal consegui fazer 18,57, estou bem, pronto, queria gastar o menos de energia possível, porque a nossa final é já às 7 e pronto, temos que descansar e para estarmos ao mais alto nível de tarde.
7: Eliane Bandeira conseguiu também a qualificação, não direta, mas uma qualificação à pele, por assim dizer. Conseguiu o 12º lugar, o último lugar que dava acesso à final.
9: Agora na final é continuar dando o melhor de mim e focar em romper essa barreira dos 19 que já vem assim batendo na trave algumas vezes. E estou bastante contente com esta temporada, com a época, e é continuar focando no objetivo de lançar o mais longe possível.
7: E João Vasco, Arialis Martínez, como referiste, conseguiu o apuramento para a fase seguinte dos 100 metros femininos, 11 segundos, 18 centésimos, apenas 1 centésimo milésimo do seu recorde pessoal. Nesta altura decorre a qualificação do salto em comprimento masculino com Gerson Baldé. Ele é campeão do mundo indoor, mas não começou bem o arranque da competição para o atleta português. Primeiro ensaio com um salto nulo. Ainda por disputar as eliminatórias dos 400 metros, Omar El Khatib, João Coelho e Erickson Tavares vão tentar atingir a semifinal e depois no fecho desta jornada matinal vamos ter Tsanko Arnaudov na qualificação do peso masculino.
1: Voltamos aí à uma da tarde, Eduardo, para conferirmos os resultados mais recentes desta participação portuguesa nos Europeus de Atletismo de Birmingham. Aperta-se o cerco ao presidente da FIFA numa carta conjunta publicada esta manhã. A UEFA, a Confederação da América do Norte e a Asiática, dizem ter perdido a confiança em Gianni Infantino por este ter admitido privatizar os direitos comerciais dos campeonatos do mundo. UEFA, AFC e CONCACAF criticam Infantino por não se ter retratado depois do que aconteceu. Cláudia Martins.
10: Falta reconhecer que a proposta de venda de uma participação nos direitos comerciais do Mundial era intrinsecamente errada. E é esse princípio de que alguém está ao serviço do futebol e não para o dominar que faz unir as três confederações, a europeia, a asiática e a que gere o futebol nas Caraíbas, na América do Norte e na América Central. Num comunicado conjunto, as três confederações afirmam que o líder da FIFA quebrou a confiança ao enganá-las, colocando acima do coletivo e por isso elas exigem que a análise ao que aconteceu nas últimas semanas seja realizada por entidades totalmente independentes e criticam o silêncio onde deveria haver a responsabilidade e o distanciamento onde deveria haver transparência. As três confederações lembram que tudo foi tratado apenas na cúpula da FIFA e pedem que os documentos e registros relevantes sejam preservados. UEFA, AFC e CONCACAF lembram que a União no futebol é a força do desporto rei e pedem que ela seja respeitada.
1: As críticas duras da UEFA, da CONCACAF e da AFC a Gianni Infantino, estas organizações lembram que o futebol não pertence a um indivíduo, acusam o atual presidente da FIFA de falta de transparência.
11: As notícias ao meio-dia, edição de João Vasco, simultâneo RTP Antena 1 Açores, Antena 1 Madeira e RTP Mundo. A informação está em permanência em noticias.rtp.pt. E passam 14 minutos do meio-dia. Sandra Pereira, olá mais uma vez. Como é que está o trânsito a esta hora?
12: Neste momento, muita atenção ao túnel do Marão. O trânsito está cortado nos dois sentidos devido a um incêndio numa viatura no interior do túnel e por isso mesmo o trânsito está cortado. Muita atenção também para o Porto, na VCI, no sentido da Rábida Freixo. Há muita demora a partir das Devezas até bem próximo do nó de Francos. No sentido Freixo a Rábida, as filas estão a partir de Bonjoia até à saída para A3. A A3, Braga-Porto, para-se à chegada à VCI e a A28, Vieira do Castelo-Porto. Há paragens a partir do nó da A4 até à Avenida AEP. Por Lisboa, para a ponte 25 de Abril, de Lisboa para Almada, há agora um acidente no eixo norte-sul, no sentido Camarate-Campolide, também em direção precisamente à ponte 25 de Abril, e o trânsito também já está a ficar mais demorado nesta zona, portanto, cuidado e prudência. Temos também algumas dificuldades neste momento na segunda circular, no sentido Benfica Aeroporto. As filas estão à passagem entre o Campo Grande e a zona das Calvanas.
11: Muita cautela na estrada. Sandra, até já. Já voltamos a falar daqui a pouco. 821-0101 é a linha verde do trânsito para a qual pode ligar. E começamos mais uma hora na Antena 1. Sou o Rui Alves de Sousa.
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11: No som estão Jorge Almeida e Matilde Sardo. Começamos a hora com Sabrina Carpenter.

0: A junção de Luís Trigacheiro com os 4h30 na Antena 1, nesta hora. Daqui a pouco vamos recordar um episódio do Portugalex está de férias, mas António Machado e Manuel Marques deixam saudades, por isso estamos em modo best-of.
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4: Parece que o Chega pôs mesmo chuva falsa para parecer que era um dilúvio naquele vídeo em que o André Ventura está a carregar paletes de água com cara de menino da lágrima.
5: O líder do partido garantiu ao Portugalex que a chuva até podia ser fraca, mas aleijava muito.
6: Eu não sei se era geada, se eram navalhas, sei que doía muito. Por isso é que eu estou com aquela cara de sofrimento. Agora só espero que não digam que o vídeo onde eu luto com um tubarão que ia atacar uma criança numa rua inundada de Alcácer também é falso.
7: Lutou com um tubarão na rua?
6: Ah, pois foi. Partilho os dentes todos. E também espero que não insinuem que houve manipulação no vídeo em que eu estou ao lado de Nossa Senhora. É que ela apareceu hoje de manhã e afirmou: Andrezito, tenho duas coisas para te dizer. Uma é que vais ser primeiro-ministro. Outra é que esse sobretudo bege, tom vomitado, não te favorece.
7: Nossa Senhora disse mesmo isso. Não lhe conhecíamos esse lado de consultora de moda.
6: Disse. E eu filmei tudo. Fiquem atentos ao meu TikTok, ok? Ai, ai,
7: ai. O que é que foi? Aleijou-se.
6: Vem com o meu coscol na cara. Eu vou ficar todo negro.
5: Parece então certo que se não receber o Oscar de melhor ator, a Ventura receberá certamente o de melhores efeitos especiais.
4: E parece que temos agora ao telefone o ex-deputado do Chega, Miguel Arruda, a querer comentar a manipulação do vídeo.
8: Olha, era para dizer que também manipularam aqueles vídeos em que eu apareço a palmar malas no aeroporto. É tudo mentira. Eu estava a ajudar velhinhas em cadeiras de rodas que queriam ir à casa de banho e substituíram, não é, por malas. Eu espero que agora perceba finalmente.
4: Está esclarecido, muito obrigado. E a ficha técnica será esta semana lida pelo Presidente da República eleito, António José Seguro.
9: Aka DJ Tony 62. Bom, vamos a isso. O Portugalex é escrito pela Patrícia Castanheira, interpretado pelo Manuel Marques e o António Machado, e sonorizado pelo Tomás Anaori. E fiquem lá com esta agora, vá. É rock da pesada. 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
0: Só no Portugalex é que põem António José Segura a assassinar Dire Straits, enfim, o António Machado e Manuel Marques em modo férias, e nós na Antena 1 a recordar o melhor dos últimos meses da rubrica de humor da Antena 1, as escolhas do Capitão Fausto, agora a tocar.

0: Os Capitão Fausto dirigirem-se aqui para a sua rádio.
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0: Entretanto, é meio-dia e 28 minutos. A esta hora, Sandra Pereira, que escolhas é que as pessoas devem fazer na estrada?
2: Ou que não devem fazer.
0: Ou que não devem, exatamente.
2: Não devem, exatamente. Olha, neste momento vou falar para o eixo norte-sul, em direção à ponte 25 de Abril, ou seja, atenção, no sentido Lisboa-Almada, tivemos indicação de dois acidentes. Um é confirmado, é um acidente a seguir à saída da A5, está a ocupar a via direita e por isso mesmo o trânsito já bastante demorado a partir de Campolide, e depois tivemos conhecimento de um outro acidente antes da saída para Alcântara e que está a afetar também já o acesso das Amoreiras e o acesso da A5. Portanto, aqui o trânsito bastante complicado. Depois, a segunda circular no sentido Benfica ao Porto para centro nó da Escola Alemã e a zona das Calvanas, já para o Porto na VCI Rábida Freixo, há filas entre o Campo Alegre e a saída para a Boa Vista e Freixo a Rábida de Bonjó até às Antas. Muita atenção, o túnel do Marão ainda cortado nos dois sentidos devido a incêndio no interior do túnel e, portanto, cuidado e prudência. Quanto à volta a Portugal a bicicleta, devido à realização, o trânsito vai estar condicionado hoje, dia 10, etapa 5, no percurso Anadia, Oliveira do Bairro e Águeda, e os desvios estão devidamente assinalados no local.
0: Espero, Sandra, quando voltarmos a falar, que alguns desses problemas estejam resolvidos. 821-0101 é a linha verde do trânsito para o qual pode ligar. Agora, passam 30 minutos do meio-dia. É hora de Jornal de Desporto. Fernando Eurico, quais os temas em destaque desta edição?
3: Dragão descola logo à primeira jornada, mas pode perder André Silva por lesão. Benfica volta a cometer erros infantis do passado e é preciso corrigi-los. Neste jornal, o eclipse leonino depois de vantagem na Amadora. Europeus de atletismo volta a Portugal em bicicleta e o brilharete da equipa de judo para atletas com síndrome de Down no Campeonato do Mundo.
0: Os temas em destaque do Jornal de Desporto com Fernando Eurico.
3: Melhor não podia ser. O campeão nacional arrancou o campeonato com uma vitória sobre o Alverca e capitalizou dois pontos de vantagem sobre a concorrência que empatou precisamente a dois golos. Benfica, Sporting e Braga. A vantagem ainda não é relevante após uma jornada, mas Carlos Cheinho sublinha a ideia de se começar bem.
4: É o começo que é importante, ganhou em casa, sabendo que ganhando o princípio para começar a melhorar a ponto é importante. No passado foi o mesmo cenário, foi o Porto onde disparou. É sempre importante começar bem, quando diz nada, com um empate, vamos melhorar, por muito que seja, ganhar é o melhor remédio, como digo, que aí vai-te associar, ainda jogando em casa é importante. Aquilo que vi no Porto é a filosofia do passado, aquilo que foi do ano passado, com algumas nuances diferentes, mas...
3: André Silva esteve em destaque pelo melhor e pelo pior, sofreu dois penaltis, converteu um, mas saiu lesionado e Francesco Farioli ficou preocupado. Ao ver na televisão o lance da lesão, Cheinho ficou com o mesmo sentimento do treinador.
4: Eu vi logo que aquilo poderia ser algo mais grave, mas espero que não. Caso aconteça essa situação, pode ter aqui obviamente ao mercado, porque... No passado foi com o Luca Bion que também tem a mesma situação, mas acredito que não seja nada de errado. Se isso vier a ser o caso, porque acho que tem que ir ao mercado, está quase a fechar o mercado e é importantíssimo obviamente ter essas opções, que são o Denis Gull e é preciso ter mais outro elemento. Obviamente mas espero que não seja grave.
3: Rodrigo Mora foi suplente utilizado, a Roma de Itália já fez uma primeira proposta recusada pelos Dragões, mas a saída do criativo continua em aberto. No entender de Carlos Cheinho,

0: agora devia ficar mais uma época no Dragão porque vai ter oportunidades para jogar.
1: O campeonato é longo, as competições europeias, há provas internas e há um modo de crescimento que é importante. Ele está numa casa que conhece, tem confiança, dependerá dele, obviamente, da vontade que ele tem e as pessoas que o representam. Mas, sinceramente, ir emprestar, depois não ter minutos, seria complicado. Estou dependendo dele. A minha opinião daquilo que é, eu vejo que acontece isso para todos os termos internos, eu acho que aquilo que ele deve continuar é mais um ano, depois logo se verá.
0: E pior não podia ter sido. O Benfica a jogar na Luz, sem público nas bancadas, esteve sempre em vantagem sobre o Académico de Viseu, mas acabou a partida com um empate diante dos viriatos. Álvaro Magalhães concorda com o treinador Marco Silva. Foi um resultado inesperado e o público, afinal, fez muita falta.
2: Uma entrada com o pé esquerdo. O Benfica não estava à espera desse resultado, mesmo sem o apoio do público, que é importante. Podemos dizer que uma equipa de futebol gosta de ter os seus adeptos, os sócios, e no Estádio da Luz, com 60 mil, 65 mil, acaba por ainda criar mais motivação a todos os jogadores, e a responsabilidade aumenta, mas não, é uma responsabilidade saudável, porque o Benfica quer ganhar sempre. Portanto, penso que esse resultado, todos isso não estavam à espera.
0: A equipa encarnada voltou a sofrer golos infantis, como na época passada, e é preciso corrigir isso.
2: O Benfica tem que ser um Benfica diferente. Não pode ser um Benfica da época passada, que deixa os adversários jogar à vontade. A pressão do Benfica dentro do campo, se a pressão de fora é enorme, dentro do campo os jogadores têm que pressionar o adversário e resolver a partida rapidamente e ter mais concentração. Penso que os golos sofridos é a falta de concentração de uma equipa que jogadores que são até internacionais não podem sofrer golos como sofreram, porque são golos de infantis.
0: Agora há que arrepiar caminho e não se pensar que lá mais para a frente tudo se resolve, disse Álvaro Magalhães em entrevista a José Carlos Lopes. O Sporting desperdiçou uma vantagem de 2 golos na Amadora, começando a nova temporada com a intervenção de Rui Borges junto à equipa logo após o apito final. José Carlos Estorninho, ex-membro do Conselho Leonino, Leões de Portugal e líder do grupo Stromp, diz que a equipa teve grande transformação e engrenar demora algum tempo.
3: Mais que desagradado, é um bocado preocupado, mas uma preocupação que eu já esperava, porque realmente é uma transformação muito grande, não é? É uma transformação muito grande e até consolidar tudo isto não é de um dia para o outro, não há golpes de magia. Acho que a equipa fez uma boa pré-época, agora está a sério, está a ser muito mais escrutinada. Fizeram uns razoáveis, posso dizer bons, 70 minutos, mas depois realmente aquilo quebrou, foi realmente um eclipse quase total.
0: Há muito a corrigir na equipa leonina, que tem um Rui Silva na baliza com registo menos exuberante que quando chegou. O Jornal Record, de resto, adianta na edição de hoje que a SAD leonina estuda a ida ao mercado por um guarda-redes, mas Carlos Estorninho defende que maus dias todos têm.
3: O Rui Silva não é um extraordinário guarda-redes, mas é um bom guarda-redes. Pá. E como todos os bons guarda-redes, e como todos os guarda-redes, tem momentos maus, como tem os avançados e os médios, só que na posição que ocupam é determinante, não é? É determinante. Não sei se ele também será com confiança, se... Eu não sei, é o que eu lhe digo, eu não sei como é que está a parte do ambiente, pá, do balneário, com estas saídas todas, com isto tudo, que isto não deixa ninguém indiferente, não é?
0: A jornada 1 da Liga termina esta noite em Ponta Delgada com um duelo de Ilhéus, Santa Clara, Nacional da Madeira, pontapé de saída marcado em São Miguel para as 20:15, hora continental portuguesa. Conte com informações na Antena 1 de Luís Lobão e o relato integral na Antena 1 Açores por Carlos Alberto Rodrigues. No campeonato da 2ª Liga, 2 jogos hoje para fecho de ronda, às 18, Benfica B, Leixões, à mesma hora em Penafiel, Lusitânia de Lourosa, Futebol Clube do Porto B. Até agora só 6 equipas venceram e por isso têm 3 pontos somados: Académica, Tondela, Farense, Portimonense, Vizela e Sporting B. O Flamengo deixou para trás os dois empates consecutivos concedidos diante de São Paulo e Internacional, ambos a uma bola, e regressou às vitórias ao levar a melhor esta madrugada sobre o Vitória da Bahia por 2-0 no encontro de encerramento da jornada 22 do Brasileirão. O clube carioca reduziu assim a diferença para o líder Palmeiras, é agora de 6 pontos e tem um jogo a menos. Leonardo Jardim, o treinador, também não esqueceu, na hora de celebração, os que o têm criticado quando a prova está tão longe de se decidir.
4: Aquelas pessoas que me criticam, eu quando cheguei aqui em fevereiro fiz uma análise das críticas que tinha o Filipe Luís, eram os mesmos que rasgavam um treinador que foi campeão, não a Liga dos Campeões, mas é Libertadores, Taça, no ano anterior, Supercopa, não sei o quê, e eram os mesmos, as fotografias dos recortes eram os mesmos, como aquelas fotografias que a gente prega lá no... Por isso o futebol é este, meus amigos, não ganha, tem que estar sujeito a crítica, ainda mais no Flamengo, não é? Se a história é assim, assim o diz. Por isso, quem está nesta posição, se não está à espera de críticas, é melhor mudar de trabalho e de profissão.
0: Europa, América do Norte e Ásia estão unidas contra o presidente da FIFA. A proposta de vender os direitos comerciais do próximo Mundial até pode ter caído, mas Gianni Infantino perdeu a confiança das três confederações. UEFA, AFC e CONCACAF assinaram uma carta conjunta, Cláudia Martins, lembrando que o futebol não pertence a um indivíduo e criticando o silêncio e a falta de transparência. Os três organismos pedem ainda uma análise totalmente independente ao que aconteceu.
5: Falta reconhecer que a proposta de venda de uma participação nos direitos comerciais do Mundial era intrinsecamente errada. E é esse princípio de que alguém está ao serviço do futebol e não para o dominar que faz unir as três confederações, a europeia, a asiática e a que gere o futebol nas Caraíbas, na América do Norte e na América Central. Num comunicado conjunto, as três confederações afirmam que o líder da FIFA quebrou a confiança ao enganá-las, colocando-se acima do coletivo. E por isso, elas exigem que a análise ao que aconteceu nas últimas semanas seja realizada por entidades totalmente independentes e criticam o silêncio, onde deveria haver responsabilidade, e o distanciamento, onde deveria haver transparência. As três confederações lembram que tudo foi tratado apenas na cúpula da FIFA e pedem que os documentos e registros relevantes sejam preservados. UEFA, AFC e CONCACAF lembram que a união no futebol é a força do desporto rei e pedem que ela seja respeitada.
0: De hoje até domingo, Birmingham, no centro de Inglaterra, é o palco para mais uma edição do Campeonato da Europa de Atletismo. Participação já esta manhã de vários atletas nacionais. Eduardo Gonçalves é o enviado especial da Antena 1. Eduardo, como é que foi amanhã, Lusitana, aí em terras de Sua Majestade?
6: Olha, Frederico, pode dizer-se que foi uma manhã produtiva. Aqui demos conta durante essa mesma manhã, ou esta mesma manhã, o resultado das senhoras que participaram na qualificação do peso feminino, todas elas apuradas. Oriol Dongmo com 18 metros e 76 centímetros, Jéssica Inchute com 18,57, ambas com qualificação direta, e depois Eliane Bandeira com 17,62, a garantir a 12ª vaga para a final, que vai ter lugar logo mais ao final da tarde. Também correu bem, ou mais ou menos bem, a qualificação nos 400 metros. Omar El Khatib foi o primeiro a ganhar o passaporte para a semifinal e prova que se irá disputar mais logo também, mas o que é facto é que já põe os olhos na derradeira corrida.
7: Vai ser uma grande vitória para mim. Já é uma vitória para mim estar cá e passar uma final para mim com o recorde pessoal. Para mim, já, eu acredito que já venci e muito.
6: Omar El Khatib garantiu então a qualificação para a semifinal dos 400 metros com 45 segundos 49 centésimos. Erickson Tavares ainda não passou na zona mista, mas com 45,92 também vai marcar presença. A desilusão até para o próprio foi mesmo João Coelho, que ocupou o primeiro lugar daquele que não dava acesso à semifinal.
8: Muito desiludido, mas eu sei que dei tudo de mim. Não foi suficiente, mas eu vou trabalhar mais e tenho a certeza que vou voltar mais forte.
6: João Coelho vai ter ainda a oportunidade nestes campeonatos da Europa de integrar a equipa de estafetas dos 400 metros, estafeta masculina naturalmente. Nesta altura ainda decorre a qualificação do salto em comprimento masculino. Gerson Baldé, que conquistou o título mundial de pista curta, está bem posicionado para garantir lugar na final. Ainda não realizou o seu derradeiro ensaio, mas com 7,99 já obtidos, muito provavelmente será um dos que vai integrar a final de amanhã. Resta dizer que nesta primeira ronda matinal e de princípio de tarde, vamos ter Tzanko Arnaudov a fechar a ronda. Ele vai participar na qualificação do lançamento do peso masculino.
0: E na volta a Portugal em bicicleta, hoje quinta etapa, é um contrarrelógio na região centro, 17,4 km entre Anadia e Águeda, uma tirada aqui projetada por Pedro Ribeiro.
9: Vão ser 17 km na Bairrada, capital da bicicleta, com o primeiro corredor a sair para a estrada às 15 horas e 5 minutos do Velódromo de Sangalhos. O camisola amarela Alexis Guerin, Dani Coloro, último a começar o crono, parte às 17 horas e 7 minutos e deverá demorar cerca de 7 minutos a percorrer um percurso rápido e nulo em termos técnicos. O francês e a equipa estão na portuguesa para vencer.
10: Ganhar o rei de Portugal é magnífico para mim, para a equipa. Primeiro, importante, a equipa está aqui para a final de volta. E esta não está a última. Tem muito mais trabalhar para ganhar a Maria. Isso é importante, ser tranquilo, dormir bem, comer bem.
9: Primeiro e segundo lugar são ocupados por dois homens da Anicolor, Guerin de Amarelo Nites, vencedor da volta a Portugal de 24 e também em 2025, está a 1 minuto e 26 segundos. Candidatos à vitória no contrarrelógio, o inevitável Rafael Reis, Guerin, Nish, todos da Anicolor, Rui Oliveira e Lucas Jaime da Emirates, Tiago de Antunes da FAPEL e José Fernando de Oliveirense. Pedalar forte é o objetivo, até porque amanhã é dia de descanso na volta a Portugal.
0: Esta segunda-feira, 10 de agosto, cumprem-se 2 anos desde que Yuri Leitão e Rui Oliveira conquistaram a medalha de ouro em Madison nos Jogos Olímpicos de Paris, uma efeméride que se cruza com a atualidade da volta a Portugal. Rui Oliveira corre na prova e o contrarrelógio individual de hoje passa mesmo por Sangalhos, em Anadia, precisamente onde a dupla de ouro afinou as táticas de treino. O dorsal 13 parte para a estrada às 16 horas e 6 minutos, como lhe reporta Ariana Azevedo.
11: Lá vem Yuri Leitão, Rui Oliveira!
12: Nesta segunda-feira cumprem-se 2 anos desde que o país se uniu em grito de glória. A 10 de agosto de 2024, Yuri Leitão e Rui Oliveira conquistavam o impensável na prova de Madison. 2 anos depois, no ponto mais alto do continente, há ecos das memórias do Monte do Olimpo.
13: Faz 2 anos de campeões olímpicos e sim, neste momento estou na volta a Portugal a terminar a etapa de amarelo na Torre. São sentimentos muito incríveis.
12: Mesmo com o cansaço extremo da montanha a pesar no corpo, a mente de Rui Oliveira viajou instantaneamente de volta a Paris. Para o ciclista de Vila Nova de Gaia, a glória olímpica é um laço eterno que o une ao seu parceiro de equipa, Yuri Leitão.
13: O Yuri está no meu coração e faz parte disso.
12: E o destino preparou-lhes um reencontro perfeito para o contrarrelógio individual de hoje. Rui Oliveira não estará sozinho.
13: Tenho a oportunidade de estar com ele no crono e também com o Gabriel Mendes. Vai ser um dia muito especial para mim. Espero tê-los ao meu lado. Fizeram parte da maior conquista da minha vida.
12: O contrarrelógio arranca do Velódromo Nacional em Anadia, passa mesmo por Sangalhos, onde a dupla de ouro treinou e afinou táticas. O dorsal número 13 parte para o crono às 16 horas e 6 minutos, com a lembrança de uma volta olímpica que ficou para a eternidade.
11: Yuri Leitão, Rui Oliveira!
0: Os atletas portugueses estiveram em grande no 5º Campeonato do Mundo Judown, realizado este fim de semana na Suécia, para atletas com síndrome de Down. Os judocas portugueses ganharam 6 medalhas, entre as quais 4 títulos mundiais. Paulo Lino, Diogo Couto, Cláudia Gaspar e Maria Ribeiro subiram ao lugar mais alto do pódio. Patrício Oliveira e Paulo Lemos conseguiram ainda conquistar as medalhas de prata. Estes foram os melhores resultados de sempre para Portugal, destaca o coordenador nacional Judo Down, o mestre Mário Oliveira.
14: O balanço é muito positivo, pois nós superamos as expectativas e fizemos os melhores resultados de sempre em participações internacionais com atletas de judo na categoria escalão de síndrome de Down. Fizemos a totalidade das medalhas que podemos conseguir e ainda por cima fizemos 4 medalhas de ouro e 2 medalhas de prata. Fomos extraordinários nisso, porque todos os nossos atletas foram medalhados.
0: Para o responsável da modalidade, este resultado é ainda mais importante porque estiveram os melhores atletas do mundo na Suécia.
14: Com verdade, foi uma competição extremamente reunida e muito participada. Tiveram presentes 12 países de todo o mundo. Por exemplo, o Japão ter presente, a Grã-Bretanha ter presente, a Argentina ter presente e Portugal em altíssimo nível. Foi extremamente competitivo e conseguiu atingir os objetivos e ainda por cima superá-los, sobretudo na qualidade das medalhas e das vitórias alcançadas.
0: Mestre Mário Oliveira, entrevistado por Walter Madureira. E são duas notas finais para fecho deste jornal. Mariana Vargem terminou no 9º lugar na Taça do Mundo Triatlo em Assunción, enquanto Melanie Santos foi 24ª classificada. No Paraguai, Mariana Vargem concluiu a prova em 1 hora 57 minutos e 48 segundos, ficando a 1:44 da vencedora, a norte-americana Daniela Ori. E a portuguesa Catarina Baicev conquistou o título europeu de sub-23 em trap, disciplina de tiro com armas de caça. Venceu a final em Wrocław, na Polónia, somando 25 pontos em 30 possíveis.
15: O Jornal de Desporto do meio-dia e meia, com a edição de Fernando Eurico. Volta a ver Jornal de Desporto às 16h30 na Antena 1. Vamos ao trânsito já a seguir.
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15: Pouco mais de 10 minutos da uma. Sandra Pereira, como é que estão os problemas no trânsito a esta hora?
19: Muita atenção neste momento ao túnel do Marão. O trânsito está cortado nos dois sentidos, entre Bustelo e Campiã, devido a incêndio no interior do túnel do Marão. Portanto, cuidado e prudência. Também agora na zona do Porto, o trânsito faz-se na VCI, sentido a Rábida Freixo, com intensidade entre o Campo Alegre e a saída para a Boa Vista, e Freixo a Rábida à passagem pelas Antas, e a A28, Viana do Castelo Porto, na Avenida AEP. Quanto a Lisboa, está ainda por resolver um acidente no eixo norte-sul, no sentido Sete Rios, ponto 25 de Abril. É um acidente junto antes da saída para a 5 e o trânsito aqui com bastante demora a partir de Campolide. Nos restantes acessos à cidade de Lisboa, neste momento sem muitas preocupações, e atenção à realização da Volta a Portugal em bicicleta. O trânsito ainda vai estar condicionado. Hoje, dia 10, é a quinta etapa. O percurso entre Anadia, Oliveira do Bairro e Águeda vai estar condicionada e os desvios devidamente assinalados no local.
15: Bom almoço, Sandra.
19: Obrigada
15: bom
19: para igualmente ti. Para ti também. Até amanhã.
15: 821-0101 é a linha verde do trânsito para a qual pode ligar. 821-0101.
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15: Estamos ligados até à hora certa, agora com Rita Lee, no final dos anos 70.

Rita Lee em 1979. É a última, penúltima aliás, da hora. Que vai fechar a hora, é mais recente, mas tem Beyoncé a recuperar os Beatles.

0: A voz de Beyoncé a fechar a hora.
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0: Mas antes de irmos às notícias, vamos saber com a Mafalda Lopes da Costa qual é que é a palavra do dia.
2: A palavra do dia é pueril. O adjetivo pueril remete para o que pertence ou diz respeito às crianças, o que é infantil. E em sentido figurado, usa-se pueril para referir alguém imaturo ou ainda ingênuo. A palavra pueril tem origem no latim, em puerilis, que significa relativo à infância ou próprio da criança. Deriva de puer, que significa menino ou criança. E o termo pueril, em português, mantém essa relação com a infância, podendo descrever algo infantil ou ainda imaturo ou ingênuo.
0: Nada pueris são os ensinamentos de Mafalda Lopes da Costa. 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Cada vez mais perto de atualizarmos as notícias, dar nota que para hoje prevê-se céu pouco nublado ou limpo no continente, períodos de maior nebulosidade, especialmente no litoral a norte do Cabo Raso, poderá persistir em alguns locais durante o dia. Nos Açores e na Madeira prevêem-se períodos de céu muito nublado com abertas ao longo do dia. Aguaceiros fracos em todo o arquipélago nos Açores. Na Madeira, aguaceiros fracos nas terras altas da Ilha da Madeira. E é isto, vamos então atualizar a informação a seguir.
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0: Muito boa tarde, é uma hora no continente e na Madeira, meio-dia nos Açores. Quais os destaques das notícias para esta edição, João Vasco?
4: Estranho seria se não existissem auditorias. É assim que o Primeiro-Ministro reage às investigações ordenadas pelo Ministério da Justiça às contas da Polícia Judiciária durante os mandatos de Luís Neves. Já a Ministra Rita Júdice e o atual Diretor Nacional da Judiciária, Carlos Cabreiro, garantem que essas auditorias vão ser feitas com total transparência e isenção. É uma questão de equidade. Os diretores escolares defendem que os alunos que só hoje tiveram acesso às notas dos exames do secundário da primeira fase que foram reapreciados, deve haver o prazo para se candidatarem ao ensino superior alargado. Foi registado um sismo de 3,4 na escala de Richter há cerca de meia hora na Serra de Montejunto, no centro do país. Um abalo pequeno, sem consequências de maior.
0: E estão 24 graus em Ponta Delgada a esta hora, 25 no Porto e no Funchal, 26 graus em Faro e 28 em Coimbra e Lisboa. As notícias à uma, edição de João Vasco.
4: O Primeiro-Ministro quebrou esta manhã o silêncio sobre as auditorias ordenadas pela Ministra da Justiça ao período em que Luís Neves dirigiu a Polícia Judiciária. Apesar de um ministro do atual governo estar a ser investigado, Luís Montenegro diz que encara estas investigações com tranquilidade, sublinhando que seria preocupante se estas averiguações não ocorressem.
5: Eu creio que o que seria estranho era que não houvesse fiscalização, que não houvesse auditorias cujo objetivo é clarificar e detectar desconformidades, se for o caso, ou então comprovar a regularidade daquilo que foram decisões tomadas ao longo dos últimos anos. É preciso entender com tranquilidade que, quando há dúvidas, elas devem ser desfeitas. E é isso que nós estamos a fazer.
4: As investigações em curso servem para apurar a verdade dos factos, sublinha Luís Montenegro, que diz também que seria estranho se estas auditorias não existissem. A Ministra da Justiça justifica a ordem que deu com a necessidade de proteger a Polícia Judiciária.
6: A minha preocupação é defender as instituições, defender a Polícia Judiciária, que é uma entidade essencial do funcionamento do Estado. É essencial que a confiança que os portugueses têm e continuam a ter na Polícia Judiciária seja mantida e inatacável, e por isso é muito importante que estas entidades sejam auditadas e sejam verificadas, como aliás é natural que assim seja. Portanto, eu não tenho estados de alma, eu tenho uma única preocupação, que é proteger a Justiça, proteger a Polícia Judiciária.
4: Em declarações aos jornalistas, à margem de uma cerimónia em Lisboa, Rita Júdice assegurou que o Ministério que tutela não vai interferir nestas investigações que decidiu solicitar, investigações que foram ordenadas tendo em conta as suspeitas que surgiram na praça pública.
6: Quando uma instituição como a Polícia Judiciária é persistentemente posta em causa nos órgãos de polícia criminal, nos órgãos de comunicação social designadamente, é importante que seja esclarecido tudo o que há a esclarecer. Por isso determinámos quer uma averiguação interna, quer uma averiguação, uma auditoria pela Inspeção-Geral dos Serviços de Justiça.
3: Está garantida a independência dessas averiguações e também a auditoria?
6: Naturalmente. Não há qualquer interferência do Ministério da Justiça em qualquer uma destas investigações, como não poderia deixar de ser o caso.
4: Rita Judith espera que estas investigações sejam rápidas, mas sem que isso prejudique o rigor da análise. O atual diretor nacional da Polícia Judiciária acredita que a imagem da PJ não fica manchada pelas polémicas em torno de decisões tomadas por Luís Neves. Carlos Cabreiro assegura que as averiguações à contratação de empresas e à gestão de bens apreendidos pela Judiciária vão ser levadas até ao fim, independentemente das pessoas envolvidas.
7: Eu diria que é algo que vamos apurar. As notícias que tivemos obrigaram a que fizéssemos e tivéssemos a abertura de algumas averiguações e investigações, um processo de crime em concreto, e é algo que resultará dessa investigação.
4: Carlos Cabreiro garante que a Judiciária vai colaborar de forma transparente com todas as investigações e admite já ter falado com Luís Neves sobre os casos em apreço.
7: Já falei com o atual Ministro da Administração Interna em situações pontuais sobre assuntos de interesse da Polícia Judiciária.
3: Nomeadamente em relação às matérias que estão em análise nestas auditorias, também nestes processos?
7: Em relação a interesses e a pontos que interessam à Polícia Judiciária. Foi esclarecedor, foi uma conversa que tive com o atual Sr. Ministro da Administração Interna sobre interesses e sobre assuntos de interesse da Polícia Judiciária.
4: Carlos Cabreiro, aos jornalistas, à margem da cerimónia de aceitação do curso de formação de inspectores da Judiciária, cerimónia que se realizou esta manhã em Lisboa. O Primeiro-Ministro garante estar em total sintonia com o Presidente da República em matéria de combate a incêndios. Luís Montenegro diz que encara com naturalidade as críticas de António José Seguro ao facto de muitas promessas nesta área, em matéria de prevenção, não saírem do papel.
5: Com toda a naturalidade. Os órgãos de soberania têm os seus mecanismos de diálogo, mas todos têm um dever de contacto permanente com as pessoas, com a sociedade, com a comunidade. E o Sr. Presidente da República, naturalmente, independentemente do conteúdo das conversas que nós temos todas as semanas, como diz, tem também a competência e a responsabilidade de falar com o país, como faz também o Primeiro-Ministro. E, portanto, só podemos ver isso com muita naturalidade, com muito respeito e, francamente, com muita convergência também de posições.
4: Luís Montenegro admite, no entanto, que algumas medidas desta área foram retardadas, há outras, no entanto, em curso e em prática, segura o Primeiro-Ministro.
5: Nós, neste momento, estamos com um rácio em que 54% do nosso investimento já é para prevenção. Ora, muitas das medidas preventivas, evidentemente, estão em execução, estão no terreno, e há outras que, manifestamente, foram retardadas. Isso, enfim, não devia ter acontecido e foi isso que o Sr. Presidente da República quis sinalizar e creio que fez muito bem.
4: Declarações de Luís Montenegro, hoje aos jornalistas, à margem de uma iniciativa no norte do país, em Faf. Digo-lhe agora que foi registado um pequeno sismo de 3.4 na escala de Richter às 11h31 da manhã na Serra de Monte Junto, a cerca de 8 km do Cadaval, no centro do país. É uma informação disponibilizada pelo Instituto Português do Mar e da Atmosfera. Já esta madrugada, às 2h08 da manhã, foi registado um outro pequeno abalo de magnitude 3.4 também na escala de Richter, mas com epicentro noutra região do país, em Odmira. Os alunos que só hoje conheceram as notas dos pedidos de reapreciação da primeira fase dos exames nacionais do secundário devem ter uma espécie de prazo especial para se poderem candidatar ao ensino superior. Quem o defende é o presidente da Associação de Agrupamentos e Escolas Públicas. Flinto Lima diz que é preciso garantir a equidade destes estudantes para com aqueles que receberam as notas das reapreciações na passada sexta-feira. Entrevistado pela jornalista Cláudia Martins, Flinto Lima defende que os 3 dias previstos na lei devem ser garantidos a todos os alunos e àqueles também que só conseguiram consultar as pautas no dia de hoje.
8: Para os alunos, o que se pede ao Ministério da Educação é que os deixe concorrer com o prazo que deram aos alunos que souberam das pautas na sexta, que foram 3 dias consecutivos, incluindo sábado, domingo e segunda. Eu aqui não pediria 3 dias para estes alunos, mas alguns dias, para além do dia de hoje, para que estes alunos que só hoje tiveram conhecimento, porque as pautas só hoje é que foram fixadas nas escolas, pudessem concorrer em pé de igualdade, com equidade, com os seus colegas que já estão a candidatar ao ensino superior.
9: Ou seja, 3 dias a contar do dia de hoje.
8: Sim, se calhar nem seria preciso tanto, mas sim, a lei diz isso, são 3 dias consecutivos a contar do dia 2. Acho que aqui o princípio da equidade não era ferido, todos estavam em pé de igualdade. É uma questão administrativa que não se pode sobrepor a uma questão de entrada na faculdade, que é a vida, muitas vezes, a vida de um aluno está aqui em causa.
4: O presidente da Associação dos Diretores de Escolas Públicas e Agrupamentos em Escolas Públicas caracteriza como rocambolesco todo o processo que tem envolvido a digitalização e correção dos exames do secundário, admitindo que houve melhorias da primeira para a segunda fase. Felinto Lima diz, no entanto, que é preciso tirar ilações sobre o que se passou e a auditoria encomendada pelo ministro Fernando Alexandre ao processo vai ser essencial.
8: Auditoria, anunciada pelo Ministro da Educação, e penso que pode esclarecer muito daquilo que nós queremos que seja esclarecido. O que é que falhou no sistema? O que é que não esteve bem? Temos algumas ideias daquilo que terá falhado, já disse duas. Acho que falhou a plataforma, não funcionou. Aliás, a plataforma diversas vezes mostrou-se inimiga do trabalho dos professores. O processo de digitalização nem sempre correu bem. Acho que de imediato posso apontar estas duas falhas, mas também seguramente que houve falhas humanas, falhas de estratégia. É preciso apurar e depois tirar dias devidas consequências.
4: Felinto Lima, diretor dos agrupamentos e escolas públicas, a alertar que é preciso tirar consequências de todo este processo. O eclipse solar desta quarta-feira vai reduzir a produção de energia solar em 45%. A revelação foi feita esta manhã pela REN, Rede Energéticas Nacionais. Em comunicado, a REN diz que o fenómeno irá provocar uma perda de geração solar estimada em 450 megawatts, o que representará cerca de 7% do consumo e 45% da produção solar do Sistema Elétrico Nacional prevista para o horário em que vai ocorrer o eclipse. A REN afirmou ainda que tem estado em colaboração com outros operadores europeus de rede de transporte de eletricidade a preparar o Sistema Elétrico Nacional para os efeitos do eclipse solar que vai ocorrer ao final da tarde do próximo dia 12, quarta-feira. Começou com o pé direito a participação portuguesa nos campeonatos da Europa de atletismo que estão a decorrer em Birmingham, no Reino Unido. Primeiro, as 3 atletas que participaram no concurso do peso qualificaram-se para a final. Nos 100 metros femininos, Ariales Martínez também avançou em prova. Há pouco, Gerson Baldé, segundo sei, Eduardo Gonçalves, qualificou-se também no salto em comprimento masculino e, nesta altura, há a decorrer a qualificação do peso masculino com Tsanko Arnaud.
10: Começamos por aqui, não está com vida fácil para atingir a final do lançamento do peso masculino. Primeiro ensaio 18,59, 18 metros 59 centímetros. O segundo melhor, 18,95, mas isso dá-lhe apenas a 15ª posição e necessita de chegar pelo menos à 12ª para integrar essa final. Aguarda-se, portanto, o último ensaio de Tsanko Arnaudov, a última possibilidade que terá de atingir a final do peso masculino. Também referiste Gerson Baldé, campeão do mundo de pista curta no salto em comprimento. Precisou apenas do segundo ensaio a 7 metros 99 centímetros para garantir a final da competição que vai disputar-se amanhã.
11: Eu já sabia que a qualificação ia ser uma competição difícil, mas agora é pensar na final e encarar a final como outra prova, onde todos começamos do zero e vai ser bom.
10: Gerson Baldé com ambições nesta final do comprimento masculino nos europeus aqui em Birmingham. Há uma hora já demos conta da qualificação de Omar El Khatib para a semifinal dos 400 metros, da prova falhada para João Coelho. Erickson Tavares conseguiu também esse almejado passaporte para a semifinal, 45 segundos 92 centésimos.
12: Pronto, para amanhã, para a meia-final, eu acho que é mesmo acreditar em mim, no trabalho que temos feito eu e o meu treinador, e tudo pode acontecer amanhã. Se acontecer de ir à final, seria muito bom E pronto, vamos ver e acreditar mesmo.
10: Eriksen Tavares a acreditar que pode disputar uma boa meia final dos 400 metros e atingir a corrida derradeira. Para mais logo, para o resto que falta desta primeira jornada, vamos ter as semifinais dos 100 metros femininos, Tatiana Pinto e Arialis Martínez. A ver, vamos se Tzanko Arnaudov lá chega para a final do peso masculino. Final direta dos 5 mil metros masculinos com José Carlos Pinto e teremos também os 3 mil metros obstáculos, que em princípio fecharão a ronda, 3 mil metros obstáculos femininos com a presença de Laura Taborda.
4: Eduardo Gonçalves, enviado da Antena 1, com um resumo da manhã positiva para as cores nacionais nos europeus de atletismo de Birmingham.
0: As notícias à uma, edição de João Vasco, RTP Antena 1 em simultâneo com RTP Antena 1 Açores e a RTP Mundo. 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E passam 13 minutos da uma.
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0: É dia da 5ª etapa da 80ª volta a Portugal. Pedro Ribeiro, no terreno. Creio que estamos a poucos minutos de começar esta 5ª etapa, não é isso?
14: Ainda falta um bocadinho. Está agendado para as 3 da tarde a partir do primeiro. Sabes que em termos de contrarrelógio os horários vão variando. De há um mês a esta parte, obviamente que...
0: Pois, estava a ver aqui no site da Volta a Portugal e dizia 13h39, foi por causa disso que estava
14: a perguntar. Agora é 15h05, mas eu já vou falar da etapa, porque é um contrarrelógio, mas vou de imediato para o velódromo de Sangalhos, porque a Ariana Azevedo tem um convidado muito especial, ou convidados especiais. Faz os 2 anos que Yuri Leitão e Rui Oliveira conquistaram a medalha de ouro na prova de Madison, nos Jogos Olímpicos de Paris. Em frente, Ariana Azevedo, no velódromo.
15: Pedro, mas peço-te um compasso de espera. Podes falar mesmo da etapa, até porque estou à espera que Rui Oliveira também deixa para falar connosco, a par de Yuri Leitão. Por isso, mais uns segundinhos e eu interrompo-te,
14: muito
15: certamente.
14: Muito bem. Para falares com a dupla. Então vamos ao contrarrelógio individual. Como eu disse, vai começar em Anadia, junto ao velódromo de Sangalhos, e terminar aqui na Avenida 25 de Abril em Águeda. São 17 quilómetros mais 400 metros. O primeiro corredor vai para a estrada às 15 horas e 5 minutos. Chama-se Felipe Marques, da equipa Localiza Merro, de uma equipa brasileira que está a correr esta volta a Portugal em bicicleta. Quanto aos principais candidatos à vitória no contrarrelógio e na volta a Portugal em bicicleta, só vão partir depois das 4h30 da tarde, os 3 primeiros até depois das 17 horas. Falo, por exemplo, do russo Artem Nis, Dani Color, ele que venceu a volta a Portugal em 2024 e também em 2025. Vai partir, ele pertence à Dani Color, vai partir às 17 horas e 3 minutos. O José Fernandes, da formação da Oliveirense, parte 2 minutos depois, às 17h05, e o camisola amarela, Alexis Guérin, francês, que o ano passado foi segundo na volta a Portugal em bicicleta, pertence à formação da Anicolor, parte às 17 horas e 7 minutos, ou seja, de 2 em 2 minutos. E Artem Nis, que é segundo, não parte junto do seu companheiro de equipa Alexis Guérin, porque são da mesma equipa, por isso mesmo colocam aqui José Fernandes da Oliveirense pelo meio. Na classificação geral e individual, Alexis Guérin à partida para este contrarrelógio individual de 17 km e 400 metros, um contrarrelógio muito técnico, com subidas e descidas. Alexis Guérin, estava eu a dizer, tem 1 minuto e 26 segundos de vantagem para Artem Nis, o russo, companheiro de equipa. 1 minuto e 58, vamos em frente.
15: Temos a oportunidade de pelo menos conversar com o Yuri Leitão. Nós já falamos ontem com o Rui Oliveira sobre o momento que viveram há 2 anos. Foi por perto das 6 da tarde, não foi exatamente a esta hora, mas Yuri, que memórias guarda desse dia tão bonito?
16: Bom, guardo memória do culminar da minha carreira, do ponto mais alto que já estive até hoje, e especialmente de partilhar essa alegria com amigos, como o Rui, como o professor Gabriel, como a Maria Martins, que estava também na aldeia à nossa espera, os nossos mecânicos, os nossos massagistas que passaram por todo este processo connosco. Foi um dia de muita felicidade, de muita alegria, e é basicamente isso que eu levo de Paris, é esse orgulho enorme de culminarmos o nosso trabalho, e depois também essa partilha também com a minha esposa, que também lá estava, com a família do Rui. Foi um dia muito especial.
15: E hoje vem dar aqui alguma moral ao seu companheiro Rui Oliveira?
16: É, eu acho que ao contrário, venho acompanhá-lo, venho vê-lo, porque gosto muito de acompanhar o ciclismo, obviamente, mas acompanhar os meus amigos também de outras equipas, e o Rui em especial. Não venho dar nenhum empurrão, porque ele não precisa disso para nada, ele tem capacidade de sobra e está mais do que habituado a corridas deste gabarito, portanto venho só ver assim um bocadinho de longe.
15: Dicas importantes que se possam dar aos corredores para um contrarrelógio?
16: Bom, acima de tudo, o contrarrelógio é preciso estarmos mentalizados que vamos sofrer por bastante tempo. E depois acho que o mais importante é desfrutar do contrarrelógio. O contrarrelógio é uma prova muito bonita também. É importante traçar boas linhas e não perder metros desnecessários. E acima de tudo, acho que levar um pacing bem definido, um ritmo já bem estabelecido, é extremamente importante, porque se não formos rápido o suficiente, no final não vamos ter usado toda a nossa capacidade, e se começarmos demasiado forte, depois não vamos conseguir acabar tão bem quanto necessitaríamos. Portanto, acho que levar um ritmo estabelecido já de partida e cingirmos-nos a isso, não irmos nem acima nem abaixo, é extremamente importante.
15: Obrigada, Yuri Leitão. Creio que neste momento, não sei se teremos tempo, Pedro, de ouvir em direto o Gabriel Mendes. Está aqui comigo também, selecionador nacional.
0: Tem tempo, Gabriel,
15: força. Então, falamos também já com
14: o Gabriel. Merece tudo.
15: Diz o Pedro Ribeiro, o meu colega aqui na minha escuta, que o professor Gabriel merece tudo. Portanto, está a dica dada. A minha pergunta vai também no sentido da pergunta ao Yuri, que é: que memórias guarda desse dia há 2 anos?
17: Ah, foi um dia fantástico. Foi um dia que acho que nós, com a nossa responsabilidade, digamos que do dia da competição, mas que vivemos de uma forma muito natural, em que, recordo-me perfeitamente, fomos para a pista com o nosso espírito de missão, de nos dar o nosso melhor, com a responsabilidade natural que sempre colocamos naquilo que fazemos, e depois as coisas aconteceram de uma forma, diria, quase que natural, mas que foi muito bem trabalhada, e que trabalhámos previamente para os jogos, e também foi um trabalho dos anos prévios que estão, porque chegar a uns Jogos Olímpicos é difícil, estar ao nível competitivo como nós nos apresentámos em Paris na prova de Madison, neste caso em particular, porque o Yuri tinha sido vice-campeão olímpico 2 dias antes na prova de Omnium, demora anos a preparar, e portanto, e as coisas decorreram muito bem. Foi preciso muito sangue frio, porque quando temos nações muito competitivas, tudo se joga, passando aqui a expressão, muito ao milimetricamente, muito ao detalhe, digamos assim, e soubemos gerir as coisas muito bem para que pudéssemos jogar os nossos trunfos no momento em que isso seria crítico para os nossos adversários, e demos a corrida, naturalmente parecia que qualquer estava difícil, mas foi ali que nós preparámos isso, e que demos, e eles deram tudo.
15: Faltavam
17: ali.
15: Faltavam 4 voltas e foi a loucura.
17: Sim, à entrada para o sprint final, nós estávamos numa posição de liderança, tínhamos que pontuar e tínhamos que nos defender dos nossos adversários, que era a Itália e a Dinamarca, mas já vínhamos há 30 e tal voltas a pontuar e a dobrar os adversários. Foi uma corrida extremamente violenta, extremamente difícil. Bateu-se o recorde de velocidade média na prova de Madison. Foi uma corrida de superação, e é um momento que não vamos esquecer mais.
15: Em que momento é que percebeu que a medalha não fugia?
17: Quando entrámos para as últimas 10 voltas, só se acontecesse alguma coisa crítica, digamos assim, um acidente ou uma situação técnica na pista que nos dificultasse ir lá sprintar, porque eu tinha plena confiança na equipa e sabia que e nós tínhamos as coisas muito bem preparadas e trabalhadas. O Yuri iria fazer o último sprint, eles, apesar da fadiga que traziam, renderam de forma a que o Yuri fizesse o último sprint, e o Yuri faz uma volta fantástica a mais de 70 km por hora e ganha os 10 pontos em cima da linha à equipa da Alemanha, que não fez pódio, mas que garantiu ali o título.
15: Professor Gabriel Mendes, muito obrigada também, e Yuri Leitão. A Rui Oliveira está ainda no autocarro da UAE Team Emirates. Faz hoje 2 anos que estes dois rapazes subiram ao Monte do Olimpo.
14: Eu estou completamente arrepiado depois deste momento, porque estou a sentir a prova como a senti há 2 anos atrás. Vamos finalizar. Primeiro vai para a estrada às 15h05, o camisola amarela às 17h07. E também um muito obrigado para quem está a comandar esta emissão que proporcionou este momento.
0: Ora é, sou o Pedro Ribeiro e a Ariana Azevedo a acompanharem a Volta a Portugal.
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0: A acompanhar a par e passo a Volta a Portugal, hoje a 5ª etapa entre Anadia e Águeda. Começa pouco depois das 3 da tarde. Vamos lá, isto há muito para ouvir ainda nesta hora. Sou o Rui Alves de Sousa, deixe-se ficar.
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0: Todos ligados nesta tarde de segunda-feira, Nelson Freitas e Nuno Ribeiro trazem a primeira canção da hora.

0: Vamos continuar na música daqui a pouco, mas vamos recuar 4 décadas com o Jorge Alexandre Lopes.
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2: Há canções que nos fazem viajar no tempo e a Liga dos Quarentões, do Jorge Alexandre Lopes, traz episódios novos de segunda a sexta, depois das 16h50, mas até ao final da primeira semana de setembro há uma viagem especial para acompanhar. Nesta hora recuperamos canções que passaram pela rubrica durante o primeiro semestre do ano. Histórias por contar da história da música. Vamos a isso.

0: maio de 1986.
1: A canção do dia na Liga é uma daquelas que nos habita como um livro de aventuras que guardamos da infância. Não está na estante, está por dentro, e vamos buscá-lo quando a vida nos passa por cima, quando o vento ralha connosco, quando o mundo parece distraído ou quando pura e simplesmente se vira contra nós. São sempre páginas invisíveis às quais voltamos. A história de hoje nasce desse lugar, do espaço secreto onde imaginação não é fuga, é tão só sobrevivência. Nos anos 80, fase de maturidade criativa rara, dois cúmplices da música portuguesa afinavam uma linguagem que já não precisava de provar nada a ninguém. Um deles escrevia feito poeta do que era humano. Tinha na escrita ironia, ternura, pedra e resistência características da sua cidade. Nascido na Sedofeita, Porto, trouxe para as letras um olhar cáustico sobre a sociedade. Tinha influências que iam de John Lennon a Frank Zappa, de Jimi Hendrix a Jim Morrison. Tinha uma consciência muito clara. As palavras só fazem sentido quando ficam amarradas à música. Como letrista, confessou anos depois que esta é a canção que mais gosta de ter escrito, porque aqui a escrita encontra um raro equilíbrio entre sofisticação e inocência. A figura central não é um herói de carne e osso, é uma presença imaginada que vive no livro de aventuras de alguém. Um porto seguro e inventado, um abrigo emocional quando a vida ralha, quando o barco encalha, quando até a rádio anuncia absurdos e nos lembra que o mundo pode ser injusto. Aqui, quem conta a história predispõe-se a contar o que for preciso para que o outro aguente mais um dia. Não promete salvar o mundo, mas estar lá quando o mundo falhar, e devolve-nos à infância, ao faz de conta que nos ensinou a ser fortes quando ainda não sabíamos ser. Na realidade, é uma canção que não anestesia a dor, mas a torna suportável, o abraço de conforto e sim aquele lugar para onde fugimos quando a vida passa e não nos olha. Fala de adultos que ainda precisam de personagens para enfrentar dias difíceis. Quantas vezes precisamos de ser salvos também pelas palavras? Estas foram escritas por Carlos T. e gravadas há 40 anos por Rui Veloso. Na Liga, o cavaleiro andante vira quarentão e será eterno.

O Cavaleiro Andante, Rui Veloso e Carlos T, na Liga dos Quarentões, que estamos a recordar neste horário, de segunda à sexta, depois das 16h50, há novos episódios. Até ao início de setembro voltamos a recordar alguns dos melhores temas que passaram pela rubrica do Jorge Alexandre Lopes, sempre com ótimos textos e a voz do Jorge. Dizer só que para hoje no continente há céu pouco nublado ao limpo, subida da máxima no interior norte e centro, céu muito nublado nas ilhas, aguaceiros fracos nos Açores, em todo o arquipélago, também há aguaceiros fracos, mas nas terras altas da Ilha da Madeira e também uma descida da máxima na Madeira. Vamos voltar à música a seguir. 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E voltamos com Childish Gambino.

É isso, o João Só fica connosco nesta tarde de segunda-feira na Antena 1. Seguimos viagem ainda em português com o Tiago Bettencourt. Até ao fim da hora há mais três canções para ouvir.

0: O Tiago Betancourt a passar aqui pela Antena 1 até à hora certa. Ainda vamos ouvir Camané, Luísa Sobral e mais uma canção.
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0: Em Penela, Sor, Pampilhosa da Serra, em todo o país, estamos ligados. Voltamos à música com um Camané ao vivo a interpretar um clássico de José Mário Branco. E é a Inquietação. E há mais para ouvir até à hora certa. Deixe-se ficar.

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A felicidade da Luísa Sobral das Novas de 2026. Terminamos a hora com um saltinho a 1977 e é um clássico dos Fleetwood Mac. Ainda hoje, Rumours é um disco que vende muito em vinil. Este The Chain faz parte do alinhamento.

0: Os Foi Tudo Mac, há quase 50 anos, a fechar a hora na Antena 1. Sou o Rui Alves de Sousa, regresso amanhã a partir das 10. A Filomena de Crespo já vai começar o Duas de Prosa, já a seguir. Jorge Almeida e a Matilde Sardo trataram do som. Vamos a isso, às notícias a seguir.
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0: Boa tarde, são 2 horas no continente e na Madeira, 1 hora nos Açores. João Vasco, os destaques das notícias para esta hora.
2: Luís Montenegro encara com naturalidade as críticas do Presidente da República ao facto de muitas medidas em matéria de prevenção contra os incêndios feitas ou sugeridas há quase uma década pelos especialistas não terem saído do papel e assegura que mais de metade das medidas tomadas por este governo são nesse capítulo, o da prevenção. Luís Neves volta a mostrar-se tranquilo com a realização de uma auditoria às contas da Polícia Judiciária durante um período em que liderou a instituição, sublinhando que a investigação vai permitir conhecer o trabalho que foi realizado. PS e Chega acusam o governo de falta de transparência e de opacidade no negócio da aquisição de 3 fragatas italianas ao abrigo do instrumento europeu SAFE e pedem esclarecimentos adicionais ao Ministério da Defesa.
0: Estão 23 graus em Ponta Delgada a esta hora, 24 no Funchal, 25 graus no Porto, 26 em Faro, 28 graus em Coimbra e 29 em Lisboa. As notícias às 2, edição de João Vasco.
2: O Primeiro-Ministro garante estar em total sintonia com o Presidente da República sobre o tema da prevenção contra os incêndios, apesar de António José Seguro ter lamentado no fim de semana que muitas medidas em matéria de prevenção contra os fogos sugeridas há quase uma década pelos especialistas não terem saído do papel. Luís Montenegro diz que encara essas palavras do chefe de Estado com naturalidade.
3: Com toda a naturalidade. Os órgãos de soberania têm os seus mecanismos de diálogo, mas todos têm um dever de contacto permanente com as pessoas, com a sociedade, com a comunidade. E o Sr. Presidente da República, naturalmente, independentemente do conteúdo das conversas que nós temos todas as semanas, como diz, tem também a competência e a responsabilidade de falar com o país, como faz também o Primeiro-Ministro. E, portanto, só podemos ver isso com muita naturalidade, com muito respeito e, francamente, com muita convergência também de posições.
2: Nas declarações que fez aos jornalistas à margem de uma iniciativa em FAF, Luís Montenegro assegurou ainda que a maioria do investimento que está a ser realizado pelo Governo nesta altura é no capítulo da prevenção.
3: Nós neste momento estamos com um rácio em que 54% do nosso investimento já é para prevenção. Ora, muitas das medidas preventivas evidentemente estão em execução, estão no terreno e há outras que manifestamente foram retardadas. Isso enfim, não devia ter acontecido e foi isso que o Sr. Presidente da República quis sinalizar e creio que fez muito bem.
2: A resposta de Luís Montenegro a António José Seguro, que este domingo, durante um discurso nas comemorações dos 150 anos dos Bombeiros da Guarda, apontou que muito ficou por fazer desde os incêndios de 2017, apesar das sugestões dos especialistas. O Primeiro-Ministro falou também hoje sobre as auditorias ordenadas pela Ministra da Justiça ao período em que Luís Neves dirigiu a Polícia Judiciária. Apesar de um ministro do atual governo estar a ser investigado, Luís Montenegro diz que encara estas investigações com tranquilidade, sublinhando que seria preocupante se elas não ocorressem.
3: Eu creio que o que seria estranho era que não houvesse fiscalização, que não houvesse enfim, auditorias cujo objetivo é clarificar e detectar desconformidades, se for o caso, ou então comprovar a regularidade daquilo que foram decisões tomadas ao longo dos últimos anos. É preciso entender com tranquilidade que, quando há dúvidas, elas devem ser desfeitas. E é isso que nós estamos a fazer.
2: A reação de Luís Montenegro, a primeira reação de viva voz de Luís Montenegro a estas auditorias ordenadas na semana passada pela Ministra da Justiça. O auditado Luís Neves, Ministro da Administração Interna, volta a mostrar-se tranquilo com a realização destas investigações durante o período em que liderou a Polícia Judiciária.
4: É com toda a tranquilidade e até desejo, efetivamente, que esse trabalho seja feito para se conhecer definitivamente todo o percurso da instituição. Estou absolutamente tranquilo e até desejoso que essa auditoria seja feita e seja conhecida.
2: Todas as averiguações são bem-vindas, sublinha Luís Neves, que espera que a investigação permita detalhar, conhecer o trabalho que foi realizado à frente da Polícia Judiciária. A Ministra da Justiça justificou esta manhã a ordem que deu para que as contas da Judiciária durante os mandatos de Luís Neves sejam alvo de investigações, com a necessidade de proteger a instituição.
5: A minha preocupação é defender as instituições, defender a Polícia Judiciária, que é uma entidade essencial do funcionamento do Estado. É essencial que a confiança que os portugueses têm e continuam a ter na Polícia Judiciária seja mantida e inatacável, e por isso é muito importante que estas entidades sejam auditadas e sejam verificadas, como aliás é natural que assim seja. Portanto, eu não tenho estados de alma, eu tenho uma única preocupação, que é proteger a Justiça, proteger a Polícia Judiciária.
2: Rita Júdice espera que as investigações sejam rápidas, mas sem prejudicar o rigor da análise.
5: Naturalmente que para nós todos é importante que haja celeridade. Nós queremos esclarecer, queremos que este esclarecimento possa ser feito o tão rápido quanto possível. Não vou impor prazos irrealistas. Como disse o Sr. Diretor Nacional, a minha preocupação é que seja esclarecido, que o trabalho seja sério, sem pôr em causa o rigor da ação e sem pôr em causa o contraditório que também terá que existir nessas situações. É isso a minha preocupação, é que seja feito, bem feito. Mais nada. Muito obrigada.
2: Rita Júdice assegurou ainda que o Ministério que tutela não vai interferir nas investigações que decidiu solicitar. O atual Diretor Nacional da Polícia Judiciária, Carlos Cabreiro, acredita que a imagem da instituição não fica manchada pelas polémicas em torno de decisões tomadas por Luís Neves. Carlos Cabreiro assegura que as averiguações à contratação de empresas e à gestão de bens apreendidos pela Judiciária vão ser levadas até ao fim, independentemente das pessoas envolvidas.
6: Eu diria que é algo que vamos apurar. As notícias que tivemos obrigaram a que fizéssemos e tivéssemos a abertura de algumas averiguações e investigações, um processo de crime em concreto, e é algo que resultará dessa investigação.
2: Carlos Cabreiro garante que a Judiciária vai colaborar de forma transparente com todas as investigações, admite já ter falado com Luís Neves sobre os casos em apreço e diz que a imagem da Judiciária não fica manchada pelas polémicas. Chega e PS querem esclarecimentos do Ministro da Defesa sobre o negócio da aquisição de 3 fragatas italianas e apontam falta de transparência e opacidade ao Governo neste processo, em causa a compra das fragatas que irão reforçar a frota da Marinha Portuguesa. Um investimento no valor de 3,9 mil milhões de euros ao abrigo de um instrumento europeu, Teresa Borges.
7: As dúvidas são muitas e levam o Chega a querer chamar ao Parlamento o Ministro da Defesa. Nuno Simões de Melo garante que o partido não se opõe à modernização das Forças Armadas, mas exige transparência.
8: Uma vez mais, tudo parece ser feito sem esclarecer ninguém e sem esclarecer aqueles, em primeiro lugar, que têm um mandato conferido pelo povo, que são os deputados.
7: O requerimento a pedir para ouvir Nuno Melo ainda vai dar entrada no Parlamento, diz o coordenador do Chega na Comissão de Defesa, mas ainda hoje o partido vai enviar um conjunto de questões ao ministro.
8: Agora, estamos já muito habituados, infelizmente, a que as respostas cheguem tarde e pouco esclarecedoras. Por isso, a presença do Sr. Ministro é fundamental a ida ao Parlamento.
7: Também o Partido Socialista tem insistido no envio de perguntas ao Ministério, mas as respostas são poucas. Os socialistas não colocam em causa a avaliação técnica feita pela Marinha neste processo, mas questionam a avaliação política.
9: São 6 mil milhões de euros, 2/3 são para as fragatas. E não termos noção, à data de hoje, quando já foram assinados os contratos, quais são as contrapartidas que o país vai ter, é de facto de uma falta de transparência que, no mínimo, é gritante e é preocupante.
7: Luís Dias, coordenador socialista na Comissão de Defesa, recorda que o PS propôs uma comissão autónoma para acompanhar as compras realizadas ao abrigo do SEIF, proposta rejeitada no Parlamento. Insiste na necessidade de escrutínio.
9: Essa transparência não vai acontecer da forma como devia acontecer, aliás. Entendemos que é um erro até estratégico do Sr. Ministro da Defesa, porque o Parlamento podia dar, inclusive, uma salvaguarda muito grande, tendo conhecimento de todos os processos que agora temos que estar a requerer.
7: O Governo prometeu transparência, anunciou a criação de uma comissão de acompanhamento dos investimentos na defesa. Meses depois, PS e Chega dizem que pouco se sabe sobre quem a irá compor.
2: Acusam o Governo de falta de transparência e de opacidade e pedem mais esclarecimentos ao Ministério da Defesa. Em última hora, a notícia de um sismo de magnitude 6.6 na escala de Richter, junto à cidade de Bogotá, na Colômbia. Uma informação que está a ser adiantada pelas agências internacionais. O Serviço Geológico Colombiano informa que o epicentro deste sismo foi na província de Chocó, na costa do Pacífico. A Antena 1 está a tentar recolher mais informações sobre este terremoto e que efeitos terá tido em solo colombiano. Recordo, um sismo de 6.6 na escala de Richter, junto à capital da Colômbia, Bogotá. O presidente da Cidade Autónoma de Ceuta pede ao governo espanhol a criação de um centro de detenção para migrantes e também que agilize a expulsão das pessoas que permanecem em situação irregular no território. Juan Jesús Vivas estima que ainda permaneçam em Ceuta entre 8 a 11 mil migrantes. 11 dias após a entrada em massa de migrantes em Ceuta, a situação continua a preocupar as autoridades locais e hoje houve uma reunião entre o presidente da cidade, que gera o território autónomo de Ceuta, e também o executivo espanhol, em particular o ministro da Política Territorial. Foi nessa reunião que Juan Jesús Vivas transmitiu o pedido para que o governo ative um plano que permite fazer com que Ceuta volte à normalidade. Entre os pedidos ao governo de Pedro Sánchez está então a criação, com caráter urgente, de um novo centro de detenção para estrangeiros. Manhã positiva para a Seleção Nacional nos Campeonatos da Europa de Atletismo, que estão a decorrer em Birmingham, no Reino Unido. A maior parte dos atletas em prova qualificou-se para as rondas seguintes, mas não foi o caso de Tsang Pornaudov, que participou há pouco no lançamento do peso, Eduardo Gonçalves, mas foi eliminado.
10: Exatamente, Tsanko Arnaudov destoou um pouco desta manhã muito produtiva para as cores portuguesas. Tsanko fez um primeiro arremesso a 18 metros 59 centímetros, depois um segundo a 18,95, mas na derradeira tentativa para garantir o apuramento para a final acabou por efetuar um lançamento nulo e ficou então fora da competição. Mas depois da prova e já na zona mista, Tsanko Arnaudov acabou por revelar que nesta temporada teve que fazer uma opção. O recente nascimento do filho obrigou a toda uma alteração na vida familiar e por isso mesmo dedicou pouco tempo ao desporto. Uma fase de adaptação.
11: Com esta adaptação exige algum sacrifício de alguma parte e não pode ser a família. Às vezes tem que ser um bocadinho o desporto. Apesar de não ter sido bem conseguido esta época, claramente que estou a apostar para os Jogos Olímpicos e aprender a viver nesta nova gestão, para que quando chegar aos Jogos Olímpicos estar a um bom nível como sempre estive e poder representar Portugal ao mais alto nível.
10: Um desempenho de Tsanko Arnaudov menos positivo nestes campeonatos da Europa, mas a vida segue e a vida dos campeonatos também. Na jornada da tarde-noite vamos ter mais portugueses aqui no Alexander Stadium. Ora, às 8h10 da noite, as meias finais dos 100 metros femininos, com Tatiana Pinto e Ariales Martínez. Nos 5 mil metros masculinos, final direta, vai participar José Carlos Pinto a partir das 20 horas e 40 minutos. Às 21 horas, os 3 mil metros obstáculos femininos com Laura Taborda. A jornada fechará para os portugueses mais tarde, caso Tatiana Pinto e Ariales Martínez se qualifiquem para a final dos 100 metros. Essa final está marcada para as 21h50.
2: Eduardo Gonçalves aqui com o calendário dos atletas portugueses no dia de hoje, nestes europeus de atletismo que estão a decorrer em Birmingham, no Reino Unido, depois de uma manhã positiva, apenas com um ou outro percalço.
12: Edição das 14h com João Vasco, num simultâneo com a RTP Antena 1 Madeira e também RTP Mundo. Lembro que a informação está em permanência em noticias.rtp.pt. Passam 13 minutos das 2.
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12: Está na hora, vamos para a estrada para acompanhar mais uma etapa da Volta a Portugal em bicicleta. Vamos aos pormenores. Pedro Ribeiro, viva, boa tarde.
13: Boa tarde. O contrarrelógio é na Dia Águeda, que vai começar cerca das 3 da tarde, 17 km mais 400 metros, com chegada aqui à Águeda, Avenida 25 de Abril. O primeiro corredor vai partir às 15 horas e 5 minutos. Vai ser Felipe Marques, o brasileiro da formação Localiza-me. É o último a partir, será o camisola amarela Alexis Guerin, o francês da Anicolor, vai sair às 17 horas e 7 minutos. Para já vamos até Sangalhos ao Velódromo para termos mais informações e notícias sobre esta volta a Portugal em bicicleta, concretamente sobre a etapa de hoje. Ariana Azevedo.
14: Estamos no exterior do Velódromo Nacional de Sangalhos e no Centro de Alto Rendimento de Anadia. As equipas estão por cá estacionadas. Os atletas já fizeram alguns percursos de reconhecimento daquilo que irão fazer até ao Centro de Águeda. Estão agora em tempo de algum descanso. Tivemos a oportunidade de falar com o diretor desportivo da Anicolor, Ruben Pereira, ele que tem o camisola amarela Alexis Garrin na sua equipa, mas também o segundo classificado, Artem Nitsch. Diz que hoje, mais uma vez, poderá ser um bom dia para a formação da Anicolor, até porque tem Rafael Reis como um dos principais candidatos à vitória nesta etapa.
15: É uma etapa decisiva. Se me disserem a mim que se gostava de ganhar o contra-relógio, gostava, mas não posso dizer que vamos fazer, porque existem muitos especialistas também aqui, como o Júlio Johansson, como o próprio Rui Oliveira, que podem disputar o contra-relógio. Vamos ver o que é que a corrida nos vai dar.
14: Vamos ver o que é que vai dar a partir das 3h05 da tarde, a altura em que sair o primeiro corredor rumo à Águeda.
13: Na classificação geral individual, Alexis Guerau, o francês da Anicolor, tem 1 minuto e 26 segundos de vantagem para o seu companheiro de equipa, o russo Artem Nitsch, 1 minuto e 58 para José Fernandes da Oliveirense, e na quarta posição aparece Pedro Silva da formação do Boa Vista a 2 minutos e 1. Não acredito que se vá alterar em termos de classificação depois da etapa de hoje, depois do crono de hoje, mas poderão encostar-se uns aos outros depois dos 17,4 km entre Anadia, partida no Velódromo de Sangalhos e chegada aqui à Águeda, à Avenida 25 de Abril, lá por volta das 5h30 da tarde, cá vamos estar.
12: Nem mais, é isso mesmo, para acompanhar tudo a par e passo é a volta a dar-se estes passos, a edição 87 acompanhada sempre pela Antena 1 com o Pedro Ribeiro e também com Ariana Azevedo.
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12: Dezesseis minutos passados das duas da tarde, uma boa tarde, boa semana, se for o seu caso, boas férias também. Vamos voltar à estrada para sabermos agora do trânsito com o Paulo Galvão. Retomamos as informações. Paulo, a esta
16: Olá,
12: hora.
16: Viva, boa tarde. Boa tarde. Uma boa semana para todos. Vamos começar em Lisboa, com trânsito acumulado para a ponte 25 de Abril, Lisboa para Almada, na Avenida da Ponte, com uma ocorrência que já foi resolvida. Segunda Circular e ponte Vasco da Gama com luz verde. Cidade do Porto sem problemas esta hora. Túnel do Marão já esteve cortado nos dois sentidos, com um incêndio no interior do túnel. Agora já se circula, mas com corte de via direta e condicionado no sentido Porto-Vila Real.
12: É para já tudo o que sabemos. Se quiser acrescentar alguma informação, basta utilizar o nosso número gratuito. É sempre o mesmo, é nacional, é grátis, é 800-21-0101. O importante é que faça uma boa viagem, vá com calma, não vamos estragar as férias.
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12: Cá estou, até às 4 vai ser assim, ao som deste Duas de Prosa, também com o Jorge Almeida e a Matilde Sardo. A produção é também da Bárbara Almeida, como sempre, não tem nada a ver com o Jorge Almeida, apenas o mesmo apelido, e a coordenação da Rita Roque. Então, e do lado da música, como é que é? É assim, com Mark Ronson e também Bruno Mars.

0: Aí está um bom começo para este Duas de Prosa na Antena 1, com sabores a festa, a verão, porque não, com Mark Ronson e também Bruno Mars, a primeira canção escolhida para esta tarde.
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0: Já passam 22 minutos das duas. Estamos em agosto e por isso também aqui temos algumas alterações à nossa emissão, como certamente já percebeu. Há muitos programas que vão de férias, há muitos conteúdos que estão em pausa e que hão de voltar em setembro. Daqui a pouco vamos recordar algumas das conversas que tivemos por aqui durante os últimos meses no Duas de Prosa e hoje chamo a sua atenção para a conversa com a Sara Fernandes, que é farmacêutica, e daqui a pouco vai voltar a falar sobre protetores solares, sobre a importância de colocarmos diariamente, faça chuva ou faça sol, o protetor solar. É muito importante, vamos contar-lhe tudo daqui a pouco na conversa que vamos voltar a ter com a Sara Fernandes. Mais à frente, ali por volta das 3h30 da tarde, vamos voltar a ouvir também a conversa que tivemos com o professor Tito Leitão, é urologista e vem alertar-nos para os problemas do cancro da próstata. Se são assuntos que lhe interessam, então fique por aí porque vamos voltar a ter essas conversas. Agora, deixe-me dar-lhe aqui duas sugestões e abrimos já a seguir o Almanac de Ouvido com a Mafalda Lopes da Costa.
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0: Vamos lá então, está na hora de abrirmos o Almanac de Ouvido, sempre aqui a esta hora, sempre também com a Mafalda Lopes da Costa. Ó Mafalda, hoje vamos olhar para aquela expressão que se diz muito, que já se ouviu muito também, que é o calcanhar de Aquiles. De onde é que isto vem? O que é que isto quer dizer? É o que nós queremos saber.
4: Ora, esta expressão calcanhar de Aquiles é usada metaforicamente para indicar uma fraqueza, uma falha ou ainda o ponto mais vulnerável de alguém ou de algo. A origem da expressão vem da mitologia greco-romana. Ou seja, conta-se que para imortalizar Aquiles, a mãe, Tétis, mergulhou nas águas do rio Estige, que conferiam a estas águas indestrutibilidade e, claro está, imortalidade. Contudo, o calcanhar por onde ela segurou o filho não foi banhado por estas águas e tornou-se no ponto mais fraco de Aquiles. Ora, durante a Guerra de Troia, o herói Aquiles foi atingido por uma flecha guiada pelo deus Apolo, precisamente onde? No calcanhar. E isto resultou na sua morte. E embora o calcanhar de Aquiles seja uma das histórias mais conhecidas, o relato da morte de Aquiles não consta na Ilíada de Homero e tendo sido depois, muito depois, descrito em obras posteriores. E, portanto, é daqui que vem a expressão calcanhar de Aquiles, deste pedacinho de carne que não foi imortalizado pelas águas do rio.
0: Muito bem. Estamos sempre a aprender no Almanac de Ouvido com as explicações da Mafalda Lopes da Costa, que pode voltar a ouvir sempre que quiser. Está tudo disponível na RTP Play.
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0: E voltamos à música para receber a Marisa Liz. Aqui está este vício difícil.

0: posso.
1: Este vício difícil trouxe a Marisa Liz à Antena 1 agora. Está na hora de ouvirmos falar de ciência, porque um aluno de doutoramento da Universidade de Lisboa está a usar a inteligência artificial para melhorar a detecção precoce do cancro da mama. E se isto é extraordinário, vamos saber mais agora com João Mendes.
2: Olá. O meu nome é João Mendes, sou aluno de doutoramento na Faculdade de Ciências da Universidade de Lisboa, no Departamento de Física, e faço investigação no IBEP e no LASIS. O meu trabalho de doutoramento foca-se na previsão do risco de cancro da mama, portanto, utilizando inteligência artificial. Aquilo que tentamos fazer é analisar imagens de mamografia saudáveis, portanto, sem nenhuma lesão, e tentar prever, com recurso à inteligência artificial, se aquela mulher vai ou não desenvolver cancro da mama no futuro e, em caso afirmativo, ao fim de aproximadamente quantos anos é que isso poderá acontecer. Isto traz algumas vantagens do ponto de vista clínico, porque se conseguirmos, de facto, prever com um maior acerto este desenvolvimento da doença, permite que os clínicos tomem decisões imediatas no seguimento daquela paciente. Então, basicamente, nós temos dois grupos de mulheres com imagens de mamografia sequenciais ao longo dos anos para cada mulher nestes dois grupos. Um dos grupos são mulheres que são seguidas ao longo dos anos e nunca vieram desenvolver a doença, e outro são mulheres que foram também seguidas ao longo dos anos, foram sendo sempre saudáveis e eventualmente desenvolveram a doença. Essas mamografias que têm a lesão, nós não olhamos para elas, mas olhamos para as imagens antes do cancro aparecer. E, portanto, tentamos diferenciar estes dois tipos de mamografias, todas elas saudáveis, independentemente do grupo, mas umas delas são precursoras de cancro da mama e outras delas não. Pertencem a mulheres que foram sempre saudáveis ao longo dos anos. Portanto, tendo o modelo esta informação do ponto final, do que é que acontece no fim, ele vai aprender então a diferenciar estes dois grupos.
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1: 2 minutos para lá das 14h30, vamos atualizar a informação de trânsito, Paulo Galvão.
5: Algumas paragens no Porto e em Lisboa, nada de muito significativo. Na cidade do Porto, trânsito compacto nas vias mais à direita, na zona de Bessa Leite até à saída para Matosinhos, na VCI, também entre o Estádio do Dragão e a saída para Braga, na Avenida AEP, mais para quem vai de Matosinhos para o Porto, e na Marginal do Porto, nos dois sentidos, entre a zona da Ponta Infante e a zona da Alfândega do Porto. Na região de Lisboa, temos a esta hora trânsito lento, apenas na segunda circular, sentido Benfica Aeroporto, sem problemas a ponte 25 de Abril. Em Braga há trabalhos na zona de Nogueira, em direção ao Hospital de Braga, e o trânsito está sujeito a demora.
1: E também há um número de telefone que pode utilizar sempre que precisar, 800-21-0101. Boa tarde, boa viagem.
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1: Ora, e hoje a conversa é então sobre protetores solares. Sabemos que para haver produção de vitamina D, que é essencial ao nosso organismo, tem de haver exposição solar, mas de forma moderada. Obviamente o sol não é um inimigo, mas pode tornar-se. A questão é que, entre recomendações médicas, campanhas de saúde pública e informação que circula nas redes sociais, nem sempre é fácil distinguir os factos dos mitos. Há sempre muitas dúvidas e, por isso, hoje vamos pedir ajuda a quem sabe destas coisas. Sara Fernandes é farmacêutica, é especialista em cosmetologia, é também conhecida nas redes sociais pela página Makedown, que tem milhares de seguidores, e hoje está na Antena 1. Boa tarde, Sara. Obrigada.
6: Olá,
1: por estar connosco.
6: Obrigada pelo convite para aqui estar.
1: Queremos saber tudo sobre protetores solares. Não vai escapar nada. Devemos usá-los, não devemos usá-los, devemos pô-los meia hora antes de sair de casa, devemos usar todos os dias, mesmo que esteja um tempo assim meio cinzento. Vamos começar por onde, Sara?
6: Temos muito para mangas.

0: Acho que podemos, se calhar, começar pelo que começou por dizer sobre a vitamina D e os protetores solares, e temos de nos pôr ao sol, e afinal estamos aqui a fazer alguma coisa mal. Afinal, como é que é? Nós queremos ter ossos, mas também não queremos ter cancro de pele, portanto há aqui algum conflito de interesses. Mas em primeiro lugar gostava de dizer que não existe nenhuma evidência ao dia de hoje, obviamente, a ciência está sempre a evoluir, que nos diga que usar protetor solar bloqueia a síntese de vitamina D na pele. Portanto, nós, a vitamina D não vem do sol, nós produzimos a vitamina D na nossa pele quando ela está exposta à radiação solar, mas até hoje não temos nenhuma evidência de que o protetor solar bloqueia esta síntese de vitamina D. Portanto, começarmos por aí. Isso, e paralelamente, nós necessitamos nos proteger do sol, porque efetivamente sabemos que ele tem imensos benefícios para a saúde mental. Obviamente sentimos-nos mais felizes quando está sol lá fora e há mais dias de luz e os dias estão mais longos como agora, mas efetivamente a radiação solar tem vários comprimentos de onda e um deles é o UV. E o UV é responsável pela mutação das nossas células e então causa alguns cancros, envelhecimento precoce e mesmo problemas de pele a longo prazo. E por isso é mesmo muito importante nós usarmos protetor solar, porque é o único produto que existe no mundo inteiro, eu acho isto fantástico, que previne cancros. Não há mais nada, nenhum alimento, nem nenhum medicamento, nada nesta vida previne um problema oncológico sem ser o protetor solar, que ainda assim previne 3 ou 4, é pouco, é verdade, mas é o único produto que faz isto por nós.
1: E ainda assim, há muita gente que não usa protetor solar.
0: É verdade, é verdade.
1: Não é por falta de informação.
0: Eu acho que é por muita contra-informação hoje em dia. E se nós achávamos que o problema, no geral, era falta de informação e que a informação não chegava às pessoas, neste momento chega em excesso quase, e a pessoa sente-se sobrevada com tanta informação e contra-informação. Um diz uma coisa, outro diz a outra, e a pessoa fica confusa às tantas.
1: Mas não há dúvidas de que aquilo que acabou de dizer é uma realidade. E, portanto, se nós sabemos que previne cancro, que é a melhor forma de nós, no dia-a-dia, nos protegermos, então porquê que a maior parte das pessoas, não sei se é a maior parte, mas uma boa parte das pessoas não usa protetor solar todos os dias, não usa protetor solar na praia, porque já estou bronzeado, porque agora não está tanto sol, está assim meio nublado. Vamos lá, de uma vez por todas, desmistificar isto.
0: Sem dúvida. Eu creio que as pessoas não usam porque acham que é difícil, porque é chato, porque é branco, porque é pastoso, sendo que as formulações de produtos cosméticos com proteção solar nos últimos 5, 10 anos evoluíram assim exponencialmente. Nós hoje em dia temos protetores solares absolutamente transparentes, fáceis de usar, mais acessíveis, felizmente, que é extremamente importante, e que dá vontade de usar, que substituem muitas das vezes o creme diário, e já não há desculpas efetivamente para saltar este passo. E mesmo quem tem mais melanina, quem está bronzeado, não está livre do dano do sol, pode desenvolver melanomas e carcinomas basossolares e outros problemas também. Portanto, é um mito muito grande achar que só porque temos mais melanina não precisamos da proteção do sol.
1: Eu já nem me estava a referir ao rosto, estava a referir a uma ida à praia, por exemplo.
0: Sim.
1: Porque
0: sim.
1: O rosto, enfim, é outro departamento, já lá vamos, mas na praia há muito aquela ideia de que, e antigamente, que há uns anos dizia-se, devemos pôr o protetor solar meia hora antes de ir à praia, por exemplo, à piscina. Isso faz algum sentido ou não?
0: Durante algum tempo achou-se que os filtros solares necessitavam de meia hora para serem ativados, para
1: começarem a fazer efeito.
0: Começarem,
1: não é,
0: a fazer algum tipo de efeito. Mas a evidência mais recente, e os filtros mais recentes, porque felizmente estão sempre a surgir novos ingredientes, e isso é absolutamente fantástico, diz-nos que não é preciso esperar meia hora, podemos aplicar só e expor-nos imediatamente a seguir ao sol, não tem problema nenhum. A única dica que eu dou é deixar secar um bocadinho, só mesmo para quando nos vamos vestir a seguir ou vamos friccionar, por exemplo, o corpo, ele não sair tão facilmente, porque ele precisa de formar ali uma malha para nos proteger do sol. Mas isto é esperar 5 minutos, por exemplo, antes de nos maquilharmos ou o que seja, no máximo. Não é preciso meia hora, não é preciso andarmos a cronometrar. Eu costumo dizer, especialmente no dia-a-dia, quando aplicamos no rosto e nos braços, vão tirar um café e a seguir podem-se maquilhar, podem-se vestir, não tem problema nenhum, é suficiente esse tempo.
1: Ainda na praia, já agora, e a propósito desta meia hora também, há muita ideia, há muita gente a fazer isso, que por causa da tal história da vitamina D, e tal, eu chego à praia, estou ali meia horinha a apanhar sol e só ao fim de meia hora é que eu ponho o protetor solar. O que é que há de verdade nisto?
0: Depende de muitos critérios. Eu sei que é um conselho muito amplamente dado, mas há aqui várias variáveis que é preciso termos em mente. Por exemplo, se forem uma lula anémica como eu, meia hora vai ser suficiente para se escaldarem. A que horas é essa meia hora também faz diferença, porque o sol, obviamente, das 9 da manhã não é igual ao sol do meio-dia e da 1 da tarde, portanto vamos ter isso em conta também. Mas
1: isso é outra questão, que eu nem estava a pensar nisso, não é? Porque
0: é muito
1: ali entre o meio-dia, as 4 ou 5, nem se pensa ir à praia. Eu sei que há muita gente a chegar à 1 da tarde,
0: gente,
1: não é? Com crianças.
0: Sim.
1: Mas pronto.
0: Há muita gente que se expõe a essa hora e, portanto, a essa hora eu desaconselho vivamente, mais uma vez, com base não na minha opinião, mas em toda a evidência que existe neste momento. E acima de tudo, aquilo que eu quero que as pessoas tenham atenção é que, mesmo fazendo essa exposição breve a horas conscientes, lá está, antes do sol estar tão forte, ainda assim podemos ter deficiência de vitamina D. Existe uma coisa maravilhosa chamada suplementação, e com um comprimidinho por mês podemos suprir essa deficiência de vitamina D do nosso corpo, que cada vez mais a evidência nos diz também que é genética. Portanto, há pessoas que têm esta deficiência basal na produção de vitamina D, e está tudo certo em tomarmos suplementos.
1: Claro,
0: queremos é ter ossos fortes o mais longe possível da nossa vida.
1: E tal como dizia há pouco, há um comprimidinho bom para a vitamina D, mas não há um comprimidinho bom para o cancro, não é?
0: Exatamente, não há nenhum suplemento mensal que cure o cancro, infelizmente. Portanto, o cancro de pele, efetivamente, a pessoa precisa de fazer tratamentos como qualquer outro cancro, e não sei porquê, mas isto é uma coisa que eu gostava de falar também, de desmistificar. As pessoas acham que cancro de pele é um cancrozito, não sei, é menos cancro que os outros. Não sei explicar. Ou que não se morre de cancro de pele, ou morre-se muito.
1: Que é menos grave, não é? Há muita ideia de que é menos grave.
0: Não é menos grave.
1: É só um sinalzinho, tira-se e pronto.
0: Exato, quando se tira, mas por vezes pode metastizar.
1: Pois, claro.
0: E como qualquer outro cancro, pode trazer imensas complicações. Obviamente, é dos que é mais fácil de tratar quando diagnosticado mais precocemente. Mas ainda assim, da última vez que consultei os dados, era o quinto cancro mais prevalente em Portugal, o melanoma. É um cancro que mata mais homens que mulheres, porque há uma taxa de subdiagnóstico entre os homens muito maior do que nas mulheres.
1: Menos atentos, eventualmente, ao corpo, não é?
0: Exatamente, menos atentos, vão menos ao dermatologista, não vigiam tanto os sinais como nós senhoras, usam menos proteção solar, porque é chato, porque os pelos, porque não sei o que mais.
1: Porque incomoda, porque não dá jeito, não é?
0: E cola, e esses cremes não é coisa de homem, não é? Mas efetivamente é um problema que afeta muita gente em Portugal, e que pode culminar na morte, e não é um cancrozito, é efetivamente um cancro como qualquer outro, e um problema de saúde que pode vir a ser grave. Portanto, para as pessoas não desvalorizarem especificamente este problema.
1: Muito bem, estamos no verão, muita gente de férias já, muita gente a planear as férias, sol, praia, verão, calor, piscina, etc. Sombras. Como é que é? Se eu for à praia e não ficar ao sol e ficar debaixo do chapéu o tempo todo, ali das 9 da manhã ao meio-dia, devo usar? Preciso de usar protetor solar?
0: Então, há bocado estava a falar da radiação solar ter vários comprimentos de onda e várias radiações dentro da radiação solar. E a radiação que não está à sombra é a luz visível. Portanto, aquela luz que nós usamos óculos de sol para também a bloquear, porque
1: faz impressão à vista, não é?
0: Faz impressão à vista, não é? É muita luz. Depois temos outra radiação, que é a radiação infravermelha, que é a radiação que nós saímos para o sol e dizemos: ai, que quentinho. Aquilo que nós aqui em Portugal temos muito, mas vamos para a Noruega, expomos-nos ao sol e o sol parece que não aquece, porque efetivamente estão noutro comprimento de onda ali. E depois temos a radiação UV. E qual é que é o problema da radiação UV? É que ela não se vê nem se sente. Portanto, ela existe à sombra, ao sol, existe no nosso carro, porque os vidros não a filtram, existe quando estamos à janela da nossa casa. Portanto, independentemente de estarmos à sombra ou ao sol, ela está lá a olhar para nós.
1: Portanto, o que me está a dizer é que nós devemos usar proteção solar sempre, mesmo em casa?
0: Exatamente. Se trabalharmos, por exemplo, ao pé de uma janela, nestes dias de radiação UV que temos tido no 11, que é quase o máximo que é 12, se trabalharmos ao pé de uma janela, e depois podemos fazer aqui umas contas muito divertidas sobre a cor das nossas paredes e a refração da luz, convido os geeks a fazerem isto, aí ainda pior. Mas, de uma maneira geral, se estivermos junto a uma janela o dia todo, é relevante usarmos protetor solar, especialmente se nos preocupamos com o envelhecimento precoce. É uma medida muito simples, não precisamos de estar sempre a reaplicar duas em duas horas conforme mandam os guidelines. Estamos dentro de casa, portanto é diferente, mas ainda assim é um bom hábito. E também, para mim, tem uma componente de hábito humano. Nós somos criaturas de hábitos, não é? Portanto, se nos habituarmos todos os dias a usar protetor solar, já não pensamos,
1: claro,
0: qual é o índice UV. Já só faz parte da nossa rotina, já não questionamos. Portanto, é um bom hábito a adquirir também.
1: Deixa-me voltar à praia ou à piscina para, a propósito da reaplicação. Há muito aquela ideia de que eu ponho o protetor solar e pronto, e já está. E estive ou estou 3, 4, 5 horas o dia inteiro na praia E posso pôr uma vez ou duas, não é preciso estar sempre a aplicar. Não é nada disto, pois não?
0: Infelizmente não é uma vacina. O protetor solar é dose dependente, portanto a sua eficácia depende da dose, portanto nós temos mesmo de aplicar a dose. E qual é a dose? É 2 mg por centímetro quadrado. E o que é que isso quer dizer para as pessoas normais?
1: Sim, na prática é
0: mais ou menos um copo de café de bica cheio de protetor solar para o corpo todo e rosto. Ok? É muito.
1: É muito, pois é.
0: É muito. Portanto, uma embalagem de protetor solar de 200 ml é suposto dar-nos aí para 6 vezes. 6 aplicações. Quem é que faz isto? Absolutamente ninguém, não é verdade?
1: Mas espera aí, que já estou baralhada. Então, mas para que tanto protetor solar? Não basta espalhar no corpo e ficar tudo...
0: Depende da dose. Porque lá está, tem de ser uma camada suficientemente grossa para fazer aquela malha de filme que eu estava a falar há bocado, para efetivamente proteger a nossa pele do sol. Agora, nós já não aplicamos a quantidade suficiente porque ninguém aplica, ok? Ao menos que seja com a regularidade suficiente, porque é assim, nós vamos para a praia. Pode estar vento, a areia está-nos ali a fazer uma esfoliação gratuita que nós não pedimos para acontecer, não é verdade? Logo aí remove uma parte do protetor solar. Depois fazemos aquela coisinha de franguinho do churrasco, viramos para cá, viramos para lá, na toalha, não é? Logo aí estamos também a esfregar algum do protetor solar na toalha.
1: Depois vamos à água.
0: Depois vamos à água, eventualmente, não é? Depende das praias, no norte acredito que não vão tão longe na água, mas ainda assim, na pernoca que foram lá provar a água, também já não ficou grande protetor solar. Existem alguns que são mais resistentes à água, mas à prova de água não existe.
1: Não há nenhum.
0: Não há nenhum, é impossível. Portanto, é importante retocarmos cada vez que vamos à água também. Portanto, posto isto, existe um milagre todos os anos que eu presencio nas praias portuguesas, que é um milagre bíblico, que é o milagre da multiplicação do protetor solar, que uma família de 4 pessoas com um protetor solar de 200 ml usa a mesma embalagem de protetor solar durante 10 dias, que seja.
1: Não. Qual 10 dias? O verão todo. E ainda sobra para o ano seguinte.
0: É um milagre bíblico, é como a multiplicação do pão e do peixe, pronto. Em que só pode estar a multiplicar-se. Ou então as pessoas estão a usar quantidades homeopáticas, não é? Portanto, é uma gotinha de protetor solar para a família inteira.
1: Não
0: então
1: chega.
0: O protetor solar era para um dia, para uma família de 4 pessoas. E depois passarmos para o próximo.
1: Portanto, se eu perguntar, então eu posso usar o protetor solar no ano seguinte, o que era do ano anterior?
0: Depende.
1: Se o
0: protetor solar estiver em nossa casa, porque não foi acetado, está ali paradinho.
1: Não, foi usado. Sol, foi usado durante o ano.
0: Andou aos trambolhões na nossa bagageira, no saco da praia, no carro.
1: Mas sobrou.
0: Não. Sobrou, foi lixo. Porque ele já não tem os filtros ativos. Os filtros são criaturas muito sensíveis, os filtros solares. Eles são muito temperamentais. Portanto, o mínimo exposição solar fora do sítio, o mínimo entalãozinho de calor que ele levou no nosso carro nestes dias de 50 e tal graus no nosso carro, já foram os filtros, então, já não são eficazes.
1: Então, espera aí, há aqui qualquer coisa que me está a escapar, mas nós levamos o protetor para a praia.
0: Levamos, mas não, não é por esses 5, 10
1: minutos. Mas ele apanha sol na praia.
0: É importante
1: estar
0: que
1: ele à sombra, não é?
0: Pois, no mínimo.
1: Lá está.
0: E aquela covetezinha que a gente leva para a garrafa de água ficar agradavelmente fresca durante todo o tempo que estamos na praia, pomos aí também o protetor solar, porque ele também aprecia esse ambiente um bocadinho mais controlado.
1: Muito bem, portanto, só erros. Acredito que a esta hora haja muita gente a ouvir esta conversa e pensar assim, ah, eu faço tudo ao contrário.
0: Ai, que maluca, esta tipo está aqui a dizer estas coisas, ninguém faz isto.
1: E depois, mal comparado com os iogurtes, nós chegamos às prateleiras e temos 325 protetores solares de todas as marcas e mais alguma, de todas as cores e mais alguma, com cor sem cor, mais finos, mais espessos, mais grossos, mais brancos. E agora o que é que eu escolho? Como é que eu faço isto? Ajude-nos lá, Sara.
0: Então, a primeira coisa, tal como os iogurtes, vamos ver qual é que está em promoção, ok? Olha, qual é que está dentro do nosso orçamento? Qual é que nós conseguimos levar uma litrada sem ter um corte no nosso orçamento familiar que seja significativo? Isso é muito importante. Não temos de ter pena de usar o protetor solar. Lá está, é para pôr em grande quantidade. Depois, aquilo que nós em farmácia chamamos galénica, portanto, se é um creme, se é um spray, se é um óleo, aquilo que nós mais gostarmos e que conseguimos aplicar melhor. Por exemplo, há pessoas que se dão muito bem com óleos, há pessoas que é uma sensação de um óleo no corpo. O spray, por exemplo, pode ser, há até soluções em spray, pode ser uma boa forma de aplicar, especialmente quem tem miúdos, é muito mais fácil o spray.
1: Eles não gostam, não é?
0: Odeiam, estão sempre a puxar, tudo bem. Pode ser uma ferramenta também. O perfume também faz diferença a muita gente. É a diferença entre querermos usar, gostarmos de usar ou nem por isso. Ou um efeito mais bronzeado ou mais nacarado também pode ajudar-nos a usar e a ter prazer na experiência da aplicação de protetor solar. Portanto, acima de tudo é isso, escolher aquilo que nós gostamos, que faz sentido na nossa vida, e o melhor protetor solar é aquele que nós conseguimos usar e em quantidade, acima de tudo isso.
1: E o fator de proteção tem muita influência também.
0: Muita.
1: Porque isto de haver fator de proteção 10, 15, isso nem devia existir, não é? Porquê que existem?
0: Existem.
1: Não protegem.
0: Porque há procura, mas mesmo a Organização Mundial de Saúde recomenda um protetor solar superior a 30. E sendo que isto é uma recomendação para o mundo inteiro e o mundo inteiro não tem a mesma latitude nem a mesma radiação solar, aqui em Portugal eu acho que faz muito sentido 50 ou 50 mais. Nós na União Europeia não temos um SPF superior a 50 mais. Porquê? Porque a Autoridade Europeia considera que, por exemplo, nas Américas temos até 100. Mas a nossa autoridade europeia considera que 100 cria na cabeça do consumidor a ideia de que nos estamos a proteger a 100%. Isso não existe. Não há nenhum protetor solar que proteja a 100%. Portanto, temos de aplicar o protetor solar, mas sempre com comportamentos conscientes, como por exemplo estar à sombra, usar chapéu, usar óculos de sol com proteção, usar roupa com proteção solar também pode ser relevante em pessoas muito branquinhas que se escaldam muito. Na pequenagem, que está sempre a estrabuchar e não quer reaplicar o protetor solar, toma lá uma camisola com proteção UV para andar a brincar mais à vontade. Portanto, todos estes comportamentos, no geral, são aquilo que nós chamamos de comportamentos responsáveis ao sol, porque o protetor solar nunca é 100% eficaz. Mas lá está, com a maior proteção que nós temos disponível no nosso mercado é o SPF 50+, portanto.
1: E é aquele que nós devemos usar?
0: Preferencialmente sim, ou pelo menos 50, e reaplicar abundantemente e sem pena de gastar.
1: Exatamente. Há muito ainda aquela ideia, porque se eu puser o protetor solar eu não fico bronzeado, e as pessoas querem ficar bronzeadas rapidamente porque querem tirar fotografias para o Instagram, claro, e querem ficar bem nas fotografias.
0: Apagar a solite, exatamente, essas coisas todas que o bronze faz por nós, é verdade.
1: Exatamente, com ar mais saudável.
0: Exato. Mas a primeira coisa que eu gostava de dizer é que, e eu sei que isto é uma coisa quase tão polémica como dizer que o álcool é carcinogénico em Portugal, é que o bronze é dano solar. A nossa pele, quando está bronzeada, quer dizer que sofreu um dano da radiação e que produziu melanina como resposta
1: a esse dano. Está a proteger-se, não é?
0: Está a proteger-se. É possível bronzear mesmo com protetor solar, porque, como acabei de dizer, nenhum protetor solar protege a 100%. Uhum. Portanto, qualquer pessoa que use protetor solar fica bronzeada na mesma. Está tudo.
1: Pode,
0: se esse é o objetivo,
1: pode demorar um bocadinho mais, mas.
0: Pode demorar um bocadinho mais, mas vai sempre, sempre bronzear-se na mesma, ok? Mas o que eu quero que as pessoas compreendam é que é um dano. E que, por muito que seja atraente e bom e que se contribua para a imagem da pessoa, efetivamente não é a melhor coisa para a nossa saúde cutânea. Outras alternativas a bronzearmos com o sol, por exemplo, autobronzeadores, que são 100% seguros. É claro que a cor não é bem igual, eu compreendo isso, mas é uma opção para quem gosta muito de se ver bronzeado e não consegue bronzear-se tanto quanto gostava só com o sol. E é uma coisa 100% segura. Ou maquilhagem também de corpo, quando temos alguma ocasião especial, por exemplo, e não queremos levar as nossas pernas de lulinha, pode ser uma ótima opção levar um bocadinho de maquilhagem nas pernas também para ficarmos com uma corzinha.
1: Devíamos voltar aos tempos em que ser branquinho é que era, não é? É que era a moda.
0: Eu acho que a moda devia ser só termos o Pantone de base com que viemos a este planeta, porque todos temos cores diferentes, os seres humanos vêm a várias cores e nenhuma é certa ou errada, desde claro, o mais claro ao mais escuro. Existem, e existem por muitos motivos genéticos e evolutivos, e ainda bem que existem.
1: Há pessoas a fazer tudo e mais alguma coisa para ficar bronzeado, desde jatos, não sei de quê, desde...
0: Mas esse é autobronzeador, esse jet bronze é autobronzeador. O meu problema é mais com os solários.
1: Os solários, por exemplo,
0: continuam
1: também
0: a existir e são
1: num país com tanto sol, são um risco para a saúde, não há dúvidas sobre
0: não,
1: isso.
0: Não há qualquer dúvida, e a única recomendação que existe em termos de saúde para fazer solários são nas pessoas com psoríase, que precisam de fazer terapia de UV para reduzir as placas, e ainda assim está a cair um pouco em desuso pelos riscos que tem, mas não há nenhum motivo para usarmos solário que seja saudável. Pronto.
1: Sara, mesmo para terminar, já deixou aqui muitas recomendações, mas assim, de uma forma geral, protetor solar sempre, no rosto, por exemplo, não é?
0: Sim, sim, sim.
1: E no corpo, se estiver exposto, nos braços, estiver, ou nas pernas, se estiver em exposição, muita quantidade. Um protetor qualquer deste 100, seja mais de 50, ou 50 mais, ou 50, não é?
0: Exatamente.
1: O que é que faltou?
0: Em quantidade.
1: E em muita quantidade.
0: Em muita quantidade.
1: E não usar de um ano para o outro.
0: Não usar de um ano para o outro, sendo a rebolar de um lado para o outro. Só se esteve sossegadinho, quietinho, em casa.
1: Pois, se imagina, se eu comprei 3 ou 4 embalagens, só usei
0: exatamente
1: duas.
0: E há outras... muita gente que aproveita, por exemplo, no final do verão, para comprar protetores solares em promoção.
1: Exatamente.
0: Para o próximo ano. Tudo certo, nada contra. Não há problema absolutamente nenhum. O problema é lá está, ele andar ali a rebolar.
1: Muito bem.
0: E depois reutilizar.
1: Obrigada por ter vindo à Antena 1, por nos ter tirado estas dúvidas todas. Acho que a partir de agora ficámos muito mais esclarecidos. E da próxima vez que for à praia ou à piscina, pense nisto. Obrigada.
0: Obrigada.
1: Até à próxima. Bom trabalho.
0: Muito obrigada.
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1: Estamos a 6 minutinhos das 3, daqui a pouco há notícias. Para já, as notícias do trânsito, Paulo Galvão.
5: Cidade de Lisboa praticamente sem paragens, cidade do Porto com trânsito intenso na ligação de Valadares ao Porto junto ao Nó de Coimbrões para a Ponta Arrábida, na A44, filas também na ligação do Dragão A3 e marcha lenta na ligação da Ponta Arrábida ao Nó de Francos. Quem vem de norte para sul na A28 vai parando e andando também de Matosinhos para o Porto. Temos esta hora na entrada norte de Famalicão, trânsito compacto na Estrada Nacional 206.
1: Se tiver mais informações, o que é que deve fazer? É muito simples, é utilizar o nosso número gratuito, 800-21-0101, até às 8 da noite está disponível, para dar ou receber informações de trânsito. Faça uma boa viagem.
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1: Daqui a pouco há notícias para lá das 3 da tarde. Vamos voltar às conversas que estamos a recuperar durante este mês de agosto. Cancro da próstata vai ser o assunto, em destaque por volta das 3h30 com o professor Tito Leitão, é urologista, mas por agora são os vizinhos que chegam à Antena 1 com esta canção. Chama-se Pobre Ex-Namorado.

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1: Voltamos à música depois das notícias das três. Queria só dizer-lhe antes disso que para amanhã estão previstos 25 graus para o Porto e Viana do Castelo, 26 para Aveiro, 28 para Leiria, Coimbra e Lisboa podem chegar amanhã aos 30 graus. Estão previstos 31 para Braga, Guarda e Faro, 32 para Setúbal, 33 para Viseu, 34 é a temperatura máxima prevista amanhã para Santarém e Porto Alegre, 35 para Vila Real e Beja, 36 para Bragança, Castelo Branco e Évora. Vai ser um dia de sol, apenas com algumas nuvens durante a manhã no litoral a norte de Cascais e uma pequena subida da temperatura.
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1: Boa tarde, são 3 horas no continente e na Madeira, 2 nos Açores. Olhamos agora para as notícias que marcam esta segunda-feira, João Vasco.
2: O Ministro da Administração Interna garante que os agentes da Proteção Civil, da GNR e do Instituto da Conservação das Florestas e da Natureza vão estar em alerta na tarde desta quarta-feira, à altura em que Portugal vai viver um eclipse solar. Luís Neves pede à população que adote um comportamento responsável, de modo a evitar que determinados comportamentos deem origem a incêndios. O Prémio Salarial de Valorização das Qualificações, correspondente ao ano de 2026, vai começar a ser pago hoje pela Autoridade Tributária. Este prémio, criado ainda pelo último governo, o governo de António Costa prevê a devolução das propinas aos jovens trabalhadores até aos 35 anos, como reconhecimento pela conclusão da licenciatura ou do mestrado. A região oeste da Colômbia foi atingida por um sismo de 7.4 na escala de Richter. A imprensa do país adianta que há feridos graves e danos significativos em várias habitações.
1: Notícias às 3 da tarde. A edição é do jornalista João Vasco.
2: O Ministro da Administração Interna pede aos portugueses que adotem um comportamento responsável durante a tarde da próxima quarta-feira, à altura em que o país vai presenciar o eclipse solar. Luís Neves assegura que os agentes da Proteção Civil, da GNR e do ICNF vão estar no terreno para evitar que determinadas ações deem origem a incêndios.
3: Para além dos aconselhamentos do ponto de vista da saúde, todos os agentes de Proteção Civil com responsabilidade, designadamente a Guarda Nacional Republicana e os agentes do ICNF, todos estão imbuídos, de facto, de estarem mais presentes, mais atentos, para que, de facto, desse momento único na história da vida humana, seja um momento de felicidade e que não traga qualquer risco acrescido do ponto de vista dos incêndios.
2: Luís Neves e o eclipse solar da próxima quarta-feira. A REN, Rede Energéticas Nacionais, está a preparar a rede elétrica para o eclipse, que vai fazer cair a produção fotovoltaica. Hoje a empresa anunciou que o fenómeno deverá provocar uma quebra que corresponde a cerca de 7% do consumo nacional e a 45% da produção solar prevista para o horário do eclipse entre as 6:30 da tarde e as 8:30 da noite. A ministra do Ambiente e Energia, Maria da Graça Carvalho, explica que a quebra vai ser compensada com energia hídrica e eólica.
4: A Rede Elétrica Nacional, a REN, está em conjunto com Espanha e com outros operadores europeus a analisar as medidas a tomar. Nós, primeira conclusões da REN é que, pelo facto de ser ao fim do dia, vai ter essencialmente impacto na diminuição da disponibilidade da energia solar, não é? Do solar fotovoltaico. Mas estão a analisar a disponibilidade da hídrica e da eólica para compensar. E, portanto, durante o dia de hoje e da manhã, irão analisar quais são as medidas que são precisas, mas para já não há grande preocupação.
2: A garantia da Ministra do Ambiente e Energia, Maria da Graça Carvalho. Todas as averiguações são bem-vindas. É assim que Luís Neves reage à realização de uma auditoria às contas da Polícia Judiciária durante o período em que liderou a instituição. Em declarações hoje aos jornalistas, à margem de uma iniciativa em Gouveia, o atual Ministro da Administração Interna voltou a mostrar-se tranquilo com a existência destas averiguações.
3: É com toda a tranquilidade e até desejo, efetivamente, que esse trabalho seja feito para se conhecer definitivamente todo o percurso da instituição. Estou absolutamente tranquilo e até desejoso.

0: que essa auditoria seja feita e seja conhecida.
1: Luís Neves, anterior diretor da Polícia Judiciária e atual ministro da Administração Interna. O primeiro-ministro quebrou hoje o silêncio sobre as investigações a Luís Neves. Luís Montenegro diz que encara as auditorias com tranquilidade, sublinhando que preocupante seria se elas não existissem.
2: Eu creio que o que seria estranho era que não houvesse fiscalização, que não houvesse enfim, auditorias cujo objetivo é clarificar e detectar desconformidades, se for o caso, ou então comprovar a regularidade daquilo que foram decisões tomadas ao longo dos últimos anos. É preciso entender com tranquilidade que, quando há dúvidas, elas devem ser desfeitas. E é isso que nós estamos a fazer.
1: Nas declarações que fez aos jornalistas à margem de uma iniciativa em FAF, o primeiro-ministro garantiu estar em sintonia com o Presidente da República sobre o tema da prevenção contra os incêndios. Apesar de António José Seguro ter lamentado no fim de semana que muitas medidas em matéria de prevenção contra os fogos sugeridas há quase uma década pelos especialistas não tenham saído do papel, Luís Montenegro diz que encara essas palavras com naturalidade.
2: Com toda a naturalidade. Os órgãos de soberania têm os seus mecanismos de diálogo, mas todos têm um dever de contacto permanente com as pessoas, com a sociedade, com a comunidade. E o Sr. Presidente da República, naturalmente, independentemente do conteúdo das conversas que nós temos todas as semanas, como diz, tem também a competência e a responsabilidade de falar com o país, como faz também o Primeiro-Ministro. E, portanto, só podemos ver isso com muita naturalidade, com muito respeito e, francamente, com muita convergência também de posições.
1: Nas declarações que fez aos jornalistas, Luís Montenegro assegurou ainda que a maioria do investimento que está a ser feito pelo Governo nesta altura é no capítulo da prevenção.
2: Nós neste momento estamos com um rácio em que 54% do nosso investimento já é para prevenção. Ora, muitas das medidas preventivas, evidentemente, estão em execução, estão no terreno, e há outras que, manifestamente, foram retardadas. Isso enfim, não devia ter acontecido e foi isso que o Sr. Presidente da República quis sinalizar e creio que fez muito bem.
1: A resposta de Luís Montenegro a António José Seguro, que este domingo, durante um discurso nas comemorações dos 150 anos dos bombeiros da Guarda, apontou que muito ficou por fazer desde os incêndios de 2017, apesar das sugestões dos especialistas. PS e Chega acusam o Governo de falta de transparência e de opacidade no negócio da aquisição de 3 fragatas italianas e pedem esclarecimentos adicionais ao Ministério da Defesa. Estas fragatas irão reforçar a frota da Marinha Portuguesa, um investimento no valor de 3,9 mil milhões de euros ao abrigo do instrumento europeu SAFE e que foi anunciado este investimento pelo Primeiro-Ministro no mês passado durante uma visita a Roma. O Chega promete mesmo apresentar um requerimento para ouvir Nuno Melo na Assembleia da República sobre esta compra. Teresa Borges.
3: As dúvidas são muitas e levam o Chega a querer chamar ao Parlamento o Ministro da Defesa. Nuno Simões de Melo garante que o partido não se opõe à modernização das Forças Armadas, mas exige transparência.
4: Uma vez mais, tudo parece ser feito sem esclarecer ninguém e sem esclarecer aqueles, em primeiro lugar, que têm um mandato conferido pelo povo, que são os deputados.
3: O requerimento a pedir para ouvir Nuno Melo ainda vai dar entrada no Parlamento, diz o coordenador do Chega na Comissão de Defesa, mas ainda hoje o partido vai enviar um conjunto de questões ao ministro.
4: Agora, estamos já muito habituados, infelizmente, a que as respostas cheguem tarde e pouco esclarecedoras. Por isso, a presença do Sr. Ministro é fundamental a ida ao Parlamento.
3: Também o Partido Socialista tem insistido no envio de perguntas ao Ministério, mas as respostas são poucas. Os socialistas não colocam em causa a avaliação técnica feita pela Marinha neste processo, mas questionam a avaliação política.
5: São 6 mil milhões de euros, 2/3 são para as fragatas. E não termos noção, à data de hoje, quando já foram assinados os contratos, quais são as contrapartidas que o país vai ter, é de facto uma falta de transparência que, no mínimo, é gritante e é preocupante.
3: Luís Dias, coordenador socialista na Comissão de Defesa, recorda que o PS propôs uma comissão autónoma para acompanhar as compras realizadas ao abrigo do SAFE, proposta rejeitada no Parlamento. Insiste na necessidade de escrutínio.
5: Essa transparência não vai acontecer da forma como devia acontecer, aliás. Entendemos que é um erro até estratégico do Sr. Ministro da Defesa, porque o Parlamento podia dar-lhe, inclusive, uma salvaguarda muito grande tendo conhecimento de todos os processos que agora temos que estar a requerer.
3: O Governo prometeu transparência, anunciou a criação de uma comissão de acompanhamento dos investimentos na defesa. Meses depois, PS e Chega dizem que pouco se sabe sobre quem a irá compor.
1: A Antena 1 também já pediu esclarecimentos adicionais ao Ministério da Defesa sobre esta compra. Aguardamos resposta. O Ministério das Finanças comunicou esta tarde que vai começar a ser pago hoje pela Autoridade Tributária o Prémio Salarial de Valorização das Qualificações correspondente ao ano de 2026. Segundo o Ministério, nesta primeira fase irão ser efetuados os pagamentos a cerca de 41 mil beneficiários que se inscreveram em 2024 e que continuam a verificar os requisitos relativamente ao ano de rendimento de 2025. Este prémio, criado ainda pelo último governo de António Costa, prevê a devolução das propinas aos jovens trabalhadores até aos 35 anos como reconhecimento pela conclusão da licenciatura ou do mestrado. Um sismo de magnitude 7.4 na escala de Richter atingiu a costa oeste da Colômbia esta segunda-feira. Este abalo foi sentido no início do dia, na Colômbia, 7h34 da manhã, na altura era 1h34 da tarde, em Portugal continental. Segundo a Agência Geológica dos Estados Unidos, o terremoto foi registado a 5 km a este de São José del Palmar, na região de Chocó, tendo sido sentido também na capital Bogotá, que fica a cerca de 280 km do epicentro. A imprensa do país adianta que há feridos graves e danos significativos em várias habitações. As autoridades estão a fazer uma avaliação dos municípios mais atingidos por este abalo, que terá durado cerca de 2 minutos. Javier Pava, diretor da Unidade de Gestão de Risco, confirma que 9 províncias foram afetadas. O processo agora é de levantamento dos danos provocados.
6: Neste momento estamos a receber os relatórios das principais cidades e das províncias. As informações que nos chegam é que foi sentido de forma muito forte. Alguns reportam danos. Estamos a apurar as zonas mais afetadas. Vamos ativar um gabinete de crise para consolidar dados e iniciar todos os protocolos para a resposta a sismos.
1: Há grande preocupação neste momento com eventuais réplicas em várias cidades. Foram ativados os planos municipais de emergência depois deste sismo de 7.4 na escala de Richter que afetou a Colômbia.
3: Edição das 3 da tarde com João Vasco, num simultâneo com a RTP Antena 1 Açores e RTP Mundo. A informação segue em permanência em noticias.rtp.pt. Passam 11 minutos das 3. Muito boa tarde, boa viagem. Vamos para a estrada.
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3: Vamos lá então saber de mais uma etapa da Volta a Portugal em bicicleta. Pedro Ribeiro.
8: Está na estrada a 5ª etapa da Volta a Portugal em bicicleta. Contra relógio individual entre Anadia e Águeda, partiu o primeiro, Felipe Marques, o brasileiro. A etapa vai terminar aqui na Avenida 25 de Abril. O último a sair vai ser o camisola amarela, o francês Alexis Guérin. Da Nicolor às 17h07. Antes dele, 2 minutos. Antes dele, 2 minutos, José Fernandes de Oliveirense. Às 17h03, o russo Artem Nish da Nicolor, ele que venceu a Volta a Portugal em 2024 e também em 2025. Daqui a pouco já vou falar das diferenças entre os corredores na geral individual. Para já, motivos de reportagem na estrada com a jornalista Ariana Azevedo.
9: Numa altura em que o prólogo já está na estrada, falavas de um dos corredores que está mais bem classificados, ainda há alguns segundos, José Fernandes, ele que está preparado para o dia de hoje.
10: Sim, estou preparado, vamos tentar manter o pódio e começa a segunda parte da volta a partir de hoje.
9: Começa a segunda parte da volta, quer ganhar segundos, José Fernandes da Oliveirense.
10: Tentar ganhar segundos na estrada, vão ser importantes, para ir mais, com uma margem mais confortável para as seguintes etapas.
9: E também gostou do percurso?
10: Foi reconhecer o percurso, gostei do percurso, tem algumas partes duras, outras partes mais rápidas, pessoalmente gostei do percurso.
9: E agora é hora de se concentrar para o que aí vem?
10: Agora é tentar descansar o máximo possível, para depois aquecer e partir para a estrada.
9: José Fernandes, da Oliveirense, ele que está muitíssimo bem classificado na geral individual.
8: A Viana Azevedo, camisola rosa da Antena 1 na estrada com José Fernandes da Oliveirense, Guerin, Alexis Guerin, o francês Dani Colora, 16 horas, 17 minutos, 25 segundos, é o camisola amarela, tem o seu companheiro de equipa, Artem Nitsche, 1 minuto e 26, José Fernandes, que acabamos de ouvir, da Oliveirense, 1 minuto e 58, quarto lugar para Pedro Silva, do Boa Vista, a 2 minutos e 1, até ao décimo lugar, temos ainda o português Emanuel Duarte, da LIA, na sétima posição, a 2 minutos e 15, a 2 minutos e 15 também Tiago Antunes da EFAPEL, até ao top 10 para fechar, nono, décimo lugar aliás, Fábio Costa do Boa Vista a 2 minutos e 21. Já está na estrada a quinta etapa, recordo, partiu o Felipe Marques, o brasileiro da Localiza Melo, depois o último a partir será o camisola amarelo, e resta saber o que é que vai acontecer. A partir das 5 da tarde vão estar na estrada os principais candidatos à vitória nesta etapa da Volta a Portugal.
11: Cá estaremos para acompanhar tudo o par e passo. Pedro Ribeiro e Ariana Azevedo são os repórteres da Antena 1 na estrada para a Volta a Portugal deste ano.
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11: São 3:15, vamos ficar de novo na estrada para já para saber como anda o trânsito. Peço ajuda ao Paulo Galvão.
12: Vamos começar em Lisboa. Temos de trânsito parado na ligação de Cascais a Lisboa com um acidente em São Pedro do Estoril na Marginal. A alternativa é a A5, que tem também uma avaria antes da saída para Linda Velha, também no sentido de Cascais-Lisboa, com trânsito a acumular a partir do Estádio Nacional, ponte 25 de Abril com luz verde, segunda circular também, e ponte Vasco da Gama também, sem problemas neste início de tarde. Mais a norte da cidade, o Porto tem trânsito lento, entre o Estádio do Dragão e a saída para a A3 na VCI, também nas vias mais à direita, entre Bessa Leite e o Nó de Francos, nos dois sentidos da Avenida AEP e junto ao Nó de Coimbrões. Há uma ocorrência agora, o trânsito está a parar nos dois sentidos, quer na A44, quer na A1. Na região centro do país, já sabemos, é a etapa de hoje da Volta a Portugal em bicicleta. Há vias cortadas em Águeda, Nacional 333, em Sangalhos temos também corte da Estrada Nacional 235 e também temos corte de várias ruas na zona de Oliveira do Bairro. É a etapa de hoje que termina por volta das 5 e pouco.
11: Muito bem, e para mais informações também temos um número de telefone que pode ser muito útil, pode dar muito jeito, é o 800-21-0101. Faça uma boa viagem. Boa tarde, boa semana.
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11: É tudo verdade. E hoje também com o Jorge Almeida e a Matilde Sardo, a Bárbara Almeida e a Rita Roque, e agora com à toa, Luís Trigacheiro e Buba Espinho.

0: É isso mesmo, Tu na Tua é o nome desta canção, com à toa Luís Trigacheiro e também Buba Espinho. Daqui a pouco chegam os Caixos do Drive Funk Connection, também outras propostas que passam pelas conversas que estamos aqui a recuperar durante o mês de agosto. Por exemplo, cancro da próstata vai ser o tema daqui a pouco com o professor Tito Leitão, é urologista, e vai contar-nos tudo aquilo que nós precisamos de saber. É uma conversa que vai gostar de saber e vai gostar de relembrar, se ouviu da primeira vez, porque traz muitas informações importantes. Para já, deixa-me dar-lhe aqui uma sugestão.
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0: Chama-se Tem de Ser, esta música dos Cais Sodré Funk Connection. Estamos a chegar às 3:30 da tarde, falta pouco mais de um minuto. Vamos aproveitar também para saber do trânsito, Paulo Galvão.
1: Luz verde na cidade de Lisboa, tem apenas trânsito lento à Avenida da Ponte para sair de Lisboa para Almada pela Ponte 25 de Abril, a segunda circular também para atravessar o Campo Grande no Pararranca. No sentido Benfica-Aeroporto há um acidente na saída do Estoril para Lisboa. Em São João do Estoril está a complicar este sentido.

Daqui a pouco vamos então recordar e recuperar uma conversa que já tivemos aqui nos últimos meses a propósito do cancro da próstata. Vamos relembrar a conversa com o professor Tito Leitão, urologista. Estamos em agosto e, portanto, é mês de férias para muita gente. Agora, queria convidá-lo a ouvir esta música de Pica, chama-se Popstar.

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1: O cancro da próstata é o tumor maligno mais frequente no homem e também a terceira causa de morte oncológica em Portugal. Todos os anos são diagnosticados milhares de casos. Já vamos aos números. Vamos conhecer esta realidade um bocadinho melhor com a ajuda do professor Tito Leitão, é urologista. Boa tarde, Sr. Professor. Obrigada por estar connosco aqui. Vamos conhecer alguns números do cancro da próstata. Qual é a incidência em Portugal?
2: Antes de mais, muito boa tarde. Obrigado, Filomena. É um gosto estar aqui. Conversar sobre este tema que é tão importante e que importa, enfim, cada vez mais a população e as pessoas estarem conscientes e procurarem os devidos cuidados sobre este assunto. Hoje em dia estima-se que cerca de 110 mil pessoas em Portugal tenham cancro da próstata e os números são avassaladores a nível mundial. Cerca de 1,5 milhão de pessoas por ano acabam por contrair o cancro da próstata.
1: E está a aumentar ou não?
2: Está a aumentar progressivamente, aliás, muitos cancros acabam por ter um aumento de incidência ao longo dos anos. Algumas razões sabemos porquê, mas a maior parte delas temos pouca noção do que fazer a nível, enfim, de saúde pública para prevenir

0: a incidência, sabemos sim que devemos atuar e com muita consciência sobre a prevenção e sobre um diagnóstico precoce. Isso sim é o mais importante para nós podermos diminuir não só a mortalidade, como os malefícios e a diminuição da qualidade de vida que um tumor destes pode causar.
1: Sabemos bem que a idade, o avançar da idade é assim o grande fator de risco, não é? Deixa-me perguntar, é uma inevitabilidade? Mais cedo ou mais tarde os homens vão ter cancro da próstata ou é possível mesmo evitar?
0: Existem estudos em, enfim, cadáveres de pessoas com 90 anos, quase todas têm histologicamente cancro da próstata, ou seja, quase todas acabam por ter microscopicamente cancro da próstata. No entanto, os números de tumores diagnosticados clinicamente significativos são, felizmente, muito mais baixos e de facto, eu diria que o mais importante é prevenirmos. Sabendo que nós, de um modo geral, eu não sei se muitas vezes as pessoas não têm noção disso, mas ao longo da nossa vida, nós temos em média 50% de probabilidade de termos um tumor maligno. Quer seja da próstata, quer seja da mama, com o santo dos sexos.
1: Ou outro qualquer, não é?
0: Ou outro qualquer, cólon, também muito prevalente, da pele ainda mais. E, portanto, importa de facto nós aderirmos e termos consciência e aderirmos aos rastreios das várias patologias oncológicas. Estamos hoje a falar de câncer da próstata e é de facto muito importante as pessoas e os homens, a partir dos 50 anos, pelo menos iniciarem as suas consultas com o urologista e poderem fazer, enfim, um rastreio desta patologia.
1: A ideia que eu tenho é que isso não acontece com muita frequência, pois não?
0: Infelizmente acontece menos do que gostaríamos.
1: Muito menos do que no caso das mulheres, por exemplo. As mulheres fazem os rastreios, sabem que têm de fazer, as mamografias, aquelas coisas todas que fazem parte deste protocolo, chamemos-lhe assim. Em relação aos homens, daquilo que eu li, os homens estão pouco despertos para essa necessidade, para essa prevenção, para esses rastreios. Porquê? O que é que se passa na cabeça dos homens?
0: É isso mesmo, o diagnóstico está correto, Filomena. Eu penso que há duas razões principais. Uma delas é que as senhoras, desde muito cedo, são sensibilizadas para fazerem rastreio, nomeadamente do cancro do colo, do útero, e desde o início da atividade sexual, ou desde a menarca, que, mesmo que saudáveis, procuram fazer esses rastreios muito importantes e fazem desde cedo. Os homens não têm, até aos 45, 50 anos, necessidade, ou pelo menos não há indicação de que seja vantajoso fazer rastreios até essa idade. E, portanto, há uma, ao longo da vida, menos sensibilização para esses problemas na parte do homem. Depois penso que há outro fator muito importante, que é uma questão, enfim, comportamental. Ou seja,
1: e cultural
0: senhoras,
1: também, não é?
0: E cultural também. As senhoras têm tendência, as mulheres têm tendência para partilhar mais, para partilharem as suas preocupações, para partilharem estas idas do dia-a-dia, portanto, estes cuidados de saúde. Os homens têm tendência a não partilhar, nem com familiares, nem muitas vezes com os seus amigos, estas preocupações e às vezes até problemas e sintomas graves que já têm e acabam por não partilhar. E, portanto, é muito importante. Portanto, de facto, esta sensibilização e programas como estes são fundamentais para realmente as pessoas terem consciência de que, ainda para mais hoje em dia, com toda a tecnologia que nós temos, quer em termos de diagnóstico, quer em termos de tratamento, já não vale a pena ter medo de um diagnóstico, porque senão vou ficar impotente, ou vou ficar incontinente, ou vai ser um processo tenebroso. Felizmente que hoje em dia temos essa tecnologia, essa experiência, para que todo este processo seja feito com alguma serenidade e com, enfim, os melhores cuidados e sem grandes sequelas. E isso é importante, uma mensagem importante.
1: Claro, a tecnologia vai dar uma grande ajuda, não é?
0: Sem dúvida. O desenvolvimento dos últimos 20 anos a nível tecnológico, particularmente no câncer da próstata, é notável, quer a nível do diagnóstico, em que começámos a ter biópsias de fusão de imagem, ressonâncias magnéticas multiparamétricas, PETs, quer dizer, que são exames de facto recentes e que vieram, portanto, revolucionar o diagnóstico desta doença. E depois temos A tecnologia também do tratamento, por exemplo, a cirurgia robótica, que permite cirurgias muito precisas, com muito menos complicações e efeitos secundários do que até há bem pouco tempo. E isso, de facto, muda o paradigma da doença. E hoje em dia, felizmente, na esmagadora maioria dos casos, e particularmente se for apanhado precocemente, conseguimos ter uma doença que se torna um... Apesar da palavra cancro ter muito peso,
1: ainda tem, não é?
0: Ainda tem. Conseguimos transformar estas patologias em doenças crónicas. Ou seja, muitas pessoas, se calhar a maior parte das pessoas que são diagnosticadas em fases precoces, têm a doença, mas fazem uma vida com ótima qualidade de vida e não têm, portanto, um impacto na sobrevida. Ou seja, vão viver aquilo que têm que viver com a doença. Às vezes têm que fazer uma cirurgia, às vezes têm que fazer um comprimido, mas conseguem uma excelente qualidade de vida e uma longevidade natural, digamos.
1: Em relação a este cancro em concreto, não sei se a todos, mas este em concreto, é uma doença que geralmente é silenciosa, não é? E que às vezes pode ser assintomática. Como é que se lida com isto? Como é que as pessoas podem lidar com isto? Devem estar atentos a que sinais, a que sintomas?
0: Isso é uma excelente pergunta. De facto, felizmente ou infelizmente, o cancro da próstata é uma doença que só se manifesta com sintomas muito, muito tarde.
1: Pois, aí já se calhar há pouco a fazer, não é?
0: Muitas vezes, portanto, já em fase de metastização franca, etc. E, portanto, é de facto fundamental o rastreio, porque nós vamos querer apanhar todas estas patologias em fase assintomática. E precocemente. Nunca vamos estar à espera de que haja sintomas e, portanto, penso que a mensagem será não estar, ao mesmo tempo que não vamos estar alarmados ou ansiosos à procura de um sintoma, porque isso às vezes até pode ser contraproducente e prejudicar a nossa qualidade de vida, devemos sim aderir aos protocolos que existem e que estão bem estipulados de rastreio, nomeadamente, manter um cuidado junto do médico de família e um seguimento junto do médico de família que conhece bem esses protocolos e que, quando é necessário, executa-os e depois, se necessário, encaminha para as especialidades devidas.
1: Ainda assim, deixe-me insistir nos sintomas. Que sintomas é que podem, eventualmente, não é necessariamente, mas eventualmente estar associados a um problema na próstata?
0: Aí importa distinguir problemas de doença benigna, que também é muito prevalente, até se calhar mais prevalente do que o cancro da próstata, e esses são os sintomas do aparelho urinário inferior. Ou seja, existem vários, alguns que são a diminuição do jato urinário, a hesitação a começar o jato urinário, às vezes a urgência em ir à casa de banho. Muitas vezes até com dificuldade em chegar à casa de banho a tempo.
1: De noite, por exemplo, não é? Levantar-se para ir fazer xixi?
0: Levantar-se.
1: Chamar xixi.
0: Exatamente. A noctúria, que é precisamente a pessoa levantar-se não porque não tem sono ou porque acordou por outra razão qualquer, mas mesmo com essa necessidade de ir à casa de banho. Há pessoas que têm 4, 5, 6 vezes de necessidade de ir à casa de banho, que é talvez de todos estes sintomas a mais impactante na qualidade de vida das pessoas. E é aquele que as pessoas dão mais valor, porque de facto as pessoas não descansam. E isso todos os dias cria realmente um impacto na qualidade de vida tremendo. E felizmente que temos hoje em dia tratamentos, na maior parte médicos, mas também cirúrgicos, que podem, eliminar esses sintomas com alguma facilidade e, portanto, não há necessidade das pessoas andarem com esses sintomas altamente impactantes com o estado em que a medicina neste momento está.
1: Há pouco falávamos aqui da dificuldade que os homens têm em pedir ajuda, em ir ao médico, e só às vezes muito tarde é que vão. E há por trás disto alguns tabus, algumas formas culturais não tão abonatórias, não é? Gostava de ouvir a opinião do especialista. Chegam-lhe casos desses ao consultório? Chegam-lhe pessoas que ainda têm alguma vergonha de falar disto? Ainda têm algum pudor de falar destas questões?
0: Eu penso que cada vez mais, e particularmente nas faixas etárias intermédias e mais jovens, cada vez mais há literacia e conhecimento, e as pessoas começam realmente a preocupar-se mais com a sua saúde e não só com a doença. E portanto, notamos pessoas mais informadas, etc. No entanto, especialmente nas camadas mais idosas, o que acontece de facto é que continuamos com os mesmos estigmas e com alguma falta de conhecimento e de sensibilização, que faz com que às vezes de facto as pessoas se apresentem já tardiamente e com sintomas graves, ou que sejam omissos, portanto, nos rastreios que estão preconizados. E também existem casos em que as pessoas, mesmo sentando-se à frente do urologista na privacidade de um consultório, ainda assim têm um pouco de vergonha e pudor em abordar diretamente os problemas que às vezes as preocupam durante anos. E portanto cabe também ao profissional de saúde, ao urologista ou a qualquer profissional de saúde com o qual a pessoa tenha essa inconfidência, digamos, enfim, desmistificar e procurar que a pessoa ganhe confiança em partilhar as suas queixas e procure ajuda.
1: Estava aqui a ver que foi feito um inquérito muito recentemente sobre atitudes em relação à fertilidade masculina, que revelou que existe um vazio de literacia em saúde masculina, não apenas sobre os hábitos que interferem com a fertilidade, mas também sobre as doenças que afetam diretamente o aparelho reprodutor. E não tem acompanhamento médico de rotina. Isto é uma realidade que também sente no dia-a-dia?
0: Sim, é verdade. Há muito pouca informação a esse nível da fertilidade. Eu diria que talvez uma das maiores razões é de que acaba por ser uma prevalência relativamente pequena, ou seja, não é muito frequente a infertilidade masculina, ainda assim, do ponto de vista populacional.
1: Mas pode acontecer, não é? E acontece.
0: Mas pode acontecer e acontece. Geralmente, para nós definirmos um casal, e normalmente falamos em casal infértil e depois logo se vê se há um componente masculino, ou feminino, ou muitas vezes até misto, mas normalmente nós indicamos um ano de tentativa sem proteções, sem mecanismos anticoncepcionais, um ano de tentativa espontânea, e só depois então é que podemos definir a infertilidade. E portanto muitas vezes os casais que procuram estes cuidados são precisamente casais que já estão a tentar há um ano e por alguma razão que será de identificar não o conseguem, e então procuram não só as clínicas de fertilidade como os ginecologistas e os urologistas.
1: Professor, para terminar, deixe-me perguntar-lhe o que é que se pode dizer como conselho final ou conselhos finais nesta conversa, que eu acho que serve também e muito para dizer a quem nos está a ouvir, sobretudo os homens, não é? Neste caso é um assunto de homens, que têm de ir ao médico, têm de fazer os rastreios, têm de estar mais atentos à sua saúde. Que conselhos é que o especialista pode deixar hoje aqui?
0: Olha, eu diria principalmente dois conselhos. Um, a de que sintomas do aparelho urinário não são normais com a idade. Ou seja, não podemos dizer que já tenho alguma idade, isto é normal para as pessoas com alguma idade. Isso não é verdade. O que acontece é que há patologias que se vão lentamente
1: instalando,
0: uhum. Nomeadamente hiperplasia benigna da próstata, entre outras, e que têm tratamento, cura, e as pessoas conseguem recuperar a sua qualidade de vida com muitas vezes apenas com uma consulta. A outra recomendação é a de que é o rastreio do câncer da próstata. E aí pessoas com história familiar de câncer da próstata devem iniciar o rastreio, devem marcar uma consulta com o seu urologista a partir dos 45 anos de idade. Pessoas sem esse historial familiar a partir dos 50, e aí anualmente devem verificar o seu PSA.
1: Muito bem, o PSA é a tal análise, não é?
0: É a análise.
1: Que ainda por cima é uma coisa simples.
0: Uma coisa simples, é uma análise de sangue, enfim, tão, tão simples, e que nos pode realmente, enfim, salvar vidas.
1: É isso mesmo, é o que se pretende. Obrigada, professor Tito Leitão, por ter vindo à Antena 1.
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1: Estamos a 10 minutos das 4. Voltamos à estrada para saber do trânsito. Paulo Galvão, é contigo.
11: Trânsito esperado em Lisboa, na segunda circular, lenta de Telheiras para o aeroporto, com o trânsito intenso também a saída do Porto para Almada, de Lisboa para Almada, aliás, com filas a partir do aqueduto das Águas Livres. Não há demora no acesso de Alcântara. Agora sim, na cidade do Porto, trânsito compacto na subida do Estádio do Dragão para a A3, também entre o tabuleiro da Ponta Rábida e a saída para Matosinhos. Uma ocorrência na A1 está a deixar o trânsito compacto para quem vem da Ponta Rábida em Gaia, em direção ao nó de Coimbrões. Mais a norte há trabalhos em Braga, na circular urbana, e há filas na zona de Nogueira, em direção à saída para Braga, para o Hospital de Braga.
1: Muito bem, Paulo, obrigada. Até amanhã. Paulo Galvão, no Serviço de Trânsito da Antena 1. Mais informações é só ligar 800-21-0101. Boa tarde e boa viagem.
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1: Daqui a pouco vamos tirar mais uma dúvida de português na ponta da língua com a Sandra Duarte Tavares.

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2: Euclides, venham mais 7 na Antena 1. Agora chega a Sandra Duarte Tavares. Está na hora de tirarmos mais uma dúvida de português na ponta da língua. Hoje vou trazer aqui uma frase, Sandra, que se calhar vai deixar algumas pessoas surpreendidas. Ora, a frase é esta. A Sara nunca usa a aliança no dedo anular. Então não devia ser dedo anelar?
3: Porque a pessoa pensa assim. Então, mas é de anel, é onde se usa o anel. É verdade, mas não. Está correto. Dedo anular.
2: Explica lá isso. Que agora até eu fiquei baralhada.
3: É verdade. Dedo anular. É bater sempre na mesma tecla da etimologia. Esta palavra anular provém do latim anulare e tinha precisamente o sentido de, em latim, em forma de anel. Mas era com U. É assim, em forma de anel, é verdade. Portanto, trata-se de uma palavra homónima do verbo anular, que também deriva do latim anulare. Portanto, de facto, o dedo anular é com o, apesar de nós acharmos, é o dedo anel, vamos dizer anular. Não, não, não. Forma corretíssima em português.
2: Tenho uma coisa para te dizer. Esta não vai avante. Esta não vai.
3: É batalha perdida.
2: Não vamos conseguir, porque... Cá para nós, e eu agora estou a falar só por mim, isto não faz sentido, não é?
3: Pois não.
2: Se é anel, é
3: anular, exatamente.
2: Não é anular, anular é outra coisa. Portanto, olha, mesmo que seja verdade, cheira-me que isto não...
3: Não vai vingar, batalha perdida. Mas é interessante porque aqui no nosso programa nós desvendamos estas subtilezas da língua.
2: Pronto.
3: Estas ideias pré-concebidas nós temos. Então, mas anel, anular. E de facto, dedo, anular. Vão confirmar ao dicionário.
2: E se nós dissermos isto, fica toda a gente olhar para nós.
3: Boca aberta.
2: O que é que ela disse?
3: Não é possível.
2: Pronto.
3: Nota final, confirmem do dicionário.
2: Pronto, fica a sugestão. Obrigada, Sandra Duarte Tavares. É sim, o Na Ponta da Língua. Estamos aqui a esta hora a tirar todas as suas dúvidas de português. Obrigada também por nos contactar. A melhor forma de o fazer é através do WhatsApp 912120501.
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2: E pronto, posto isto, está na hora de me ir embora. Volto amanhã depois das duas. Fico com a Karina Jorge e com o Nuno Rodrigues. Vem aí o programa da tarde.
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5: Olá, boa tarde. São 4 horas no continente e na Madeira, 3 nos Açores. Está a começar o programa da tarde, o primeiro desta semana. Eu sou a Karina Jorge e o Nuno Rodrigues.
6: Olá. Olá, Karina, viva.
5: Bem-vindo a esta hora. Principais títulos.
6: Estamos atentos ao sismo que fez tremer a Colômbia ao início da manhã, hora local. Dezenas de edifícios colapsaram. Vários aeroportos foram obrigados a suspender as operações. O primeiro balanço aponta já para vários mortos e um número ainda determinado de feridos. Luís Neves diz que está tranquilo com a auditoria à Polícia Judiciária anunciada pela Ministra da Justiça. O Primeiro-Ministro entende que a fiscalização nas instituições públicas deve ser encarada com naturalidade. O prémio salarial, que devolve o valor das propinas aos jovens, vai começar a ser pago a partir desta segunda-feira.
5: A esta hora, 24 graus no Porto e também em Ponta Delgada, 26 no Funchal, 27 em Coimbra e 28 em Lisboa e Faro. Edição das 4 no programa da tarde com Nuno Rodrigues.
6: Estão já confirmadas as primeiras vítimas mortais do violento sismo que atingiu a Colômbia ao início da manhã, hora local. Foi sentido com intensidade na capital Bogotá, mas também noutros locais do país, como Medellín, Cali, Pereira, Quibdó e Manizales. Dezenas de edifícios colapsaram e a esta hora, Cláudia Godinho, começam a surgir dados que permitem avançar com um primeiro balanço de vítimas.
7: Há pelo menos 20 vítimas mortais. As informações vão chegando consoante as declarações que os autarcas das zonas mais afetadas vão dando. É assim que se ficaram a conhecer este número provisório de vítimas mortais em Pereira e Manizales. Entre as duas regiões morreram 20 pessoas, 18 em Pereira e 2 em Manizales. De acordo com as autoridades colombianas, vários aeroportos foram afetados pelo sismo. As operações aéreas estão suspensas nestes locais, enquanto são avaliados os danos. danos nas infraestruturas. Em Cali, pelo menos 20 edifícios colapsaram e há pessoas presas nos escombros, diz o presidente da Câmara, que já pediu ajuda a Bogotá e Medellín. Este sismo de 7.4 na escala de Richter aconteceu às 7:30 da manhã, hora local. Era 1:30 da tarde em Portugal. O epicentro foi perto de São José del Palmar, em Chocó, uma região junto ao Oceano Pacífico, mas este tremor de terra foi sentido em várias regiões do país, como a capital da Colômbia, Bogotá, e também na Venezuela. Há registro de feridos e edifícios muito danificados nestas cidades, mas para já ainda não há muitas atualizações em relação aos números.
6: As informações vão surgindo nos últimos minutos, dando já conta de vários mortos, um número indeterminado de feridos, pessoas presas também em edifícios que colapsaram em vários pontos do país. O sismo foi sentido ao princípio da tarde em Lisboa, início da manhã na Colômbia. Teve epicentro na localidade de São José del Palmar, no departamento de Chocó, na costa do Pacífico. Este é um tema ao qual regressaremos, caso se justifique, ainda no decorrer desta edição às 4. Luís Neves garante que está tranquilo com a auditoria à Polícia Judiciária anunciada na semana passada pela Ministra da Justiça. O antigo diretor nacional desta polícia, agora Ministro da Administração Interna, espera pela conclusão e também pela divulgação dos resultados.
1: É com toda a tranquilidade e até desejo, efetivamente, que esse trabalho seja feito para se conhecer definitivamente todo o percurso da instituição. Estou absolutamente tranquilo e até desejoso que essa auditoria seja feita e seja conhecida.
6: Todas as averiguações são bem-vindas, sublinhou o Ministro da Administração Interna nestas declarações, comentando a auditoria e também a investigação interna que foram anunciadas na semana passada pela Ministra da Justiça, Rita Judice. O Primeiro-Ministro, Luís Montenegro, entende que a fiscalização nas instituições públicas deve ser encarada com toda a naturalidade.
8: É precisamente tirando a limpo tudo aquilo que são situações que têm vindo ao público, que nós podemos credibilizar as instituições e a vida do país. Honestamente, eu creio que o que seria estranho era que não houvesse fiscalização, que não houvesse enfim, auditorias cujo objetivo é clarificar e detectar desconformidades, se for o caso, ou então comprovar a regularidade daquilo que foram decisões tomadas ao longo dos últimos anos.
6: Declarações do Primeiro-Ministro ainda a propósito das várias polémicas que envolvem Luís Neves, atual Ministro da Administração Interna, antigo Diretor Nacional da Judiciária. Nas declarações de hoje, o Primeiro-Ministro comentou também os reparos que o Presidente da República deixou durante o fim de semana a propósito dos incêndios florestais. Diz o Primeiro-Ministro Luís Montenegro que está em sintonia com António José Seguro em relação a esta matéria e à necessidade de apostar mais na prevenção.
8: Com toda a naturalidade, os órgãos de soberania têm os seus mecanismos de diálogo, mas todos têm um dever de contacto permanente com as pessoas, com a sociedade, com a comunidade. E sou Presidente da República, naturalmente, independentemente do conteúdo das conversas que nós temos todas as semanas, como diz, tem também a competência e a responsabilidade de falar com o país, como faz também o Primeiro-Ministro. E, portanto, só podemos ver isso com muita naturalidade, com muito respeito e, francamente, com muita convergência também de posições.
6: Resposta de Luís Montenegro ao Presidente da República, António José Seguro, defendeu no fim de semana que o país não pode continuar a concentrar esforços apenas no combate aos incêndios, lembrando a importância de reforçar o investimento na prevenção. O investigador Joaquim Santos Silva, que integrou nos últimos anos várias comissões técnicas relacionadas com incêndios, nomeadamente a Comissão Técnica Independente dos Fogos de 2017, sublinha que não é um problema de dinheiro, não se trata de gastar mais. Ouvido há pouco pela Rádio Pública, Joaquim Santos Silva diz que há, nesta altura, uma falta de visão estratégica.
9: Investiu-se bastante em prevenção. Aliás, em termos orçamentais, já se gasta mais em prevenção que em combate. Mas o problema é que isto não é uma questão de se gastar mais ou menos, é uma questão de se gastar melhor. E é aí que se tem falhado redondamente, porque a solução tem passado muito por atirar, aquela expressão comum, atirar dinheiro para cima do problema, sem pensar muito bem como é que esse dinheiro está a ser aplicado e de que forma é que conseguem levar à prática os três princípios base do Plano Nacional de Gestão Integrada de Fogos Rurais.
6: Nesta conversa, há minutos, com a Antena 1, Joaquim Santos Silva lembra também que das várias medidas que foram propostas pelos especialistas nos últimos anos, pouco ou nada foi feito até agora.
9: De facto, nós, o diagnóstico que fizemos é que, apesar de se ter proposto uma reforma do sistema, essa reforma não passou do plano formal, porque os três princípios básicos do sistema que foi proposto pela primeira Comissão Técnica Independente de 2017 não foram postos em prática, praticamente, passo a redundância. E então, de facto, existe um caminho ainda bastante longo a percorrer, de modo a que esses princípios sejam levados ao terreno.
6: Pouco ou nada foi feito, diz este investigador, em relação às propostas que os especialistas têm deixado na sequência dos vários incêndios dos últimos anos. O Ministro da Administração Interna pede aos portugueses que tenham cuidado, em particular durante o eclipse da próxima quarta-feira, cuidado com os comportamentos. Luís Neves diz também que as autoridades vão estar no terreno, atentas a comportamentos de risco que possam dar origem a incêndios florestais.
1: Para além dos aconselhamentos do ponto de vista da saúde, todos os agentes de proteção civil com responsabilidade, designadamente a Guarda Nacional Republicana e os agentes do ICNF, todos estão imbuídos, de facto, de estarem mais presentes, mais atentos, para que, de facto, desse momento único na história da vida humana, seja um momento de felicidade e que não traga qualquer risco acrescido do ponto de vista dos incêndios.
6: As recomendações do Governo, tendo em conta o eclipse previsto para depois de amanhã e que deverá provocar uma quebra na produção elétrica de cerca de 7% na parte do consumo nacional e 45% da produção solar prevista para o horário do eclipse, entre as 6:30 e as 8:30 da noite. Redes energéticas nacionais, a empresa já veio esclarecer que está a preparar a rede elétrica para o eclipse. A Ministra do Ambiente, Maria da Graça Carvalho, explica que à partida não haverá problemas porque a quebra será compensada com energia hídrica e eólica.
10: A Rede Elétrica Nacional, a REN, está em conjunto com Espanha e com outros operadores europeus a analisar as medidas a tomar. Nós, primeira conclusões da REN é que, pelo facto de ser ao fim do dia, vai ter essencialmente impacto na diminuição da disponibilidade da energia solar, não é? Do solar fotovoltaico. Mas estão a analisar a disponibilidade da hídrica e da eólica para compensar. E, portanto, durante o dia de hoje e da manhã, irão analisar quais são as medidas que são precisas, mas, para já, não há grande preocupação.
6: Não há motivo de preocupação particular com a questão da energia por causa do eclipse que está previsto para a tarde da próxima quarta-feira. A Ministra do Ambiente também garantiu esta tarde que as obras de reparação dos diques do Baixo Mondego, afetados pelas tempestades do início do ano, vão estar concluídas antes das chuvas do outono. Maria da Graça Carvalho foi até Montemor-o-Velho para perceber como estão a correr os trabalhos de recuperação nesta região do país.
10: Viemos aqui ver uma obra muito importante aqui para Montemor-o-Velho, que vai estar concluída praticamente daqui a um mês. Faz parte de todo o repor dos diques e da segurança do Baixo Mondego, que tem uma parte em Coimbra, tem esta em Montemor-o-Velho, tem também em Sor e no Rio Arunca, um pouco também no município de Pombal. A maior parte destas obras, uma já estão prontas, as outras ficam meio de outubro ficam prontas, e para dar muito mais segurança antes do período das chuvas para as pessoas, animais e bens, para proteger toda esta área.
11: Árvores concluídas antes do outono, foi essa promessa deixada pela Ministra do Ambiente, Maria da Graça Carvalho. Fez também contas, lembrando que este investimento no reforço da segurança do Baixo Mondego ronda os 30 milhões de euros. O Ministério das Finanças anunciou esta tarde que vai começar a ser pago ainda hoje pela Autoridade Tributária o Prémio Salarial de Valorização das Qualificações, correspondente ao ano de 2026. Nesta primeira fase vão ser efetuados os pagamentos a cerca de 41 mil beneficiários que se inscreveram em 2024. O prémio salarial foi criado em 2023, na altura ainda do governo liderado por António Costa, para devolver as propinas aos jovens trabalhadores que terminaram a licenciatura ou mestrado. Até ao momento só houve um período de candidaturas, precisamente em 2024.
5: Notícias às 4 na Antena 1 com Nuno Rodrigues, também em simultâneo com a RTP Mundo e em permanência online em noticias.rtp.pt. Três minutos depois das 4. Olá, Paulo Galvão, bem-vindo. Boa tarde.
12: Olá, Carolina Jorge, boa tarde para ti.
5: Conta-nos o que vês no trânsito a esta hora.
12: Tarde tranquila em Lisboa, apenas trânsito lento para a Ponte 25 de Abril, de norte para sul, a partir do Acueduto das Águas Livres, com o acesso da A5 também preenchido. Vê-se aí no Porto com uma avaria resolvida neste instante, na zona da Boa Vista, com o trânsito a começar a escoar para quem entra no Porto pela Ponta Rábida. Na A1 em Gaia há uma ocorrência em Coimbrões, a deixar filas para sair do Porto pela Ponta Rábida. Subida do Estádio do Dragão para a A3 preenchida. Avenida AEP também congestionada nos dois sentidos. Nacional 105 tem obras na Vila das Aves e está sujeita à demora.
5: E a Linha Verde continua então disponível até às 8 da noite, nacional e gratuita. Para dar e receber informações, se estiver na estrada por esta altura, é o 821-0101, 821-0101. Boa viagem.
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5: A quinta etapa da Volta a Portugal também passa por aqui na Antena 1. Mais daqui a pouco vamos espreitá-la com Pedro Ribeiro e também com Ariana Azevedo, aqui no programa da tarde. Para já ouvimos Vaidade em jeito de música, com a voz inconfundível de Yolanda.

0: nada.
1: Estamos literalmente em contra-relógio, vamos à volta.
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1: Aqui está ele, o nosso apontamento no programa da tarde sobre a volta a Portugal em bicicleta. Hoje, num contrarrelógio individual, quinta etapa de 17 km. Pedro Ribeiro, e olá, como estás? Esse contrarrelógio.
3: Está a correr bem. Está mais fresquinho, apesar do calor, obviamente, mas está mais fresquinho do que os últimos dias, do que o calor que se fez sentir no fim de semana. Para já dizer-te que o melhor tempo até ao momento é de Jules Johansson, o dinamarquês que venceu o prólogo em Lisboa e nessa altura vestiu a camisola amarela. É ele que tem nesta altura o melhor tempo, 21 minutos e 13 segundos para fazer os 17 km e 400 metros entre o velódromo de Sangalhos e Águeda, com chegada aqui à Avenida 25 de Abril. Reportagem nesta altura com a Ariana Azevedo e com os protagonistas desta volta a Portugal.
4: Um deles é já terceiro classificado, Ruben Rodrigues do Boa Vista, o campeão nacional sub-23 de contrarrelógio, fez 22 minutos e 46 segundos. Ele que antes falava sobre preparar o corpo para aguentar uma posição tão exigente na bicicleta, falou do ritual de ativação física.
5: É muito específico, tanto aquecer os músculos bem, fazer alongamentos para quando entrar na posição não me custar tanto, e antes da corrida faço um aquecimento de 25 minutos, 30, com algumas ativações.
4: Ruben Rodrigues, que diz que quando a estrada exige o máximo, a mente tem de estar blindada, não escondeu a sua ambição, até porque tinha um título para defender.
5: Já é mais o que eu gosto. Este ano tenho-me encontrado muito bem nos cronos, tenho um título a representar também, e acho que quando são etapas contra relógio fico muito mais confiante, tenho trabalhado muito na minha posição e assim a equipa também tem-me dado as possibilidades de ter o melhor material possível e assim, os mecânicos. Acho que o prólogo não é de todo o meu forte, o contra relógio é ainda mais a minha especialidade, por isso hoje vou dar tudo por tudo e fazer o melhor resultado possível para a equipa.
4: Para já está no top 3 Ruben Rodrigues. Falamos também com o campeão olímpico Yuri Leitão, faz hoje 2 anos que juntamente com o Rui Oliveira, que também já está na estrada, ainda não está, aliás, venceu a medalha olímpica. Para o campeão Yuri Leitão, o segredo do sucesso começa na gestão fria e calculada do esforço, mas ele diz, ele que estará no carro, que o contrarrelógio é acima de tudo uma arte para ser desfrutada. É um som que ouviremos futuramente. Karina, tu não ligues, porque o Pedro Ribeiro estava meio aqui a fazer sinais e eu não estava a perceber nada. No fundo foi isto
1: não,
4: que aconteceu
1: não.
4: Agora
1: eu gosto disto, não se preocupem.
4: Não é habitual esta pessoa estar confusa, ele estava me aqui a...
3: É que ia falar tanto do Yuri Leitão e eu não tinha o som do Yuri Leitão preparado.
4: Só fazer sinais de fumo, afinal o homem estava na
3: estrada. Estava a confusão total. Mas o Yuri Leitão vem no carro com o presidente da Federação Portuguesa de Ciclismo, Cândido Barbosa, e também com o primeiro-ministro Luís Montenegro, até aqui a Águeda, a acompanharem a prova do Rui Oliveira. O tal que...
4: Só lá falta o Pedro Ribeiro.
3: O tal que há 2 anos juntamente com o Rui Oliveira e Yuri Leitão conquistaram a medalha de ouro em Madison nos Jogos Olímpicos Paris 2024, quando há ali agora uma queda numa curva, não conseguimos perceber quem é, até porque o público está à frente da imagem, mas pronto, o que interessa nesta altura dizer é que o melhor tempo continua a ser de Julius Johansson, é da Emirates, 21:13 segundos. Depois Axel van der Tucke da Euskaltel Euskadi com 21:49. Quem caiu foi Pedro Pinto da equipa FAPEL. No terceiro lugar, com o melhor tempo, Luca Jaime da Emirates, 21:56, ou seja, mais 43 segundos. Este tempo de Julius Johansson é, de facto, um tempo canhão neste contrarrelógio entre Sangalhos e Águeda. Na classificação geral individual, Alexis Guérin tem 1 minuto e 26 segundos de vantagem para Artem Nitsch e 1 minuto e 58 para José Fernandes da Oliveirense. Daqui a uma hora já vão estar na estrada os principais candidatos. candidatos à vitória no contrarrelógio e também na vitória na Volta a Portugal em bicicleta.
1: E com sinais de fumos, são sempre necessários e são ótimos, ótimos. Sempre. Muito obrigada aos dois, os incríveis Pedro Ribeiro e Ariana Azevedo, a trazer até nós as emoções fortes da Volta a Portugal em bicicleta.
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1: Ouvimos The Police já a seguir.
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1: Ligamos ao homem que tudo vê, tudo sabe, nas estradas portuguesas. Olá, Paulo Galvão, conta-nos tudo.
2: Esta hora vamos começar na região de Lisboa. Há acidente a caminho do tabuleiro da Ponte 25 de Abril, no final da Avenida da Ponte, de Lisboa para Almada. Há trânsito demorado em todos os acessos. No eixo norte-sul, as filas começam na zona de Campolide. Não há demora pela ponte Vasco da Gama. A segunda circular está no para-arranca entre o Terminal 2 do aeroporto e o eixo norte-sul em Telheiras. Túnel do Grilo com algum movimento no sentido Sacavém-Algés, na região do Porto. Mais a norte temos a Nacional 105 parada com trabalhos na Vila das Aves. Filas também para sair do Porto para Gaia pela ponte Arrábida, porque há uma ocorrência na A1, na zona de Coimbrões. Filas também na subida do Estádio do Dragão para A3 a partir de Bonjoia. Trânsito compacto entre a ponte Arrábida e saída para Matosinhos. Avenida AEP no para-arranca, A3 também a partir da circunvalação para a 25 Interna.
1: Linha Verde 800-21-0101 está disponível até às 8 da noite para que faça a melhor viagem possível nesta segunda-feira à tarde. E sobre a terça-feira, o que temos para dizer? Temos tudo. Céu pouco nublado ou limpo para amanhã, com mais nebulosidade apenas na faixa costeira do norte e centro do país e também com uma pequena subida da temperatura máxima. A ronda começa por Viana do Castelo, Porto e Aveiro, que amanhã chegam aos 25 graus. Em Leiria, 27, Coimbra, 30, Braga e Lisboa, 31. A partir daqui é sempre a subir, já sabe. Guarda e Faro, 32. Viseu, Santarém e Setúbal, 33, Porto Alegre, 34, Vila Real, 35 e, por fim, passamos por Bragança, Castelo Branco, Évora e Beja, onde chegaremos aos 36 graus de máxima. Está com a Antena 1, estamos a caminho das 4h30, quase lá. Seja bem-vindo e aproveite bem esta tarde de segunda-feira com a Rádio que Liga Portugal.
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0: A Vila do Conde para jogar com o Rio Ave na jornada 2 da Liga Portuguesa. O Benfica informou, entretanto, que a petição pela suspensão e revisão do modelo de comercialização centralizada dos direitos audiovisuais foi aceita pela Assembleia da República, podendo já ser subscrita através da plataforma eletrónica. Ainda nos encarnados, o clube chegou a acordo com o Lance para a transferência de Ivanovic. Os moldes ficarão definidos com um empréstimo de um ano, sem opção de compra. A notícia foi avançada pelo jornal A Bola. O clube francês paga uma taxa de empréstimo. O atleta vai viajar nas próximas horas para fazer exames médicos e também assinar contrato. Na volta a Portugal em bicicleta, hoje dia da quinta etapa, um contrarrelógio na região centro. São 17 quilómetros e 400 metros entre Anadia e Águeda. Seguimos por isso para a estrada, para com o jornalista Pedro Ribeiro, percebermos como é que estão as movimentações deste contrarrelógio. Pedro Ribeiro, muito boa tarde. Como é que está a decorrer este contrarrelógio?
1: Já sabes, não pode estar aqui, não é?
0: Não é para já de todo possível ouvirmos o Pedro Ribeiro, ele que está a acompanhar este contrarrelógio na volta a Portugal em bicicleta. É a quinta etapa desta volta a Portugal em bicicleta. É um assunto que tentaremos retomar mais à frente nesta síntese. Entretanto, o Marítimo oficializou a contratação de Fran Vieites. Este guarda-redes de 27 anos assina por 2 temporadas. É um guardião espanhol que deixa o Leicester do terceiro escalão do futebol inglês, equipa pela qual não chegou a fazer nenhum jogo. Ainda no futebol, mas lá fora, ao fim de 6 jogos, 3 derrotas, 1 empate e 2 vitórias. António Folha foi despedido dos romenos do Cluj. O treinador de 55 anos sofreu uma goleada na primeira mão da pré-eliminatória da Liga Conferência, no jogo frente ao Tromso, por 5-0. Foi esse o resultado final. Ainda sobre o futebol do fim de semana, ficou marcado pelo arranque da Primeira Liga. O Sporting empatou, tropeçou no terreno do Estrela Amadora. Empate no sábado, 2 bolas. José Carlos Estorninho, adepto do Sporting, elemento que durante muitos anos esteve ligado ao Grupo Strompe, diz que esperava mais da equipa do Sporting neste arranque de temporada, mas face a tantas mudanças, podia ainda ter sido pior do que foi.
2: No cômputo global, acho que está muito melhor do que aquilo que nós tínhamos, que era uma equipa totalmente desorganizada, uma equipa feita, enfim, num mês, e portanto não esperava, nesse aspecto não esperava tanto. Pá, agora, obviamente, todos nós queremos ganhar, todos nós temos esperança que isto melhore, mas há ali realmente lacunas a corrigir.
0: As palavras de José Carlos Estorninho sobre este arranque do Sporting Clube de Portugal, um arranque que foi comprometedor, a equipa do Sporting empatar a 2 golos no arranque desta temporada desportiva.
3: Sintes do Desporto, a esta hora com Walter Madureira na RTP Antena 1 e na RTP Mundo, também em permanência em desporto.rtp.pt. Nova Sintes às 5h30. As colhidas a dedo para ouvir agora no programa da tarde com uma nova ronda semanal. Vamos a isso.
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3: Esta semana com o ator e apresentador Ricardo Pereira, que já esteve por cá, mas estamos aqui também a recordar alguns dos melhores momentos do Escolhidas a Dedo dos últimos meses. Olá, início da semana. Hoje, o desafio para o Ricardo Pereira é uma canção que o leva, claro, até ao Brasil.
5: Todo homem. Então, uma canção que me leva até ao Brasil, quando eu estou em Portugal, é Todo Homem. É uma canção do Zeca Veloso, do Caetano Veloso, e gosto bastante.

0: Bela escolha de Ricardo Pereira para este Escolhidas a Dedo da segunda-feira, uma canção que o leva até ao Brasil. A escolhida foi esta, Todo Homem, que junta Caetano Veloso, Moreno Veloso e Zeca Veloso. Amanhã há mais aqui na Antena 1.
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0: A entrada direta de hoje para a Liga dos Quarentões chega já daqui a pouco, quando faltarem sensivelmente 5 minutos para as 5 da tarde, e é literalmente uma viagem no tempo que, segundo Jorge Alexandre Lopes, nos leva até 9 de agosto de 86. Fica aqui um cheirinho.
2: Aquela noite de 9 de agosto de 86 não foi de apenas mais um concerto. O tempo decidiu transformá-la em lenda. Naquele verão, o mundo ainda lembrava o impacto do histórico Live Aid do ano anterior e a banda que roubou em Wembley essa maratona imparável.
0: Quem terá sido? Fico para descobrir. Já daqui a pouco, no programa da tarde, o regresso a este verão de 86, na Liga dos Quarentões.
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0: Sim, é a voz de Madonna. Sim, continua imparável. E sim, é música nova da artista com 67 anos e que continua imparável, é um facto. Chama-se Dansteria.
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0: Foi um bom ritmo para olharmos agora também para o trânsito com o Paulo Galvão.
2: Vamos começar em Lisboa. Foi resolvido o acidente que aconteceu à chegada ao tabuleiro da Ponte 25 de Abril, de norte para sul. Há trânsito acumulado praticamente em Sete Rios. Os acessos também estão preenchidos, mas a tendência é para melhorar a partir de agora. Esta saída de Lisboa à Ponte Vasco da Gama continua a ser uma boa alternativa, não tem sequer paragens. Há agora também um acidente na Cril, na zona de Olival Basto, no sentido Algés-Sacavém, também com trânsito a parar. Segunda circular lenta de Telheiras para o aeroporto a partir do eixo norte-sul. Esta hora temos na região do Porto trânsito um pouco mais a norte, trânsito lento, com trabalhos a serem levantados na Estrada Nacional 105 na Vila das Aves, cidade do Porto com trânsito compacto na subida do Estádio do Dragão para a A3, também entre o Amial e a saída para a A3, onde houve uma ocorrência. A própria A3 está preenchida a partir da saída para o Hospital de São João, à entrada no Porto para a VCI. Trânsito lento também na saída do Porto para Gaia pela Ponta Arrábida e também na Avenida AEP nos dois sentidos. Há agora também na A4 uma ocorrência à saída do túnel de Águas Santas no sentido Porto Amarante, com trânsito a parar e, portanto, é preciso atenção à velocidade ali antes da saída para Inocente.
0: Segunda-feira à tarde na estrada e também na rádio, com a Rádio que Liga Portugal. Lá está a linha verde, sempre disponível até às 8 da noite, nacional, gratuita, para dar e receber informações sobre o trânsito. Se está no para-arranca neste momento, já sabe o que tem a fazer. 800 21 0101. Boa viagem.
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1: Eu sou um pouco suspeita, até porque adoro a música que chega já daqui a pouco à Liga dos Quarentões. É um regresso a 9 de agosto de 86, onde mais de 120 mil pessoas assistiram ao que viria a ser também o último concerto de uma banda especial com o seu icónico vocalista. Entra na Liga dos Quarentões já daqui a pouco, quando faltarem 5 minutos para as 5 da tarde. Outra recordação, neste momento, com Pedro Brunhosa, já toca na Antena 1, chama-se Se Eu Voltar.

0: Pedro Brunhosa, na tarde da Rádio que Liga Portugal.
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0: Este momento tornou-se numa despedida histórica. 9 de agosto de 86, na Liga dos Quarentões de hoje, com Jorge Alexandre Lopes a contar-nos tudo a partir de agora.
2: Agosto, 1986.
3: Aquela noite de 9 de agosto de 86 não foi de apenas mais um concerto. O tempo decidiu transformá-la em lenda. Naquele verão, o mundo ainda lembrava o impacto do histórico Live Aid do ano anterior e a banda que roubou em Wembley essa maratona imparável. O ano seguinte foi estrondoso. Tudo o que tocavam e onde tocavam virava ouro e esgotado, como se o público não quisesse apenas ouvir o grupo, mas queria estar para fazer parte da história. Os bilhetes desapareceram em horas, estádios cheios, datas extra, e mesmo assim não chegava. Até que decidiram fazer algo ainda maior. Um campo aberto, um mar de gente, mais de 120 mil pessoas reunidas num só lugar. Bastantes mais do que os 70 mil do ano anterior em Wembley. Aquela gente toda a responder a um chamamento incrível. Palco gigante, quilómetros de cabos, o ecrã elevado como um farol e o céu para onde todos olharam quando a banda surgiu a descer num helicóptero pintado com as cores de um disco recente. E depois, noite fora, como sempre, um ritual em celebração, com o líder a dominar tudo, tempo, espaço e o público à sua frente e à sua volta. Brincando, provocando, conduzindo todos como um maestro de emoções. E lá no meio, frases soltas que ninguém leu naquele momento, mas que eram pequenos sinais, dizendo: esta é a última paragem, que ninguém leu na realidade como um adeus. No final, a imagem da capa, coroa e a despedida de Sua Majestade com um boa noite e bons sonhos. Durante a digressão desse ano de A Kind of Magic, o líder Freddie Mercury adoeceu. Fragilizado em alguns períodos, enquanto a banda vivia o apogeu, 7 meses depois desta noite de 9 de agosto de 86, a confirmação de SIDA chegou. Aquela noite, de há precisos 40 anos no topo do mundo, o concerto que ficou eterno, como o último concerto com os Queen, liderados por Freddie Mercury, ao vivo em Nebworth, um momento que hoje colocamos no Palácio Real da Liga.

0: Thank you, beautiful people. You've been a tremendous, you've been a really special audience. Thank you very much. Good night, sweet dreams. We love you.
1: Bom, não é? Liga dos Quarentões a levar-nos numa viagem no tempo a 9 de agosto de 86, os Queen ao vivo em Nebworth e também aqui na rádio que liga Portugal. Amanhã ligamos Portugal também através da previsão do estado do tempo e pode contar com céu pouco nublado ou limpo, apenas mais nublado junto à costa no norte e centro do país e temperaturas que vão subir um pouquinho. Começamos em Viana do Castelo, Porto e Aveiro com 25, Leiria 27, Coimbra 30, Braga e Lisboa 31, Guarda e Faro 32, Viseu, Santarém e Setúbal 33, Porto Alegre 34, Vila Real 35 e a viagem termina em Bragança, Castelo Branco, Évora e Beja. Amanhã com 36 graus de máxima. Há notícias para ouvir já de seguida.
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1: E já são 5 horas no continente e na Madeira, 4 nos Açores. De volta às temperaturas atuais, estão 24 graus no Porto e Ponta Delgada, 26 no Funchal, 27 em Coimbra e 28 em Lisboa e Faro. Nuno, a esta hora, no topo da atualidade.
3: A notícia de mais de 20 mortos, dezenas de feridos, é o balanço ainda provisório do violento sismo desta manhã na Colômbia. Adiante nesta edição às 5, escutamos o testemunho de uma portuguesa em Bogotá. Pouco ou nada foi feito, o investigador Joaquim Santos Silva, que esteve ligado a várias comissões técnicas nos últimos anos, concorda com o Presidente da República. As propostas dos especialistas para prevenir e responder aos incêndios continuam na gaveta.
1: Notícias às 5 da tarde, edição de Nuno Rodrigues.
3: Estão confirmadas as primeiras vítimas mortais do violento sismo que atingiu a Colômbia ao início da manhã, hora local. Foi sentido com intensidade na capital, Bogotá, mas também noutras regiões, como Medellín, Cali, Pereira, Quibdó e Manizales. Dezenas de edifícios colapsaram e os primeiros dados apontam já, Cláudia Godinho, para dezenas de vítimas mortais.
4: Pelo menos 25 vítimas mortais. A zona de Pereira é uma das zonas mais afetadas pelo sismo e é também a que registra para já o maior número de vítimas mortais. São 18. Em Manizales morreram 2 pessoas e em Valle del Cauca, 5. Estes números são provisórios e têm sido anunciados pelos autarcas destas regiões, mas ainda não há números anunciados pelas autoridades nacionais. O ministro do Interior colombiano anunciou há minutos que há pelo menos 21 municípios do país que foram afetados por este sismo. Um sismo de 7.4 na escala de Richter foi registado por volta da 1:30 da tarde, hora de Portugal, eram 7:30 da manhã na Colômbia. O epicentro foi perto de San José del Palmar, em Chocó, e foi sentido em várias regiões do país. Há muitos edifícios afetados, entre eles os aeroportos e até hospitais. Em Cali, um hospital universitário ruiu e há pessoas debaixo dos escombros. É isso de que há relatos a partir do local. Há vídeos que começam a surgir nas redes sociais que mostram como estão as ruas das zonas mais afetadas, mas também do momento do abalo. E num desses vídeos pode ver-se a Catedral de Manizales, que registou vários danos e uma das torres colapsou durante o sismo. Surgem ainda imagens de edifícios colapsados com muitos destroços no chão.
3: Vários mortos, um número indeterminado de feridos e pessoas ainda presas em edifícios que ruíram. Cláudia Cruz, uma portuguesa que vive há vários anos em Bogotá, lembra que os sismos não são de todo uma novidade no país, mas o desta manhã foi particularmente assustador.
5: Passava pouco das 7:30, quando de repente começamos a sentir tudo a abanar e não parava. É que normalmente já estamos habituados a este tipo de sismos, aqui normalmente há vários sismos, mas com mais de um minuto nunca tinha, já estou aqui há 10 anos e nunca tinha acontecido e realmente foi muito assustador. Foi assustador, acho que ainda tenho as pernas a tremer. Estava no 9º piso, isto parecia um barco, isto parecia um autêntico barco e houve momentos de pânico porque houve tempo para realmente sentir o pânico no olhar dos meus colegas, que estavam aqui, que éramos poucos, e foi assustador.
3: Um momento assustador, foi assim que esta portuguesa sentiu o sismo desta manhã em Bogotá, uma cidade com edifícios preparados para estes acontecimentos, ao contrário do que acontece noutras regiões do país.
5: Felizmente aqui estamos todos bem e infelizmente noutras zonas, e aqui temos uma vantagem, aqui em Bogotá e na zona onde eu estou, os edifícios são quase todos antissísmicos. Estou aqui num edifício onde está uma empresa portuguesa, onde realmente está muito bem construído, tem vigas de cimento muito forte e todos os edifícios simplesmente abanaram e reagiram muito bem ao sismo, mas pronto, infelizmente noutras zonas já sei que não é assim e vamos ter que apoiar essas pessoas e eu sei lá que seja o mínimo de mortes possível.
3: Para já o balanço provisório aponta para mais de 20 de vítimas mortais, um número indeterminado de feridos e pessoas que ainda estão presas em edifícios que colapsaram. O sismo foi sentido ao princípio da tarde em Lisboa, início da manhã na Colômbia. Teve epicentro na localidade de San José del Palmar, no departamento de Chocó, na costa do Pacífico. Numa publicação nas redes sociais, o Ministério Português dos Negócios Estrangeiros deixa uma mensagem de solidariedade ao povo colombiano e às autoridades deste país. O Ministério de Paulo Rangel acrescenta que Portugal acompanha com particular atenção a situação e está solidário com todos os que foram afetados pelo sismo desta manhã. Luís Neves garante que está tranquilo com a auditoria à Polícia Judiciária anunciada na semana passada pela Ministra da Justiça. O atual Ministro da Administração Interna, antigo Diretor Nacional desta Polícia, espera agora pela conclusão e pela divulgação dos resultados.
2: É com toda a tranquilidade e até desejo, efetivamente, que esse trabalho seja feito para se conhecer definitivamente todo o percurso da instituição. Estou absolutamente tranquilo e até desejoso que essa auditoria seja feita e seja conhecida.
3: Todas as averiguações são bem-vindas, disse Luís Neves, hoje à margem de uma iniciativa em Gouveia. Na semana passada, o Ministério da Justiça anunciou uma auditoria e uma investigação interna na Polícia Judiciária, depois das polémicas que vieram a público relacionadas com os tempos em que Luís Neves liderava a Judiciária. Luís Montenegro, Primeiro-Ministro, entende que a fiscalização nas instituições públicas deve ser encarada com naturalidade.
6: É precisamente tirando a limpo tudo aquilo que são situações que têm vindo ao público, que nós podemos credibilizar as instituições e a vida do país. Honestamente, eu creio que seria estranho era que não houvesse fiscalização, que não houvesse enfim, auditorias cujo objetivo é clarificar e detectar desconformidades, se for o caso, ou então comprovar a regularidade daquilo que foram decisões tomadas ao longo dos últimos anos.
3: Luís Montenegro, o Primeiro-Ministro, e a auditoria à Polícia Judiciária, que foi anunciada no final da semana passada. Nas declarações que prestou hoje, o Primeiro-Ministro garantiu também que está em sintonia com o Presidente da República sobre o tema da prevenção dos incêndios, uma mensagem que António José Seguro deixou no fim de semana e que o Primeiro-Ministro recebeu com naturalidade.
6: Com toda a naturalidade. Os órgãos de soberania têm os seus mecanismos de diálogo, mas todos têm um dever de contacto permanente com as pessoas, com a sociedade, com a comunidade. E sou Presidente da República, naturalmente, independentemente do conteúdo das conversas que nós temos todas as semanas, como diz, tem também competência e a responsabilidade de falar com o país, como faz também o Primeiro-Ministro. E, portanto, só podemos ver isso com muita naturalidade, com muito respeito e, francamente, com muita convergência também de posições.
3: À margem de uma iniciativa em FAF, Luís Montenegro considerou também que o Governo está a fazer um esforço grande nesta altura para poder atuar na prevenção e no combate aos incêndios. No fim de semana, o Presidente da República defendeu que o país não pode continuar a concentrar esforços apenas no combate ao fogo, sublinhando a importância de reforçar o investimento na prevenção. O investigador Joaquim Santos Silva, que esteve ligado a várias comissões técnicas nos últimos anos, entre elas a que analisou protagonizou os incêndios de 2017. Concorda com esta leitura? Ele acrescenta, Inês Martins, que as propostas que os especialistas têm deixado nos últimos anos para prevenir e responder aos incêndios continuam na gaveta.
4: O investigador Joaquim Santos Silva traça um diagnóstico claro e direto.
7: O problema é que isto não é uma questão de se gastar mais ou menos, é uma questão de se gastar melhor. E é aí que se tem falhado redondamente.
4: Ainda hoje, Luís Montenegro sublinhou que estão a ser feitos esforços e fez questão de dizer que a maior parte do investimento, 54%, está a ser canalizado para a prevenção dos incêndios. Joaquim Santos Silva diz que o problema não é o dinheiro, mas sim falta de visão estratégica.
7: A solução tem passado muito por atirar, aquela expressão comum, atirar dinheiro para cima do problema, sem pensar muito bem como é que esse dinheiro está a ser aplicado e de que forma é que conseguem levar à prática os princípios base do Plano Nacional de Gestão Integrada de Fogos Rurais.
4: Antigo membro da Comissão Técnica Independente dos Incêndios de 2017, Santos Silva confirma aquilo que disse o Presidente da República este fim de semana. Pouco ou nada foi feito daquilo que foi proposto pela Comissão.
7: O diagnóstico que fizemos é que, apesar de se ter afirmado, digamos assim, uma reforma do sistema, essa reforma não passou do plano formal, porque os três princípios básicos do sistema que foi proposto pela primeira Comissão Técnica Independente de 2017 não foram postos em prática, praticamente, passo a redundância.
4: Por isso, conclui o investigador, ainda há um longo caminho a percorrer.
3: Com a maioria das propostas que os especialistas têm deixado ainda na gaveta, essa leitura deste especialista ouvido esta tarde pela Antena 1, precisamente no dia em que o Ministro da Administração Interna garantiu que estão a ser tomadas as medidas necessárias para enfrentar o agravamento do risco de incêndio já nos próximos dias, Luís Neves aproveitou também para pedir responsabilidade nos comportamentos, em particular já na próxima quarta-feira, dia do eclipse solar.
2: Para além dos aconselhamentos do ponto de vista da saúde, todos os agentes de proteção civil com responsabilidade, designadamente a Guarda Nacional Republicana e os agentes do ICNF, todos estão imbuídos, de facto, de estarem mais presentes, mais atentos, para que, de facto, desse momento único na história da vida humana, seja um momento de felicidade e que não traga qualquer risco acrescido do ponto de vista dos incêndios.
3: O alerta deixado hoje pelo Ministro da Administração Interna em declarações aos jornalistas em Gouveia, na Guarda. Os alunos que só hoje receberam a nota, depois de terem pedido a reapreciação dos exames da primeira fase, vão ter mais 3 dias para poderem candidatar-se ao ensino superior. O pedido tinha sido feito nas últimas horas pela Associação Nacional dos Diretores de Agrupamentos e Escolas Públicas, Felinto Lima, em declarações há momentos à Antena 1, adianta que já recebeu uma resposta positiva nesse sentido por parte do Ministério da Educação.
8: Os alunos que só hoje tiveram conhecimento das suas classificações em sede de reapreciação da primeira fase vão ter também os 3 dias consecutivos, tais como os seus colegas que tiveram conhecimento destas reapreciações na sexta-feira, para que de facto se possam candidatar à faculdade ou então aperfeiçoar a sua candidatura. E neste caso concreto, e ficamos felizes com isto, nenhum aluno será prejudicado. Isto é bastante importante, não haver aqui qualquer tentativa de prejudicar o aluno, isso também nos foi garantido. Durante o dia de hoje, e eu penso nos próximos minutos, irão chegar às escolas orientações para operacionalizar esta situação.
3: Os resultados dos mais de 20 mil pedidos de reapreciação de provas realizadas durante a primeira fase dos exames nacionais do secundário foram divulgados na sexta-feira, ao final do dia, mas houve escolas que só receberam as pautas durante o fim de semana. Agora os diretores confirmam que esses alunos vão ter mais 3 dias para poderem candidatar-se ao ensino superior. Foi pelo menos essa indicação que já terão recebido por parte do Ministério Ministério da Educação. O PS reconhece que a segunda fase dos exames nacionais correu bem, mas diz que a primeira chamada podia ter evitado algumas falhas com uma preparação mais cuidada. Os socialistas enviaram hoje mesmo várias perguntas ao Ministério da Educação. Consideram que querem compreender melhor todo o processo de digitalização dos exames. O deputado Porfírio Silva, escutado esta tarde pela Antena 1, diz que os estudantes não deviam ter passado pelas várias falhas que marcaram este processo.
9: O facto de ter corrido bem na segunda fase, ou quase bem, ou bastante melhor do que correu na primeira, significa que foi preciso bastante incompetência e bastante irresponsabilidade para ter corrido tão mal como correu na primeira fase. E isso é responsabilidade de quem devia garantir que um processo desta natureza, que implica tanto com a vida das pessoas, de estar preparado antecipadamente, garantir que as coisas iam correr bem ou podiam ser corrigidas facilmente, em vez de submeter as pessoas a um estatuto de cobaia de uma experiência social gigantesca, não.
3: As críticas do PS, que quer novos esclarecimentos por parte do Ministério da Educação em relação aos exames nacionais marcados na primeira fase por várias falhas relacionadas com a digitalização desses exames.
1: 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Praticamente 15 minutos depois das 5, é hora de espreitarmos o trânsito com o Paulo Galvão. O que é que vês a esta hora?
10: Esta hora estamos com sinal vermelho na A4, com filas e demora no sentido Porto Amarante, com um acidente antes da saída para Irmesinda, a complicar a zona do túnel de Águas Santas, via de cintura interna congestionada na subida do Estádio do Dragão para A3 e também do Norte Francos para a Ponta Rábida. A Avenida AEP está lenta em ambos os sentidos, cidade de Lisboa com acril, com uma ocorrência ao Olival Basto, com a via direita ocupada e com filas e demora no sentido Algés-Sacavém, ponte 25 de Abril, também com filas de norte para sul, a partir de Campolide, com acessos preenchidos, a ponte Vasco da Gama, para já não tem dificuldades.
1: Linha Verde 800-21-0101, boa viagem com a rádio que liga Portugal. Está com o programa da tarde, daqui a pouco espreitamos a quinta etapa da Volta a Portugal.
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0: jeitoso nesta segunda-feira à tarde com Nananada dos Capitão Fausto. Está com a Rádio que Liga Portugal. Espero que esteja muito bem desse lado. Boa viagem, se for o seu caso. E se estiver de férias, aproveite bem. Estamos consigo.
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2: Já a seguir, um saltinho à volta a Portugal em bicicleta. Quinta etapa em contrarrelógio individual que liga a dia a Águeda. Falamos com Pedro Ribeiro e Ariana Azevedo dentro de momentos.
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2: 5:20 na rádio, está na hora.
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2: Vamos lá então dar um novo salto para sabermos como está a correr. E está quase a terminar, a verdade é essa, esta quinta etapa da Volta a Portugal em bicicleta, em contrarrelógio individual. Pedro Ribeiro e Ariana Azevedo são os nossos olhos na rádio. Olá, Pedro.
11: Olá, faltam terminar, salvo erro, três corredores, José Gonçalves, Artamenis, segunda geral, e o francês Alex Guérin, que é o atual camisola amarela, para já dizer que Julius Johansson, o dinamarquês da equipa Emirates, continua com o melhor tempo, 21 minutos e 13 segundos, segunda posição para o melhor português até ao momento neste crono, Tiago Antunes da EFAPEL gastou mais 30 segundos. Por aqui podemos ver que o tempo do dinamarquês foi um tempo canhão. Terceiro lugar para Axel Dertuk da Euskaltel Euskadi, equipa espanhola, com mais 35 segundos que o dinamarquês. E depois surge o vice-campeão nacional italiano de contrarrelógio, pertence à Emirates, Luca Jaime, com mais 43 segundos do que Julius Johansson. Vamos por isso mesmo ficar à espera do resultado de José Fernandes da Oliveirense, também de Artamenis de Anicolor e Alexis Guérin da Anicolor, os três primeiros nesta altura da geral individual, quando vai terminar Chomin Juaristi de Euskaltel Euskadi. Para já tem mais de 1 minuto e 40 para o dinamarquês, até porque a meio do crono ele furou e por isso mesmo teve que trocar de bicicleta. Faz 24º tempo, ele que em termos de classificação geral individual tem andado bastante bem, mas nos últimos dias com a montanha e hoje também com o contrarrelógio a perder muito tempo e também algumas posições. Vou tentar perceber como é que está aqui o ambiente em Águeda, capital da bicicleta, com a Ariana Azevedo lá fora.
2: Acho que não temos a Ariana, Pedro.
11: Não, ainda não temos.
2: Ainda não temos então a Ariana.
11: Vamos aguardar mais alguns instantes, até porque a Ariana Azevedo já está na reta da meta, junto da chegada dos corredores, quando vejo a prestação de Artamenis, o atual segundo classificado. Ele apresenta o dorsal 1, porque venceu a Volta a Portugal em 2025, também em 2024, dois anos consecutivos, e vai ali a tentar fazer o melhor tempo, até porque atrás de si veio o camisola amarela, seu companheiro de equipa na Anicolor, o francês Alex Guérin. Está de facto um contrarrelógio bem desenhado, muito técnico, com subidas, descidas, curvas difíceis de executar. Muitos deles têm tido algumas dificuldades e mesmo escorregado numa curva ou outra para tentar fazer o melhor tempo, às vezes o perigo acontece aí e depois há esses percalços, até quando furam uma roda de uma bicicleta, como já aconteceu também. Pedro Silva vai terminar o seu crono, ele que está na quarta posição, pertence à equipa do Boa Vista, está a 2 minutos do camisola amarela, faz 22º tempo também. Pedro Pedro Silva da Boa Vista e por isso mesmo a perder também aqui muito tempo para os seus mais diretos adversários em termos de classificação geral individual, vai perder certamente alguns lugares, até porque não tem uma vantagem muito grande, apenas 8 segundos de vantagem para Chomin Juaristi, mas caiu, por isso mesmo também vai perder. Quem vai ir beneficiar de tudo isto será Emanuel Duarte e também Tiago Antunes, um da LA, o outro da EFAPEL, que poderão subir em termos de classificação geral individual, porque estão apenas a 6 segundos do homem que há pouco terminou. Artem Nis está neste momento a entrar nos metros finais desta etapa. O russo, para já fazer mais 37 segundos que o camisola com o homem, sou companheiro de equipa, de profissão, aliás, companheiro de equipa na Emirates, portanto, a não conseguir fazer melhor que o quarto lugar, e através da televisão vamos vendo o dinamarquês Julius Johansson, cada vez que termina um corredor a prova, vai fazendo o fixe com o dedo.
2: Eu estou a ver também, sim. É muito isso engraçado.
11: Quer dizer, passa, este já não vai passar. Artem Nis, o segundo da geral individual, a fazer o quarto tempo do contrarrelógio, com o tempo total de 21 minutos e 52 segundos, ou seja, a gastar mais 39 segundos. Ou seja, a partir deste momento, só está na estrada o camisola amarela Alexis Guérin. O francês é o único na estrada e vai a dar tudo. Resta saber se vai conseguir chegar aos da frente. Um destaque para a posição de Lucas Jaime, o homem da Emirates. É um jovem ainda, um sub-23, é dos poucos sub-23 que está nesta equipa da Emirates, mas que tem sido dos melhores, sobretudo em termos de etapas a rolar e também de cronos ou prólogo. Ele hoje a fazer para já o quinto melhor tempo, fez 43 segundos do mais 43 segundos que Julius Johansson, o dinamarquês, que tem para já o melhor tempo, mas uma excelente prestação. Fica atrás do russo Artem Nis, mas a fazer de facto um tempo magnífico e uma prova, uma volta a Portugal excelente. Destacar também Rafael Reis, ele que ficou em segundo lugar, mas costuma fazer bons contrarrelógios e também bons prólogos. Ele faz o sétimo melhor tempo. Rafael Reis pertence à formação da Anicolor e por isso mesmo conseguiu aqui também um top 10, o que é muito bom. José Fernandes a terminar também, há pouco disse que era apenas o Artem Nis que tinha acabado e faltava apenas o Alexis Guérin, mas esqueci-me que o terceiro classificado não tinha ainda terminado. Fica no 8º lugar José Fernandes, com mais 58 segundos do que o dinamarquês, ou seja, perde neste contrarrelógio 1 minuto José Fernandes, da equipa de Oliveirense. E agora sim, apenas Alexis Guérin para o final do contrarrelógio. Faltam ainda alguns quilómetros. Volto novamente, não sei se a Ariana já está pronta para entrar aqui na reta da meta.
2: Não temos, continuamos a não ter a Ariana,
11: não.
2: Pedro? Não.
11: Muito bem. Muito
2: tentamos
11: bem.
2: Depois então, na síntese do desporto.
11: Sim, mais tarde. Até porque vai com uma excelente velocidade este francês de 34 anos que tem feito de facto uma volta a Portugal fantástica. Ele o ano passado já mostrou o seu real valor, já está com 34 anos, mas a fazer de segundo lugar na geral individual final, apenas atrás do seu companheiro de equipa. Estão os papéis invertidos este ano. O Alexis Guérin está na frente e o Uniche em segundo lugar. O ano passado foi o Uniche que venceu a volta e o Guérin ficou na segunda posição, mas de facto há Nicolor, em termos de equipas, a dominar esta volta a Portugal em bicicleta. Não é por acaso que há Nicolor Capicarne está na primeira posição da geral por equipas. Alex Guérin já vem a perder 43 segundos, está nos metros finais e por isso mesmo vamos ter vencedor. Julius Johansson vai vencer o contrarrelógio, já está, oitavo lugar para Alexis Guérin, perde 54 segundos para o dinamarquês, 54 segundos, ora, fazendo aqui as contas, lá está o dinamarquês a fazer o fixe para a televisão, a dizer já me livrei de mais um. Quarto lugar para Artem Niche, o Guérin faz oitavo lugar, ora, isto quer dizer que o Artem Niche ganha cerca de 14, 15 segundos neste contrarrelógio. Estava a 1 minuto e 26, fica a 1 minuto e 15, está tudo em aberto em termos de volta a Portugal em bicicleta, porque há muito para palmilhar, muito para percorrer, muita montanha para subir. Há Alexis Guérin, o francês continua de amarelo, foi Julius Johansson da equipa Emirates que venceu o contrarrelógio na chegada à Águeda.
2: Pedro Ribeiro, em direto da volta a Portugal em bicicleta, regressas entretanto na síntese do desporto. Antes disso, vamos só espreitar o trânsito num instantinho.
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2: Cinco e meia. Vamos a isso, Paulo Galvão, conta-nos tudo.
4: Começamos na cidade do Porto, o trânsito compacto na subida do Dragão para a A3 na VCI, depois entre Francos e o tabuleiro da Ponta Rábida, há acidente do Porto para Matosinhos na A28, depois da rotunda EP, com trânsito parado a partir da zona do Nero da Ponta Rábida, há acidente do Porto para Matosinhos na A28, depois da rotunda EP, com trânsito parado a partir da zona do Nó de Francos, está resolvido o

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Já sabe, a linha verde está disponível até às 8 da noite, é o 800-21-0101, para dar e receber informações também sobre o trânsito, se estiver no para-arranca, se estiver numa fila neste momento ou se tiver conhecimento de alguma situação que então seja necessário contar através da linha verde. 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
1: Ligamos ao desporto. Com Walter Madureira nesta síntese, ainda há pouco ouvíamos Pedro Ribeiro dizer isto, Alexis Guerra mantém liderança na volta a Portugal.
2: Mantém o símbolo de líder num contrarrelógio que foi ganho pelo dinamarquês Johansen. Isto no final da quinta etapa da volta a Portugal em bicicleta. Um contrarrelógio que não chegava aos 18 quilómetros com chegada à Águeda, com um dinamarquês a vencer. Mas com essa nota, Alexis Guerra, Pedro Ribeiro mantém a camisola de líder nesta volta a Portugal em bicicleta.
3: Precisamente Alexis Guerra, apesar de ter perdido, e esse é o dado principal deste contrarrelógio, Alexis Guerra mantém a camisola amarela, mas perde tempo para o russo Artamnish, seu companheiro de equipa, que ficou no quarto lugar a 39 segundos do dinamarquês. Guerra ficou no oitavo lugar a 53 segundos. Isto vai dar mais coisa, menos coisa, cerca de 1 minuto e 15 segundos, 1 minuto e 10, já que à partida para este crono o francês tinha 1 minuto e 26 segundos de vantagem para o russo. Resumidamente, Yulis Johansson venceu este contrarrelógio entre Sangalhos, entre o Velódromo de Sangalhos em Anadia até Águeda, na distância de 17 km e 400 metros. O português Tiago Antunes, da EFAPEL, foi o melhor português. No segundo lugar, a 30 segundos do dinamarquês, com esse destaque para Artamnish ter conseguido ganhar tempo a Alexis Guerra neste contrarrelógio da volta a Portugal em bicicleta.
2: Os pormenores desta chegada a Águeda em contrarrelógio com o Pedro Ribeiro, que no Jornal do Desporto das 18h30 vão trazer também a reportagem mais alargada desta volta a Portugal em bicicleta e desta quinta etapa. O Benfica informou esta segunda-feira que a petição pela suspensão e revisão do modelo de comercialização centrada dos direitos audiovisuais foi aceita pela Assembleia da República, podendo já ser subscrita através da plataforma eletrónica. A iniciativa, apresentada na sexta-feira pelo presidente do Benfica, Rui Costa, como primeiro subscritor ao abrigo do direito constitucional da petição, propõe a suspensão da implementação do modelo até ser realizada uma avaliação técnica, económica e também jurídica independente. O Casa Pia anunciou, por outro lado, as condições de venda de bilhetes para o jogo com o Benfica. A partida é na segunda-feira, a contar para a segunda jornada da Primeira Liga. Os gansos esclarecem também a excepcional descrição de bilhetes por setor, dada a interdição da bancada, que normalmente é destinada aos sócios do clube. A equipa de Pinamanique, recordo, foi castigada pelo Conselho de Disciplina da Federação Portuguesa de Futebol com um jogo de interdição da bancada central poente do estádio em Rio Maior. O Benfica tem acordo fechado com o Lens para a transferência de Ivanovic. Os moldes estão ainda por definir, mas passará por um empréstimo de um ano sem opção de compra. A notícia foi avançada pelo jornal A Bola. O clube francês vai pagar uma taxa pelo empréstimo do jogador, que vai viajar nas próximas horas para fazer exames médicos e também assinar contrato. No campeonato da Segunda Liga, hoje dois jogos para o fecho da jornada. Às 18h, Benfica B, Leixões. À mesma hora, o Penafiel Lusitânia de Lourosa, Porto B. Até agora são 6 equipas que venceram, por isso têm 6 pontos somados. A Académica, Tondela, Farense, Portimonense, Vizela e também o Sporting B.
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0: É bom que seja só chuva de amor, como cantam os Calema nesta incrível música. Até porque estamos mortinhos por sair de casa. É já de seguida com o Rui Alves de Sousa, que nos traz, ora escute bem, marisco, juventude e itinerâncias.
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0: E hoje começo no marisco. E quem diria que entre todas as canções, o vasto espólio de canções que Elvis Presley cantou, havia uma canção dedicada aos camarões. 38º Festival do Marisco acontece de hoje a 15 de agosto no Jardim Pescador Olhanense, em Olhão. É uma combinação da gastronomia de marisco com música ao vivo. Os cabeças de cartaz desta edição são os mais frescos mariscos e bivalves, como dizem na organização, mas na música no Jardim Pescador Olhanense entre hoje e dia 15, há Matias Damasio hoje, DJ Telo amanhã, Nema nos dia 12, Kalema a 13, Marisa a 14 e Daniela Mercury a 15 de agosto. Noites animadas com marisco à mistura. eventos.cm-olhão.pt para saberem mais.
1: Cabe a Portugal, neste ano do 25º aniversário dos Jogos Sem Fronteiras, dar o pontapé de saída para a nova série de 1994.
0: A voz mítica de Eládio Klimek nos Jogos Sem Fronteiras. Quarta-feira é o Dia Internacional da Juventude e, para celebrar, os Jogos Sem Fronteiras estão de volta amanhã e quarta ao Parque Desportivo das Caldas, em Monção. É uma oportunidade para juntar os amigos e fazer uma equipa motivada e vencedora. Dois dias com animação, trabalho coletivo, momentos divertidos e competição saudável para reviver a alegria, a amizade e o espírito desportivo que marcaram várias gerações que viram os Jogos Sem Fronteiras. As equipas podem ter até 10 elementos com idades entre os 16 e os 35 anos. Há prémios e tudo. As inscrições são em juventude@cm-monção.pt. Últimos dias para ver em Lisboa, variedades como uma ópera bufa, erótica e satírica. É o espetáculo que assinala os 100 anos da mítica Sala do Variedades. Tem 10 personagens assíduas do Parque Mayer em palco para serem os guardiões das memórias do Teatro Variedades. Viram todas as estreias, tanto enquanto vivos como depois de mortos, sabem de cor todas as canções, todos os textos e todos os contextos das peças e da vida dos atores. Um musical que vai dar a conhecer a história do teatro, as alegrias, as tristezas, tudo o que aconteceu nestes 100 anos, ou parte, o que couber no palco, variedades como uma ópera bufa, erótica e satírica. Últimos dias, até 16 de agosto, quarta, quinta, sexta e sábado às 21 horas, domingo às 16.
2: Eu por fora sou jovem, mas por dentro eu sou adulto. É o futuro, pá, é a Europa.
0: E também se vai celebrar o Dia Internacional da Juventude na Póvoa de Varzim. De amanhã a quinta-feira acontece o Festival Emerge no Póvoa Arena, um evento cheio de atividades. Há um arraial poveiro. No Dia Internacional da Juventude há DJ sets, há também música com os à toa. No último dia há uma festa de Remember the 80s e 90s Party. Enfim, muito a acontecer também, com muito para comer no Emerge. Saibam tudo em cm-pvarzim.pt. E estamos na reta final da Feira do Livro de Lagos. Acaba amanhã, hoje e amanhã ainda podem passar na Praça do Infante e no Armazém Regimental entre as 19 horas e a meia-noite. Várias editoras presentes, mas também muitas atividades. Há uma exposição, os patronos das bibliotecas, que ainda podem ver hoje e amanhã. À Hora do Conto, hoje às 19h30, na Praça do Infante. Mais logo às 21h30, no Armazém Regimental, a apresentação de um livro. Manuel Teixeira Gomes torna viagem, de José Alberto Quaresma. Amanhã, às 20 horas, há um torneio de rápidas de xadrez. Se quiserem aproveitar, se tiverem jeito para o xadrez, passem pela Praça do Infante para saberem mais. E também há um concerto para crianças amanhã, às 21h30, na Praça do Infante. Não, John Denver, não é para levar para casa, é exatamente o contrário, é a Biblioteca Fora de Portas em Alenquer, a biblioteca que vai andar por várias paragens, a passear livros, arte e cultura pelas freguesias do concelho de Alenquer. Biblioteca Fora de Portas, o primeiro encontro é já amanhã entre as 10 e as 12 no Espaço Barrada no Carregado, a sessão na OTA na quinta-feira também das 10 às 12 e depois dia 17 de agosto, segunda-feira, em Santana da Carnota, Largo 25 de Abril, também 10 às 12, e há mais sessões desta Biblioteca Fora de Portas, que traz histórias, muita diversão e memórias para levar no bolso e no coração. Passem por lá, podem ver as datas todas da Biblioteca Fora de Portas em alenquer.pt. E por hoje é tudo, resta-me desejar-vos uma ótima semana e amanhã há mais ideias. Até lá.
3: Até lá, muito para fazer de norte a sul do país. O Rui Alves de Sousa a trazer-nos mais uma edição do Mortinhos por Sair de Casa.
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3: Paulo Galvão, no trânsito, por onde queres começar a esta hora?
5: Vamos começar pela cidade do Porto. Trânsito demorado. Há um acidente na A1, na zona de Coimbrões, depois da saída para Valadares. Trânsito parado já a partir da Ponta Arrábida, a dificultar a saída do Porto para Gaia, com filas que depois começam também mais atrás na zona do Nó de Francos. Trânsito compacto também na subida do Dragão para a A3, acidente para sair do Porto para Matosinhos, depois da rotunda AEP na A28, também com trânsito parado. No acidente da A1 há também filas no sentido inverso na zona de Santo Ovídio, para quem está em Gaia em direção à Ponta Arrábida, apenas devido à curiosidade. E por última atenção, a A3 está parada no sentido Porto-Braga. Há um acidente junto à saída para Santo Tirso, já com alguns quilómetros de fila. Na região de Lisboa, a Cril tem um acidente em Olival Basto, via direita ocupada, filas e demora no sentido Algésica, vem a segunda circular. Esta hora está completa das Torres de Lisboa, em Telheiras, para o aeroporto, a ponto 25 de Abril. Também tem filas de norte para sul, a partir de Campo Lido, com os acessos preenchidos. Túnel do Grilo em hora de ponta, no sentido Sacavém-Algés, complicar ali um pouco o final do eixo norte-sul na zona de Camarate, e acidente por resolver na Marginal à chegada a Passo de Arcos. Para quem vem de Cascais para Lisboa, há trânsito acumulado, a pedir atenção à velocidade.
3: Informação Antena 1 nesta tarde de segunda-feira, linha verde disponível até às 8, 800 21 0101. Boa viagem. Espero.

0: aos 4:30 a colocar numa música a teoria do terraplanismo, mas sempre com amor.
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0: Estamos praticamente a 8 minutos das 6 da tarde, mas podemos já começar a pensar na hora do jantar. Nada como ir adiantando a preparação, não é verdade? Sim, por isso vamos lá então falar sobre o Mesa para Dois de hoje. Com alguém que está cá e lá, é o primeiro ator não brasileiro protagonista de uma telenovela da Globo e que fala do país que o acolheu, claro, da família, que está sempre na frente, e também do trabalho a que se dedica com a máxima dedicação e entrega. Estamos a falar de Ricardo Pereira, que hoje janta com Rita Roque, depois das notícias das 8 da noite, e que já fala assim um português mais doce.
2: É difícil nos dias a seguir, depois de chegares do Brasil, largar aquele docinho do sotaque brasileiro?
3: Não.
4: Eu diria que já está tão arrumado dentro de mim esta forma diferente, não é? Embora seja português, não é? Mas com este sotaque diferente, este jeito de falar diferente entre Portugal e Brasil, que acaba por ser quase como... É de facto mesmo, automático. Acontece porque são muitos anos a viver o Brasil e a estar no Brasil.
2: São tantos, acaba... quase lá como cá, não é?
4: Sim, eu diria que a minha vida é dividida praticamente de forma igual entre os dois lugares. Tem uma pequena diferença, é que a minha fase adulta, a minha fase de crescimento adulto, a maior parte foi passada no Brasil.
2: E agora achei graça porque disseste entre os dois lugares, aí está, porque se dissesses sítios no Brasil seria outra coisa.
4: Sim.
2: Completamente diferente.
4: Eu confesso que eu já tenho uma mistura no meu dia-a-dia a falar, e às vezes eu estou com algum amigo meu de Portugal que me diz, espera, o que é que estás a dizer?
2: Uhum.
4: Mas eu pergunto, mas o que eu disse não se diz aqui. Eu já tenho aqui uma mistura de sotaques, de palavras, de forma de construir a frase, que já tem muito do Brasil e de Portugal. E agora ultimamente, por estar muito em Espanha, por trabalhar muito em Espanha, às vezes saem umas palavras em espanhol.
0: E no menu, o que é que há para jantar?
4: Eu gosto de jantares leves. Eu gosto de jantares leves. Um peixinho, um peixe.
2: Peixinho grelhado?
4: Grelhado, com bons legumes, uma batata boa e um bom vinho branco. Então às vezes o jantar está bom. E temos que optar, se bebes um copo de vinho branco, talvez não vás
2: tenhas
4: ali
2: que
4: para...
2: te poupar à
4: na sobremesa. As duas coisas acontecem às vezes. Há algo que eu adoro comer no Brasil, e às vezes até vai de sobremesa, que é um Romeu e Julieta, que é um queijo
2: com goiabada.
4: Exatamente, a goiabada é maravilhosa e é...
2: Está mais ou menos para o queijo com marmelada.
4: Exatamente,
2: não é?
4: Mais ou menos para o nosso queijo com marmelada, mas é fantástica essa combinação.
0: Só delícias prometidas neste Mesa para Dois de hoje. É para ouvir logo a seguir às notícias das 8 da noite, na rádio, Ricardo Pereira com Rita Roque, mas também pode ouvir aqui.
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1: Ligamos também à informação às 6 em ponto. Chegam as notícias com Nuno Rodrigues, mas antes ainda temos tempo para espreitar o tempo que vai fazer amanhã. Pode contar com uma terça-feira com céu pouco nublado ou limpo no geral, apenas mais nublado na faixa costeira do norte e centro do continente e também com uma ligeira subida da temperatura máxima. Por isso, começamos por Viana do Castelo, Porto e Aveiro, com 25 graus de máxima nos termómetros amanhã, Leiria 27, Coimbra 30, Braga e Lisboa 31, Guarda e Faro 32, Viseu, Santarém e Setúbal 33, Porto Alegre 34, Vila Real 35 e, sem enganos, Bragança, Castelo Branco, Évora e Beja, com 36 graus de máxima amanhã, terça-feira, 11 de agosto.

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1: Seis horas no continente e na Madeira. Cinco nos Açores. Voltamos à informação com Nuno Rodrigues, a esta hora no topo da atualidade.
2: O Educa, instituto responsável pela avaliação nas escolas, confirma que alguns resultados da reapreciação dos exames da primeira fase ainda não foram enviados para as escolas. O Ministério da Educação esclarece, entretanto, que os alunos que ainda não receberam a nota depois de terem pedido a reapreciação vão ter mais 3 dias para poderem candidatar-se ao ensino superior. É isso que está previsto no regulamento. O Ministério da Defesa vai processar o jornal 24 Horas, o presidente do Chega, André Ventura, e também o deputado Pedro Frazão. Em causa estão notícias e declarações políticas relacionadas com a compra de 3 fragatas à Itália por parte do Estado português. Dezenas de mortos, feridos, pessoas ainda presas nos escombros. É um balanço ainda muito provisório do sismo desta manhã na Colômbia. Nesta edição às 6, escutamos o testemunho de uma portuguesa em Bogotá.
1: No Porto e em Ponta Delgada estão 23 graus por esta altura, Funchal 25, Coimbra 26, Lisboa e Faro 27. 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

0: Os alunos que recebam com atraso a nota depois de terem pedido a reapreciação dos exames da primeira fase vão ter mais 3 dias para poderem candidatar-se ao ensino superior. O Ministério da Educação diz que é isso que está previsto no regulamento. O prazo de 3 dias começa a contar a partir do momento em que estes alunos recebam a nota. Os resultados das reapreciações estavam prometidos para sexta-feira, mas o Instituto Educa, instituto responsável pela avaliação, confirma também esta tarde em comunicado, Susana Barros, que muitos ficheiros ainda não foram enviados às escolas.
1: De acordo com o Educa e o Júri Nacional de Exames, um número elevado de pedidos, 21 mil, colocou alguma pressão no processo e, por isso, ficaram por enviar para as escolas os resultados de 46 pedidos de reapreciação e de 110 de correção de cotações. Todos deverão ser enviados às escolas esta segunda-feira. Amanhã deverão seguir os ficheiros com as notas dos pedidos de reapreciação que foram apresentados só na última sexta-feira e que são cerca de 200. Neste comunicado, o júri acrescenta que, tal como acontece todos os anos, está garantida a equidade entre os estudantes, por isso, em articulação com o Instituto para o Ensino Superior, está assegurado que nenhum aluno será impedido de apresentar candidatura à primeira fase do concurso de acesso ao ensino superior por um atraso na divulgação do resultado do pedido de reapreciação ou na emissão da ficha. Este esclarecimento surge num texto onde se faz também algum cálculo das provas dos pedidos, dos resultados das reapreciações. Cerca de 77% das provas submetidas viram a classificação subir, 7% descer e cerca de 16% mantiveram a classificação.
0: Os resultados dos mais de 20 mil pedidos de reapreciação de provas realizadas durante a primeira fase dos exames nacionais do secundário foram divulgados na maior parte na sexta-feira, ao final do dia, mas há escolas que ainda não receberam os ficheiros. O Ministério da Educação garante esta tarde que nenhum aluno será impedido de apresentar candidatura à primeira fase do concurso nacional de acesso ao ensino superior. O Ministério da Defesa vai avançar com um processo judicial contra o jornal online 24 horas e pretende processar também o presidente do Chega, André Ventura, e o deputado Pedro Frazão. Em causa, Teresa Borges, estão as notícias relacionadas com a compra de 3 fragatas à Itália por parte do Estado português.
2: É com enorme estupefação que André Ventura diz receber a intenção do Ministro da Defesa Nacional de processar judicialmente o presidente do Chega e também o deputado Pedro Frazão. Num comunicado de 5 parágrafos, defende que o anúncio mostra um governo que reage mal ao escrutínio democrático e às questões de transparência. Acrescenta Ventura que é um comportamento que demonstra um claro sinal de opacidade e arrogância. O líder do Chega insiste que há questões que têm de ser respondidas, enumera como se chegou ao valor deste negócio, foram ou não pagas comissões e a quem, e questiona também por que fugiu o executivo de dar explicações numa área tão sensível. Garante André Ventura que estes e outros esclarecimentos vão ser exigidos e que o país não aguenta outro escândalo nas contas públicas de defesa, numa referência ao caso dos submarinos no tempo em que Paulo Portas era ministro da Defesa. O Ministério tutelado por Nuno Melo informou hoje que o ministro vai processar André Ventura e Pedro Frazão por declarações que fizeram sobre a aquisição das 3 fragatas italianas e também o jornal digital 24 horas classifica as palavras dos dirigentes do Chega como afirmações de grande gravidade.
0: Tendo em conta as notícias dos últimos dias, o Ministério da Defesa dá conta da intenção de avançar agora com um processo judicial contra o jornal 24 Horas e também contra o presidente do Chega, André Ventura, e o deputado Pedro Frazão. A leitura do ministro Nuno Melo, tanto André Ventura como Pedro Frazão ultrapassaram todos os limites do combate político, mentindo, deturpando factos, fazendo também afirmações lesivas do bom nome, a honra e consideração do Ministério da Defesa. É esse o entendimento do ministro Nuno Melo, deixado num comunicado enviado esta tarde às redações. O investigador Joaquim Santos Silva, que esteve ligado a várias comissões técnicas nos últimos anos, entre elas a que analisou os incêndios de 2017, concorda com a leitura do Presidente da República no fim de semana. António José Seguro defendeu que o país não pode continuar a concentrar esforços apenas no combate aos incêndios, Soluções, sublinhando a importância de reforçar o investimento na prevenção. Ouvido esta tarde pela Antena 1, Joaquim Santos Silva diz que concorda com a leitura do Presidente, acrescentando que as propostas que os especialistas têm deixado nos últimos anos para prevenir e responder aos incêndios continuam na gaveta. Inês Martins.
2: O investigador Joaquim Santos Silva traça um diagnóstico claro e direto.
3: O problema é que isto não é uma questão de se gastar mais ou menos, é uma questão de se gastar melhor. E é aí que se tem falhado redondamente.
2: Ainda hoje, Luís Montenegro sublinhou que estão a ser feitos esforços e fez questão de dizer que a maior parte do investimento, 54%, está a ser canalizado para a prevenção dos incêndios. Joaquim Santos Silva diz que o problema não é o dinheiro, mas sim falta de visão estratégica.
3: A solução tem passado muito por atirar, aquela expressão comum, atirar dinheiro para cima do problema sem pensar muito bem como é que esse dinheiro está a ser aplicado e de que forma é que conseguem levar à prática os princípios base do Plano Nacional de Gestão Integrada de Fogos Rurais.
2: Antigo membro da Comissão Técnica Independente dos Incêndios de 2017, Santos Silva confirma aquilo que disse o Presidente da República este fim de semana. Pouco ou nada foi feito daquilo que foi proposto pela Comissão.
3: No diagnóstico que fizemos é que, apesar de se ter afirmado, digamos assim, uma reforma do sistema, essa reforma não passou do plano formal, porque os três princípios básicos do sistema que foi proposto pela primeira Comissão Técnica Independente de 2017 não foram postos em prática. Praticamente, passo a redundância.
2: Por isso, conclui o investigador, ainda há um longo caminho a percorrer.
0: Essa leitura de Joaquim Santos Silva, depois dos alertas deixados no fim de semana pelo Presidente da República, avisos que o Primeiro-Ministro recebeu com naturalidade, à margem de uma iniciativa em FAF. O Primeiro-Ministro destacou que o Governo está a fazer um esforço grande nesta altura para poder atuar na prevenção e no combate aos incêndios, garantindo o líder do governo que está em sintonia com o chefe de Estado.
4: Com toda a naturalidade, os órgãos de soberania têm os seus mecanismos de diálogo, mas todos têm um dever de contacto permanente com as pessoas, com a sociedade, com a comunidade. E o Sr. Presidente da República, naturalmente, independentemente do conteúdo das conversas que nós temos todas as semanas, como diz, tem também competência e a responsabilidade de falar com o país, como faz também o Primeiro-Ministro. E, portanto, só podemos ver isso com muita naturalidade, com muito respeito e, francamente, com muita convergência também de posições.
0: Resposta do Primeiro-Ministro depois do Presidente da República ter defendido este fim de semana que Portugal não pode continuar a concentrar esforços apenas no combate aos incêndios. É preciso reforçar o investimento na prevenção. O primeiro balanço, ainda provisório, do sismo que atingiu a Colômbia ao início da manhã aponta já para dezenas de mortos, 22, é esse o balanço oficial, mas a imprensa internacional fala já em muitas dezenas de vítimas, 70, diz o jornal El Mundo, que cita várias fontes, entre elas governadores das províncias mais atingidas. O sismo foi sentido com intensidade na capital, Bogotá, mas também noutros locais, Medellín, Cali, Pereira, Quibdó e Manizales. Dezenas de edifícios colapsaram. Os vídeos publicados nas últimas horas nas redes sociais dão conta disso mesmo, numa altura, Cláudia Godinho, em que os primeiros dados apontam já para dezenas de vítimas mortais na sequência deste violento sismo que atingiu a Colômbia ao início da manhã.
5: Os números têm sido avançados pelos autarcas das zonas mais afetadas pelo sismo na Colômbia. Não há um balanço global. Há a registar vítimas mortais em Valle del Cauca, em Chocó. 40 pessoas perderam a vida na área metropolitana de Pereira. 7 aeroportos estão encerrados com as operações aéreas suspensas. Este sismo de 7.4 na escala de Richter teve o epicentro perto de San José del Palmar, em Chocó, e foi sentido em várias regiões do país. Nas imagens que nos chegam das zonas mais afetadas, é possível ver os estragos provocados pelo abalo de terra. Num vídeo gravado em Quibdó, em Chocó, vê-se uma rua com dezenas de motas em andamento de um lado para o outro. outro, pessoas aflitas, também na rua. Noutro vídeo pode ver-se a Catedral de Manizales no momento do sismo. É um grande monumento que abana e, a pó no ar, as pessoas sentem a terra a tremer debaixo dos pés, tentam agarrar-se ao que podem. Uma das torres desta catedral acaba por tombar para o lado. Em Cali, um hospital universitário ruiu e há pessoas debaixo dos escombros, contam as autoridades locais. O ministro colombiano do Interior admite que pelo menos 21 municípios do país foram afetados.
0: Vários mortos, dezenas, um número ainda indeterminado de feridos, com pessoas presas nesta altura em edifícios que colapsaram. É este o cenário, horas depois do sismo que atingiu várias regiões da Colômbia. Cláudia Cruz, uma portuguesa que vive há vários anos em Bogotá, lembra que os sismos não são de todo uma novidade no país, mas o desta manhã foi particularmente assustador.
6: Passava pouco das 7:30, quando de repente começamos a sentir tudo a abanar e não parava. É que normalmente já estamos habituados a este tipo de sismos, aqui normalmente há vários sismos, mas com mais de um minuto nunca tinha, já estou aqui há 10 anos e nunca tinha acontecido, e realmente foi muito assustador. Foi assustador, acho que ainda tenho as pernas a tremer. Estava no 9º piso, isto parecia um barco, isto parecia um autêntico barco. E houve momentos de pânico, porque houve tempo para realmente sentir o pânico no olhar dos meus colegas, que estavam aqui, que éramos poucos, e foi assustador.
0: Um momento assustador, foi assim que esta portuguesa sentiu o sismo desta manhã em Bogotá. O dinamarquês Julius Johansson, da Emirates, venceu a 5ª etapa da Volta a Portugal em bicicleta, um contrarrelógio individual esta tarde entre Anadia e Águeda. O francês Alexis Guérin, da Anicolor, Pedro Ribeiro, agora em direto, mantém a liderança à entrada para a segunda metade da prova.
7: Mantém, sim senhor, e fez o 8º melhor tempo no contrarrelógio, perdeu 53 segundos para o dinamarquês, perdeu também 14 segundos para o seu principal adversário, Artem Nish, o russo, ficou no 4º lugar do contrarrelógio. Tiago Antunes foi o melhor português no 2º lugar, com mais 30 segundos que o dinamarquês. Ora, em termos da geral individual, Alexis Guérin tem 1 minuto e 12 segundos para Artem Nish, o companheiro de equipa, e o terceiro lugar é agora ocupado por Tiago Antunes da FAPEL, está a 1 minuto e 52, sobe 5 lugares depois do crono de hoje, 4ª posição para José Fernandes da Oliveirense, a 2 minutos e 4 do francês, fecha o top 5, Adrián Pericas, o espanhol da equipa Emirates, subiu 4 lugares na classificação, está agora a 2 minutos e 26 segundos. Amanhã é dia de descanso, quarta-feira, a volta regressa com a etapa Santa Maria da Feira Régua, na distância de 132 km.
0: Com Alexis Guérin, de camisola amarela, a entrada para esta segunda metade da Volta a Portugal em bicicleta.
8: A volta às notícias com Nuno Rodrigues a esta hora, um simultâneo com a RTP Antena 1 Açores, também com a RTP Mundo e em permanência em noticias.rtp.pt. E agora damos a volta ao trânsito também com Paulo Galvão. Tenho aqui alguns sinais vermelhos.
9: E tens bem, temos mal para quem está parado no trânsito na A1 com o acidente do Porto para os Carvalhos, na zona de Santo Ovídio, em Gaia, com filas compactas para sair do Porto pela Ponta Rábida. Trânsito demorado e com a curiosidade também a afetar o sentido oposto. Na A3, trânsito parado também, com alguns quilómetros de fila no sentido Porto-Braga, porque há acidente junto à saída para Santo Tirso. Na A28, já está resolvido o acidente no sentido Porto-Matosinhos. Foi depois da rotunda EP, o trânsito está a escoar. Via de cintura interna, sujeita à demora na subida do Estádio do Dragão para a A3. Na cidade de Lisboa, mantemos os problemas na Cril, um acidente em Olival Basto, via direita ocupada, filas e demora no sentido Algés-Sacavém. Segunda circular está apenas lenta, de Telheiras para o aeroporto, a partir da Escola Alemã, ponto 25 de Abril, com filas de norte para sul, a partir de Campo Lido, com os acessos sujeitos a demora, menos o de Alcântara. A ponte Vasco da Gama tem também luz Luz Verde. Na A13, aqui a sul de Lisboa, de sul para norte, há acidente entre a Marateca e a saída para Pegões. O trânsito está condicionado.
8: E a linha verde continua disponível. 800-21-0101 para que faça boa viagem. 800-21-0101. 16 minutos depois das 6. 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

Uma excelente aula de como deslizar na perfeição, com a voz de Ana Moura. 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
1: Mais à frente, às 6h30, ligamos novamente ao desporto com Walter Madureira. Para já, é a voz inconfundível de Olivia Dean que chega à sua rádio.
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0: E aproveitando este embalo de Ivandro com Olhar, quando chegarmos ali bem pertinho das 7 da tarde, é sinal de que estamos prontos para mais um Postal do Dia, que hoje nos fala de amor, Luís Osório.
1: Já vi mais vezes as pontes de Madison County do que a música no coração ou o Bambi. Sou capaz de descrever ao pormenor o eterno momento em que Meryl Streep não sai do carro, sabendo que essa decisão a impediria de viver o amor da sua vida. Sei de cor, mas choro sempre.
0: Amores da vida e com emoção à mistura. Tudo isto no Postal do Dia de hoje. Ficou aqui um pequeno cheirinho. Daqui a pouco, o próximo das 7 vai poder ouvir tudo com Luís Osório. E agora também pode saber tudo sobre o trânsito com Paulo Galvão.
2: Vamos começar do Porto para Braga com 6 km de trânsito parado na A3. Há um acidente junto à saída para Santo Tirso, portanto no sentido sul-norte da A3 o trânsito está muito demorado. A ligação do Porto a Vila do Conde está também com trânsito compacto, muito movimento de sul para norte com trânsito em marcha lenta praticamente entre a zona de Leça da Palmeira e a saída para a Vila do Conde. Há um acidente por resolver na A1 no sentido Porto-Carvalhos, depois da saída para a A44 e para Valadares. O trânsito está parado lá mais atrás, na cidade do Porto, na zona de Francos. Há também, com este acidente, curiosidade no sentido inverso, na zona de Santo Ovídio, em direção à Ponta Rábida. A subida do Dragão para a A3 mantém-se preenchida na VCI a partir de Bonjoia e a Avenida IP está também preenchida. Há também trânsito acumulado na VCI, entre a zona do Amial e a saída para o Hospital de São João, na zona de Paranhos, também com uma ocorrência A3 lenta de norte para sul a partir da circunvalação para a Via de Cintura Interna e a Marginal do Porto também sujeita à demora. Nacional 211 para o Marco Canaveses, com filas compactas para quem vem da A4. Na região de Lisboa, filas para a Ponte 25 de Abril de Campolide para o Tabuleiro. Os acessos estão todos preenchidos, filas e demora na Grilo. Há dois acidentes no sentido Algesta Cavém, um depois do nó da Pontinha, outro à chegada ao Olival Basto, ambos sujeitos a demora. E por último, um acidente com gravidade na A13 entre a zona da Marateca e Pegões, portanto, no sentido sul-norte, o trânsito está condicionado.
0: E sem demora, seguimos para o desporto.
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4: Volta a Portugal e o Hansen visa em contrarrelógio na quinta etapa. João Palhinha mais longe do Benfica. O médio está em negociações avançadas com o Aston Villa. A esta hora já arrancaram os jogos que fecham a jornada 1 da segunda Liga. Nesta edição vamos ainda a Birmingham, onde está o enviado Eduardo Gonçalves nos Europeus de Atletismo. E no basquetebol, Luís Silva é o quarto reforço do Benfica.
0: Walter Madureira nesta edição do Jornal do Desporto.
4: João Palhinha estará já em negociações muito avançadas com o Aston Villa. A notícia está a ser avançada em Inglaterra, com o emblema de Birmingham a liderar a corrida pelo médio. O Benfica está interessado no internacional português e já manifestou junto do Bayern de Munique esse interesse. De qualquer forma, os valores exigidos pelo clube alemão são demasiado elevados para os cofres encarnados. Jonathan

0: ser importante na temporada, e ele vem num crescimento muito, muito, muito grande.
1: Os elogios de Fernando Seabra, treinador atualmente no Curitiba, mas que trabalhou com o jovem central no Cruzeiro, e destaca as qualidades que vão para lá do desempenho dentro das quatro linhas.
0: Como ser humano é uma excelente pessoa, tá? Dedicado, trabalhador, leal assim no dia a dia, tanto no trato, no ambiente, nos ambientes de clube, de trabalho, e nos treinamentos também com os companheiros, né?
1: As qualidades vão para lá do desempenho dentro das quatro linhas. Isso é referenciado também por Fernando Seabra, que nesta entrevista faz ainda uma revelação. O agora central jogava, afinal era na frente de ataque.
0: O Jonathan, ele chegou no Ceará no segundo semestre de 2017 para fazer a avaliação como ponta. Ele era atacante até a idade sub-17. E na avaliação no Ceará, o avaliador falou, olha, eu posso continuar te avaliando como zagueiro. Como ponta, a gente já viu que você não vai ter espaço aqui. Você tem interesse? E aí ele topou e foi aprovado como zagueiro. Então ele começou tardiamente a formação dele como zagueiro, mas por outro lado, tem outros diferenciais que ele tem para zagueiro que são muito positivos em função de ter jogado mais tempo como atacante, né?
1: Entrevista de Fernando Seabra, treinador brasileiro no Curitiba, que trabalhou no Cruzeiro com Jonathan Jesus, jogador referenciado pelo Benfica. O Cruzeiro pede 20 milhões de euros pelo central de 22 anos e isso tem afastado as partes nesta fase em que o mercado está ainda aberto. O Benfica informou esta segunda-feira que a petição pela suspensão e revisão do modelo de comércio centralizado dos direitos audiovisuais foi aceita pela Assembleia da República, podendo já ser subscrita através da plataforma eletrónica. Esta iniciativa foi apresentada na sexta-feira por Rui Costa como primeiro subscritor e propõe a suspensão da implementação do modelo até ser realizada uma avaliação técnica, económica e também jurídica independente sobre esta matéria. No plano desportivo, o Casa Pia anunciou as condições de venda de bilhetes para o jogo com o Benfica. A partida está agendada para segunda-feira, a contar para a segunda jornada da Primeira Liga. Os gansos esclarecem que a distribuição de adeptos por setor, dada a interdição da bancada habitualmente destinada aos sócios do clube, a equipe de Pinamanique foi castigada, recordo, pelo Conselho de Disciplina da Federação, com um jogo de interdição da bancada central poente do Estádio Municipal de Rio Maior. Nesta suspensão vem ainda de junho, 27 de junho. O Benfica, que fechou um acordo com o Lens para a transferência de Ivanovic para o clube francês. Os moldes devem passar por um empréstimo de um ano sem opção de compra. A notícia foi avançada pelo jornal A Bola. O Lens vai pagar uma taxa de empréstimo pelo jogador. O atleta vai viajar nas próximas horas para fazer exames médicos e assinar contrato. A jornada 1 da Liga termina esta noite em Ponta Delgada, com o jogo entre o Santa Clara e também o Nacional da Madeira. O pontapé de saída está marcado para as 8h15. Hora de Portugal Continental. Conto com informações na Antena 1 com o Duarte Gonçalves. Relato integral na Antena 1 Açores com relato de Carlos Alberto Rodrigues. Também na Segunda Liga de Futebol decorrem a esta hora os jogos que fecham esta jornada número 1. O Benfica B joga no Seixal com o Leixões. Os encarnados vão vencendo por uma bola a zero. O Lusitânia de Lourosa, em Penafiel, está a vencer o Futebol Clube do Porto B por uma bola a zero. O Benfica e Leixões, este jogo tem 36 minutos já decorrido. Com menos 2 está o Lusitânia de Lourosa, Porto B. Este é o jogo. Estes são os jogos, aliás, que fecham esta jornada número 1. Até agora, 6 equipas venceram, por isso têm 3 pontos somados. Académica, Tondela, Farense, Portimonense, Vizela e também o Sporting B. Daqui a pouco iremos falar da volta a Portugal em bicicleta. Para já, o atletismo. De hoje até domingo, Birmingham, no centro de Inglaterra, é o palco para mais uma edição dos Campeonatos da Europa de Atletismo. E Eduardo Gonçalves, enviado especial da Antena 1, um dos destaques vai para a final do peso feminino.
2: Walter Madureira, amigo ouvinte.

0: Sport Antena 1, e foi um pleno na qualificação que ocorreu pela manhã. Oriol Dongmo, Jéssica Enxude e Eliane Bandeira, ambas, os três, conseguiram qualificar-se. A melhor foi Oriol Dongmo, se tivermos a atenção à marca que obteve, 18,76 metros, e considerou de imediato que o mais importante tinha sido feito, ou seja, a chegada à final.
1: Era o mais importante, é a qualificação, e consegui fazer agora e descansar para poder dar tudo à tarde.
0: Jéssica Enxude obteve a segunda melhor marca entre as três competidoras portuguesas, 18 metros e 57 centímetros, um derradeiro lançamento que a catapultou para a final do lançamento do peso.
2: Afinal consegui fazer um 18,57, estou bem, pronto, queria gastar o menos de energia possível, porque a nossa final é já às 7 e pronto, temos que descansar e para estarmos ao mais alto nível tarde.
0: Pouco tempo de descanso, é certo, mas nada que tenha retirado o sorriso a Eliane Bandeira, ela que acabou por ocupar o 12º lugar entre todas as atletas que tentavam a qualificação para a final, foi o último que deu acesso a esta série de 3 ou 6 lançamentos derradeiros.
3: Agora na final é continuar dando o melhor de mim e focar em romper essa barreira dos 19 que já vem assim batendo na trave algumas vezes, e estou bastante contente com esta temporada, com a época, e é continuar focando no objetivo de lançar o mais longe possível.
0: E se for cumprida religiosamente a hora de início desta final do lançamento do peso feminino, começará a disputar-se às 19 horas mais 3 minutos. Depois, pelas 20h10, seguem-se as semifinais dos 100 metros femininos com Tatiana Pinto e Arialis Martínez, que na jornada da manhã conseguiu também o passaporte para esta semifinal. 20h33 estava marcado o lançamento do peso masculino, mas desencarna Naudov não conseguiu chegar a esta final. À final direta dos 5 mil metros, ou na final direta dos 5 mil metros, vai estar José Carlos Pinto. Tem ambições, já o revelou aqui na Antena 1, uma final direta que vai começar às 20h40 e depois, às 21 horas, as séries eliminatórias dos 3 mil metros obstáculos, feminina à corrida, naturalmente, e que vai contar com a presença de Laura Taborda. Se Tatiana Pinto e Arialis Martínez conseguirem o passaporte para a final dos 100 metros femininos, ela ocorrerá quando faltarem 10 minutos para as 10 da noite.
4: Reportagem de Eduardo Gonçalves a acompanhar estes europeus de atletismo em Birmingham. Recupero a notícia de abertura. João Palhinha estará em negociações muito avançadas com o Aston Villa. A notícia está a ser avançada em Inglaterra, com o emblema de Birmingham a liderar a corrida pelo médio. O Benfica continua interessado no internacional português, mas os valores exigidos pelos bávaros são demasiado elevados para os cofres do Benfica, sendo esta uma pretensão de Marco Silva, o treinador do Benfica. Benfica que arrancou com um empate o campeonato, à semelhança também do Sporting. O Benfica ontem à noite no Estádio da Luz, o Sporting no sábado na Amadora, só da frente e vitória do Porto, campeão. Para o treinador Armando Evangelista, os Dragões estão a mostrar que têm o processo bem consolidado.
5: Podemos olhar para um Porto, que me parece um clube Porto de continuidade, mesmo treinador, a base é mantida, parece-me que procuraram acrescentar em algumas posições que estavam mais frágeis. Por isso fico aqui com curiosidade de ver este início, porque, na verdade, o final da última época do Futebol Clube do Porto, houve ali um decréscimo em termos exibicionais, mas parece-me que é uma equipa já com o seu processo consolidado.
4: Já o Sporting foi o que mais mexeu, sem perder a identidade.
5: As expectativas disparam, porque destes três grandes parece-me que é aquele que mais mudanças teve, praticamente em todos os setores. O Sporting nos últimos anos habituou-nos a que tem muito critério na construção dos seus plantéis, tem muito critério nas suas contratações, sempre com uma aposta também em jovens. Parece-me o Sporting que não perdeu a sua identidade. É um jovem jogador que deu mais um passo na sua carreira, que vai ter que ter o seu tempo de adaptação, mas que com a qualidade que demonstrou, acredito que possa ter sucesso.
4: Aqui o registro já de Evangelista sobre Ibrahima Ba, jogador com quem trabalhou no Famalicão. O jovem deve ser chamado já por Rui Borges para o jogo com o Vitória na sexta-feira. O jogador tem tudo para ter êxito, sublinha Armando Evangelista. O treinador que olhou também para o Benfica e diz que é preciso ainda tempo.
5: Mudança de treinador, ideias novas, os jogos que já vimos. Parece-me que é típico de uma equipa que quer mudar de ciclo, uma equipa que mudou de treinador, ainda com alguns comportamentos para assimilar ou assimilar alguns comportamentos daquilo que é o novo treinador.
4: Palavras de Armando Evangelista na Antena 1, num olhar para as equipas de topo da tabela classificativa, com os grandes em destaque. Dos três grandes, o Futebol Clube do Porto foi o único a vencer no arranque. Cinco dias depois de ter conquistado o prólogo na cidade de Lisboa, Johansen voltou a subir ao lugar mais alto do pódio, desta feita para festejar a vitória na quinta etapa da volta a Portugal em bicicleta. Ainda assim, Ariana Azevedo, o símbolo de líder, continua no corpo de Alexis Guerin,
6: que também se cobriu de glória, conseguiu defender com unhas e dentes a camisola amarela. Como dizias, Julius Johansen, da UAE Team Emirates, cumpriu a distância em apenas 21 minutos e 13 segundos. Foi o primeiro a bizar nesta edição da volta. Quanto a Alexis Guerin, fez o tempo de 22 minutos e 6 segundos no crono, manteve-se na liderança da geral individual, com tempo acumulado de 16 horas, 39 minutos e 31 segundos. O seu colega de equipa, Artem Nitsch, segura a segunda posição da geral, agora a 1 minuto e 12 de distância do camisola amarela. No final, Alexis Guerin estava satisfeito pela forma como a equipa blindou a classificação geral no final de mais um dia de prova.
7: Estou muito contente que Artemis seja a posição 2, porque é mais fácil para a equipa, para ser um tático, que eu ganhar ou Artem ganhar é a mesma. A Nicolò Campicão que ganhar é o primeiro importante, é o primeiro objetivo da equipa.
6: Com a Nicolò a assegurar as duas primeiras posições da classificação geral, o ambiente na estrutura da casa é de felicidade, mas também de prudência, diz o diretor desportivo, Ruben Pereira.
8: Estamos felizes, mas também temos de ter noção que ainda falta muita corrida, temos que ir com muita calma, não nos podemos iludir, tudo pode acontecer, temos muito respeito por todos os adversários, temos que ir dia a dia.
6: O grande destaque luso na estrada de hoje pertenceu por inteiro a Tiago Antunes, da EFAPEL. O corredor voou nas estradas de Ágada e alcançou um extraordinário segundo lugar na etapa. Ficou a apenas 30 segundos do tempo de Johansen. Subiu 5 posições na tabela, assume-se agora como o melhor português a ocupar o terceiro lugar do pódio geral, a 1 minuto e 52 segundos do camisola amarela Guerin. Tiago Antunes explica como esta prestação individual serviu para dar a volta por cima depois das dificuldades da etapa da Torre.
9: Depois do dia de ontem, acho que era o que precisávamos. Saímos com aquela ambição de tentar dar a volta por cima. A partir daqui, acho que começa outra volta a Portugal e acho que hoje foi apenas um começo. Foi um bom indicador. Acho que estamos num grande momento de forma. Acho que vamos tentar aproveitar isso e espero que daqui para a frente a equipa mantenha a ambição e vamos tentar dar a volta por cima.
6: O corredor da EFAPEL assume frontalmente as ambições, garante que a sua mentalidade continua totalmente apontada para a vitória na volta a Portugal.
9: Aspiro àquilo que vinha aqui à partida, acho que depois da grande época que fiz, a única ambição que podemos ter é tentar vencer. É para isso que viemos, é para isso que corremos, portanto, daqui para a frente prometemos dar luta até a final.
6: O contrarrelógio arrancou dia na dia, proporcionou também uma visita ao pelotão nacional. Nelson Oliveira, ele que acaba de concluir o Tour de França e que na próxima semana alinha na volta à Alemanha, fez questão de passar pelo concelho onde nasceu para matar saudades da terra e da caravana.
10: Vou estar por aqui, vim aqui para isso e vim aqui para visitar velhos amigos de longa data que já não os vejo há muito tempo, da minha infância muitas delas, e aproveito para estar um bocadinho com eles e para contar velhas histórias.
6: Lançou também um olhar experiente sobre a volta, elogiou a prestação de Rui Oliveira e destacou a grande competitividade que se sente na estrada.
10: Bastante bem, acho que tem sido bastante competitiva, também temos o Rui Oliveira que está a demonstrar que também está aqui e tem feito uma belíssima início de volta a Portugal e acho que hoje também será um dia para ele e depois toda, acho que há uma excelente competitividade para as equipas também portuguesas que estão aqui, acho que tem bastantes oportunidades em toda a volta.
6: Para o Internacional Português, os dois grandes favoritos a vencer esta edição da volta são o atual camisola amarela, também o jovem espanhol Adria Pericas, da UAE Team Emirates. Fazemos uma pausa nas contas da estrada para reviver um dos momentos mais épicos e imortais da história do desporto, a conquista da medalha de ouro olímpica em Madison por Yuri Leitão e Rui Oliveira em Paris. Foi precisamente há 2 anos e ouvimos também Yuri Leitão a falar desse dia.
11: ponto mais alto que já estive até hoje, especialmente de partilhar essa alegria com amigos. Foi um dia de muita felicidade, de muita alegria e esse orgulho enorme de culminarmos o nosso trabalho.
6: O selecionador nacional Gabriel Mendes diz quando percebeu que o ouro já não escapava.
12: Quando entrámos para as últimas 10 voltas, só se acontecesse alguma coisa crítica, digamos assim, um acidente ou uma situação técnica na pista que nos dificultasse ir lá sprintar, eu tinha plena confiança na equipa e nós tínhamos as coisas muito bem preparadas e trabalhadas. O Yuri iria fazer o último sprint e o Yuri faz uma volta fantástica a mais de 70 km por hora e ganhou os 10 pontos em cima da linha à equipa da Alemanha, que garantiu ali o título.
6: Rui Oliveira apontou baterias ao futuro. O compromisso é focar os trabalhos no arranque para a qualificação para os Jogos de Los Angeles 2028.
13: Estamos aqui para trabalhar e dar o nosso melhor e, consequentemente, os bons resultados aparecem. O que podemos prometer é isso, é trabalhar para a qualificação, começa já em outubro.
6: Amanhã os corredores da volta vão finalmente usufruir do primeiro e merecido dia de descanso. O camisola amarelo só tem um plano na cabeça.
7: Vou dormir.
6: Dia de descanso com a grandíssima, o grande fundo oficial da prova vai colocar centenas de ciclistas amadores a percorrer o ambiente da maior competição velocipédica nacional. A competição regressa na quarta-feira, a etapa que liga Santa Maria da Feira à Régua, com 132,6 km.
4: Reportagem de Ariana Azevedo e Pedro Ribeiro. Amanhã é dia para dormir na volta a Portugal em bicicleta. Atualizo tempo e resultado nos jogos da jornada 1 da 2ª Liga. Benfica B1, Leixões 0, Lusitânia de Lourosa 1, Porto B 0. Fechamos com o basquetebol. Luís Silva é o quarto reforço do Benfica, o extremo de 22 anos, formado no Porto, internacional jovem por Portugal. Deixa os algarvios do Imortal com médias de 9 pontos e 3 ressaltos em 18 jogos, numa época marcada por uma lesão grave no pulso em fevereiro último.
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14: 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Estamos praticamente a 10 minutos das 7. É a hora de espreitarmos o trânsito com o Paulo Galvão.
17: Está muito demorada a ligação do Porto a Braga, com um acidente junto à saída para Santo Tirso, já com 7 km de trânsito parado. Ligação do Porto a Vila do Conde também em marcha lenta, na zona de Parafita e Lavra, e depois na zona de Mindelo. A saída do Porto pela Ponta Rábida está a escoar, já com um problema resolvido na zona de Coimbrões, a partir do Norte Francos, com filas. Filas também na subida do Dragão para a A3 na VCI e também com o trânsito compacto na A3 para entrar no Porto, porque há uma ocorrência no sentido Rábida-Freixo na via de cintura interna, com trânsito a acumular também a partir do Amial. Na região de Lisboa, aqui a sul de Lisboa, temos um acidente muito grave por resolver na A13, na ligação da Marateca a Pegões, via direita ocupada e trânsito condicionado. A saída de Lisboa para Almada está completa a partir de Campolide para o Tabuleiro, com os acessos preenchidos, mesmo de Alcântara. Filas também na segunda circular entre o eixo norte-sul na Telheiras e a zona do aeroporto. Na Acril, filas compactas também em dois locais. Há dois acidentes no sentido Algés-Sacavém, o primeiro depois da saída para a Pontinha e o segundo na zona de Olival Basto. A entrada no túnel do Grilo, para quem vem de Sacavém, está também com trânsito acumulado.
14: Linha Verde, 800-21-0101. Boa viagem.
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14: Mais à frente, Luís Osório fala sobre histórias de amor, umas impossíveis, outras possíveis, enfim, é para ouvir o Postal do Dia, já daqui a pouco. Para já é a voz de Márcia, com Catarina Salinas, que o acompanha neste final de tarde.

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1: E prepare-se porque o postal do dia de hoje do Luís Osório é profundo e toca num ponto sensível. Lembra-se do amor que não viveu?
2: Já vi mais vezes as pontes de Madison County do que a música no coração ou o Bambi. Sou capaz de escrever ao pormenor o eterno momento em que Meryl Streep não sai do carro, sabendo que essa decisão a impediria de viver o amor da sua vida. Sei de cor, mas choro sempre. Mais do que chorar, sinto um nó no estômago, um desconforto, uma necessidade de respirar o mais fundo que consigo. A força da cena só é possível por nos obrigar a fazer a viagem para dentro. Para dentro de mim e de ti. Não tem a ver com sermos infelizes, podemos ser ou não. Tem a ver com a necessidade de absoluto, de vivermos uma vida por inteiro, de agarrarmos a possibilidade de amar sem reticências, sem a rotina que nos esmaga, sem a brutalidade do que nos trava, consome, entristece. Ela não sai do carro e nós pensamos que também não abandonamos um qualquer lugar por medo ou obrigação de fazermos o que achamos ser o correto. Ou então é o tal nó que em nós cresce, a constatação de que nunca vivemos um grande amor, que nunca sentimos a plenitude de um abraço, que nunca achamos que a nossa vida poderia ser plena, arrebatadora, perfeita. Penso no dia em que não saí do carro. Acontece-nos a todos de uma maneira ou de outra. Decidimos entrar numa porta e ficam outras entreabertas. Lugares que não visitámos, casas que não habitámos, beijos que não demos, amores que não consumámos. Quando Meryl não sai do carro, não choramos apenas por ela, mas também por nós. Meryl desaba num pranto por ela e por nós. Pela condição humana, pela força da realidade, pela morte dos sonhos quando crescemos. É bonito, poético e insuportavelmente triste, mas ainda assim, vida, a minha e a tua.
1: Eu avisei que ia ser profundo. 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
1: Amanhã é terça-feira e pode estar à vontade, pelo menos o tempo vai continuar. Tempo de verão, na verdade, se é isso. Terça-feira, dia 11 de agosto, com céu pouco nublado ou limpo, previsto para amanhã, apenas mais nublado na faixa costeira do norte e centro do continente e também com uma pequena subida da temperatura máxima. Viana do Castelo, Porto e Aveiro, 25 graus amanhã. Leiria, 27. Coimbra, 30. Braga e Lisboa, 31. Braga e Lisboa, 31. Guarda e Faro, 32. Isto hoje está difícil esta parte sair-me à primeira. Viseu, Santarém e Setúbal, 33. Porto Alegre, 34. Vila Real, 35. Bragança, Castelo Branco, Évora e Beja chegam amanhã aos 36 graus de máxima. E estamos nós também a chegar às 7. Há notícias à hora certa na Antena 1.
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1: Sete horas no continente e na Madeira, 6 nos Açores. De regresso à atualidade, no principais títulos a esta hora.
3: O Instituto Educa admite atrasos na reapreciação dos exames nacionais. Dezenas de processos ainda não foram enviados às escolas. O Ministério da Educação garante que nenhum aluno será impedido de apresentar candidatura à primeira fase do Concurso Nacional de Acesso ao Ensino Superior. E esta tarde anuncia também que determinou a abertura de um inquérito às escolas que enviaram para a classificação exames nacionais, já depois da recolha formal por parte das forças de segurança. O Ministério da Defesa vai processar o jornal 24 Horas, o presidente do Chega e o deputado Pedro Frazão, em causa notícias e declarações políticas sobre a compra de 3 fragatas à Itália por parte do Estado português. Perto de 80 mortos é para já o balanço ainda provisório do sismo desta manhã na Colômbia. O presidente do país já declarou o estado de emergência nacional.
1: Porto e Ponta Delgada a esta hora com 22 graus, Funchal 24, Coimbra 25, Lisboa e Faro 26. Notícias às 7, edição de Nuno Rodrigues.
3: Os alunos que recebam com atraso a nota depois de terem pedido a reapreciação dos exames da primeira fase vão ter mais 3 dias para poderem candidatar-se ao ensino superior. O Ministério da Educação lembra esta tarde que é isso que está previsto no regulamento. O prazo de 3 dias começa a contar a partir da data em que os alunos recebam a nota. Os resultados das reapreciações estavam prometidos para sexta-feira, mas o Instituto Educa revela esta tarde, Susana Barros, que dezenas de ficheiros ainda não foram enviados às escolas.
4: De acordo com o Júri Nacional de Exames, um número elevado de pedidos, 21 mil, o triplo do ano passado, colocou alguma pressão no processo e por isso ficaram por enviar para as escolas os resultados de 46 pedidos de reapreciação e de 110 de correção de cotações. O Educa afirma que todos deverão ser enviados às escolas ainda esta segunda-feira. Amanhã deverão seguir os fecheiros com as notas dos pedidos que foram apresentados só na última sexta-feira e sábado e que são 200. Neste comunicado, o júri acrescenta que a equidade está garantida entre os estudantes. Aqueles que recebem as notas com atraso têm também 3 dias para apresentar a candidatura ao ensino superior, uma vez que em articulação com o Instituto para o Ensino Superior está assegurado que nenhum aluno será impedido de apresentar candidatura à primeira fase do concurso por um atraso na divulgação do resultado do pedido de reapreciação ou na emissão da ficha ENES. Garantia deixada neste comunicado enviado durante a tarde às redações e que faz também contas aos resultados das reapreciações. 77% das notas subiram, 7% desceram e 16% ficaram na mesma.
3: Isto numa altura em que alguns alunos ainda não receberam os resultados da reapreciação dos exames. O Ministério da Educação lembra que esses alunos vão ter mais tempo para poderem candidatar-se na primeira fase de acesso ao ensino superior e anuncia a abertura de um inquérito às escolas que enviaram para classificação exames nacionais, já depois da recolha formal por parte das forças de segurança, bem como aos pedidos de reapreciação submetidos de forma tardia. Em causa estão situações em que as escolas enviaram para classificação remessas de provas, já depois da recolha formal e entrega pelas forças de segurança nas instalações da Imprensa Nacional Casa da Moeda, onde os exames nacionais do ensino secundário foram armazenados e digitalizados. O deputado do socialista Porfírio Silva, ouvido esta tarde pela Antena 1, lamenta estes acontecimentos. Ele diz que espera que a situação possa ficar resolvida nas próximas horas.
5: O que nós estamos hoje, segunda-feira, a ver é que continuam a haver escolas que se queixam de que as pautas resultantes das reapreciações não estão disponíveis, porque lá está, mais uma vez, era para ter chegado a uma determinada hora de sexta-feira, não chegou, foi chegando durante o dia, foi chegando aos bocados, depois foi chegando durante o fim de semana e vamos lá ver se hoje, em princípio, fica tudo completo, esperemos que sim, mas mais uma vez, não se cumpriram os calendários, não se cumpriram as promessas, felizmente serão muitíssimo menos agora do que foram anteriormente, mas um prejudicado ou dois prejudicados ou 30 ou 40 ou 100 ou 200 é muita gente prejudicada e isso tem que ser compreendido e o Ministério não está a dar informação sobre o que é que realmente está a passar em termos de números.
3: Em relação à segunda fase dos exames nacionais, o PS admite que correu melhor, ainda assim há questões por esclarecer. Os socialistas enviaram de resto ainda hoje um novo conjunto de perguntas ao Ministro da Educação. Querem saber, por exemplo, o que levou o Governo a submeter os alunos a uma espécie de ensaio experimental.
5: O facto de ter corrido bem na segunda fase, ou quase bem, ou bastante melhor do que correu na primeira, significa que foi preciso bastante incompetência e bastante irresponsabilidade para ter corrido tão mal como correu na primeira fase. quase. E isso é responsabilidade de quem devia garantir que um processo desta natureza, que implica tanto com a vida das pessoas, de estar preparado antecipadamente, garantir que as coisas iam correr bem ou podiam ser corrigidas facilmente, em vez de submeter as pessoas a um estatuto de cobaia de uma experiência social gigantesca. Não.
3: Questões que o PS quer ver esclarecidas depois das falhas que marcaram a primeira fase dos exames nacionais, provas que foram corrigidas este ano pela primeira vez em formato digital. O Ministério da Defesa vai avançar com um processo judicial contra o jornal online 24 horas e pretende processar também o presidente do Chega, André Ventura, e o deputado Pedro Frazão. Em causa, Teresa Borges, estão notícias relacionadas com a compra de 3 fragatas à Itália por parte do Estado português.
6: Defende o Ministério da Defesa que André Ventura e Pedro Frazão ultrapassaram todos os limites do combate político, que mentiram de forma premeditada, deturparam factos e fizeram afirmações lesivas do bom nome, honra e consideração do Ministério. É desta forma que Nuno Melo justifica a decisão de processar judicialmente os dois dirigentes do Chega, devido a declarações feitas sobre a aquisição de 3 fragatas italianas e também o jornal digital 24 horas, por uma notícia que publicou, garante o Ministério que o relacionamento de Portugal neste processo é com o Estado italiano, não com empresas. André Ventura já reagiu à intenção do ministro, diz ver o anúncio com enorme estupefação. Num comunicado, defende que mostra um governo que reage mal ao escrutínio democrático e às questões de transparência. Acrescenta Ventura um comportamento que demonstra um claro sinal de opacidade e arrogância. O líder do Chega insiste que há perguntas que têm de ser respondidas e questiona por que fugiu o Executivo de dar explicações numa área tão sensível. Afirma que os esclarecimentos vão ser exigidos e que o país não aguenta outro escândalo nas contas públicas de defesa. Também o 24 Horas reagiu em comunicado, desmente não ter tentado contactar o Ministério e divulga um conjunto de perguntas que considera pertinentes, diz, a bem do esclarecimento público.
3: Reações à intenção do Ministério da Defesa, que promete avançar com um processo judicial contra o 24 Horas, o presidente do Chega e o deputado Pedro Frazão. Em causa está uma notícia avançada na semana passada, segundo a qual a empresa portuguesa NTG teria participado durante meses nas negociações entre o Estado português e a italiana Fincantieri para a compra de 3 fragatas. O 24 Horas conta que a empresa terá sido afastada do processo antes da assinatura dos contratos, deixando de receber uma comissão a rondar os 90 milhões de euros. Mais um escândalo, comentaram os dirigentes do Chega nas redes sociais, pedindo esclarecimentos sobre este negócio. Entrevistado há pouco na SIC Notícias, Nuno Melo, ministro da Defesa, promete levar estes casos a tribunal.
7: Vou recorrer à via judicial e vou mesmo, porque eu não tenho que viver neste lamaçal em que o Chega transforma política, peço desculpa. E, portanto, se ofende, paga por isso. E espero mais, já agora outra coisa. Espero que o André Ventura e o Pedro Frazão não se acobardem atrás da figura do... atrás da figura parlamentar que lhe permita responder imediatamente em tribunal, não é? A imunidade parlamentar. Espero que não se acobardem atrás da figura da imunidade parlamentar. E que sejam os primeiros não é tirar a pedra e esconder a mão. É a responder por aquilo que dizem, como homens que são.
3: Nuno Melo, ministro da Defesa, em declarações há minutos à SIC Notícias. A Colômbia já declarou uma situação de desastre nacional depois do violento sismo que atingiu várias regiões ao início desta manhã. Os números vão, por certo, agravar-se nas próximas horas, mas o balanço provisório, conhecido nesta altura, Cláudia Godinho, aponta já para cerca de 80 mortos.
8: São números que têm sido divulgados pela imprensa local, que têm falado com os autarcas das zonas mais afetadas. Manizales, Cali, Pereira, Quibdó e Buenaventura foram as cidades mais afetadas e também são as cidades que têm um maior registro de número de vítimas mortais. Há cerca de pelo menos 80 mortos. Há ainda centenas de desaparecidos e feridos. O presidente colombiano já declarou desastre nacional no país depois do sismo que abalou a Colômbia esta manhã. Este estado de emergência permite ao Presidente adotar medidas excepcionais em caso de crise, como aquela que se registra agora em território colombiano. Entretanto, ao longo da manhã na Colômbia já foram registadas 18 réplicas desde o sismo. Nas imagens que nos chegam das zonas mais afetadas é possível ver os estragos provocados pelo abalo de terra. Num vídeo gravado em Quibdó vê-se uma rua com dezenas de motas, por exemplo, em andamento de um lado para o outro e pessoas aflitas em redor de um edifício que tinha 4 andares e ruiu. Agora restam apenas escombros. sismos. Noutro vídeo pode ver-se a Catedral de Manizales no momento do sismo. É um grande monumento que abana, há pó no ar e as pessoas sentem a terra a tremer debaixo dos pés, tentam agarrar-se onde é possível e uma das torres dessa catedral acaba mesmo por tombar para o lado. Há ainda dificuldades nas comunicações, em algumas zonas, com destaque para o local que foi o epicentro do sismo.
3: A violência deste abalo fez colapsar dezenas de edifícios em várias regiões, Medellín, Cali, Pereira, Quibdó e Manizales, e também na capital Bogotá, é lá que vive há vários anos a portuguesa Cláudia Cruz, entrevistada esta tarde pela Antena 1. Cláudia Cruz lembra que os sismos não são uma novidade no país, mas o desta manhã foi particularmente assustador.
9: Passava pouco das 7:30, quando de repente começamos a sentir tudo a abanar e não parava. É que normalmente já estamos habituados a este tipo de sismos, aqui normalmente há vários sismos, mas com mais de um minuto nunca tinha, já estou aqui há 10 anos e nunca tinha acontecido, e realmente foi muito assustador. Foi assustador, acho que ainda tenho as pernas a tremer, estava no 9º piso, isto parecia um barco, isto parecia um autêntico barco, e houve momentos de pânico porque houve tempo para realmente sentir o pânico no olhar dos meus colegas, que estavam aqui, que éramos poucos, e foi assustador.
3: Um momento assustador, foi assim que esta portuguesa sentiu o sismo desta manhã em Bogotá, uma cidade com edifícios preparados para estes acontecimentos, ao contrário do que acontece noutras regiões.
9: Felizmente aqui estamos todos bem e infelizmente noutras zonas, e aqui temos uma vantagem, aqui em Bogotá e na zona onde eu estou, os edifícios são quase todos antissísmicos. Estou aqui num edifício onde está uma empresa portuguesa, onde realmente está muito bem construído, tem vigas de cimento muito forte e todos os edifícios simplesmente abanaram e reagiram muito bem ao sismo, mas pronto, infelizmente noutras zonas já sei que não é assim e vamos ter que apoiar essas pessoas e eu sei lá que seja o mínimo de mortes possível.
3: Para já o balanço ainda muito provisório aponta para cerca de 80 vítimas mortais, um número indeterminado de feridos. Na Colômbia vivem cerca de 2 mil portugueses, a maior parte em Bogotá. Estão todos bem, é isso que garante esta tarde o Ministério dos Negócios Estrangeiros, o Ministério de Paulo Rangel, que ao início da tarde, numa publicação nas redes sociais, tinha deixado já uma mensagem de solidariedade ao povo colombiano e às autoridades deste país.
10: Nuno Rodrigues, nesta edição das 7 no programa da tarde, um simultâneo com a RTP Antena 1 Madeira, também com a RTP Mundo e sempre online em noticias.rtp.pt. Voltamos ao trânsito com Paulo Galvão. Por onde queres começar a esta hora, Paulo?
11: Vamos começar pela região de Lisboa. Mantemos um acidente muito grave que aconteceu esta tarde na A13, no sentido Marateca-Pegões. A direita está ocupada e o trânsito está condicionado. Na região de Lisboa há acidente junto à saída para Alta de Lisboa, no sentido Benfica-Aeroporto, a partir do Estádio da Luz, porque há essa ocorrência. Há também um acidente para resolver na Cril, depois da Pontinha, no sentido Algés de Cavém, também com trânsito sujeito a demora. Ponte 25 de Abril Norte-Sul, apenas lenta na Avenida da Ponte, para sair de Lisboa, com o acesso de Alcântara já com luz verde, mas com o acesso da A5 ainda preenchido. Mais a norte, na região do Porto, mantemos tudo parado no sentido Porto-Braga. Houve acidente junto à saída para Santo Tirso, com 7 km de fila. Há também trânsito compacto no final da A3 para a VCI e filas compactas também na A28 para sair do Porto, na Avenida AEP, e depois, no sentido Porto-Viana do Castelo, trânsito acumulado na zona de Parafita até à saída para a A41.
10: É o cenário às 7:15 nesta tarde de segunda-feira no trânsito, linha verde 821-0101, disponível até às 8 da noite para dar e receber informações também.
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0: Mais daqui a pouco, na Rádio que Liga Portugal, atualizamos o trânsito novamente com Paulo Galvão e preparamos também um jantar. Vamos ficar a saber quem janta com Rita Roque no Mesa para Dois de hoje.

0: Sem mau olhado nenhum, vamos lá a isso, saber como está o tempo amanhã. Tempo de verão, certamente com céu pouco nublado ou limpo previsto, mais nublado apenas junto à costa, no norte e centro do país. A temperatura máxima vai subir também um pouquinho, começando por Viana do Castelo, Porto e Aveiro, 25 graus amanhã, Leiria 27, Coimbra 30, Braga e Lisboa 31, Guarda e Faro 32, Viseu, Santarém e Setúbal 33, Porto Alegre 34, Vila Real 35 e terminamos por Bragança, Castelo Branco, Évora e Beja, que chegam aos 36 graus de máxima amanhã. São 7:30 na rádio e também no nosso relógio, Paulo Galvão, o relógio das estradas. Como é que está?
1: Está em para-arranca com um acidente com alguma demora no sentido Algés-Sacavém. Depois da saída para a Pontinha, na Cril, via esquerda é a única disponível e, portanto, o trânsito está demorado a partir do final dos túneis de Benfica. Para a Ponte 25 de Abril já não há praticamente paragens, apenas a Avenida da Ponte e o final do acesso da A5 está com para-arranca para chegar ao tabuleiro. Segunda circular também apenas lenta para atravessar o Campo Grande. Para quem vai de Benfica para o aeroporto, o mesmo na entrada do túnel do Grilo, para quem vai de Sacavém para Algés. Mantemos o acidente muito grave desta tarde, envolver um pesado e uma carrinha na A13, na zona de Pegões, na ligação da Marateca a Pegões, portanto no sentido sul-norte da A13, a via direita está ocupada. Na região do Porto está em fase de resolução o acidente na A3, no sentido Porto-Braga. O trânsito começa a escoar, mas ainda há cerca de 5 km de fila no sentido sul-norte. Há 28 com muito movimento do Porto para Vila do Conde, com trânsito acumulado a partir da zona do aeroporto Francisco Sá Carneiro até quase à zona de saída para Vila do Conde. O final da A3 tem resistência para entrar na VCI em direção ao Freixo. Trânsito lento da zona do Estádio do Dragão para a A3. Não há grandes dificuldades para sair do Porto para Gaia pela Ponta Rábida. Estrada Nacional 211, ligação da A4 ao Marco de Canaveses, mantém-se com demora até à ponte sobre o Rio Tâmega.
0: E voltamos ao trânsito daqui por 15 minutos. Boa viagem.
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0: Excelente pedido de takeaway. Este tem jeito de música. Traz-me o verão a casa. O som bom da Inês Marques Lucas. Boa tarde.
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0: Do Cabo do Mundo é um coletivo que está, de facto, a fazer uma homenagem imigrante a Fausto Bordalo Dias. Lucas Gel é um desses artistas e fez esta belíssima versão que sabe bem ouvir, chamada Foi Por Ela. Veja lá.
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2: Hoje o jantar tem sabor a Brasil, digamos assim, no Mesa para Dois, logo a seguir às notícias das 8. Já revela um pouquinho mais, logo a seguir à música de Bia Caboche.

0: Afinal, desta música de Bia Cabós também podia ser banda sonora para o jantar de hoje no Mesa para Dois. Afinal de contas, quem janta com Rita Rock é Ricardo Pereira, que tem vida cá e lá. Cá em Portugal e lá no Brasil. O primeiro ator não brasileiro protagonista de uma telenovela da Globo fala hoje do país que o acolheu, também da família, que está sempre, claro, na frente e do trabalho a que se dedica com a máxima dedicação e entrega, mas sempre com uma doçura na palavra.
1: É difícil nos dias a seguir, depois de chegares do Brasil, largar aquele docinho do sotaque brasileiro?
2: Não. Eu diria já está tão arrumado dentro de mim esta forma diferente, não é? Embora seja português, não é? Mas com este sotaque diferente, este jeito de falar diferente entre Portugal e Brasil, que acaba por ser quase como... É de facto mesmo, automático. Acontece porque... Porque são muitos anos a viver o Brasil e a estar no Brasil.
1: São tantos, acaba... quase lá como cá, não é?
2: Sim, eu diria que a minha vida é dividida praticamente de forma igual entre os dois lugares. Tem uma pequena diferença, é que a minha fase adulta, a minha fase de crescimento adulto, a maior parte foi passada no Brasil.
1: E agora achei graça porque disseste entre os dois lugares, aí está, porque se dissesse sítios no Brasil seria outra coisa.
2: Sim,
1: completamente diferente.
2: Eu confesso que eu já tenho uma mistura no meu dia-a-dia a falar, e às vezes eu estou com algum amigo meu de Portugal que me diz, espera, o que é que tu estás a dizer?
1: Uhum.
2: Mas eu pergunto, mas o que eu disse não se diz aqui. Eu já tenho aqui uma mistura de sotaques, de palavras, de forma de construir a frase, que já tem muito do Brasil e de Portugal. E agora ultimamente, por estar muito em Espanha, por trabalhar muito em Espanha, às vezes saem umas palavras em espanhol.
0: Toda esta conversa à volta de um delicioso jantar.
2: Eu gosto de jantares leves. Eu gosto de jantares leves. Um peixinho, um peixe.
1: Peixinho grelhado.
2: Grelhado, com bons legumes, uma batata boa, e um bom vinho branco. Então às vezes o jantar está bom. E temos que optar, se bebes um copo de vinho branco, talvez não vás
1: ali
2: para...
1: Tenhas que te poupar à sobremesa.
2: Na sobremesa. As duas coisas acontecem às vezes. Há algo que eu adoro comer no Brasil, e às vezes até vai de sobremesa, que é um Romeu e Julieta, que é um queijo
1: com goiabada.
2: Exatamente. A goiabada é maravilhosa e é...
1: Está mais ou menos para o queijo com marmelada.
2: Exatamente.
1: Não é?
2: Mais ou menos para o nosso queijo com marmelada. Mas é fantástica essa combinação.
0: E tudo isto me parece muito bem, e assim também, certamente. Mesa para dois. Chega depois das notícias das 8 aqui na Rádio que Liga Portugal. Ricardo Pereira com Rita Rock.
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0: E tal como prometido, ele também está pronto para nos mostrar o trânsito a esta hora, Paulo Galvão.
4: Vamos começar a norte da cidade do Porto, pela A3, no sentido Porto-Braga, ainda com o acidente a ser resolvido, junto à saída de Santo Tirso. O trânsito está a escoar lentamente, ainda há filas com 3 km de sul para norte. Na A28 houve agora também uma ocorrência antes da saída para Vila do Conde, trânsito compacto no sentido Porto Viana do Castelo. A cidade do Porto já não tem praticamente dificuldades, apenas intensidade na A28 nos dois sentidos, entre o nó da A4 e a zona da rotunda AEP. Mantemos esta hora na região de Lisboa o acidente na Cril, no sentido Algés-Sacavém. Trânsito compacto para quem está no final dos túneis de Benfica, só se passa pela via mais à esquerda. A ponte 25 de Abril já não tem dificuldades, a ponte Vasco da Gama também tem luz verde, tal como a segunda circular, os acessos ao túnel do Grilo. Há um acidente na rotunda Mário Soares, a rotunda da Pontinha, com todos os acessos esta hora também sujeitos a demora. E por último, o acidente grave desta tarde na A13 ainda não está resolvido, aconteceu no sentido Marateca-Pegões. A via direta está ocupada e o trânsito está condicionado.
0: O Paulo Galvão volta a atualizar o trânsito depois das notícias das 8. Até lá, faça boa viagem e não se esqueça, a linha verde ainda está disponível por mais uns minutos. 800 21 0101.
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0: Se alguma vez se perguntou como seria a dança de um dia normal, Miguel Araújo tem a resposta. Sempre na ponta da língua, um grande contador de histórias.
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0: Estamos a 4 minutos das 8 da noite. Atualizamos toda a informação com Nuno Rodrigues, à hora certa. Para já, conheça este escândalo de Diana Castro.

0: Ainda tempo para falarmos de temperaturas. Amanhã, terça-feira, com Viana do Castelo, Porto e Aveiro a chegar aos 25 graus de máxima, Leiria 27, Coimbra 30, Braga e Lisboa 31, Guarda e Faro 32, Viseu, Santarém e Setúbal 33, Porto Alegre 34, Vila Real 35, por fim, Bragança, Castelo Branco, Évora e Beja 36. As notícias às 8 em ponto.
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0: Oito horas no continente e na Madeira, 7 nos Açores. Regressamos à informação com Nuno Rodrigues. Principais títulos a esta hora, Nuno.
2: Os diretores reagem com naturalidade. O Ministério da Educação ordenou a abertura de um inquérito às escolas em causa atrasos no envio de provas e de pedidos de reapreciação de exames realizados na primeira fase. Contra o lamaçal na política, o Ministro da Defesa promete processar o jornal 24 horas. Também o Presidente do Chega, André Ventura, e o deputado Pedro Frazão, em causa notícias e declarações sobre a compra de 3 fragatas à Itália por parte do Estado português. Já ultrapassa a centena de vítimas mortais o balanço provisório do sismo de hoje na Colômbia. O presidente do país declarou o estado de emergência e aponta como prioridade o resgate de pessoas com vida.
0: Porto e Ponta Delgada a esta hora com 21 graus, Funchal 24, Coimbra 25, Lisboa e Faro a esta hora com 26 graus. Edição das 8, na Antena 1 com Nuno Rodrigues.
2: O Ministério da Educação confirma a abertura de um inquérito às escolas por alegadas falhas cometidas durante os exames nacionais do secundário. Em causa estão situações em que os estabelecimentos de ensino enviaram para classificação exames, já depois da recolha formal por parte das forças de segurança, e também pedidos de reapreciação da primeira fase que foram submetidos de forma tardia. Casos que, segundo o Ministério, provocaram atrasos no processo. Hoje mesmo, o Júri Nacional de Exames revelou que entre sexta-feira e sábado, as escolas submeteram 89 pedidos de reapreciação e mais de 100 pedidos de correção de cotação, cujos resultados deveriam ter sido publicados precisamente na sexta-feira. O gabinete do Ministro da Educação sublinha que o atraso por parte das escolas afeta os alunos e condiciona os prazos de candidatura ao ensino superior. Numa nota enviada esta tarde à agência Lusa, o Ministério acrescenta que, tendo em conta a necessidade de evitar que estas irregularidades se repitam durante a época extraordinária dos exames nacionais, no próximo mês de setembro, foi solicitada à Inspeção-Geral a conclusão deste processo de inquérito até ao final do mês de agosto. Felinto Lima, da Associação Nacional dos Diretores de Agrupamentos e Escolas Públicas, ouvido há pouco pela Antena 1, encara com naturalidade esta iniciativa do Ministério da Educação.
3: Isto é um processo de inquérito que foi aberto pelo Ministério da Educação, quer as escolas públicas, quer as escolas privadas, pelo facto de querer perceber, o Ministério da Educação, a razão pela qual algumas reapreciações chegaram tardiamente ao Júri Nacional de Exames. E, portanto, a tutela tem todo o direito de questionar este tipo de situações, que não é normal, e há um haver conclusões, e nós temos é que aguardar por essas conclusões.
4: Portanto, tendo em conta esta situação, parece-lhe natural que isto vá acontecer?
3: É natural que isto aconteça, porque de facto não é normal. Agora, é preciso perceber, e ninguém sabe ainda, por isso é que há este processo de inquérito, o motivo deste atraso.
2: Entrevistado pela jornalista Inês Martins, o dirigente da Associação Nacional dos Diretores de Agrupamentos e Escolas Públicas, admite que alguns estabelecimentos podem vir a ser penalizados.
3: Depende das conclusões deste inquérito. Por norma, quando não se sabe aquilo que passou na forma muito concreta, abre-se um processo de inquérito. Este processo de inquérito depois poderá dar lugar a um processo disciplinar. Mas para já não é isso que se pretende, pela notícia que eu ouvi no jornal, para já o que se pretende é perceber em concreto as eventuais irregularidades que se possam ter passado motivados pelos pedidos de reapreciação que chegaram mais tarde do que o normal ao Júri Nacional de Exames.
2: A leitura dos diretores, depois do Ministério da Educação ter confirmado esta tarde a abertura de um inquérito às escolas. O Ministério da Educação já tinha esclarecido hoje que os alunos que recebam com atraso a nota depois de terem pedido a reapreciação dos exames da primeira fase vão ter mais 3 dias para poderem candidatar-se ao ensino superior. É isso que está previsto no regulamento. Os resultados das reapreciações estavam prometidos para sexta-feira, Susana Barros, mas dezenas ainda não chegaram às escolas.
1: De acordo com o Júri Nacional de Exames, um número elevado de pedidos, 21 mil, o triplo do ano passado, colocou alguma pressão no processo e por isso ficaram por enviar para as escolas os resultados de 46 pedidos de reapreciação e de 110 de correção de cotações. O Educa afirma que todos deverão ser enviados às escolas ainda esta segunda-feira. Amanhã deverão seguir os fecheiros com as notas dos pedidos que foram apresentados só na última sexta-feira e sábado e que são 200. Neste comunicado, o júri acrescenta que a equidade está garantida entre os estudantes. Aqueles que recebem as notas com atraso têm também 3 dias para apresentar a candidatura ao ensino superior, uma vez que, em articulação com o Instituto para o Ensino Superior, está assegurado que nenhum aluno será impedido de apresentar candidatura à primeira fase do concurso por um atraso na divulgação do resultado do pedido de reapreciação ou na emissão da ficha ENES. Garantia deixada neste comunicado enviado durante a tarde às redações e que faz também contas aos resultados das reapreciações. 77% das notas subiram, 7% desceram e 16% ficaram na mesma.
2: Isto numa altura em que alguns alunos ainda não receberam os resultados da reapreciação dos exames. O Ministério da Educação lembra que esses alunos vão ter mais tempo para poderem candidatar-se na primeira fase de acesso ao ensino superior. O Ministério da Defesa vai avançar com um processo judicial contra o jornal online 24 horas e também pretende processar o presidente do Chega, André Ventura, e o deputado deste partido, Pedro Frazão. Em causa, Teresa Borges, estão notícias relacionadas com a compra de 3 fragatas à Itália por parte do Estado português.
5: Defende o Ministério da Defesa que André Ventura e Pedro Frazão ultrapassaram todos os limites do combate político, que mentiram de forma premeditada, deturparam factos e fizeram afirmações lesivas do bom nome, honra e consideração do Ministério. É desta forma que Nuno Melo justifica a decisão de processar judicialmente os dois dirigentes do Chega devido a declarações feitas sobre a aquisição de 3 fragatas italianas e também o jornal digital 24 horas, por uma notícia que publicou, garante o Ministério que o relacionamento de Portugal neste processo é com o Estado italiano, não com empresas. André Ventura já reagiu à intenção do ministro, diz ver o anúncio com enorme estupefação. Num comunicado defende que mostra um governo que reage mal ao escrutínio democrático e às questões de transparência, acrescenta Ventura um comportamento que demonstra um claro sinal de opacidade e arrogância. O líder do Chega insiste que há perguntas que têm de ser respondidas e questiona por que fugiu o Executivo de dar explicações numa área tão sensível. Afirma que os esclarecimentos vão ser exigidos e que o país não aguenta outro escândalo nas contas públicas de defesa. Também o 24 Horas reagiu em comunicado, desmente não ter tentado contactar o Ministério e divulga um conjunto de perguntas que considera pertinentes, diz, a bem do esclarecimento público.
2: Em causa está uma notícia avançada na semana passada pelo 24 Horas, segundo a qual uma empresa portuguesa teria participado durante meses nas negociações entre o Estado português e uma empresa italiana para a compra de 3 fragatas. Segundo o 24 Horas, essa empresa terá sido afastada do processo antes da assinatura dos contratos, deixando de receber uma comissão a rondar os 90 milhões de euros. Entrevistado esta tarde na SIC Notícias, o ministro Nuno Melo negou que qualquer empresa portuguesa tenha participado no processo e prometeu avançar para a justiça contra o que classifica como lamaçal na política.
6: Vou recorrer à via judicial e vou mesmo, porque eu não tenho que viver neste lamaçal em que o Chega transforma política, peço desculpa. E portanto, se ofende, paga por isso. E espero mais, já agora outra coisa. Espero que o André Ventura e o Pedro Frazão não se acobardem atrás da figura do... atrás da figura parlamentar que lhe permita enfim, não responder imediatamente em tribunal, não é? A imunidade parlamentar. Espero que não se acobardem atrás da figura da imunidade parlamentar. E que sejam os primeiros não é tirar a pedra e esconder a mão. É a responder por aquilo que dizem, como homens que são.
2: Os argumentos de Nuno Melo, ministro da Defesa, que vai avançar com um processo na Justiça contra o jornal online 24 horas, pretende processar também o presidente do Chega, André Ventura, e o deputado do partido, Pedro Frazão. Na Colômbia, já ultrapassou a centena de vítimas mortais, o balanço ainda provisório do sismo desta manhã. O presidente declarou o estado de emergência, Cláudio Godinho, e aponta como prioridade o resgate de pessoas com vida.
7: Até agora as atualizações eram feitas pelas autoridades locais, mas agora é o presidente da Colômbia que faz o primeiro ponto de situação após o sismo que abalou o país. Abelardo de Las Priella anuncia que há já mais de uma centena de vítimas mortais.
8: Teníamos 111 fallecidos. 87 heridos.
7: 111 mortos e 87 feridos é o número oficial mais recente, de acordo com o presidente colombiano, que garantiu que vai ser declarado o estado de emergência ainda hoje.
8: Se acordou declarar a correspondente situação de emergência.
7: Este estado de emergência permite ao presidente adotar medidas excepcionais em caso de crise, como aquela que se registra agora em território colombiano. Agora, a prioridade é resgatar as pessoas que ainda possam estar presas nos escombros.
8: Essa é a prioridade, rescatar as pessoas que todavía estão bajo escombros.
7: Milhares de casas e edifícios foram destruídos ou afetados pela força do abalo do sismo. Há ainda estradas danificadas e 7 aeroportos estão com a operação suspensa porque sofreram danos.
2: Este violento sismo foi sentido em locais como Medellín, Cali, Pereira, Quibdó, Manizales e também na capital Bogotá. É lá que vive a portuguesa Cláudia Cruz há vários anos. Ouvida esta tarde pela Antena 1, ela fala de um momento particularmente assustador.
9: Passava pouco das 7h30, quando de repente começamos a sentir tudo a abanar e não parava. É que normalmente já estamos habituados a este tipo de sismos, aqui normalmente há vários sismos, mas com mais de um minuto nunca tinha, já estou aqui há 10 anos e nunca tinha acontecido e realmente foi muito assustador. Foi assustador, acho que ainda tenho as pernas a tremer, estava no 9º piso, isto parecia um barco. Isto parecia um autêntico barco e houve momentos de pânico porque houve tempo para realmente sentir o pânico no olhar dos meus colegas, que estavam aqui, que éramos poucos, e foi assustador.
2: Testemunho desta portuguesa depois do sismo. Para já o balanço provisório aponta para 111 mortos. Deverá agravar-se nas próximas horas. Na Colômbia vivem cerca de 2 mil portugueses, a maior parte em Bogotá. Estão todos bem, é essa garantia deixada já esta tarde pelo Ministério Português dos Negócios Estrangeiros.
10: Nuno Rodrigues com as notícias às 8 na RTP Antena 1, simultâneo com Madeira, Açores e Mundo. 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São 8 e praticamente 12 minutos, à altura de voltarmos pela última vez a conferir o trânsito. Olá, viva Paulo!
11: Olá, meu amigo Gonçalves, boa tarde para ti. Quase boa noite.
10: É verdade, quase boa noite. Se bem que esta semana teremos uma experiência de ficar de noite de repente.
11: Na quarta-feira,
10: vamos aguardar com alguma expectativa também. Agora, e olhando para o trânsito, a esta hora, como estamos?
11: Estamos sem problemas para sair de Lisboa para Almada pela ponte 25 de Abril, mas temos uma ocorrência, uma avaria na entrada em Lisboa. Boa, na zona do viaduto Duarte Pacheco, para quem vem da ponte 25 de Abril a apanhar trânsito acumulado. Temos também um acidente por resolver na Cril, no sentido Algesta, que vem depois da saída para a Pontinha. Só se passa pela via mais à esquerda. O trânsito está sujeito a demora. Segunda Circular e ponte Vasco da Gama têm luz verde. Temos um acidente grave que aconteceu esta tarde ainda por resolver na A13. Na ligação da Marateca a Pegões, portanto no sentido sul-norte, a via direita está ocupada e o trânsito está condicionado, não está demorado. A cidade do Porto já não tem também dificuldades. Ligação do Porto a Vila do Conde com trânsito lento, aliás, chegada à zona do Rio Ave, antes da saída para Vila do Conde, é o sentido Porto Viana do Castelo, ainda com muito movimento. É tudo. Boa viagem para todos, beijinhos para ti e até amanhã.
10: Beijinhos e boa viagem para casa. Bom regresso e bom descanso.
11: Obrigado.
10: Paulo Galvão com na atualização de informações de trânsito. O trânsito está de resto de volta à Antena amanhã às 7.
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10: Até 7 de setembro, como recuperamos algumas das conversas do Mesa para Dois.

0: Ora viva, o meu nome é Rita Roque e reservei mesa para dois em nome de um português com ainda mais açúcar. Bem-vindo à Antena 1, Ricardo Pereira.
1: Olá,
0: um gosto
1: obrigado.
0: Ter-te por cá.
1: É um gosto estar aqui também.
0: Português com açúcar, claro, por causa de uma relação tão íntima, para não dizer mais do que isto, que o Ricardo tem com o Brasil. É difícil nos dias a seguir, depois de chegares do Brasil, largar aquele docinho do sotaque brasileiro?
2: Não.
1: Eu diria que já está tão arrumado dentro de mim esta forma diferente, não é? Embora seja português, não é? Mas com este sotaque diferente, este jeito de falar diferente entre Portugal e Brasil, que acaba por ser quase como... É de facto mesmo, automático. Acontece porque... Porque são muitos anos, a viver o Brasil e a estar no Brasil.
0: São tantos e acaba... quase lá como cá, não é?
1: Sim, eu diria que a minha vida é dividida praticamente de forma igual entre os dois lugares. Tem uma pequena diferença, é que a minha fase adulta, a minha fase de crescimento adulto, a maior parte foi passada no Brasil.
0: E agora achei graça porque disseste entre os dois lugares, aí está, porque se dissesse sítios no Brasil seria outra coisa.
1: Sim.
0: Completamente diferente.
1: Eu confesso que eu já tenho uma mistura no meu dia-a-dia a falar, e às vezes eu estou com algum amigo meu de Portugal que me diz, espera, o que é que estás a dizer?
0: Uhum.
1: Mas eu pergunto, mas o que eu disse não se diz aqui. Eu já tenho aqui uma mistura de sotaques, de palavras, de forma de construir a frase, que já tem muito do Brasil e de Portugal. E agora ultimamente, por estar muito em Espanha, por trabalhar muito em Espanha, às vezes saem umas palavras em espanhol. Portanto, isto já está aqui uma mistura, completa.
0: Um cérebro misturado, porém organizado. Portanto, palavras tipo rapariga, frigorífico, casa de banho, comboio e outras que tais, quando sais de cá para lá, já as consegues eclipsar.
1: Sim, a maioria não as diz. Eu acho que é tão automático. É a mesma coisa quando passares grande parte da tua vida em Inglaterra ou em França, acabas por naturalmente ter
0: ali uma coisinha.
1: Falares muito bem essa língua, dominá-la, saberes usá-la não apenas naquilo que é o normal, mas também ter expressões mesmo típicas do lugar. Isso acontece. E naturalmente, quando falas o português, teres um bocadinho de francês e um bocadinho de inglês associado. Isso tem a ver porque o teu cérebro vai buscar coisas automaticamente.
0: Isto, e não há que
1: ele
0: fazer,
1: anda muito,
0: não é?
1: Rápido, mas às vezes sabes aqueles fecheiros todos a andar, de repente, entrou esta.
0: E, tenho que corrigir.
1: E vai.
0: O Ricardo Pereira é ator, um dos maiores da atualidade do nosso país e o que mais teve projeção neste país irmão de que falamos. Vamos falar mais um bocadinho do Brasil. Este é um amor comum que temos os dois, portanto...
1: Não sabia, mas queria saber.
0: Acho que só isso já dava um programa. E de como foi lá também que a tua carreira deslanchou, vamos já utilizar aqui um termo que muitos brasileiros usam, a todo gás. Vamos falar do jovem Ricardo, do agora pai de peito feito, do marido e, claro, dos trabalhos que estão em curso. Mas, para já, a pergunta que não quer calar. Hora de jantar, o que é que vamos jantar?
1: Eu gosto de jantares leves. Eu gosto de jantares leves. Um peixinho, um peixe.
0: Peixinho grelhado?
1: Grelhado, com bons legumes, uma batata boa e um bom vinho branco. Então às vezes o jantar está bom. E temos que optar, se bebes um copo de vinho branco, talvez não vás
0: tenhas
1: ali
0: que
1: para...
0: te poupar à sobremesa.
1: Na sobremesa. As duas coisas acontecem às vezes. Há algo que eu adoro comer no Brasil e às vezes até vai de sobremesa, que é um Romeu e Julieta, que é um queijo
0: com goiabada.
1: Exatamente. A goiabada é maravilhosa e é...
0: Está mais ou menos para o queijo com marmelada.
1: Exatamente.
0: Não é?
1: Mais ou menos para o nosso queijo com marmelada. Mas é fantástica essa combinação.
0: Este jantar também tem banda sonora. Começamos com Brasil com ele, temos Brazilian Souls. Porquê que escolheste esta?
1: Porque acho que é uma música, bom, é uma música que este ano me acompanhou muito, não só a mim, mas também à minha família. Acho que ela tem um astral bom, tem esta energia boa do Brasil.
0: Então vamos levantar ainda mais o nosso astral.
1: Vamos a isso.

0: Ricardo Pereira, acabaste por chamar o Brasil também para a banda sonora desta nossa conversa, aqui com os The Nox, não é?
1: Uhum.
0: Terias dificuldade em escolher um, apenas um cantor brasileiro daqueles super óbvios?
1: Isso é uma pergunta que não se faz.
0: Não. Mas para, como para todas as perguntas há sims e não, estás autorizada a não querer comprometer-te?
1: Eu diria que não.
0: Vês como eu sou boazinha?
1: Estou a entender e agradeço-te muito a tua ajuda. O que é que eu quero dizer com isto? É muito difícil, acho que todos nós, e isso é uma verdade gigante, não é? O Brasil tem um movimento cultural belíssimo, incrível. De vários estilos. Bom, falando aqui na música, nem querendo ir a outro lugar.
0: Para já, ao sítio que vamos necessariamente.
1: A outro lugar, porque só falando na música, há tantos estilos diferentes de música no Brasil que têm momentos musicais incríveis, que têm artistas maravilhosos. Portanto, escolher um é difícil.
0: E até que alguns deles provavelmente tornaram-se teus amigos,
1: sim,
0: ou não?
1: Sim, isso também. Mas mais do que isso. É fantástico tu perceberes a diversidade de estilos musicais e de artistas que existem.
0: É isso, o Brasil é país de música. A música também deu, de certa forma, tração para que o Brasil seja esta tua casa também e o país onde tu dizes repetidas vezes que te sentes absolutamente integrado.
1: Sim, eu acho que a música tem este lado acolhedor, este lado de conforto, de acolhimento, de abraço.
0: E vais sempre reciclando também, não é?
1: Sim, vou sempre
0: com
1: reciclando,
0: ele.
1: Isso para mim é fundamental, em todas as áreas. Acho que nós temos que a toda a hora nos colocar em causa, nos pôr em causa, nos surpreendermos com algo, nos reciclarmos com algo, ver sempre e olhar para outros pontos de vista que nos vão apresentando. E na música, e a música, porque é uma criatividade constante, surgem nomes e músicas a toda a hora, isso é fantástico. E a música brasileira, sim, em toda a fase da minha vida no Brasil, foi sempre determinante e preponderante para eu também me fazer sentir em casa, estar em casa ali no Brasil.
0: Falaste do quente e do abraço que a música dá. O que te queria perguntar era, e que mais? O que é que o Brasil tem? Tem o quê como ninguém? Isto aqui, indo buscar também uma frase conhecida da música.
1: Eu acho que há uma energia contagiante que é incrível, e quem esteve no Brasil, quem foi ao Brasil, de facto consegue sentir isso. Eu acho que isso é extraordinário. Isto faz-me fazer um paralelismo com a forma como nós vivemos, ou devemos, pelo menos poderá ser a minha opinião, como de facto nós devemos viver a vida. Um lado mais leve, um olhar mais leve perante a vida. Ela tem todas as questões associadas, umas melhores, outras piores, mas é uma única. Até agora ninguém nos comprovou de facto que temos uma segunda oportunidade. Nós podemos acreditar, há várias teorias a que voltamos. Eu queria e gostaria muito que isso acontecesse, mas não há uma comprovação de que isso é a realidade, não é? E com isso eu acho que nós devemos levar a vida, encarar a vida de uma forma mais, ou tentar pelo menos, de uma forma mais leve. Eu acho que isso é esse paralelismo que eu faço com a forma também da energia, e a energia que o Brasil tem e que nós sentimos quando chegamos ao Brasil.
0: Ricardo, e tu não, às vezes não receias que, por seres tão elogioso com o Brasil, o que é que entre nós acho perfeitamente justo, às vezes as pessoas digam assim, ele agora foi para o Brasil já é melhor que Portugal. Não quero dizer nada disso, não é? O Brasil, se te perguntam pelo Brasil, a tua resposta tem que ser sobre o Brasil. Se te pedissem os predicados de Portugal,
1: exatamente,
0: com certeza que tu serias. E provavelmente lá é o contrário, não é?
1: Porque,
0: o que é que o seu país tem?
1: E porque, exatamente, e falo de Portugal com o maior dos orgulhos, o país onde eu nasci, é o meu país. Eu falo sempre do Brasil e de Portugal com o maior carinho possível. São os países onde eu passei a maior parte da minha vida, um onde eu nasci, outro
0: e
1: onde, onde eu cresci, e outro que me viu desenvolver enquanto adulto, enquanto pai.
0: Sim, que foste para lá com 20 e poucos anos.
1: Então,
0: não é?
1: Então eu acho que são dois países que fazem parte da minha história, da minha vida. E eu pergunto muitas vezes o porquê de compararmos coisas. Esta nossa peça que nós estamos aqui, nós hoje começámos por uma viagem sobre a minha vida aqui no programa. Mas eu acho que esta peça que estamos a fazer agora no Teatro Variedades, que vamos falar mais daqui a pouco, que se chama Uma Brancura Luminosa, deixa-nos também uma mensagem muito importante. O Ion Foss, o autor da peça, é um Prémio Nobel da Literatura 2023 e fala muito sobre porque é que nós estamos, ou pelo menos a mensagem que a peça que carrega é porque é que nós estamos sempre a querer dar significados às coisas. E eu acho que quando nós também estamos sempre com a necessidade de comparar coisas, nós não estamos aqui a dizer quem é melhor ou pior.
0: Aqui... Aliás, a pergunta era completamente isolada. O que é que o Brasil tem? E lá perguntam-se o que é que Portugal tem.
1: Exatamente, nós estamos aqui para falar. Estávamos a falar do Brasil. Eu sou um apaixonado, um completo apaixonado pelo Brasil, como sou um completo apaixonado por Portugal. Quando me pedem para falar de Portugal, neste caso, quando estou no Brasil a dar entrevistas,
0: a pergunta é contrária, com certeza.
1: A curiosidade é maior sobre Portugal e eu tenho a maior honra, o maior prazer de descrever as belezas que o nosso país tem. Portanto,
0: aqui, não há comparações, há dois países que amas.
1: Há dois países que eu amo e que fazem parte, de facto, da minha história.
0: O Brasil tem novelas, tem Projac e teve um não brasileiro a protagonizar pela primeira vez uma novela. Ricardo, que obra ou manobra do destino foi esta?
1: Eu não sei. E aí entra um lado que não sei explicar. Aconteceu, acho que de facto alguma coisa me levou para o Brasil. Acho que de facto o Brasil, mesmo sem eu antes conhecer o Brasil, já me chamava muito. É engraçado, na música eu lembro os meus pais, os meus tios, ouvir a música brasileira e eu sentia uma proximidade muito grande. Na altura havia dois canais de televisão e quando à noite era tradição ver-se as novelas brasileiras e nunca mais me esqueci de Pedra sobre Pedra, de Roque Santeiro, de grandes obras que me marcaram e que me suscitava muita curiosidade pelo Brasil. As histórias na altura também eram... tinham assim uns mistérios associados e tudo, e então ainda mais para uma criança, não é?
0: Eram talvez por serem obras escritas por escritores, não é?
1: Sim,
0: que depois davam lugar.
1: Exatamente.
0: Agora é diferente, são autores de novela. De novela.
1: Sim, mas sabes que aquilo, principalmente quando tu estás enquanto criança a desenvolver este teu imaginário todo, era espetacular e tu querias descobrir. Então há uma série de questões que sempre me puxaram para o Brasil. Depois, quando comecei a trabalhar como ator aqui em Portugal, e a minha base, os meus primeiros passos foram no teatro, e quando eu comecei a dar os primeiros passos aqui, surgiu a oportunidade de ir ao Brasil, trabalhar para uma marca brasileira com a qual eu trabalhava aqui em Portugal. Surgiu a oportunidade para ir aos Estúdios Globo, na altura chamava-se Projac. Surgiu a oportunidade de conhecer uma pessoa que estava lá, que era um produtor de elenco. Eu já tinha saído, inclusive, e quando chego à sala dele, ele está com uma imagem minha parada na televisão de um casting que eu tinha feito há dois anos antes, em Portugal, e que tinha enviado para um outro processo de casting da Globo. Eles tinham selecionado três, eu tinha ficado entre os três, guardaram os três que tinham sido selecionados. E nessa altura, precisavam para um outro trabalho, estavam a começar esse visionamento por essas três cassetes, e na altura eu apareci na sala. Quer dizer, isso é, eu diria, não sei, não consigo explicar. Até hoje.
0: O que é que aconteceu ali? A coincidência foi aquela,
1: algo,
0: não é?
1: Algo me levou a estar ali, naquele lugar, àquela hora. Eu acho que, quando eu falava há pouco de uma segunda vida que poderíamos ou não ter, eu acho que há muita coisa que nós ainda não conseguimos decifrar. É. E acho que há coisas que
0: poderiam ter outra explicação que nós ainda não conseguimos.
1: Nós ainda não chegámos lá.
0: Além destas coincidências, de poder estar no sítio certo à hora certa, e outros fatores, digamos que menos objetivos, para se chegar ao estado a que chegaste, Senhor Comendador, a Ordem do Mérito, também é preciso muito trabalho.
1: O meu pai costuma dizer a seguinte frase: ter sorte dá muito trabalho. Quem me conhece e quem partilha ou partilhou uma parte ou partes deste caminho, que eu costumo dizer que é curto, mas que já vai longo, porque já são mais de 20 anos e com experiências em vários lugares, em vários cantos do mundo, sabe que eu sou completamente obstinado, louco pelo trabalho. E eu acho que na vida, nós, quando estamos de facto numa coisa, ou quando nos disponibilizamos e queremos mesmo fazer uma coisa, nós devemos estar lá a 100%. Eu diria até mais do que 100%. E só assim para mim é que faz sentido. Isto vem também de alguns ensinamentos que o meu pai sempre dizia também, e a minha mãe: estás na escola, tens que estar na escola. Então aproveita estar na escola. Depois, quando saís da escola ou quando tiveres
0: estás
1: o teu tempo
0: lugar,
1: livre,
0: e aí
1: diverte.
0: Vais fazer as outras coisas.
1: Ou seja, estar pleno num lugar. E eu levo muito a sério isso e carrego muito a sério isso para a minha profissão. Acredito que também foi fundamental os ensinamentos que eu tive, principalmente no início da minha carreira, com pessoas que eu me cruzei no Teatro Nacional Dona Maria II, no meu primeiro espetáculo profissional. O teatro ainda tinha uma companhia e foi uma peça onde o elenco tinha muita gente jovem, mas tinha muita gente com muitos anos desta profissão. E tivemos muito tempo de ensaios e aprendi muito na escuta dessas pessoas. Quando comecei a dar os meus primeiros passos em televisão, tive a sorte de encontrar pessoas também profissionais, quer atores, atrizes, quer produtores, que foi a sorte de encontrar pessoas também profissionais, quer atores, atrizes, quer produtores, que foram fundamentais em explicar-me o que era esta profissão.

0: de coisas que te deem a ti ou que as outras pessoas têm.
1: Sempre. Porque quando tu tens artistas que chegam e que vêm fazer os seus primeiros trabalhos, tu não só te revês nesse momento deles, tentas obviamente abraçá-los e ajudá-los se eles quiserem esse abraço e essa ajuda, para ser um primeiro trabalho, um segundo trabalho menos ansioso, diria assim, porque é normal no início termos essa ansiedade. E é bom, eu fui bem recebido e eu gosto também que as pessoas que estão a começar sejam bem recebidas, e no que eu puder ajudar, eu estou aqui para ajudar. E eu acho que é muito importante, porque tu aprendes tanto com essas pessoas e eles trazem-te um frescor e uma alegria que é contagiante. Isso é bom. Assim como tu vais beber os ensinamentos de pessoas mais velhas que têm esta jornada, esta calma, esta ponderação e estas ferramentas de atuação brutais, não é? Que tu ficas assim, uau, que bom. Então isto é uma aprendizagem constante.
0: Sabes que eu sou jornalista de formação e eu sempre disse, para as redações serem fortes é preciso termos a... Tu falaste em fulgor ou frescura, já não sei, das pessoas mais novas com a sabedoria e a memória das pessoas mais experientes. Eu acho que isto se pode transportar um bocadinho para todas as profissões e para a tua em particular, não é?
1: Eu ainda acho uma outra coisa. É muito importante ter esta mistura, porque faz as outras pessoas que já estão há mais tempo não se acomodarem, faz com que essas pessoas também ganhem anos de vida, ganhem esse lado jovem ao trabalharem com jovens. Acho que não há nada melhor no mundo do que a troca de conhecimento entre gerações. E isso, eu assisti a uma, acho que era uma palestra na semana passada, ou um documentário, em que se falava exatamente disso. Que com esta rapidez que o mundo está a viver, com o facto de estarmos cada um com o seu próprio utensílio
0: sempre a par de tudo par o que se passa, tudo, da voracidade,
1: nós acabamos por perder esta ligação da passagem do conhecimento através do diálogo, da conversa.
0: E isso faz falta.
1: Isso é importantíssimo. A capacidade.
0: Mas devem conversar mais em vez de estarem individualmente a pegar no seu aparelho.
1: Talvez seja a nossa maior riqueza, a nossa capacidade de comunicarmos.
0: E talvez seja isso. Talvez não. E é isso também que nos distingue das máquinas, não é?
1: Exatamente.
0: É a nossa criatividade, o facto de sentirmos, termos inspiração.
1: E o olho no olho, e sentirmos a pessoa. E é fascinante quando alguém consegue, através de um olhar, de uma conversa, entender o outro. Decifrar o outro. Isso é fantástico. Mas para isso tem que se ter muitas conversas.
0: Muitas conversas.
1: E
0: para
1: é
0: se
1: isso
0: aprender
1: que nós temos...
0: muito. E
1: exatamente.
0: Para se evoluir muito.
1: E
0: não é?
1: É isso que nós temos que manter vivo.
0: Ricardo, o trabalho é então um dos fatores que norteiam a tua vida, a par da tua família. Como é que te divides entre dois mundos que exigem tanto do teu mundo?
1: Através do amor.
0: Ah.
1: O amor sempre em primeiro lugar. Família sempre em primeiro lugar. Eu sou completamente vidrado na minha família. Sou...
0: Acho que é uma das tuas imagens de marca, se me permites.
1: Sou um paizão. Sou mesmo. Gosto de estar lá sempre, em todos os momentos da vida deles. Mas também sou, e acredito que sou, pelo menos os meus pais
0: maridão.
1: Já disseram isso, um bom filho
0: e
1: um bom maridão. E eu gosto muito da família, sabes? Acho que eu gosto de estar, tenho pena às vezes, não consigo. Por conta de viagens, por conta de trabalho, por conta de ser uma profissão que me leva a vários lugares do mundo. Às vezes não consigo estar, e não consigo muitas vezes estar com os meus primos, com os meus tios, em alguns momentos de família que eu gostaria de facto de estar,
0: partilhar, claro.
1: De partilhar com a minha família e mais próxima. Óbvio que me desdobro em mil.
0: Fazes 30 para uma linha.
1: Para estar, tanto eu quanto a Francisca acabamos sempre por estar sempre presentes, e é fundamental isso. E é uma questão de organização. Eu tenho uma equipa maravilhosa com quem trabalho e que de facto me possibilita andarem um bocadinho sempre à frente e ajudarem muito nesta questão da organização.
0: Teres uma agenda que te permita efetivamente chegar a todas as frentes.
1: E todos eles, é engraçado, todos os que trabalham comigo sabem da importância da família para mim. e mandam-me para casa muitas vezes. Porque também sabem que se eu tiver um bocadinho mais de tempo, eu vou tentar encaixar uma coisa para fazer, para trabalhar, para melhorar, para reunir. E eu acho que todos têm uma cabeça muito gira e acho que também espelha muito aquilo que eu sou. Eu gosto muito de viver o presente, mas gosto muito de pensar no depois da manhã. Não penso no amanhã, porque o amanhã

0: Amanhã já está aqui, então penso no depois da manhã. E eles têm muito esta cabeça também, então nós com isso conseguimos ser bastante organizados.
1: E se calhar também pensar que se não o fizeres com a tua família, depois vais estar menos
0: sim, não existe. Não existe
1: feliz,
0: feliz,
1: não é? Para fazer o resto
0: não
1: do trabalho.
0: Não existe nada sem a família em primeiro lugar.
1: Olha uma coisa, já alguma vez pensaste que podes ser visto neste mundo do espetáculo? E agora aqui incluindo todos os preconceitos nesta pergunta que vou fazer. Seres uma espécie de ator modelo por essa perspectiva da família, ou seja, há tantos casamentos e descasamentos, filhos e não filhos, confusões que vêm a público, porque a vossa profissão é mais exposta, com certeza que em todas as profissões haverá, mas não, tu és um pai de família, és um marido que está sempre a exaltar, sempre que pode, a sua mulher, falas do resto da tua família com o amor que se percebe nas tuas palavras, mas não percepcionas que os outros te veem assim.
0: Eu agora percebi que, de facto, a tua formação é jornalista. É jornalismo. O que é que acontece? Não, tocaste aí três coisas que eu acho que são, duas que eu acho que são fundamentais. A nossa profissão tem uma grande exposição. E naturalmente que algo que aconteça entre pessoas, entre o lado pessoal das pessoas que têm esta profissão, naturalmente ganha uma visibilidade.
1: Ganha uma visibilidade, com certeza.
0: Porque eu acredito que estas coisas
1: aconteçam com toda a gente.
0: Com toda a gente. São relações humanas.
1: Os atores não são feitos de outra matéria.
0: Mas exatamente, somos humanos exatamente igual, iguais a todos os outros. Eu acho que têm e ganham uma exposição diferente. Eu acho que é isso. Há relações, existem relações que não funcionam. Ou que funcionam durante um tempo e depois deixam de funcionar. E é o que é, cada um tem a sua história, cada um tem a sua vida, cada um sabe de si. Eu acho muito importante isso, nós não fazermos esse julgamento das pessoas sem as conhecermos. De facto, porque só uma pessoa que está de facto a viver uma situação é que sabe o que é essa situação e tem propriedade para falar necessariamente sobre essa situação
1: e sabe exatamente porque é que tomou determinadas decisões
0: e ela que sabe, a vida é dela. Às vezes nós também falamos ou queremos falar sobre algo que não conhecemos. Isso não é assim tão bom, não é bom de maneira alguma. E eu acho que não, e em relação a essa questão de eu não sou modelo de nada. Eu tenho a minha trajetória, tenho a minha vida, tenho.
1: Tu não te consideras, estava a perguntar-te na lógica de te poderem olhar como.
0: Sim, mas não existe nenhuma fórmula. Não existe uma. Não é matemática, não é exato, não é uma ciência exata. Estamos a falar de pessoas e as pessoas vivem e vão-se modificando ao longo da vida com aquilo que vão tendo de experiência de vida. Eu acho que há acima de tudo, e eu nunca penso nisso para que as pessoas se espelhem na minha relação, porque não há nenhuma regra. As coisas vão acontecendo entre mim e a Francisca. Eu tenho o maior dos prazeres de enaltecer a minha mulher, não só como ser humano, mas também como a profissional que é, porque tenho o maior dos orgulhos na minha mulher. E falo isso à séria. Fico muito feliz com todas as suas conquistas. Amo a minha mulher e nós temos uma história criada por nós da forma mais tranquila possível. Decidimos caminhar de mão dada, somos impactados com aquilo que a vida nos vai trazendo
1: e oferecendo.
0: Temos as nossas coisas, momentos bons, momentos menos bons, mas o importante é que estamos lá. Eu acho que há uma coisa muito gira nisto. Acho que também o legado. E é uma palavra que, engraçado, este ano ainda agora começou, falei de legado muitas vezes. Eu acho que esta palavra está-me a vir muito à cabeça, também por conta da peça. Mas o legado é muito importante, os exemplos são muito importantes e os exemplos familiares são muito importantes. Nós sim, aí sim, acabamos por ser o espelho muito das nossas famílias.
1: Ou segues ou contrarias porque não gostaste,
0: de facto,
1: não é?
0: Aquilo que vês inspira-te, aquilo que tu sentiste e viveste deixou-te boas memórias. E ainda este ano comemorámos os 100 anos do avô da Francisca e eu sentei-me na mesa, eu estava sentado à frente dele e eu fiquei a meio do almoço, tinha paragens assim a olhar para ele e dizer assim 100 anos, pronto, são três números, são uma história de vida gigante. E depois passou-me a vida daquele senhor, que também é meu avô hoje em dia, desde que comecei a namorar com a Francisca, que eu o chamo avô, porque é uma história inspiradora. E eu acho que essas histórias também te fazem ter a ponderação, o olhar, o distanciamento para que as coisas não sejam tão radicais às vezes, que eu acho que o mundo hoje, na questão das relações humanas, está muito ou é ou não é. E no meio, no meio do caminho...
1: E a vida não é de extremo, não tem
0: não,
1: de ser de extremos.
0: No meio do caminho há tanta coisa. Há tanta coisa.
1: Entre o 8 e o 80 há muitos números que se podem escolher. Vamos falar sobre representação a seguir, novelas, cinema e, claro, o trabalho que tens em curso, que ator é ator e diz que não se larga o teatro na mão, e tu já aqui o disseste, mas fica para depois de ouvirmos mais uma das tuas canções, que é mais uma coincidência que temos na vida, porque esta dos Radiohead, Trip dos Radiohead, marcou ali uma fase da minha vida, também marcou alguma fase da
0: marcou
1: tua.
0: Marcou uma grande fase da minha vida, é a música da minha vida, é o grupo, a banda da minha vida, é a minha banda preferida, são fora da curva.
1: E agora vamos ouvi-los aqui.
0: Vamos a isso.

0: Ricardo, curioso ter escolhido esta canção que fala de sentimentos de inadequação, baixa autoestima, alienação, amor não correspondido, coisas que parece-me assim à partida, das quais nunca padeceste.
1: Eu diria que eu brinco, tenho dois ou três músicos portugueses bastante conhecidos, que eu brinco sempre assim: isto agora, para vir um disco novo, uma criação nova, precisamos de um amor sofrido. De alguma decepção amorosa.
0: Histórias tristes puxam mais ao sucesso.
1: Sabes que os Radiohead, e sendo a minha banda preferida, são uma banda que tem ali uma melancolia associada, os temas, a escrita.
0: Que se não tiveres na vida, tens na música.
1: É, mas eu acho que me leva para um lugar, ao mesmo tempo, de uma viagem introspectiva muito boa. E que me dá, não um sentimento down, negativo, né? de irmos para baixo, mas ao contrário, dá-me uma força. E sempre foi assim. Esta pergunta que tu me fizeste, todos os meus amigos me fazem: como é que é possível?
0: Ai, não sou nada criativa, que horror, Ricardo.
1: Não, todos os meus amigos dizem assim: peraí, tu és uma pessoa super positiva, super para cima, super não sei, super para a frente e não sei o quê, e de repente a tua banda preferida são... Eu acho que há aqui um lado também assim, musicalmente, e eles são, como eu digo, são fora da curva, são surpreendentes. E eu acho que a música leva-me para um lugar de tranquilidade e ao mesmo tempo de um resgate de sentimentos que são a vida, que devem ser encarados, mesmo às vezes sendo mais pesados, mas que nos dão força para seguir e continuar.
0: Eu percebo isso. Eu também sou uma mulher pragmática e adoro comédias românticas e chorar nos filmes por coisas disparatadas.
1: Esse conforto dessas comédias românticas são boas.
0: Se calhar equilibram-nos, não é? Equilibra. A nossa personalidade.
1: Eu acho que é isso. Equilibra.
0: Equilibra a nossa personalidade. E o teatro? O teatro nunca se deixa fugir, pois não?
1: O teatro é um... Eu diria que é um precipício constante. É difícil. É mágico. É irrepetível. É único. É a plenitude. Porque tu estás ali pleno. O espectador, quando te está a ver, tu não tens como te esconder. Sabes? Na televisão, numa série, numa telenovela, num filme.
0: Não dá para repetir, além do mais, não é?
1: E tu estás ali, muito próximo. E tu, de facto, como ator, também tens que estar pleno ali. Mas as pessoas estão a ver tudo. E não é repetível, ou não se pode repetir, porque no dia seguinte vai ser diferente. Hoje, quando eu chegar ao palco, sentar-me naquele cenário para começar a peça, vai ser totalmente diferente. E isso muda também por conta da energia do público, por conta da energia do dia. E isso é fantástico. E é um precipício, porque quando tu entras no palco já não podes voltar atrás. Mandas-te. Vais.
0: Tens de ir.
1: Jogas-te.
0: Já fui.
1: Já foste. E é brilhante isso. Porque mesmo essas dificuldades todas que tu vais encontrando ao longo do espetáculo são bonitas. E é muito bonito ver, eu também como espectador, é muito bonito eu estar a ver uma peça de teatro e estar a ver os atores a resolverem a cena. É fantástico.
0: E conscientemente tu tens de dar mais de ti, ou simplesmente tens de se dar mais no teatro por causa exatamente disso, de toda a exposição que não podes sequer controlar, mesmo que quisesses?
1: Não, tu tens que dar-te sempre, tudo, em
0: sempre
1: todo lado.
0: Sempre em termos de trabalho, claro que sim, mas percebes o que
1: lado.
0: Eu estou a dizer.
1: Ali tu tens que estar, muito concentrado, tens de estar muito ali. Tens de facto que estar muito ali. Tens de estar pleno ali. Não podes voltar para trás. Não podes dizer assim: esperem lá, desculpem lá, eu vou começar outra vez, vou repetir. Quer dizer, em algumas peças isso está no texto e dá para fazer, não é? Mas não, ali é uma viagem vertiginosa, é uma viagem monumental. É uma viagem monumental.
0: Olha, e ali, em uma brancura luminosa, no Variedades, de que já falaste, o que é que o público pode encontrar?
1: O público é convidado a viajar com um homem que está perdido no meio de uma floresta. A floresta, diria que pode significar, ou estar perdido numa floresta e caminhar no meio da floresta, pode ser, eu diria, quase como que este homem está a fazer uma retrospectiva da sua vida, dos momentos em que se perdeu, nos momentos em que fez escolhas certas, escolhas erradas, das relações humanas e pessoais que teve, das que se foram perdendo, das que nunca se encontraram, das dúvidas, das questões, E é tão bonito porque esta viagem deste homem encontra paralelismo na vida das pessoas que estão a assistir, mas de formas diferentes, porque cada um tem a sua história, cada um tem a sua vida. Então nós convidamos as pessoas a viajarem connosco, elas viajam. E isso sente-se no silêncio da sala. A sala fica de tal maneira em silêncio porque as pessoas estão ao mesmo tempo a querer acompanhar este fluxo de consciência deste homem e a intensidade do texto, que eu tenho um texto enorme. E as pessoas ao mesmo tempo que estão a entender a história deste homem, estão a entender e estão a pensar nas suas vidas. Esta peça provoca isto de uma forma tão natural.
0: Pensemos sobre a nossa própria vida.
1: E tu sais de lá a dizer assim, não, eu acompanhei, eu vivi a história deste homem, mas eu vivi coisas da minha vida e eu agora estou a ir para casa
0: ou
1: a pensar.
0: Estás a viver a história do homem e a tua própria vida em simultâneo.
1: Vais encontrar paralelismos e isso obriga-te, isso quase que acontece de uma forma natural, obriga-te a ir por esse caminho. A peça tem uma digestão contínua e uma digestão prolongada. As pessoas ficam a pensar nela e isso é maravilhoso. É um texto tão bonito.
0: Queria falar de mais 1050 coisas contigo, não temos muito mais tempo, mas queria só pedir-te aqui uma abordagem rápida sobre a questão do teatro. Muitas vezes é o mais difícil de se manter. Vês muitas diferenças, já que tens o conhecimento de Portugal e do Brasil, da forma como o teatro se sustenta em cada um dos países?
1: Eu tenho ido, bom, sempre que posso, não é? Obviamente estou a ver uma peça de teatro, seja em Portugal, seja no Brasil, seja onde for. Eu faço viagens inclusivamente só para ver teatro em outros lugares. E vou sentindo, obviamente, as formas de fazer, como é que estão os teatros. Mas diria aqui, vamos falar aqui de Portugal. Eu tenho ido a peças, variedíssimas peças, e sinto que há uma afluência cada vez maior de público. Tenho ido a salas
0: cheias.
1: Uhum. Completamente cheias.
0: Isso deixa-te feliz.
1: Os teatros também estão com a programação fechada, com um tempo grande para a frente. Quer dizer que há uma produção cultural e teatral que está a funcionar muito bem, mas também significa que nós precisamos de mais salas. Isto é um facto. Okay. Isto é uma análise muito clara. Toda a gente que trabalha neste meio o diz. Precisamos de mais salas. Conseguimos hoje em dia, e tenho sentido, e nós até mesmo com a digressão que fizemos pelo Norte, já temos, diria quase em todo o país, salas extraordinárias para poder fazer estas digressões e elas não ficarem só em Lisboa, Porto, portanto elas conseguirem ganhar o país todo. Há um apetite muito grande do público por todo o país para irem ao teatro. A nossa digressão esteve praticamente esgotada pelo Norte. Foi muito bom. Portanto, o que é que eu acho? Acho que nós devemos continuar neste caminho de incentivar e apoiar a produção cultural e teatral, de buscar, procurar ter mais salas, mais lugares onde grupos consigam ter uma produção mais contínua de peças e continuar a incentivar o teatro e a sua produção, porque hoje temos um teatro tão diferente dentro de uma programação tão diversa dentro das nossas programações, e isso é fantástico, porque é exatamente isso que o público precisa, é encontrar diversas formas de expressão, diversas formas ou peças com diferentes temáticas, diferentes autores, e isso é fantástico.
0: Isso é também mais pleno na sua, enfim, na sua construção cultural. Ricardo, vou borrar a pintura no final da nossa conversa e fazer uma pergunta básica daquelas tipo, gostas mais do pai ou da mãe? Temos todos o direito a ser crianças. Portanto, a pergunta é, teatro, cinema ou novelas?
1: Não tem. Não há escolha possível, porque são linguagens diferentes dentro de uma área na qual eu estou inserido, mas são linguagens totalmente diferentes.
0: E gostas de fazer tudo?
1: Gosto de fazer tudo, são formas e abordagens totalmente diferentes, totalmente independentes uma da outra, no sentido de, porque se têm metodologias diferentes. Gosto de ter um bocadinho de todas elas, porque a rapidez que tem, por exemplo, nas novelas, em que num dia temos 30 cenas, em que passamos por milhões de emoções diferentes, em que não temos a continuidade, porque fazemos cenas do episódio 5, 6, 9, 10, 20, isso dá-te uma elasticidade e uma rapidez de atuação que é fantástica, é importantíssima para o meu exercício enquanto ator. O cinema, que filmamos 2, 3 cenas por dia, em que existe uma preparação, um cuidado, um lugar diferente de também de ser feito, tem uma linguagem, uma abordagem, uma forma diferente, exige muito de nós, da concentração, do momento, de fazermos a cena em vários, com várias posições de câmara, diria de forma igual, porque aquilo depois tem que montar, portanto é um exercício, uma disciplina também diferente. E o teatro,
0: já disse,
1: que é um ensaio, que é a repetição, que é o ser diferente de dia para dia, o de ser ao vivo, de ser em direto, de ser na hora.
0: E portanto tudo faz de ti o ator que és. Agradeço-te muito teres vindo, é com gostos que terminamos e portanto a tua última canção.
1: Voltamos ao girassol.
0: Ao girassol,
1: que é a flor preferida da Francisca, e é uma música também extraordinária e traz-nos também essa calma e essa delicadeza, mais uma vez, da música brasileira.
0: Girassol, ele é o cara. Muito obrigada, Ricardo Pereira.
1: Obrigado,
0: foi um gosto.
1: Foi um prazer.
0: Um beijinho.

Amanhã voltamos a lembrar outro dos episódios desta temporada do Mesa para Dois. Agora vamos atualizar as notícias.

0: 9 horas em Portugal Continental e na Madeira, são 8 nos Açores. Os aos temas em destaque nesta edição, Luís, boa noite.
1: Boa noite. O sismo na Colômbia provocou já mais de 100 mortes. O presidente colombiano decretou emergência nacional. Uma mulher foi atingida a tiro junto a um hotel na Baixa de Lisboa. O Ministério da Educação abriu um inquérito às escolas por atrasos no envio de provas e pedidos de reapreciação na primeira fase dos exames.
0: Nesta altura no Porto estão 20 graus, 22 em Coimbra, 23 em Lisboa, 24 no Funchal, Ponta Delgada e em Faro. As notícias às 9, a edição é de Luís Peixoto.
1: O sismo na Colômbia já fez mais de 100 mortes. O presidente colombiano já decretou estado de emergência numa altura em que se procuram sobreviventes nos escombros. Cláudia Godinho.
2: Até agora as atualizações eram feitas pelas autoridades locais, mas agora é o presidente da Colômbia que faz o primeiro ponto de situação após o sismo que abalou o país. Abelardo de Las Priella anuncia que há já mais de uma centena de vítimas mortais.
3: Teníamos 111 falecidos, 87 heridos.
2: 111 mortos e 87 feridos é o número oficial mais recente, de acordo com o presidente colombiano, que garantiu que vai ser declarado o estado de emergência ainda hoje.
3: Se acordou declarar a correspondente situação de emergência.
2: Este estado de emergência permite ao presidente adotar medidas excepcionais em caso de crise, como aquela que se registra agora em território colombiano. Agora, a prioridade é resgatar as pessoas que ainda possam estar presas nos escombros.
3: Essa é a prioridade, rescatar as pessoas que todavía estão bajo escombros.
2: Milhares de casas e edifícios foram destruídos ou afetados pela força do abalo do sismo. Há ainda estradas danificadas e 7 aeroportos estão com a operação suspensa porque sofreram danos.
1: E o presidente da República Portuguesa, António José Seguro, já lamentou as mortes na sequência deste sismo na Colômbia e manifestou solidariedade para com o povo colombiano. Entretanto, a Comissão Europeia colocou o serviço de satélites Copérnicos ao dispor das autoridades colombianas para ajudar nas operações de resgate. É o que revela a presidente da Comissão, Ursula von der Leyen, que manifesta também solidariedade para com as vítimas do sismo. Uma mulher foi baleada ao final de tarde na Baixa de Lisboa. A polícia adianta que a vítima foi transportada para o Hospital de São José e que neste momento estão a ser procurados dois suspeitos que estão em fuga. O incidente aconteceu junto a um hotel na Rua dos Correios. Até ao momento desconhece-se a gravidade dos ferimentos. O Correio da Manhã adianta que a vítima, que foi atingida no abdómen, tem 41 anos e é de nacionalidade sueca. O Ministério da Educação anuncia a abertura de um inquérito às escolas por alegadas falhas cometidas durante os exames nacionais do secundário. Em causa estão situações em que as escolas enviaram para classificação exames já depois da recolha formal por parte das forças de segurança e também pedidos de reapreciação da primeira fase que foram submetidos de forma tardia. São casos que, segundo o Ministério, provocaram atrasos no processo. O gabinete de Fernando Alexandre sublinha que o atraso por parte das escolas

0: afeta os alunos e condiciona os prazos de candidatura ao ensino superior. Numa nota enviada esta tarde à Agência Lusa, o Ministério acrescenta que, tendo em conta a necessidade de evitar que estas irregularidades se repitam durante a época extraordinária dos exames nacionais, que se vão realizar entre 3 e 8 de setembro, foi solicitada à IGEC a conclusão deste processo de inquérito até ao final do mês de agosto. A Associação Nacional de Diretores de Agrupamentos de Escolas Públicas encara como natural a decisão do Ministro. O Presidente Filinto Lima considera que, tendo em conta estes atrasos, que não são normais, é normal que o Ministério queira saber os motivos.
1: Isto é um processo de inquérito que foi aberto pelo Ministério da Educação, quer as escolas públicas, quer as escolas privadas, pelo facto de querer perceber, o Ministério da Educação, a razão pela qual algumas reapreciações chegaram tardiamente ao Júri Nacional de Exames. E, portanto, a tutela tem todo o direito de questionar este tipo de situações, que não é normal, irão haver conclusões e nós temos é que aguardar por essas conclusões.
2: Portanto, tendo em conta esta situação, parece-lhe natural que isto vá acontecer?
1: É natural que isto aconteça porque, de facto, não é normal. Agora, é preciso perceber, e ninguém sabe ainda, por isso é que há este processo de inquérito, o motivo deste atraso.
0: Filinto Lima diz que não conhece para já casos concretos de escolas em que os atrasos tenham acontecido. O presidente da Associação Nacional de Diretores de Agrupamentos de Escolas Públicas explica que, quando é aberto um inquérito, há escolas que podem ser alvo de processos disciplinares, dependendo da situação.
1: Depende das conclusões deste inquérito. Por norma, quando não se sabe aquilo que passou na forma muito concreta, abre-se um processo de inquérito. Este processo de inquérito depois poderá dar lugar a um processo disciplinar. Mas para já não é isso que se pretende, pela notícia que eu ouvi no jornal, para já o que se pretende é perceber em concreto as eventuais irregularidades que se possam ter passado motivados pelos pedidos de reapreciação que chegaram mais tarde do que o normal ao Júri Nacional de Exames.
0: Filinto Lima, ouvido pela jornalista Inês Martins. O Ministério da Defesa vai avançar com um processo contra o jornal 24 Horas e quer também processar o presidente do Chega, André Ventura, e o deputado Pedro Frazão. Em causa estão notícias relacionadas com a compra de 3 fragatas à Itália por parte do Estado português. Teresa Borges.
3: Defende o Ministério da Defesa que André Ventura e Pedro Frazão ultrapassaram todos os limites do combate político, que mentiram de forma premeditada, deturparam factos e fizeram afirmações lesivas do bom nome, honra e consideração do Ministério. É desta forma que Nuno Melo justifica a decisão de processar judicialmente os dois dirigentes do Chega, devido a declarações feitas sobre a aquisição de 3 fragatas italianas e também o jornal digital 24 Horas, por uma notícia que publicou, garante o Ministério que o relacionamento de Portugal neste processo é com o Estado italiano, não com empresas. André Ventura já reagiu à intenção do ministro, diz ver o anúncio com enorme estupefação. Num comunicado, defende que mostra um governo que reage mal ao escrutínio democrático e às questões de transparência. Acrescenta Ventura um comportamento que demonstra um claro sinal de opacidade e arrogância. O líder do Chega insiste que há perguntas que têm de ser respondidas e questiona por que fugiu o executivo de dar explicações numa área tão sensível. Afirma que os esclarecimentos vão ser exigidos e que o país não aguenta outro escândalo nas contas públicas de defesa. Também o 24 Horas reagiu em comunicado, desmente não ter tentado contactar o Ministério e divulga um conjunto de perguntas que considera pertinentes, diz, a bem do esclarecimento público.
0: E entrevistado pela SIC Notícias, Nuno Melo, ministro da Defesa, disse que espera que os visados não se escudem atrás da imunidade parlamentar.
4: Vou recorrer à via judicial e vou mesmo. Eu não tenho que viver neste lamaçal em que o Chega transforma a política, peço desculpa. E, portanto, se ofende, paga por isso. E espero mais, já agora, outra coisa. Espero que o André Ventura e o Pedro Frazão não se acobardem atrás da figura parlamentar que lhe permita, enfim, não responder imediatamente em tribunal. A imunidade parlamentar. Espero que não se acobardem atrás da figura da imunidade parlamentar. E que sejam os primeiros, não é tirar a pedra e esconder a mão, é a responder por aquilo que dizem, como homens que são.
0: Nuno Melo em declarações à SIC Notícias. O Instituto de Conservação da Natureza e das Florestas vai reforçar a vigilância no Parque Natural do Montezinho por causa do eclipse solar desta quarta-feira. O ICNF refere à Antena 1 que vão ser mobilizadas 6 equipas de vigilantes da natureza que vão permanecer no terreno ao longo de todo o dia em articulação com a GNR. Os militares da Guarda vão reforçar o dispositivo nas zonas onde se prevê uma maior afluência de população para ver o eclipse Eclipse. O objetivo é prevenir comportamentos de risco e garantir que são cumpridas as regras de segurança, diz também a Antena 1, o Ministério do Ambiente. Por causa do risco de incêndio, a circulação vai ser proibida em algumas áreas. O controle vai ser assegurado pela PSP e pela GNR. Esta hora, Santa Clara e Nacional da Madeira defrontam-se no fecho da primeira jornada do campeonato. O jornalista Duarte Gonçalves tem estado a acompanhar este duelo insular.
5: É verdade, estamos em tempo de intervalo com 2-2 entre Santa Clara e Nacional. Uma primeira parte em que a equipa do Santa Clara entrou melhor, teve mais futebol ofensivo e por essa razão aos 19 minutos, depois de uma entrega de uma bola do homem do Nacional, Joel Silva, entregou de bandeja a bola para Gonçalo Paciência. Este não perdoou e fez assim o primeiro gol. Dois minutos depois, através de um pontapé de canto, o mesmo Gonçalo Paciência fazia o segundo golo para a equipa açoriana e a equipa do Santa Clara tinha a partida praticamente controlada. Era a equipa que jogava mais no sistema de ataque perante o Nacional, que apenas defendia. Mas depois o Nacional, aos 36 minutos, beneficiou de uma grande penalidade. Lisiero foi chamado, bateu o guarda-redes do Santa Clara, Lucas França, fez o 2-1 e aos 45 minutos o Nacional chega à igualdade num remate de fora da área de Miguel Baeza. O Nacional, a partir do primeiro golo, quando fez o 2-1, cresceu um pouco na partida e conseguiu fazer mais o futebol ofensivo e obrigou a equipa do Santa Clara a recuar um pouco no terreno. Por isso mesmo está uma partida interessante de seguir. Faltam ainda 45 minutos, mas em tempo de intervalo, Santa Clara 2, Nacional também 2.
0: 4 golos em 45 minutos neste Santa Clara Nacional, uma partida que encerra a primeira jornada do Campeonato Português. A fechar esta edição, a notícia de que o Parlamento Turco acaba de aprovar a lei que prevê a dissolução definitiva do PKK, o regresso dos combatentes à sociedade e a amnistia de vários ex-militantes do Partido dos Trabalhadores do Kurdistão. A nova lei prevê a reintegração de pessoas presas apenas por pertencerem ao PKK, mas que não cometeram crimes específicos. A direção do Partido Curdo considera que não chega. Ontem criticava que o projeto de lei não inclua a palavra curdo. O PKK pede também a libertação do líder histórico do grupo, preso há quase 3 décadas, Abdullah Öcalan. O projeto agora aprovado prevê o regresso à vida civil dos combatentes do PKK, que entreguem as armas, e o perdão de algumas penas, mas os culpados de crimes como homicídio não fazem parte desta amnistia.
6: Luís Peixoto com as notícias às 9 na RTP Antena 1, simultâneo com Madeira, Açores e Mundo. 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São 9:12, tenha uma ótima noite de segunda-feira com a Rádio que Liga Portugal.
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6: Seguimos com música até bem perto das 11, agora com o mais novo de Madonna, LDS Girls.

A versão acústica deste Ela Queria de Virgem Suta nesta noite de segunda-feira na Antena 1, depois de um dos mais recentes de Madonna, pertence ao disco Confessions 2, Elias Girl, ou Lower East Side Girl. São 9h18, só agora chegou, seja bem-vindo à Lola Jane nos próximos minutos, depois Marisa Liz e Jonathan Brie.

0: Considerada uma das grandes referências atuais do R&B, a nova-iorquina Lola Jane, In My Dream, nesta noite de segunda-feira. Daqui a pouco há então Marisa Liz, Jonathan Bree e Richie Campbell.
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É uma das propostas deste ano de Richie Campbell, e o português diz que há um elefante na sala, é assim que se chama o novo disco, Elephant in the Room. Depois de Jonathan Bree passar por cá com o seu Valentine. Agora fazemos uma viagem no tempo com os Deacon Blue. Daqui a pouco há Lewis Capaldi, nos 4 e meia, e Luís Trigacheiro.

0: A verdadeira história de amor retratada neste Quem Me Vê, os 4:30 e Luís Trigacheiro, depois de termos lembrado os escoceses Deacon Blue, When Will You Make My Telephone Ring? Luís Capaldi e Rita Red Shoes nos próximos minutos, às 10, voltamos a atualizar as notícias com o Luís Peixoto.
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um quê de hipnotizante neste Wish You Were Here, um dos clássicos dos Pink Floyd, que trouxe também esta noite de segunda-feira, depois de Rita Red Shoes e Não É Normal, e Lewis Capaldi com Stay Love. Estamos agora a 9 minutos das 10, que o amor te salve nesta noite escura. Pedro Brunhosa e Sara Correia juntíssimos em palco e na rádio. Daqui a pouco há Sting para lembrar o Desert Rose.

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0: Um dos temas dos muitos extraordinários de Sting chama-se Desert Rose, no fecho de mais uma hora de emissão na Rádio que Liga Portugal. Daqui a pouco atualizamos as notícias do país e do mundo. Antes, há que olhar também para a previsão do estado do tempo para amanhã. Pode contar com uma terça-feira de sol, com mais nuvens na faixa costeira do norte e centro. Está ainda prevista uma pequena subida da temperatura máxima. E quanto às máximas, precisamente, Bragança, Castelo Branco e Évora deverão chegar aos 36 graus, Vila Real e Beja 35, Porto Alegre e Santarém 34, Viseu 33, Setúbal com uma máxima de 32 graus, Braga, Guarda e Faro 31, Coimbra e Lisboa 30, Leiria 28, Sagres 27, Aveiro e Sines 26 graus, Viana do Castelo e Porto deverão chegar aos 25.
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0: Dez horas em Portugal continental e na Madeira, são 9 nos Açores. Esta hora, Luís, em destaque nas notícias.
2: Sismo na Colômbia provoca mais de 100 mortes. Presidente decreta emergência nacional. Uma mulher foi atingida a tiro junto a um hotel na Baixa de Lisboa. O Ministério da Educação abriu um inquérito às escolas por atrasos no envio de provas e pedidos de reapreciação na primeira fase dos exames do secundário.
0: Nesta altura, no Porto estão 20 graus, 22 em Coimbra, 23 em Lisboa, Funchal, Ponta Delgada e Faro, 24 graus. As notícias às 10, a edição é de Luís Peixoto.
2: As autoridades colombianas lutam contra o tempo depois do sismo de 7.4 à escala de Richter, que provocou já mais de 100 mortes. O presidente colombiano, Abelardo de Las Prielha, declarou estado de emergência nacional. Cláudio Godinho.
3: É o presidente da Colômbia que faz o primeiro ponto de situação após o sismo que abalou o país. Abelardo de Las Prielha anuncia que há já mais de uma centena de vítimas mortais.
4: Teníamos 111 falecidos. 87 heridos.
3: 111 mortos e 87 feridos é o número oficial mais recente, de acordo com o presidente colombiano, que garantiu que vai ser declarado o estado de emergência ainda hoje.
4: Se acordou declarar a correspondente situação de emergência.
3: Este estado de emergência permite ao presidente adotar medidas excepcionais em caso de crise, como aquela que se registra agora em território colombiano. Agora, a prioridade é resgatar as pessoas que ainda possam estar presas nos escombros.
4: Essa é a prioridade, rescatar as pessoas que todavía estão bajo escombros.
3: Milhares de casas e edifícios foram destruídos ou afetados pela força do abalo do sismo, há ainda estradas danificadas e 7 aeroportos estão com a operação suspensa porque sofreram danos.
2: E o Presidente da República, António José Seguro, já lamentou as mortes na sequência deste sismo na Colômbia, manifestou também solidariedade para com o povo colombiano. Uma mulher foi baleada ao final desta tarde na Baixa de Lisboa. Fonte da PSP adianta Antena 1 que a vítima foi transportada para o Hospital de São José e que os dois suspeitos estão neste momento em fuga. O incidente aconteceu junto a um hotel na Rua dos Correieiros. A mulher está fora de perigo e vai ser submetida a uma cirurgia para retirar uma bala que ficou alojada no tórax. O Ministério da Educação vai avançar com um inquérito às escolas por alegadas falhas durante a primeira fase dos exames do secundário. Em causa estão as situações em que os exames foram enviados para classificação já depois da recolha formal pelas forças de segurança. Há também pedidos de reapreciação submetidos de forma tardia. O Presidente da Associação Nacional de Diretores de Agrupamentos de Escolas Públicas, Filipe Lima, considera que estes relatos não deixam alternativa a Fernando Alexandre, a não ser avançar com um inquérito.
5: Isto é um processo de inquérito que foi aberto pelo Ministério da Educação, quer as escolas públicas, quer as escolas privadas, pelo facto de querer perceber, o Ministério da Educação, a razão pela qual algumas reapreciações chegaram tardiamente ao Júri Nacional de Exames. E, portanto, a tutela tem todo o direito de questionar este tipo de situações, que não é normal, irão haver conclusões e nós temos é que aguardar por essas conclusões.
6: Portanto, tendo em conta esta situação, parece-lhe natural que isto vá acontecer?
5: É natural que isto aconteça porque de facto não é normal. Agora, é preciso perceber, e ninguém sabe ainda, por isso é que há este processo de inquérito, o motivo deste atraso.
2: Filinto Lima, presidente da Associação Nacional de Diretores de Agrupamentos de Escolas Públicas, diz, no entanto, que não conhece para já casos concretos de estabelecimentos de ensino em que estes atrasos tenham acontecido. O ministro da Defesa vai avançar com o processo contra o jornal 24 Horas e pretende também processar André Ventura e o deputado do Chega, Pedro Frazão. Em causa estão notícias sobre a compra de 3 fragatas à Itália por parte do Estado português e com a alegada participação de uma empresa nacional que teria registado perdas de 90 milhões de euros em comissões. Nuno Melo acusa o Chega de ultrapassar os limites do combate político e mentir nas declarações sobre este caso. Em entrevista à SIC Notícias, o ministro desafia os dirigentes do partido a não se escudarem na figura da imunidade parlamentar.
7: Vou recorrer à via social e vou mesmo. Ou seja, eu não tenho que viver neste lamaçal em que o Chega transforma a política. Peço desculpa. E, portanto, se ofende, paga por isso. E espero mais, já agora outra coisa. Espero que o André Ventura e o Pedro Frazão não se acobardem atrás da figura parlamentar que lhe permita, enfim, não responder imediatamente em tribunal. A imunidade parlamentar. Espero que não se acobardem atrás da figura da imunidade parlamentar. E que sejam os primeiros a não é tirar a pedra e esconder a mão. É a responder por aquilo que dizem, como homens que são.
2: O Ministério da Defesa nega que qualquer empresa portuguesa tenha participado no processo de aquisição das 3 fragatas à Itália, num valor na ordem dos 3,9 mil milhões de euros. Nuno Melo acusa o Chega de mentir. Na atualidade internacional, o Parlamento Turco aprovou uma lei histórica para reintegrar os combatentes do PKK, o Partido Curdo dos Trabalhadores. O diploma aprovado esta segunda-feira prevê a dissolução definitiva do PKK, o regresso dos combatentes à sociedade e uma amnistia a vários ex-militantes. A nova legislação prevê ainda a reintegração de pessoas presas apenas por pertencerem ao PKK, que era considerado um movimento terrorista, mas essas pessoas não podem ter cometido crimes para além de pertencerem a este movimento terrorista. A direção do Partido Curdo considera que não chega e no fim de semana criticou que o projeto de lei não incluísse a palavra curdo. Outra das reivindicações é a libertação do líder histórico do grupo, preso há quase 30 anos, Abdullah Öcalan. O projeto agora aprovado prevê o regresso à vida civil dos combatentes do PKK que entreguem as armas e ainda o perdão de algumas penas, mas os culpados de crimes como homicídio não fazem parte desta amnistia. A fechar esta edição, olhamos novamente para a partida que encerra a primeira jornada da Primeira Liga, o Santa Clara Nacional, um jogo que contou com 4 golos nos primeiros 45 minutos. Duarte Gonçalves, estamos nos minutos finais, como é que foi esta segunda parte?
8: É isso mesmo, estamos já na compensação, o árbitro deu 5 minutos para terminar esta partida, estamos a jogar o primeiro minuto destes 5 minutos, para já tudo na mesma em relação à última intervenção, continua 2-2 entre Santa Clara e Nacional, uma primeira parte onde a equipa do Santa Clara foi melhor e conseguiu estar a vencer por 2-0, mas depois na ponta final o Nacional chegou à igualdade, segunda parte diferente para pior, as equipas a jogar muito na zona do meio campo, a criar em poucas oportunidades, o futebol perdeu um pouco a qualidade nesta segunda parte e por isso mesmo ainda não houve qualquer golo numa altura em que caminhamos para o final da partida e o placar está desta maneira. Santa Clara 2, Nacional também 2.
2: Mantém-se o empate 2 nos Açores, no Santa Clara Nacional, a partida que encerra a primeira jornada do Campeonato Português.
0: Luís Peixoto com as notícias às 10 na RTP Antena 1, simultâneo com Madeira, Açores e Mundo. 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São 10h08, só agora chegou, seja bem-vindo à Rádio que Liga Portugal.
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0: Seguimos juntos até bem perto das 11, agora com Tiago Petincur e Vanessa da Mata em Dixin. Daqui a pouco há Travis, ainda para ouvir, Blur. Vamos lembrar os Taxi e Michael Jackson, entre tantos outros nomes que tocam ao longo desta hora de emissão.

0: A banda sonora de muitos verões, Pictures of You dos Cure, de Robert Smith, depois de Sting, aliás de Travis com Sting e Tiago Tincur com Vanessa da Mata em Distinção. 10h20.
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0: Em 2023, quando anunciaram o regresso, confesso que fiquei com algumas dúvidas se iria continuar a gostar dos Blurs. Dúvidas totalmente dissipadas quando ouvi o The Ballad of Darren no disco lançado nesse ano, de onde sai este Barbaric. Sobraram o melhor. Foi bem melhor do que aquilo que se podia esperar-se de Damon Albarn e companheiros. São 10 e praticamente 25. Viagem no tempo nos próximos minutos com os Taxi. Daqui a pouco há Michael Jackson e ainda Counting Crows com Vanessa Carlton.
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sendo Michael Jackson conhecido por outros tantos sucessos, devo dizer que esta é das minhas canções favoritas. Este bónus do coro de gospel neste Man in the Mirror é qualquer coisa extraordinária. Este ano de 2026 foi de resto o ano de recordarmos também Michael. Este ano de 2026 foi de resto o ano de recordarmos também Michael Jackson através da biopic Michael, com uma

0: um dos temas prioritários para a carreira dos Ornatos Violeta, que estão já a gravar temas para o próximo disco, depois de 27 anos sem lançar álbuns. Aí vem a banda de Manuel Cruz com esta surpresa. Um ano de revelações, porque esta voz...
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0: É a de Vítor Espadinha, que anunciou também que vai casar-se aos 87 anos.
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Esta canção é absolutamente extraordinária. Olive Tree, Peter Gabriel, na reta final de mais uma hora de emissão na RTP Antena 1, depois de Ornatos Violeta, com a participação de Vítor Espadinha em Ouvi Dizer. Daqui a pouco temos mais um panfleto de Luís, de Pedro Tadeu, aliás. Na próxima hora há também Portugueses no Mundo, com Alice Vilaça. Agora Áurea e I Didn't Mean It.

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1: Lucília e Sou Barco. António Borges Coelho, o professor, escritor e investigador falecido aos 97 anos no passado dia 17 de outubro, era, nos primeiros anos da década de 1950, funcionário do MUD Juvenil, um braço do Movimento de Unidade Democrática de oposição à ditadura portuguesa, que fora fundado em 1946 e juntara várias tendências políticas antifascistas. Em 1955, Borges Coelho seria, durante um curto período de cerca de 6 meses, funcionário do Partido Comunista Português, mas foi denunciado pelo senhorio da casa onde vivia em Lisboa, na Rua dos Ferreiros, a Santa Catarina. A 3 de janeiro de 1956, seria ali detido pela Polícia Política do Fascismo Português, a PIB. Numa entrevista dada à jornalista Luciana Leiderfarb, publicada pelo jornal Expresso, ele conta que no momento da prisão, ao ser levado, deu o maior grito da sua vida. Viva a liberdade! Viva a democracia! Abaixo a PIB! O seu cativeiro duraria 6 anos e meio e levá-lo-ia a conhecer as cadeias do Aljube, de Caxias e de Peniche. Ele passou 6 meses na cela número 1 do Aljube, um buraco cuja largura era a do seu corpo mais um braço estendido, e onde havia uma contínua e fraca iluminação artificial. Sofreu represálias graves, incluindo a tortura da estátua no Aljube, onde era obrigado a ficar de pé até cair e era acordado a reguadas se adormecesse. Proibido de trabalhar no setor público, impedido de ser professor, frequentemente denunciado como comunista aos empregadores que, para se protegerem, acabavam por o despedir, Borges Coelho teve, até ao 25 de Abril, mais de 20 empregos, incluindo a venda de pastas de dentes porta a porta, explicações de história e filosofia e traduções. Só a queda do fascismo mudou as suas perspectivas, permitindo-lhe iniciar a carreira académica. Chegou a professor catedrático de História, a presidente do Conselho Pedagógico da Faculdade de Letras da Universidade de Lisboa e publicou mais de 20 livros sobre História de Portugal, com destaque para estudos que vão desde as origens da fundação do país até à Inquisição, passando pela expansão marítima. Ao sair da prisão em maio de 1962, ele tinha à sua espera Isaura Silva, uma enfermeira antifascista que também esteve presa durante 3 anos, com quem ele casara na cadeia depois de um complicado processo em 1959. Antes de sair da cadeia de Peniche, quiseram obrigá-lo a deixar todos os seus apontamentos de anos de estudo e reflexão na prisão, o que ele recusou. Talvez tivesse no meio desses papéis o poema Sou Barco, onde descreve precisamente a vida na cela de Peniche, que é junto ao mar, comparando a sua vida de prisioneiro à de um barco abandonado. Lucília musicou este poema e incluiu a canção no seu histórico álbum Portugal, Angola, Chant de Lutte, Portugal, Angola, Cantos de Luta, uma das gravações fundadoras da canção de protesto dessa década, editada em 1964 em França. Esta canção, que também teria uma versão célebre gravada em 1967 por Adriano Correia de Oliveira, foi reinterpretada em fonogramas de vários outros artistas nas décadas seguintes. Neste poema fala-se do mundo limitado a 6 passos dentro de uma cela, o que nos faz compreender uma afirmação de Borges Coelho na entrevista que citei. Disse ele que, ao sair da prisão, até sentiu tonturas, porque não estava habituado à liberdade.

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1: Onze horas em Portugal Continental e na Madeira, são 10 nos Açores. Luís, vamos conhecer os temas em destaque nesta edição.
2: Nova noite de ataques na Ucrânia, Rússia lança mísseis balísticos sobre a capital. Sismo na Colômbia provoca mais de 100 mortes, presidente decreta emergência nacional. Uma mulher foi atingida a tiro esta tarde junto a um hotel na Baixa de Lisboa.
1: Nesta altura no Porto estão 20 graus, 21 em Coimbra, 22 em Lisboa, 23 no Funchal e em Ponta Delgada e 24 em Faro. As notícias às 11, a edição é de Luís Peixoto.
2: A capital da Ucrânia está a ser alvo de novos ataques esta noite. O autarca de Kiev, Vitaly Klitschko, adianta que a Rússia está a lançar mísseis balísticos sobre a cidade. É uma informação que vamos desenvolver ao longo da noite informativa da Antena 1. Na Colômbia, as autoridades lutam contra o tempo para encontrarem sobreviventes do sismo de 7.4 na escala de Richter, que abalou o país esta segunda-feira. A Comissão Europeia já anunciou que disponibilizou à Colômbia o serviço de satélites Copérnicos para ajudar nas operações de resgate. Até ao momento, as autoridades colombianas dão conta de mais de 100 vítimas mortais. Cláudia Godinho.
3: É o presidente da Colômbia que faz o primeiro ponto de situação após o sismo que abalou o país. Abelardo de la Espriella anuncia que há já mais de uma centena de vítimas mortais.
4: Teníamos 111 falecidos, 87 heridos.
3: 111 mortos e 87 feridos é o número oficial mais recente, de acordo com o presidente colombiano, que garantiu que vai ser declarado o estado de emergência ainda hoje.
4: Se acordou declarar a correspondente situação de emergência.
3: Este estado de emergência permite ao presidente adotar medidas excepcionais em caso de crise, como aquela que se registra agora em território colombiano. Agora, a prioridade é resgatar as pessoas que ainda possam estar presas nos escombros.
4: Essa é a prioridade, rescatar as pessoas que todavía estão bajo escombros.
3: Milhares de casas e edifícios foram destruídos ou afetados pela força do abalo do sismo, há ainda estradas danificadas e 7 aeroportos estão com a operação suspensa porque sofreram danos.
2: O presidente da República, António José Seguro, já lamentou as mortes na sequência deste sismo e manifestou a solidariedade para com o povo colombiano. O Ministério dos Negócios Estrangeiros diz que até ao momento não há informação de portugueses entre as vítimas. O Ministério da Educação vai avançar com um inquérito às escolas por alegadas falhas durante a primeira fase de exames do secundário. Em causa estão situações em que os exames foram enviados para classificação já depois da recolha formal pelas forças de segurança. Há também pedidos de reapreciação submetidos de forma tardia. O presidente da Associação Nacional de Diretores de Agrupamentos de Escolas Públicas, Filinto Lima, considera que estes relatos não deixam outra alternativa ao ministro Fernando Alexandre.
5: Isto é um processo de inquérito que foi aberto pelo Ministério da Educação, quer as escolas públicas, quer as escolas privadas, pelo facto de querer perceber o Ministério da Educação a razão pela qual algumas reapreciações chegaram tardiamente ao Júri Nacional de Exames e, portanto, a tutela tem todo o direito de questionar este tipo de situações, que não é normal, irão haver conclusões e nós temos é que aguardar por essas conclusões.
6: Portanto, tendo em conta esta situação, parece-lhe natural que isto vá acontecer?
5: É natural que isto aconteça porque, de facto, não é normal. Agora, é preciso perceber, e ninguém sabe ainda, por isso é que há este processo de inquérito, o motivo deste atraso.
2: Filinto Lima, entrevistado pela jornalista Inês Martins, o presidente da Associação Nacional de Diretores de Agrupamentos de Escolas Públicas, diz, no entanto, à Antena 1 que não conhece para já casos concretos de escolas em que estes atrasos denunciados pelo Ministério da Educação tenham acontecido. Uma mulher foi baleada ao final da tarde na Baixa de Lisboa. Fonte da PSP adianta à Rádio Pública que a vítima foi já transportada para o Hospital de São José e que há dois suspeitos que neste momento estão em fuga. O incidente aconteceu junto a um hotel na Rua dos Correieiros. A mulher está fora de perigo e vai ser submetida a uma cirurgia para retirar uma bala que ficou alojada no tórax. O Correio da Manhã adianta que a vítima tem 41 anos e é de nacionalidade sueca. Ainda na atualidade internacional, o Parlamento Turco aprovou uma lei histórica para reintegrar os combatentes do PKK, o Partido Curdo dos Trabalhadores. O diploma aprovado esta segunda-feira prevê a dissolução definitiva do movimento, o regresso dos combatentes à sociedade e uma amnistia a vários ex-militantes. Camila Vidal.
0: A nova legislação dá proteção legal a antigos militantes que não cometeram crimes específicos e facilita a suspensão de penas de prisão, de forma a reintegrar os ex-elementos do PKK na sociedade. De entre 562 deputados no Parlamento Turco, 468 votaram a favor, uma maratona de 12 horas. O partido no poder, o AK, os aliados nacionalistas do MHP e também o partido pró-curdo DEM juntaram-se nesta votação. É o início formal de um processo de paz que quer pôr fim a mais de 40 anos de conflito, que resultou em mais de 50 mil mortos. No ano passado, o líder histórico do PKK, Abdullah Öcalan, pediu que os combatentes baixassem as armas e que o movimento se dissolvesse. No Iraque, um grupo de elementos do partido queimou as armas de forma simbólica. Mas sobrava um problema, o que fazer aos milhares de membros e antigos membros do PKK com a dissolução. A nova lei dá uma solução. O Parlamento Turco decidiu permitir o regresso dos combatentes à sociedade, caso baixem as armas. Promete-se também uma amnistia ou suspensão de penas a grande parte dos militantes presos. As pessoas detidas apenas por pertencerem ao partido, mas que não cometeram crimes específicos, saem em liberdade. Já quem for considerado culpado de crimes graves, como homicídio, não recebe amnistia. Numa primeira fase, devem sair das prisões turcas 3.500 ex-combatentes do PKK, dos cerca de 10 mil detidos. A direção do partido diz que não é suficiente. No fim de semana, ainda antes da aprovação da lei, criticavam que nunca se usasse o termo curdo no plano de desmilitarização e dissolução. Outra das reivindicações é a libertação do líder histórico do grupo, preso há quase 30 anos, Abdullah Öcalan.
2: O PKK, Partido Curdo dos Trabalhadores, é considerado uma organização terrorista pela Turquia, Estados Unidos e União Europeia. Em maio de 2025, o partido anunciou formalmente a dissolução e o fim de 40 anos de luta armada contra o Estado turco. Nos europeus de atletismo, desânimo de Auriol Dongmo e Jéssica Inchud na final do lançamento de peso com lugares longe do pódio. Em Birmingham, o repórter Eduardo Gonçalves escutou as reações das atletas portuguesas que estiveram em prova esta segunda-feira.
7: A final feminina do lançamento de peso prometia, mas Auriol Dongmo foi quinta classificada com 19 metros e 5 centímetros no terceiro ensaio, Jéssica Inchud a sexta com 18 metros e 57 no quinto arremesso. Eliane Bandeira ficou-se pelo 12º lugar da final, com apenas 17 metros e 20. Auriol Dongmo reconheceu que nunca conseguiu lançar como desejava.
8: Esta coisa não depende só da nossa forma, também depende um bocadinho da sorte, porque acabei para aquecer bem, eu estava muito bem no aquecimento, mas durante a prova eu não consegui mesmo encaixar o peso como deve ser e acabei para não correr como eu estava a esperar.
7: Jéssica Inchud, por seu turno, não conseguiu esconder a frustração por não ter conseguido atingir o desempenho que já havia evidenciado antes dos campeonatos.
9: É complicado quando se vem com uma das melhores marcas e depois chegamos ao final e não conseguimos atingir aquilo que nós queríamos. Pronto, estava-me a sentir um bocadinho cansada, mas mesmo assim acho que conseguia fazer melhor. Não saiu e pronto, hoje para mim acho que é um dia assim triste, não vou mentir, mas pronto, amanhã é erguer a cabeça e continuar a trabalhar.
7: A primeira jornada dos europeus não terminou da melhor forma. Nas meias finais dos 100 metros, Tatiana Pinto e Arialias Martínez ocuparam o 7º lugar das suas séries. José Carlos Pinto desistiu na final dos 5 mil metros, depois de vários empurrões e tropeções dentro do pelotão na penúltima volta. Finalmente, Laura Taborda foi 7ª classificada na série dos 3 mil metros obstáculos e ficou arredada da final. Para a segunda jornada desta terça-feira, o principal destaque vai para a final do salto em comprimento masculino, com a presença de Gerson Baldé, campeão do mundo coroado este ano em Torum, campeão do mundo de pista curta. O concurso está marcado para as 20 horas e 15 minutos.
2: Eduardo Gonçalves, que está a acompanhar os europeus de atletismo no Reino Unido. A fechar esta edição, a nota para o jogo de encerramento da primeira jornada da Primeira Liga. Santa Clara e Nacional empataram 2-2 nos Açores. Gonçalo Paciência Bizou marcou os dois golos dos açorianos. Igor Lisiero e Miguel Baeza marcaram para os madeirenses.
1: Luís Peixoto com as notícias às 11 na RTP Antena 1, simultâneo com Madeira, Açores e Mundo. 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Dentro de instantes descobrimos portugueses no mundo.
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1: 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Segunda-feira, 10. É hora de Portugueses no Mundo, de Alice Vilaça.
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0: Hoje temos viagem marcada com duas paragens bem diferentes. Uma no Médio Oriente, em Abu Dhabi, outra no coração dos Balcãs, em Belgrado. Dois portugueses, dois caminhos e muitas histórias para contar. A Elsa Marta Soares está nos Emirados Árabes Unidos desde 2022, onde trabalha como terapeuta da fala. O Tiago Carruço vive na Sérvia, depois de um percurso por diferentes países, e hoje dedica-se a mostrar os Balcãs a quem os quer descobrir. Elsa e Tiago, bem-vindos a esta casa, uma casa que é também a vossa casa, a casa dos portugueses no mundo, na rádio. Vamos começar pelo início, porque as histórias têm todas um era uma vez. Como é que é o vosso era uma vez? O que é que foi o impulso para sair? Elsa.
1: Olá, muito obrigada pelo convite. É com muita alegria que estou aqui com a Alice e com o meu grande amigo Tiago. E portanto, Alice, vir para os Emirados foi uma surpresa inesperada. O meu marido veio 6 meses antes e depois eu juntei-me a ele 6 meses depois e cá estamos nós a construir o nosso caminho num país totalmente diferente daquilo que eu alguma vez vivi.
0: Tiago, a sua história, antes de ser escrita aí na Sérvia, passou por outras geografias. Como é que é o seu Era Uma Vez, um português no mundo?
2: Sim, antes de mais, obrigado pela oportunidade, Alice, de falar consigo e agradeço também à Elsa, que me estendeu o seu convite. Portanto, fantástico estar aqui a falar com as duas. A minha história, na verdade, começa na Eslovénia como estudante Erasmus, portanto não foi aquele desejo assim de sair para ir trabalhar. Isso facilitou tudo o que veio depois, por isso é que estou a falar desse momento, porque a partir do momento em que nós, enquanto estudantes, saímos há 6 meses, no meu caso, saímos do nosso país, depois tudo o resto é fácil, porque esse será o primeiro momento, as primeiras dúvidas, vou ou não vou. A partir daí, se essa experiência correu bem, tudo o resto vem mais facilmente. Depois disso eu fui para a Espanha trabalhar no programa Inovo Contacto e foi muito bom porque era um país onde eu queria ir, queria estar algum tempo, sobretudo para aprender a língua e porque tinha noção das ligações económicas a Portugal. Portanto, para mim era importante mais ou menos dominar, digamos assim, esse país e essa língua. E depois foram surgindo outras oportunidades no Brasil e aqui na Sérvia, onde já estou há 10 anos também.
0: Antes de ir para as perguntas seguintes, e até porque a Elsa disse aqui estou com o meu grande amigo, como é que se mantém uma amizade a tantos quilómetros de distância? Vocês são os dois portugueses, têm em comum o facto de serem portugueses no mundo, mas vivem tão longe um do outro. Elsa?
1: Eu, quando dentro do nosso país, Portugal, fui migrando de Braga para o Porto, do Porto para Leiria, não é? Onde trabalhei no Instituto Politécnico de Leiria, na Escola de Saúde. Conheci então o Tiago e tínhamos longas conversas sobre a vida, sobre o que ansiávamos sobre a vida, o que ansiávamos para o nosso futuro, e lá nos íamos assim empurrando os dois nos sonhos de cada um. E ficou uma ligação muito forte. Muitas conversas que não se podem ter com todos os amigos, não é? Aquelas conversas muito profundas. E a partir daí essa ligação ficou e fica para sempre, não é? Para além de sempre que eu vou a Portugal e sempre que o Tiago vai a Portugal, tentamos estar, a família dele e a minha família, o que nem sempre é fácil. E nem sempre acontece. Muitas vezes nós, quando estamos juntos, temos que contar o número de anos em que nós ainda não nos tínhamos.
0: Uau!
1: Porque depois até perdemos a noção. Mas durante o ano vamos sempre falando muito, muito, muito ao telefone, vamos acompanhando muito o percurso um do outro. Certo, Tiago?
2: Sim, certo. É, o telefone, não é? E as novas tecnologias permitem, enfim, afrontar estes momentos de forma muito mais simples, estar longe de casa, da família e dos amigos, estejam eles em Portugal ou em outro país qualquer. Acho que aqui a nossa maior dificuldade, para mim e para a Elsa, é encontrar o tempo adequado para a gente falar. Pois quando falarmos, podemos estar horas a falar. Mas porque a Elsa está talvez umas 3 horas
0: à minha frente?
2: Então é 2 neste momento à minha frente. Mas continuando o raciocínio, não só o fuso horário, mas também nós temos, não sei, uma vida ativa os dois e, portanto, acaba por sobrar pouco tempo para marcar estas chamadas. Mas devo acrescentar algo em relação àquilo que a Elsa disse, que obviamente é correto, mas eu devo dizer, frisar, que a Elsa foi importantíssima para este meu passo para vir para a Sérvia. porque eu vim de certa forma assim, digamos, em modo freelance, portanto não tinha aqui um emprego, não tinha nada aqui que realmente me obrigasse a estar cá. Ainda assim tinha algumas dúvidas, porque não é o país mais evidente para se emigrar. E Elsa deu-me muito apoio aqui nesta questão de, pronto, eu queria vir, mas não tinha a certeza. Enfim, é um país que está um bocadinho menos desenvolvido do que Portugal, há menos oportunidades de trabalho, etc. E ela deu-me muita força para eu vir. E ainda bem que assim é, porque já estou cá há 10 anos. E talvez se não fosse o empurrão que ela me deu, o empurrão psicológico, talvez eu não tivesse vindo. Portanto, Elsa, obrigado.
0: Tendo em conta que conhecem tão bem a história um do outro, quem é que acham que arriscou mais?
1: É importante aqui dizer, não é, que quando o Tiago sai para a Sérvia e eu fico em Leiria, não é? Também me custou um bocadinho isso, não é? O meu grande amigo sai, o meu grande companheiro de conversas vai embora e eu fico. Mas eu fui acompanhando desde o momento zero, realmente um Tiago que foi para a Sérvia com uma questão que é, foi construir um projeto de base, portanto. Eu com certeza mudei muito de cultura e para mim foi um choque, tenho que ser honesta, a fase inicial foi um choque, mas eu vinha para um trabalho já determinado, não é? O Tiago teve que arregaçar as mangas e eu sei valorizar isso, estarmos num país que não é o nosso, arregaçarmos as mangas do zero e construir algo é muito duro e eu fui acompanhando isso e o Tiago foi passando por este processo de construção do seu projeto, tendo ali pelo meio muitas surpresas, como foi o Covid, por exemplo, não é? E realmente o Tiago deu um salto de fé e é incrível, ainda hoje antes de ir para esta entrevista estava a pensar nisso, não é? É incrível como a consistência que eu fui vendo, consistência, resiliência, resistência. Vemos um Tiago com um projeto construído como está agora. É incrível. A falar a língua do país, que também acho uma coisa inacreditável.
0: Já lá vamos. Ó, Tiago, isto que à primeira vista podia parecer que Elsa teria arriscado mais, começar do zero num país que não é o nosso, deve ser arriscado, tem os seus riscos.
2: Sim, embora, quer dizer, a Sérvia não é o país mais óbvio, como eu disse no início, e é verdade que eu me propus a construir aqui um projeto ligado ao turismo. Portanto, basicamente, eu tenho um pequeno tour operador de nicho que opera viagens para agências de viagens portuguesas e brasileiras aqui na região dos Balcãs e um bocadinho pela Europa de Leste também. Portanto, propus-me a isso e as coisas finalmente, diria, estão a correr bem, porque houve muitos desafios, passaram 10 anos. Eu pensei que ia ser bem mais rápido, mas realmente o Covid atrasou imenso, foram vários anos parado. Mas não importa. Agora, o desafio é grande, mas talvez não seja assim tão grande, porque eu já tinha algum background desta região, não só da Sérvia, mas dos Balcãs, da antiga Jugoslávia. Eu já tinha vindo cá várias vezes e já conhecia aqui um bocadinho da cultura, da língua não, e também não conhecia muita gente. Mas acho que para mim, sinceramente, não foi assim um passo tão difícil, porque eventualmente a quem nos está a ouvir, vir para a Sérvia soa como ir para a Conchichina. Para mim não era assim. Portanto, acho que o desafio foi ligeiramente inferior para mim, ainda assim grande, mas ligeiramente inferior. Acho que em relação à Elsa, é verdade que quando nós vamos já com algo montado, preparado, um trabalho ou alguém que nos receba, eventualmente é mais fácil, mas acho que também a zona e o país é muito mais desafiante que o meu. Enfim, embora o inglês sirva tanto aqui como nos Emirados, mas é verdade que em termos de cultura e costumes, os Emirados está noutra liga, não é? Porque a Sérvia até é um país bastante parecido com o nosso em termos de cultura, costumes, etc. E as pessoas são muito, muito parecidas com connosco, o tipo de vida que levam, etc., os valores. Portanto, aí acho que ela se arriscou muito mais e se calhar a prova está que recentemente houve estes problemas todos com o Irão, que também afetaram os Emirados. Portanto, desse ponto de vista, há de ter sido e há de estar a ser um desafio bem maior que o meu.
0: Vamos então olhar para aquela fase inicial e falávamos agora dos desafios, das diferenças culturais, do chamado choque cultural e a Elsa dizia que nos primeiros meses não foi fácil. No que toca a hábitos, religião, papel da mulher, o que é que foi mais difícil, Elsa, de aceitar ou compreender quando se chega e se dá início ao processo de adaptação nos Emirados Árabes Unidos?
1: Portanto, o grande primeiro desafio, tenho que dizer, não é? É que o meu marido veio para um projeto profissional num emirado que se chama Fujairah e eu vou para um projeto profissional em Abu Dhabi, não é? Nós estamos então a 3 horas de distância um do outro, durante 2 anos ficamos a 3 horas de distância um do outro, esse foi o meu primeiro grande desafio. Portanto, todo o meu ajuste aos Emirados foi basicamente sozinha, conseguindo ver, pelas razões profissionais que estávamos a passar na altura, eu via o meu marido uma vez por semana. Portanto, depois, em termos culturais, não é? Sendo eu terapeuta da fala, eu lido com crianças e lido com famílias. Ora bem, o choque cultural não se relaciona só com a interação com famílias árabes, sabendo então que eu não lido só com famílias emiratis, mas lido com todas as famílias do Médio Oriente, mas também lido com famílias do Japão, da China, do Azerbaijão. Vamos dizer que, em termos culturais, principalmente a parte profissional, inicialmente foi um grande choque, porque as famílias são sistemas e eu trabalho com o sistema da família. E os sistemas funcionam de forma muito, muito, muito diferente. O que se pode dizer, o que não se pode dizer, o que se pode fazer, o que não se pode fazer, como se pode comunicar ou não se pode comunicar. Fiquei surpreendida, obviamente, com a relação deste país árabe com a mulher, no sentido de que sinto-me respeitada, sinto-me protegida e, portanto, foi uma expectativa ao contrário, não é? Eu vinha com a expectativa de ter que me proteger e, na verdade, por inerência, sou respeitada. Claro que todos os costumes gastronómicos, e é mesmo importante dizer isto, é que nos Emirados nós estamos a lidar com centenas e centenas de culturas diferentes, portanto, esse para mim é que foi o choque cultural, é que são muitos choques culturais ao mesmo tempo, uhum. E eu lido com essas pessoas ao mesmo tempo. Por outro lado, honestamente, o grande, grande choque cultural é este de chegarmos a um país onde temos pessoas que são da faixa de Gaza, são da Síria, são da Palestina, e eu ao fim do dia pensar, eu amanhã consigo regressar ao meu país se eu quiser, mas estas pessoas, a maior parte delas não pode regressar aos seus países. Isto para mim foi o grande choque, o maior de todos, até hoje.
0: Não saber que vinha de um lugar de privilégio.
1: Ter a noção que a gratidão, temos que ter este de sermos gratos por podermos ir para o nosso país e por lá termos crescido e vivermos em paz.
0: Tiago, antes da Sérvia e há pouco quando falava do seu percurso, referiu a Eslovénia, a Espanha e Brasil. Quando se chega à Sérvia e já, na verdade, o Tiago já conhecia o país, já conhecia a região, ainda há choques culturais depois de tantos países e de tantas experiências, apesar de conhecer a Sérvia, quando passa lá a viver, encontra uma Sérvia que, na verdade, não conhecia?
2: Ok, a resposta, ainda há choques culturais, sim e não, e já vou falar um bocadinho mais sobre isso. Mas queria pegar aqui no que a Elsa disse, porque isto é importantíssimo e eu concordo. Ou seja, nós em Portugal criticamos muito o país, o que é normal em todos os países, mas por vezes não temos consciência de que nós pertencemos a um país que, embora seja relativamente menos desenvolvido no clube dos grandes, ainda está no clube dos grandes. Nós estamos a competir na Liga dos Campeões. Se calhar somos um dos mais fraquinhos da Liga dos Campeões, mas estamos lá. E quantos gostariam de estar, não é? E nós, quando vivemos em Portugal, nem sempre temos noção disto. Portanto, é um país que eventualmente está nos 35 ou nos 40 mais desenvolvidos do mundo. É mesmo assim. Portanto, se houver cerca de 200 países, estamos bem. Uhum. Isto é algo que se percebe quando saímos do país. Nem é preciso sair para fora da Europa, porque, por exemplo, a Sérvia está na Europa, não é? Não está na União Europeia, mas pertence ao continente europeu e está claramente abaixo de Portugal em determinados campos, nomeadamente a qualidade da democracia, o acesso a determinados serviços públicos, a qualidade da sua economia também, embora tenha vindo a melhorar muito nestes 10 anos, mas gostava de focar isto. Nós somos privilegiados e por vezes não nos apercebemos. Depois, em relação à sua questão, é assim, é verdade que quando passamos por vários países vamos ganhando alguma bagagem para novos saltos e diria que a minha experiência no Brasil foi bastante curta, foram só 6 meses, mas não foi a mais positiva de todas, porque eu estava a trabalhar no setor da construção e, portanto, é um setor difícil de trabalhar em qualquer país, mesmo um país dito desenvolvido, né? Porque há corrupção, enfim, há ali várias coisas à volta. Num país como o Brasil é ainda mais difícil e, portanto, depois disso, voltar à Europa, mesmo que seja com uma Europa menos desenvolvida, é sempre fácil. A Sérvia não tem muitas diferenças culturais para Portugal. Portanto, não tem nada a ver com o que a Elsa relatou. Nós facilmente estamos um dia em Portugal, no outro dia aterramos na Sérvia. Pronto, não é o nosso país, não é a nossa língua, etc. Mas em termos de costumes é muito parecido. O papel da mulher, por exemplo, na sociedade é muito parecido. Portanto, aí não há diferença nenhuma. Em termos de liberdades não há diferença nenhuma. Portanto, eu não senti esse choque cultural quando vim. Já conhecia aqui relativamente bem a cultura dos Balcãs, já tinha estado na Eslovénia, embora a Eslovénia se pareça mais a Portugal do que a própria Sérvia, mas já tinha viajado bastante aqui por estes países, portanto já sabia mais ou menos o que esperar. Foi muito fácil a adaptação por causa disso, eu acho que não tive período de adaptação, lá está, num dia estava em Portugal, no outro dia estava na Sérvia e a vida continuou. Acho que agora, passado 10 anos, tenho mais desafios do que tive na altura, o que é fantástico. Mas a Alice ficou aqui num bom ponto, que é quando a gente aprofunda numa sociedade, numa cultura, vamos percebendo que aquilo que conhecemos no início não é inteiramente verdade, ou não é a verdade toda. Porque é fácil a gente, quando chega, portanto, estar num mundo de expatriados, saímos com outros estrangeiros, temos acesso a muitas coisas. E vivemos uma vida talvez mais brilhante do que aquilo que o sérvio médio vive. Depois, quando entramos numa família sérvia, eu, entretanto, depois casei-me com uma sérvia, a partir daí vamos descobrindo o dia-a-dia mais profundo, como aconteceria em Portugal também, não é? Um estrangeiro que vai para Portugal 6 meses ou um ano e vive em Lisboa, acha fantástico os restaurantes e os bares e as saídas, e vai passear, vai viajar, vai conhecer o resto do país. Portanto, esse lado é fantástico. Depois há o outro lado, não é? O tal em que a gente se queixa, do dia a dia, dos salários baixos, da dificuldade em progredir em algumas áreas. E eu aqui também comecei a ver isso mais tarde e agora vejo claramente que há coisas que não funcionam tão bem. Portanto, acho que me é mais difícil agora e, por exemplo, é um país menos amigo, dos empreendedores, porque tem mais barreiras, tem mais impostos, tem mais dificuldades. Por não estar na União Europeia, portanto, também vejo esse lado que na altura, quando vim, não via.
0: Nós somos as nossas circunstâncias. O Tiago consegue imaginar-se a viver num contexto como o da Elsa?
2: Sim, perfeitamente.
1: O Tiago tem uma grande
2: Acho que depois.
1: capacitação.
2: Não, acho que seria relativamente fácil, apesar de todas estas diferenças culturais e religiosas, como é um país muito internacional, não é? Onde quem fala inglês tem uma vida perfeitamente normal. Acho que já seria um desafio menor. Se fosse a primeira vez, sim, acho que seria um desafio enorme. Mas depois deste contexto que já tenho, acho que seria relativamente fácil.
0: A Elsa há pouco já falou da sua profissão, é terapeuta da fala. Como é que é ser terapeuta da fala em Abu Dhabi? Teve que se adaptar profissionalmente? A profissão muda, em função do país onde estamos? Como é que é fazer terapia da fala por aí?
1: Olha, isso foi um grande, grande, grande, grande, grande desafio, não é? Pronto. Eu também tive que ir aprender árabe, a ler e a escrever, tive que ir aprender para também compreender os sons da língua. É claro que a terapia da fala não é só produzir sons, é muito mais do que isso. Neste momento trabalho com crianças com problemas graves do neurodesenvolvimento, com afecção da comunicação, da linguagem, da fala, trabalho com gaguez. Foi um grande, grande reajuste que eu tive que fazer, porque obviamente também há o de conhecimento das diferentes línguas e o impacto que isso tem, mas fui descobrindo também uma forma de, quando trabalho com crianças, de ir envolvendo os pais, e o que acontece nas minhas sessões é, eu falo inglês na maior parte das vezes, as nénis falam inglês, mas depois eu peço aos pais russos para falarem russo, às mães chinesas para falarem mandarim, portanto, o que eu for dizendo numa língua, eles vão dizendo na outra, porque estamos, no fundo, a fazer intervenção com crianças multilingues, não é? Também aprendi que se eu comunicar de uma determinada forma para determinadas culturas, não vou ter sucesso na intervenção. Portanto, há culturas para as quais eu sou mais simpática, mais portuguesa, há outras culturas para as quais eu sou muito mais assertiva, mais ríspida para conseguir o envolvimento dos pais, porque se for demasiado não assertiva, não consigo esse envolvimento. Isto foi uma aprendizagem diária que envolveu muita frustração pelo caminho, muito um reajuste constante, constante, constante, e saber que hoje em dia o meu gabinete não pode ter só a cadeira para a mãe, para a terapeuta e para a criança. A maior parte das vezes eu tenho que ter a cadeira para a mãe, para o pai, para a avó, para a nani, para a criança e eventualmente para os tios que se juntem, não é? A família árabe é uma família que se move em conjunto, o que tem sido muito, muito interessante, não é? Enquanto eu tudo falo em Portugal, a maior parte das crianças era acompanhada unicamente pela mãe. Aqui vemos pais muito ativos no acompanhamento da criança e é muito interessante porque vemos também o pai e a mãe a meio do dia a fazerem questão de pararem os seus trabalhos para virem à consulta com a criança. Tem sido, sabe, os valores da família. Eu acho que é isso. Uhum. Acho que estou a regressar à observação dos valores originais das famílias. Aquilo que uma vez talvez já tenha sido em Portugal, não é? Mesmo esse conceito de que é preciso uma aldeia para criar uma criança, as famílias árabes são muito isto, não é? Portanto, tem sido muito, muito interessante e tem-me ajudado muito enquanto profissional também.
0: Já sabemos que o Tiago é um empreendedor. Como é que nasce esta ideia de criar uma agência de viagens, acho que é assim que lhe podemos chamar, não é? Nos Balcãs. Porquê apostar nesta região do mundo? O que é que quer mostrar às pessoas que elas normalmente não veem quando viajam?
2: A ideia surge precisamente porque eu já tinha viajado muito por aqui e países como a Bósnia, a Sérvia, o Montenegro, sei lá, Macedónia, eram algo que para mim era natural, portanto eram nomes que não eram estranhos. Vamos nos pôr há 20 anos atrás ou 15 anos atrás, porque eu na verdade comecei pela Eslovénia, como eu disse, em 2005, e a partir daí fui viajando muito, todos os verões, ou quase, sempre que tinha férias, vinha aqui para esta região e queria ver novos países, novas cidades, etc. E portanto, foi numa altura em que estes países ainda eram muito desconhecidos, acho que ainda são, mas na altura ainda eram mais, e as pessoas até olhavam com algum receio, eu diria. Por exemplo, quando eu dizia para a Bósnia, por exemplo, perguntavam-me, mas isso é seguro? Porque ainda tinham ficado ali com a imagem
0: da Guerra dos Balcãs, não é?
2: Exatamente, das guerras dos anos 90, portanto, estamos a falar 10, 15 anos mais tarde, e estes países ainda tinham uma imagem um pouco negra, digamos. Portanto, eu fui-me apercebendo que pouquíssima gente, pelo menos em Portugal, viajava para estes países e também que há muitas coisas para ver. Portanto, nós, sobretudo por falta de informação, achamos que um país que nos é estranho não tem nada para ver. Neste caso, eu conhecia bem esta região e sabia que havia aqui pérolas autênticas, a nível arquitetónico, a nível natural, a nível de diferentes culturas e religiões, porque aqui nos Balcãs é o ponto de encontro entre a religião católica, ortodoxa e muçulmana, com um pouco de judaísmo pelo meio também, pouco porque no Holocausto, pronto, havia aqui, antes do Holocausto, havia grandes populações judaicas, mas que desapareceram. Portanto, eu percebi que havia aqui muita coisa para ver, havia aqui um nível de beleza grande que não estava a ser explorado. E então, já há alguns anos que tinha esse sonho de voltar aqui à região de Balcãs, morar cá, em especial. Aqui na Sérvia, e depois quando vim percebi que tinha que fazer

0: Como é que está este projeto? Melhor do que aquilo que tinha imaginado?
1: Numa primeira fase até foi correndo bem. Eu comecei logo em 2017 e 2019 foi um ano em que se fizeram muitos tours, para ser sincero. 2020 tinha boas perspectivas, houve várias empresas portuguesas até grandes do setor que me contactaram para organizar tours aqui, portanto as expectativas eram boas, ainda era uma fase inicial, mas com boas expectativas. Depois veio o Covid, que afetou muitíssimo, como sabemos, portanto, os negócios ligados ao turismo pararam. Depois, em 2022, ainda estávamos com o Covid e há mais uma grande pedra no caminho, que se chama guerra na Ucrânia, porque, apesar de estarmos relativamente longe, estamos na Europa do Leste. E, portanto, as pessoas, tanto em Portugal como no Brasil, e acho que um pouco em geral pela Europa Ocidental, não conhecem muito bem os países, as fronteiras, que países é que fazem fronteiras uns com os outros, portanto, puseram um bocado tudo no mesmo saco e, de repente, há uma guerra na Europa do Leste. Portanto, eu falei até com outros colegas, sei lá, que trabalham mais a Croácia, a Polónia, por exemplo, e me disseram a mesma coisa. Portanto, foi um ano em que praticamente tudo foi cancelado. E depois, ao longo de 2023, 2024, esta ideia foi-se recuperando. Portanto, as pessoas deixaram de ter medo que a Rússia fosse invadir Berlim, Paris, Lisboa. Portanto, ok, está ali restrito à Ucrânia e, portanto, podemos viajar para outros países da região. E então, a atividade foi recuperando, eu diria, sobretudo a partir de 2024. E agora, estamos em 2026. A verdade é que as coisas foram acontecendo e felizmente houve alguns clientes que organizaram algumas agências de viagem, não é? Que nos pediram tours aqui na região dos Balcãs e que gostaram e que nos foram sugerindo organizar noutros países. Portanto, foram-nos furtando um bocadinho aqui também a sair da nossa zona de conforto. Estou a falar no plural porque já há várias pessoas incluídas aqui no projeto. Mas enfim, as coisas estão a acontecer. Portanto, estou contente com o avançar do projeto até aqui.
0: Bom, o que também está a acontecer, e o Tiago há pouco fez referência a esse aspecto, é o conflito no Irão e que numa primeira fase colocou ali os Emirados também no centro, por assim dizer, deste conflito. Como é que está o vosso dia-a-dia, Elsa, deste ponto de vista? Há medo nas ruas? Vive-se normalmente? Muita preocupação?
2: Tudo isto foi inesperado, não é? Nós aqui nos Emirados não estávamos, portanto, à espera de nada disto. Havia também muitos planos, amigos que vinham. O primeiro grupo de amigos que vinha para nos visitar chegaria a 28 de, portanto, a 29 de fevereiro, e isto começou tudo a 28 de fevereiro. Portanto, claro que vamos lá ver outra vez. Há aqui um choque cultural e entre os expatriados europeus que vivem aqui e os expatriados de países que vivem a guerra há muitos anos. Pronto. As reações foram totalmente diferentes mediante a experiência, não é? Portanto, para os expatriados de países que vivem em guerra desde sempre, é uma tranquilidade imensa, porque em comparação com outros países, este país tem um nível de segurança incrível e de proteção antimíssil, tem três níveis de proteção antimíssil, que é incrível, não é? Mas eu não tinha noção nenhuma disto, porque eu nunca tinha vivido em momentos de guerra. Pronto, portanto, quando isto começa a 28 de fevereiro, portanto, há um choque, todos os amigos portugueses vêm a viajar, nós pedimos para cancelar, e obviamente eu nunca tinha visto mísseis da minha janela, não é? Eu nunca tinha visto explosões da minha janela. Isto foi tudo muito novo para mim, muito inesperado e obviamente não desejado. Portanto, eu agora, portanto, continuo a trabalhar em Abu Dhabi, mas vivo em Fujairah. Portanto, eu fiquei sem ir, como são 3 horas de viagem, eu fiquei sem ir trabalhar 7 semanas, porque a interseção dos mísseis pode calhar em qualquer lugar dos Emirados, não é? E os mísseis não são coisas pequenas. Portanto, toda essa incerteza causou stress, causou dúvida. Houve muitos expatriados que se assustaram e foram embora. Tivemos a questão também dos turistas que estavam aqui, mas a forma como os Emirados Árabes Unidos se organizaram, honestamente, para mim foi incrível. porque apesar de haver muitos mísseis, foram interceptados, e isso é o que faz a diferença, não é? Os turistas que aqui estavam, presos porque não havia aviões, não é? Por causa da segurança, o governo assumiu todas as despesas dos turistas nos dias

0: extra que eles aqui ficaram. Calhou de eu ter amigos portugueses, turistas, que estavam em hotéis no Dubai. Claro que as pessoas ficaram altamente estressadas. Neste momento, a partir do momento que existiu o cessar-fogo, ora, a nossa vida voltou totalmente ao normal, não é? Ah, e depois, claro, toda a nossa vida foi sendo gerida por alarmes, não é? O governo tem um sistema de alarmes, sempre que existe uma ameaça de míssil, os alarmes tocam e nós temos que procurar aquilo que eles chamam o shelter in place, que é dentro dos edifícios, procurar zonas seguras até a ameaça passar. Tudo isto foi novidade para mim, não gostei de viver essa fase aqui, obviamente. Ao mesmo tempo, sou agradecida porque é algo dicotómico, não é? Estamos sob ataque, mas ao mesmo tempo eu senti-me segura. Sabemos também que ficou tudo muito condicionado, mesmo a alimentação, mas nada disso notou, não é? Portanto, não deixou de haver alimentos nos supermercados, não deixou de. Agora, o que se nota aqui e que se nota no mundo todo é, obviamente, um aumento dos preços a todos os níveis, mas isso é um impacto mundial. Honestamente, a base que é a segurança, já nos sentimos, fomos-nos sentindo seguros durante o ataque e agora muito mais desde o cessar-fogo.
1: O que é que vocês gostavam que quem nos ouve soubesse do país onde vocês vivem? Neste caso dos Emirados Árabes Unidos, mais concretamente da Abu Dhabi, onde está, Elsa?
0: Olha, sabe, Alice, eu reflito sobre isso muitas vezes. O Tiago disse isso no início, é verdade. O Tiago também, não é? Essa foi uma inspiração para eu, e dizia-me isso muitas vezes: vai para o mundo, vai ver o mundo. E realmente, uma coisa é irmos de turistas, não tem nada a ver o ser turista ou viver num sítio. Sabe o que eu acho? Eu penso que eu, e vou falar de mim, eu, enquanto portuguesa, pensei e achei, e assim fui criada, que era uma pessoa que realmente dava o meu melhor para respeitar o outro. E quando o Tiago falou deste desenvolvimento pessoal, eu acho que é mais. Este país trouxe-me muito isso. Acho eu, este caminho de olhar mais para dentro. E sabe, respeito. Eu sinto que este é um país onde realmente se respeita a diferença. A diferença cultural, a diferença gastronómica, a diferença religiosa. E quando eu falo disto, falo que em Portugal, se víssemos determinadas coisas que vemos aqui, ainda há muito uma tendência a um comentário. Aqui não, é natural, a diferença é natural. E o respeito pela diferença é natural. E isto é um nível tão profundo, esse nível de respeito é tão profundo que eu não consigo explicar até as pessoas virem aqui e sentirem. Obviamente que há tradições, há costumes, vamos ver, eu se for a uma reunião, eventualmente, eu enquanto mulher não poderei dar um passou bem a um homem. Mas não porque não valorizam o meu, não me valorizam, mas sim porque me respeitam. O homem não pode tocar na mulher. Portanto, é tudo a forma como nós vemos, não é? Quando eu aqui cheguei, os homens não entravam no elevador e eu achava isso um desrespeito pela minha cultura. Porque é que não entra no elevador? Na verdade é o respeito, não quero que esta senhora se sinta sozinha com o senhor dentro do elevador. Também existe aqui um marco religioso que eu considero muito importante e muito determinante em Abu Dhabi, chama-se Abrahamic Family House e terminarei assim com este exemplo. Abrahamic Family House é uma estrutura construída com uma igreja, uma sinagoga e uma mesquita. E está tudo dentro do mesmo espaço e todas as pessoas vão cumprir os seus deveres religiosos a este mesmo espaço. E eu posso dizer que é este sentimento que eu sinto aqui, o respeito pelo ser humano, até mesmo durante este período de guerra. Estas pessoas que têm mais experiência com a guerra sempre aceitaram e respeitaram que existem as outras que não lidam tão bem com isso e apoiaram-nos nesse caminho. Portanto, respeito. Acho que é aquilo que eu mais aprendi com este país.
1: Tiago.
2: Eu o que diria é, há uma frase célebre que diz qualquer coisa do tipo, viajar é perceber que está errado sobre todos os outros países. E é isso que eu diria, venham visitar a Sérvia, porque se há alguém que ainda tem este tipo de conceitos que falámos, sobretudo com a Sérvia, com a Bósnia, sei lá, com estes países, por causa da guerra dos anos 90, Kosovo, por exemplo, deixem esses preconceitos de lado, venham viajar, nomeadamente para a Sérvia, há voos diretos de Lisboa e do Porto, portanto é relativamente fácil de cá chegar e vão-se surpreender porque a maior parte das pessoas realmente não tem grandes expectativas sobre estes países, não sabe muito ou nada sobre estes países e depois vai perceber que há aqui uma cultura muito amigável, sobretudo para connosco, portanto dizer que somos portugueses nesta região é uma porta aberta, as pessoas põem logo um sorriso enorme, têm, não sei, fantasiam com Portugal, acham um país assim já meio exótico, qualquer coisa assim já a caminho da América Latina, digamos, portanto é um país quente, pessoas simpáticas, uma língua bonita, jogamos bem à bola e também gostam de futebol, portanto as pessoas são muito simpáticas em geral, connosco ainda mais. Gostam muito de jantar, de tomar café horas e horas, como nós, sentar-se à mesa, conversar. É muito fácil conhecer pessoas, é muito fácil fazer amigos. Eventualmente, se não fosse assim, eu não tinha vindo, porque eu realmente não conhecia praticamente ninguém quando cá cheguei. E depois, passado uns 6 meses, foi o meu aniversário e eu convidei talvez 30 pessoas que tinha conhecido, entretanto, e apareceram 40.
1: Uau!
2: Alguns que trouxeram de amigos. Eu estava à espera que aparecessem 10 ou 15, não é? Há sempre alguém que não vem. E como estava cá há pouco tempo, também não tinha amizades profundas, naturalmente. Portanto, apareceram mais pessoas que aquelas que eu tinha convidado. Isso acho que já diz muito da forma de estar dos sérvios. Mas não é só dos sérvios, é um bocadinho extensível aqui a toda a região. As pessoas às vezes pensam que a Sérvia, nem sabem bem no mapa onde é que está, o que é normal, pensam que está perto da Rússia, não está, portanto está na zona sul da Europa, na Península dos Balcãs, perto do Mar Mediterrâneo, embora não tenha costa, mas isto é para dizer que esta região tem, embora não sejam latinos de origem, de língua, etc., mas tem um caráter muito latino, não é assim muito quente, muito fácil de lidar, portanto. Acho que é isso, venham porque vão se surpreender, há coisas para ver, as pessoas são simpáticas e podem passar aqui umas férias boas e inesperadas. Ter uma boa surpresa.
1: Bom, a nossa conversa está ótima, mas tem que terminar. E agora vou fazer-vos umas perguntas para respostas rápidas. Um local que seja obrigatório conhecer quando se visita o local onde vocês estão. Em Abu Dhabi, Elsa.
0: A Mesquita.
1: Tiago, em Belgrado.
2: A fortaleza de Calemegdan.
1: Bom, depois de conhecermos estes dois locais, temos que nos ir sentar e comer qualquer coisa. Um sabor local, para o bem ou para o mal, que seja obrigatório provar. Elsa.
0: Sopa de lentilhas, para começar, e diria que de sobremesa, Ali.
1: Isso é o quê?
0: Ali é um tipo de sobremesa feita com pão que eu não sei porquê, sabe uma casa. E beber carac.
1: Caraca, é uma espécie de café, não é?
0: É chá, café, especiarias, sem dúvida. Experimentar.
1: Tiago.
2: Diria comer carne grelhada em geral, talvez uma pieskavitsa, que é o, digamos, é um hambúrguer típico aqui da região dos Balcãs, com kaimak ou aivar. Kaimak é uma espécie de manteiga, já a caminhar para queijo, qualquer coisa que eles põem a derreter em cima da carne e a torna deliciosa. O aivar é uma espécie de molho feito de pimento, que também é muito bom e é muito típico daqui, acompanhado de uma ráquia, que é uma aguardente, o que eles chamam a shnivovitza, que é a aguardente de ameixa, que é o mais típico aqui da região.
1: Ótimas sugestões. E agora quero uma palavra na língua que se fala no país onde estão, portanto, em árabe e em sérvio. Pode ser a palavra que mais gostam, a que menos gostam, a que dizem mais vezes, a que tiveram mais dificuldade em aprender, a mais fácil, a mais engraçada. Só têm depois que dizer o que é que significa.
0: E só uma.
1: O exercício é esse. Mas se quiser dizer
0: Ok.
1: mais do que uma, está à vontade.
0: Eu vou dizer a que eles dizem todos os dias frequentemente, que é Marhaban, Wallah, Yallah, Massalama e Shukran.
1: Vamos a isso, vamos às traduções.
0: Portanto, Marhaban é bom dia, Yallah é vamos, despachem-se, despachem-se. Wallah, que bom, que bom. Massalama, até amanhã. E Shukran, muito obrigada, Alice.
1: Tiago.
2: Vou ter que dizer Ljubav. Ljubav significa amor, uma vez que encontrei aqui talvez o amor da minha vida. Rebala significa obrigado. Vou dizer uma engraçada que é Kikiriki, significa amendoim. Kikiriki.
1: Seria a altura de fecharmos, mas tenho curiosidade sobre esta questão da língua. Como é que foi aprender, no caso da Elsa, o árabe, no caso do Tiago, o sérvio, como é que foi aprender estas línguas que são tão diferentes das nossas, que são línguas que nós não ouvimos no dia a dia? Como é que foi este processo, Elsa?
0: No meu caso, é um processo constante. Vamos ver, o árabe muda de país para país, portanto, eles próprios entre eles não se entendem, não é? Portanto, há diferentes tipos de árabe. Há o árabe formal, mas mesmo assim cada um fala na sua maneira. Portanto, existem estas palavras mais frequentes. A minha luta enquanto terapeuta da fala aqui é que os árabes continuem a falar árabe com os seus filhos, porque há este uso generalizado do inglês, por ter muitos expatriados, e portanto isso limita um bocadinho a aprendizagem da fala, porque não se fala todos os dias, ou com toda a gente, ou não é muito frequente, é mais o inglês, mas eu realmente tive que ir para o ensino formal do aprender a ler e escrever. Foi uma aventura, não é? Porque eles têm sons que nós não temos na nossa língua, têm formas de produzir os sons e de posicionamento dos órgãos articulatórios que nós não temos na nossa língua, e portanto foi mesmo um treino mental para conseguir até ouvir esses sons. Hoje em dia, portanto, já tenho percepção desses sons, já as palavras mais fluentes também consigo identificar, manter uma conversa em árabe ainda não estou aí.
1: Tiago.
2: Bom, a verdade é que não é uma língua simples, acredito que o árabe seja bem mais difícil. Ainda assim, para descrever o sérvio, diria que é da família do russo, não é? É uma língua eslava, portanto, o russo talvez as pessoas tenham mais percepção. Isso significa que tem pouco ou nada a ver com o português, com as línguas latinas, tem pouquíssimas palavras em comum. Pouquíssimas, portanto temos que aprender do zero, como se fôssemos bebés, é mesmo assim. Claro que depois de 10 anos é possível aprender e falar, e sobretudo quando entramos numa família local, então temos muito mais exposição à língua, e isso faz toda a diferença, não é? Quem vive aqui 10 anos, mas não tem muito contacto com os locais, lá está, tem mais contacto com os expatriados, ou fala sempre em
1: Vive num
2: inglês,
1: ambiente
2: vai aprender muito
1: multicultural.
2: pouco. Exato, exato. Vai aprender muito pouco da língua local. Diria que tem mais uma dificuldade adicional, que é o sérvio usa dois alfabetos, é a única língua da Europa, eventualmente do mundo, não sei, que usa dois alfabetos. Portanto, usa o alfabeto latino e o cirílico, que é precisamente o que se usa na Rússia. E os dois são oficiais. Portanto, o latino é o nosso, não é? E qualquer coisa na rua pode estar escrita num alfabeto ou no outro. Portanto, a dificuldade aumenta quando há coisas ou instruções ou seja o que for que está escrito no alfabeto cirílico. Portanto, há que aprender aquelas línguas que, no fundo, também não são assim tão difíceis, mas o primeiro impacto é que é difícil. E já agora, só uma observação, tem uma vantagem aprender sérvio, que é poder comunicar com os Balcãs. Porque, no fundo, a Sérvia, a Bósnia, a Croácia e o Montenegro têm a mesma língua, embora cada uma chame uma coisa diferente, não é? Como se nós chamássemos português, brasileiro, moçambicano, angolano, mas estamos todos a falar a mesma coisa, com algumas variações regionais, portanto é muito útil nestes países. E em qualquer país de língua eslava, e aí já estamos a falar de muito mais, Bulgária, sei lá, Polónia, República Checa, Eslováquia, Rússia, obviamente, e outros. Há ali muitas parecenças, portanto é possível até manter conversas simples, que já me aconteceu nestes países, conseguir manter conversas simples com pessoas na língua local deles e eu a falar em sérvio. Mas sim, é difícil, mas no fundo é possível, como tudo.
1: Bom, um desafio dentro do desafio que é ser português no mundo. Entre o Médio Oriente e os Balcãs, ficamos hoje a conhecer duas histórias que mostram como não há um único perfil de imigrante, de ser português no mundo. Há caminhos muito diferentes, feitos de decisões, oportunidades e muitas vezes de reinvenção. A Elsa e o Tiago lembram-nos que sair de Portugal é também abrir portas a novos mundos e, ao mesmo tempo, descobrir novas versões de nós próprios. Obrigada aos dois. Elsa e Tiago.
2: Obrigado.
1: Eu volto na próxima semana com mais histórias com gente dentro. Até lá, boas conversas.

O boss Bruce Springsteen a levar-nos pelo Tunnel of Love na reta final desta hora de emissão. Na próxima, vencidos com Simone de Oliveira. Agora, e olhando já para o dia da manhã, no que diz respeito a máximas, Bragança, Castelo Branco e Évora deverão chegar aos 36 graus, Vila Real e Beja 35, Porto Alegre e Santarém 34, Viseu 33, Setúbal 32, Braga, Guarda e Faro 31 graus, Coimbra e Lisboa 30, Leiria 28, Sagres 27, Aveiro e Sines 26 graus, Viana do Castelo e Porto 25, uma terça-feira com sol, algumas nuvens na faixa costeira do norte e centro e uma pequena subida da temperatura máxima prevista pelo Instituto Português do Mar e da Atmosfera. Vamos agora atualizar as notícias.

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1: Meia-noite em Portugal continental e na Madeira, são 11 horas nos Açores. Olhamos agora para os temas em destaque nesta edição, Luís.
2: Nova noite de ataques na Ucrânia, Rússia lança mísseis balísticos sobre a capital. Sismo na Colômbia provoca mais de 100 mortes, presidente decreta emergência nacional. Continuam a monte os dois suspeitos de terem baleado uma mulher na Baixa de Lisboa.
1: Nesta altura no Porto estão 20 graus, 21 em Coimbra, 22 em Lisboa, 23 no Funchal e em Ponta Delgada e 24 em Faro. As notícias à meia-noite, a edição é de Luís Peixoto.
2: Kiev foi alvo de ataques. Ao início da madrugada ouviram-se várias explosões na capital ucraniana. Vitaly Klitschko, presidente da Câmara,

0: afirma que se trata de um ataque com mísseis balísticos. Também em Zaporizhia, no sul do país, o governador da região dá conta de ataques. Esta segunda-feira, o presidente ucraniano disse que a Rússia está a preparar-se para enviar mais tropas norte-coreanas para o território da Ucrânia. Volodymyr Zelensky adianta ainda que Moscovo recebeu novos mísseis balísticos de Pyongyang. Nas últimas semanas, Rússia e Ucrânia têm intensificado os ataques. Na Colômbia, as autoridades lutam contra o tempo para encontrarem sobreviventes do sismo de 7.4 na escala de Richter, que abalou o país esta segunda-feira. A Comissão Europeia já disponibilizou à Colômbia o serviço de satélites Copérnicos para ajudar nas operações de resgate. Até ao momento, as autoridades colombianas dão conta de mais de 100 vítimas mortais. Cláudia Godinho.
1: É o presidente da Colômbia que faz o primeiro ponto de situação após o sismo que abalou o país. Abelardo de Las Priella anuncia que há já mais de uma centena de vítimas mortais.
2: Teníamos 111 fallecidos, 87 heridos.
1: 111 mortos e 87 feridos é o número oficial mais recente, de acordo com o presidente colombiano, que garantiu que vai ser declarado o estado de emergência ainda hoje.
2: Se acordou declarar a correspondente situação de emergência.
1: Este estado de emergência permite ao presidente adotar medidas excepcionais em caso de crise, como aquela que se registra agora em território colombiano. Agora, a prioridade é resgatar as pessoas que ainda possam estar presas nos escombros.
2: Essa é a prioridade, rescatar as pessoas que todavía estão bajo escombros.
1: Milhares de casas e edifícios foram destruídos ou afetados pela força do abalo do sismo. Há ainda estradas danificadas e 7 aeroportos estão com a operação suspensa porque sofreram danos.
0: O presidente da República, António José Seguro, já lamentou as mortes e manifestou solidariedade ao povo colombiano. O Ministério dos Negócios Estrangeiros português garante que até ao momento não há informação de portugueses entre as vítimas mortais. O Parlamento Turco aprovou uma lei histórica para reintegrar os combatentes do PKK, o Partido Curdo dos Trabalhadores. O diploma aprovado esta segunda-feira prevê a dissolução definitiva do PKK, o regresso dos combatentes à sociedade e uma amnistia a vários ex-militantes. Camila Vidal.
3: A nova legislação dá proteção legal a antigos e atuais combatentes e militantes e facilita a suspensão de penas de prisão para reintegrar os ex-elementos do PKK na sociedade. De entre 562 deputados sentados no Parlamento Turco, 468 votaram a favor, numa maratona que durou 12 horas. O partido no poder, o AK Party, os aliados nacionalistas do MHP e também o partido pró-curdo DEM juntaram-se nesta votação. É o início formal de um processo de paz que quer pôr fim a mais de 40 anos de conflito, que resultou em mais de 50 mil mortes. No ano passado, o líder histórico do PKK, Abdullah Öcalan, pediu que os combatentes baixassem as armas e que o movimento se dissolvesse. Pouco depois, no Iraque, um grupo de elementos do partido queimou as armas de forma simbólica. Mas não bastava o movimento extinguir-se por si só. A nova lei permite resolver um dos problemas da dissolução. O que fazer aos milhares de membros e antigos membros do PKK? O Parlamento Turco decidiu permitir o regresso dos combatentes à sociedade, caso baixem as armas, e numa primeira fase devem sair das prisões turcas 3.500 ex-combatentes dos cerca de 10 mil que estão detidos. As pessoas que foram presas apenas por pertencerem ao PKK, mas que não cometeram crimes específicos, saem em liberdade, já quem for considerado culpado de crimes graves, como homicídio, não recebe a amnistia. A direção do partido diz que não é suficiente. No fim de semana, ainda antes da aprovação da lei, criticavam que nunca se usasse o termo curdo no plano de desmilitarização e dissolução. Outra das reivindicações é a libertação do líder histórico do grupo, preso há quase 30 anos, Abdullah Öcalan. Para já, não se prevê que seja perdoado.
0: O PKK é considerado uma organização terrorista pela Turquia, Estados Unidos e também pela União Europeia. Em maio de 2025, o Partido dos Trabalhadores do Kurdistão anunciou formalmente a dissolução e o fim de 40 anos de luta armada contra o Estado turco. Continuam a monte os dois suspeitos de terem baleado uma mulher esta segunda-feira na Baixa de Lisboa. O incidente aconteceu junto a um hotel na Rua dos Correieiros. Fonte da PSP adianta à Antena 1 que a vítima foi transportada para o Hospital de São José. Está fora de perigo. Vai ser, no entanto, submetida a uma cirurgia para retirar uma bala que ficou alojada no tórax. O Correio da Manhã adianta que a vítima tem 41 anos e é de nacionalidade sueca. O autarca de Macedo de Cavaleiros pede rapidez ao Governo no pagamento dos apoios aos agricultores afetados pelo incêndio de Valpaços, que alastrou depois a este Conselho do Distrito de Bragança. O Ministro da Agricultura visitou esta segunda-feira o terreno e ouviu as preocupações do autarca Sérgio Borges, que fala à Agência Lusa em 40 hectares de culturas destruídos pelas chamas.
4: Obviamente que todos os apoios são bem-vindos. Temos a noção de que os apoios não são enviados, que ainda há muito para fazer para que realmente esses apoios venham, mas mais vale um apoio do que nenhum. O levantamento feito prevê cerca de 30 a 40 hectares da área agrícola, e sendo que mais de metade dessa área agrícola refere-se a olival, não só a preocupação da parte ardida, e estamos a falar de alguns agricultores que perderam em termos de olival praticamente tudo, mas uma das coisas que também referimos e apelamos foi exatamente essa celeridade do processo para que realmente esta população possa ter os apoios o mais rápido possível.
0: Na freguesia de Lama Longa, em Macedo de Cavaleiros, arderam mais de 400 hectares, 40 são de área agrícola. Na semana passada, o Ministro da Agricultura, José Manuel Fernandes, anunciou apoios aos agricultores que sofreram prejuízos. O Instituto de Conservação de Natureza e das Florestas, o ICNF, vai reforçar a vigilância no Parque Natural de Montezinho por causa do eclipse solar desta quarta-feira. O ICNF refere à Antena 1 que vão ser mobilizadas 6 equipas de vigilantes da natureza que vão permanecer no terreno ao longo de todo o dia em articulação com o GNR. As autoridades vão reforçar a presença nos locais onde se espera maior afluência para ver o eclipse. Por causa do risco de incêndio, a circulação vai ser proibida em algumas áreas. Nos europeus de atletismo, desânimo de Auriol Dongmo e Jéssica Enxude na final do lançamento de peso com lugares longe do pódio. Em Birmingham, Inglaterra, o repórter Eduardo Gonçalves escutou as reações das atletas portuguesas que estiveram em prova esta segunda-feira.
5: A final feminina do lançamento de peso prometia, mas Auriol Dongmo foi quinta classificada com 19 metros e 5 centímetros no terceiro ensaio, Jéssica Enxude a sexta com 18 metros e 57 no quinto arremesso. Eliane Bandeira ficou-se pelo 12º lugar da final com apenas 17 metros e 20. Auriol Dongmo reconheceu que nunca conseguiu lançar como desejava.
6: Esta coisa não depende só da nossa forma, também depende um bocadinho da sorte, porque acabei para aquecer bem, eu estava muito bem no aquecimento, mas durante a prova eu não consegui mesmo encaixar o peso como deve ser e acabei para não correr como eu estava a esperar.
5: Jéssica Enxude, por seu turno, não conseguiu esconder a frustração por não ter conseguido atingir o desempenho que já havia evidenciado antes dos campeonatos.
7: É complicado quando se vem com uma das melhores marcas e depois chegamos à final e não conseguimos atingir aquilo que nós queríamos. Pronto, estava-me a sentir um bocadinho cansada, mas mesmo assim acho que conseguia fazer melhor. Não saiu e pronto, hoje para mim acho que é um dia assim triste, não vou mentir, mas pronto, amanhã é erguer a cabeça e continuar a trabalhar.
5: A primeira jornada dos europeus não terminou da melhor forma. Nas meias finais dos 100 metros, Tatiana Pinto e Arialias Martínez ocuparam o 7º lugar das suas séries. José Carlos Pinto desistiu na final dos 5 mil metros, depois de vários empurrões e tropeções dentro do pelotão na penúltima volta. Finalmente, Laura Taborda foi 7ª classificada na série dos 3 mil metros obstáculos e ficou herdada da final. Para a segunda jornada desta terça-feira, o principal destaque vai para a final do salto em comprimento masculino, com a presença de Gerson Baldé, campeão do mundo coroado este ano em Torun, campeão do mundo de pista curta. O concurso está marcado para as 20 horas e 15 minutos.
0: Provas que vão ser acompanhadas pelo enviado da Antena 1 a Birmingham, Inglaterra, para os europeus de atletismo. Na Primeira Liga de Futebol, Santa Clara e Nacional da Madeira empataram a 2 no encerramento da primeira jornada. Gonçalo Paciência fez os 2 golos dos açorianos. Lisiero e Miguel Baeza apontaram os tentos dos madeirenses. O campeonato regressa na próxima sexta-feira.
1: Luís Peixoto com as notícias à meia-noite na RTP Antena 1, simultâneo com Madeira, Açores e Mundo. 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
9: Meia-noite e 11, agora temos Vencidos com Simone de Oliveira.
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0: Muito bom dia, bem-vindos a mais um programa de Vencidos, que é um lugar em que os convidados são todos vencedores. E hoje à minha frente está alguém que, eu diria que alguém que me dá nervos sempre, não é? Me dá nervos porque nós já nos conhecemos há tantos anos, conhecemos há muitos anos e sem dúvida nenhuma, e não há mesmo dúvida nenhuma disto, é a pessoa em Portugal que eu mais admiro. Simone de Oliveira, muito obrigado por...
1: Nada, obrigada aqui. Eu.
0: E nós tratamos por tu. Que é,
1: isto estás
0: é
1: bom, por... Luís, está tudo bem.
0: Sim.
1: E eu hoje... costumo dizer que me chamo Simone Cante Cantigas. Nasci no dia 11 de fevereiro de 1938, ao meio-dia e meia hora. Minha mãe Maria do Carmo, meu pai Gui. Gui, o Y.
0: 1938, um ano antes de começar a guerra.
1: Lembro antes... muito bem das ceias de racionamento da minha mãe. Muito bem, eu vivi nos Olivais desde que nasci até aos 10 anos. Eu vivi nos Olivais, é uma coisa que me impressiona sempre e que eu digo sempre. Eu vivi numa quinta e havia os barcos que levavam as sacas com farinha até àquele pontal, as facas iam para cima das vagonetas e eu em cima das vagonetas, aquilo era aquele passeio zang, de um lado para o outro. Aquilo que me espanta até hoje é para onde é que foi o rio.
0: Sim.
1: O Tejo não está lá. São autoestradas, são prédios. Eu vivi 10 anos a ver o rio ali. E pergunto-me, e se um dia, por uma razão qualquer, a própria natureza tem um ataque de nervos e o rio quer voltar ao sítio?
0: Sim.
1: O que é que acontece, hein?
0: Ou se acordamos um dia e o rio já não está mesmo no sítio onde agora achamos que está.
1: Exatamente.
0: E as pessoas? As pessoas não estão diferentes também?
1: As pessoas hoje são movidas pela publicidade, pelo que está na moda, por aquilo que se usa. Às vezes faz-me um bocadinho de... Eu sei que tenho a idade que tenho, mas a minha cabeça mantém-se muito lúcida e muito aberta a tudo. Aos problemas sociais, políticos, às desumanidades, às incertezas, às injustiças. E das coisas que mais me afligem é a injustiça. Não tenho quase capacidade de entender uma injustiça. Não tenho.
0: Uhum.
1: Não sou capaz. Eu acho que o mundo enlouqueceu.
0: É.
1: O mundo todo. Não somos só nós, o mundo enlouqueceu por ganância, por dinheiro, sobretudo por uma coisa terrível que se chama poder.
0: Por falta de moral.
1: Também.
0: As pessoas são imorais. As pessoas...
1: são imorais e às vezes até gostam de ser imorais e acham graça e fazem piadas.
0: Sim.
1: Sabes, o humor é uma coisa que é difícil, porque o humor não serve para magoar nem para humilhar pessoas. E eu sei do que é que estou a falar. Para mim, há um humorista, é o Herman.
0: Sim.
1: Pronto.
0: Sim. Sabe, hoje a minha convidada é Simone de Oliveira, convidada aqui do nosso espaço de entrevistas de domingo da Antena 1. Eu resolvi, pela primeira vez, não preparar a entrevista. E não preparar a entrevista e deixar a conversa correr, fluir, porque há tantas coisas sempre que nós falamos e desta vez é uma conversa que partilhamos com milhares de pessoas, as pessoas que nos estão a ouvir.
1: Tu quiseres.
0: Simone, eu digo sempre, há sempre um momento que tu me surpreendes e eu acho que, olha, já não há espaço para me surpreender mais. Mas há sempre espaço para surpreenderes o país. Esta revista,
1: a Vogue.
0: A Vogue. A capa que tu fizeste, a produção fotográfica que tu fizeste.
1: A produção fotográfica era um fotógrafo inglês e perguntou-me se eu falava inglês. Eu sempre tive muito boa relação com os fotógrafos, pela simples razão de que eles são obrigados a fazer uma fotografia e a pessoa que está do outro lado tem que perceber que é o trabalho da pessoa, que é paga para fazer aquilo.
0: Uhum.
1: E nem sempre a pessoa que está a ser fotografada tem essa preocupação, e é uma coisa que eu tive desde sempre. Não me lembro de ter tido um diferente com um fotógrafo. Eu sou muito fotografável, digamos.
0: Mas isso é porque és muito bonita e sempre foste, não é? É verdade. Nossa, eu estou sempre com diferentes com fotógrafos. Cada vez que um fotógrafo é um olho.
1: Não tenho. Não tenho nenhum diferente com nenhum fotógrafo. Nunca tive. Não tenho a mania de. Eu outro dia eu tenho três condecorações de três presidentes da República, de três vertentes completamente diferentes, que estão no meu quarto. A gente sabe que eu vivo na casa do artista, num quarto maravilhoso que os meus filhos fizeram para mim, com as coisas da minha casa.
0: Está lá o sofazinho do...
1: Está, que o Varela me deu. Está sim. E está a fotografia dele comigo, quando casámos, e outra fotografia sem... O fotografia do meu pai e da minha mãe, a fotografia dos meus netos. Tenho um bisneto que se chama Ari.
0: Ah, é?
1: Com I.
0: Não sabia.
1: Tenho um bisneto que se chama Ari, lindo de morrer, com o cabelo aos caracóis.
0: É o mais
1: grande...
0: novo.
1: É o filho do meu neto mais velho. Okay. É o filho do Gui. O Gui tem o nome do meu pai.
0: E porquê que foi? E porquê que ele deu Ari?
1: Olha, porque acho que eles vivem na Alemanha. Acho que é um nome muito comum. E como os apelidos da mãe é um apelido alemão, e do meu neto também é um apelido alemão, porque o pai era alemão. Portanto, seria Ari Wundragundwund. E então ficou Ari de Macedo. Pronto, acabou-se a história. Para não haver aflições daqueles nomes muito complicados. Tenho um bisneto que só vi quando era bebê, que vem cá no Natal, e acho graça que o meu neto diz: estou ansioso, há uma ansiedade muito grande para o Natal, há muito tempo que não o vejo. Sim. E sei, tenho a certeza que nos vamos agarrar um ao outro e vamos chorar. Porque quando ele estava no Luxemburgo e estava no sétimo ano, era mau aluno. E a minha mãe diz: mãe, por amor de Deus, venha cá para me tomar conta do Gui, que eu fico doida. Eu era assim: Gui, vai estudar. Gui, não estejas a brincar. Ainda ontem, anteontem, falei para ele, ele se ria a gargalhada: é verdade, avó, é verdade. Tu não estudas e quem leva uma bronca sou eu. E é engraçado. Eu tenho um crucifixo que anda sempre comigo. Talvez não seja uma coisa muito religiosa, mas eu tenho um crucifixo que anda comigo. Eu posso perder o avião.
0: Mas o crucifixo
1: está lá. Por uma simples razão. O senhor Costa, que já deve ter morrido, pediu-me tantas borlas. Entrava no ABC, eu tinha aquele só, dizia: ó, senhor Costa, uma borla ao sábado não, que eu tenho matiné ao domingo. Eu vi tantas borlas, que ele deu-me como presente. Um dia chegou lá e disse: eu não lhe posso agradecer de outra maneira. E deu-me um crucifixo que acho que é antiquérrimo, tem mais de 100 anos. E eu, quer dizer, pode cair o mundo, mas está lá o crucifixo. E é engraçado, quando o meu neto nasceu, eu pus o crucifixo assim: olha, está aqui. Não disse nada, claro. E posição ginecológica, não é? E debaixo da perna da minha filha estava o crucifixo. E se me disseres que eu sou católica apostólica romana, não sei, porque outro dia eu estava na casa dele e estava a ver dois astronautas a mostrar o mundo. Uhum. E era o mundo, aquela bola. E eu disse: ali está tudo, estão os rios, os elefantes não caem, e a China e o Japão, e a gente não vê o Putin, não vê o outro americano que é doido, e os rios não caem. Quem fez?
0: É.
1: Quem é que pôs ali aquela bola? Quem pôs? Que não cai. Que está ali, Simone, no meio do nada.
0: Tu ainda não perdeste a capacidade de chorar?
1: Não.
0: Não gastaste as lágrimas?
1: Não. Sou capaz de chorar nesta altura por uma coisa que eu não estou à espera e que me comove. Até pode ser uma frase de uma das muito maravilhosas mulheres que tomam conta de nós na casa do artista, a quem deixo a minha homenagem, a minha gratidão e o meu respeito. Uhum. Se há alguém que merece, sei lá, um ramo de flores, são aquelas senhoras todas que tomam conta de nós. Há pessoas mais birrentas, pessoas mais doentes, pessoas que são dementes, pessoas... A minha única demência é ter uma memória de elefante.
0: De elefante.
1: Eu cantei
0: mesmo
1: 431 canções. Uhum. Sou capaz de saber 30 de cor. Tenho uma saudade lavada. Já não usei saltos. Já usei saltos, adorei usar saltos, 10, 15 centímetros. Não uso. Já não tive rugas, tenho todas. Ah, filha, cada ruga.
0: E ainda bem, Simão.
1: Ai, sim, era incapaz de mexer ainda na minha bem, cara. Incapaz. Não era eu. Onde é que estava a minha alma? Onde é que estava o que eu chorei, o que eu ri, o que eu passei? O dinheiro que eu não tive.
0: Cada ruga, cada ruga.
1: As aflições para pagar os cursos dos rapazes e da rapariga. As idas, sei lá, está bem. Eu ia para Vila Nova de Mil Fontes de carro, mas depois voltava para casa a conduzir à noite sozinha. Eu lembro de uma vez que eu ganhei 80 contos. E o Varela dizia: tu não paras sem bomba nenhuma, tu metes-me a gasolina no carro até chegares a Lisboa, está bem, está descansado, tu escondes-me o dinheiro. Então eu escondi o dinheiro no sutiã. É pá, debaixo do rabo, não.
0: Sabes uma coisa, neste programa eu ofereço uma prenda, e não te vou oferecer uma prenda, e eu vou explicar porquê. Uma prenda, uma recordação, claro. Uma coisa sem importância, aliás, porque eu não consegui encontrar, mas vou dizer às pessoas que nos ouvem e que te adoram, certamente, a maioria, certamente, porque é certamente, Simone, tu és, agora é que eu vou irritar a Simone, atenção, tu és a nossa diva, não é? E agora quando se diz assim, a Amália e Simone, eu um dia vou, a Simone irrita-se muito, mas
1: ainda não sou nada diva, chamo Simone, canto cantigas, digo-te mais, devo coisas muito bonitas à única diva que este país teve e continuará a chamar-se Amália. Devo-lhe ir ao Lampiá, devo estar a jantar com ela, com o Cocatrix, que era o dono do Olympia ao lado. Eu estava ela na cabeceira da mesa, estava ele, depois estava eu. E ela pô-lo ao meu lado para ele ouvir a minha voz a falar.
0: Sim.
1: E só depois disto tudo é que ela me disse quem era o Cocatrix. Eu não soube. E até o mais engraçado é, eu andava na Columbano Moral do Pinheiro, olá, bom dia, é a Amália, olha, vamos para Paris. Desligou. E eu disse, estou, sou a dona Amália. Vamos para Paris quando? Vamos para Paris depois da manhã. Desligou. Oh, Sra. Amália, a que hora? Desligou. Às 6 da manhã. Oh, Sra. Amália, o que é que vamos fazer a Paris? Oh, a menina vai cantar. E eu desliguei e fiquei assim, eu vou morrer.
0: Quantos anos tinhas?
1: Isto foi antes da desfolhada. Isto foi antes da desfolhada.
0: Foi antes da década de 60.
1: Ah, sim, foi antes da desfolhada e foi antes do Sol de Inverno, se não estou em erro. Eu teria, o Sol de Inverno eu tinha 25, a desfolhada tinha 30. Eu só dizia assim, mas minha Nossa Senhora, e disse-lhe, oh, Sra. Amália, eu não tenho dinheiro para mandar fazer esses vestidos. Não tem problema nenhum, a menina vem cá à casa e a Teresa faz os vestidos.
0: E foi assim?
1: E foi assim. Três túnicas, uma preta, uma cor de rosa e uma verde. Mas ela só me deixou vestir a preta. E um dia deu-me os nervos, estava ouro negro, e dizia-lhe assim, porquê que tu não vestes a verde? Porque a Amália não quer que eu vista. Puseram a preta no chão, puseram os pés em cima, ficou toda suja. E vou eu de
0: verde. Mas tu não foste de verde para a desfolhada?
1: Foi.
0: Foi, não foi?
1: Foi. Ana Maravilhas.
0: Essa...
1: De verde cá, o fato de cá foi escolhido por Zé Carlos Ari, que era um pavor castanho, que era, parecia uma partida à troika. Parecia de Nossa Senhora.
0: Deus, mas depois foi o verde. Lembro-me, as imagens que nós vemos são a preto e branco, mas aquele verde realça,
1: verde.
0: Não é?
1: Esse vestido tem a minha filha.
0: Tem?
1: Tem.
0: Mas eu, deixa-me contar a história, e já vamos também à Amália, mas há um dia, creio que nos dias a seguir à morte do Varela, aliás o Varela nasceu no mesmo dia que eu, 15 de setembro.
1: Exatamente.
0: 15 de setembro. E o Varela tinha morrido e a Simone chorou toda a noite.
1: Chorei.
0: E chorou durante muitos dias, muitas horas seguidas, mas nesse dia tinha chorado toda a noite e na manhã seguinte, alguém lhe bateu à porta assim.
1: Com um ramo de malmequer brancos, porque eram as flores que o Varela gostava que eu levava para casa. E ele disse-me assim, eu ouvia chorar tanto, tanto, tanto, eu não sei o que é que hei de fazer, mas olha, foi pior em mente com o soneto. Então, para ele não me ouvir, para não me ouvirem chorar, eu fechava-me na casa de banho, casa que eu ainda tenho, comprei, que é minha, que lá está, estão os meus netos a arranjar, e punha uma toalha à volta da cabeça para não ouvirem os meus fluxos.
0: Sim, e ele disse também, Simone, não está sozinha.
1: Eu sei.
0: Não está sozinha.
1: Não está sozinha, não.
0: E eu sinto muito isso, sinto que existe aqui que o país é uma pequena aldeia quando a Simone passa, em que todas as pessoas a tratam muito bem. É mesmo?
1: Eu tenho que reconhecer que aquilo que estás a dizer é verdade. Fico profundamente grata ao meu país, representei o meu país em situações boas e em situações más, porque quando fui para a Guerra da África, vamos defender a pátria, o tal defender a pátria foi... É evidente que o governo de Angola e o governo de português, onde era o Salazar, não teria deixado que tivessem morrido 12 pessoas, eram músicos, era eu, a Mara Abrantes, a Lourdes Rezende, o Rui de Mascarenhas, o Luís Horta, a Diolinda Rodrigues e mais quatro músicos.
0: Foram para Angola?
1: Noki, Maquela do Zombo. Tudo onde havia a guerra. Pois, mesmo, quer dizer, então agora vamos... Nós saímos em Luanda, que era uma cidade maravilhosa ao tempo, e no outro dia estávamos no meio de um sítio, tiros, nada, árvores, 10 dias a comer bife de pacaça e bacalhau cru.
0: A Simone já se tinha separado.
1: Eu já me tinha separado, mas sim, já me tinha separado do pai dos meus filhos. Sim, sim, sim, estava sozinha. E depois, como eu era a mais nova, tudo me era dado para fazer. Ó Simone, as malas têm que estar à porta dos quartos, quartos dos soldados, camas de ferro, às 6 da manhã, porque temos de ir às 7. Então, quem ia pôr as malas às 6 da manhã, às portas, era eu, porque era aquela que fazia tudo. Relavava as camisas dos músicos, engomava as camisas dos músicos, vincava as calças dos músicos. E vou-te contar, penso que já devem todos ter partido, porque eram todos mais velhos que eu, 10 anos. Eles estavam com as vidas sexuais muito complicadas, e então vieram ter comigo. Quem mandava nós era o Major Scarpinac. E disse, ó filhos, do meu coração, o que é que vocês querem que eu faça a minha vida? Vão falar com o Scarpinac. E não foram, fui eu. Eu não sei que conversa é que eu tive, Luís Osório.
0: Mas o Scarpinacis, que era o pai,
1: irmão do pintor.
0: Do Niquias.
1: Não sei que conversa. Eu não sei que conversa é que tive com o senhor. Primeiro que eu chegasse à situação, quando ele percebe, disse assim, ó Simone, eu sou meu comandante, eles não tinham coragem para vir consigo, quando vim eu. E fui eu, num rickshaw, com os quatro filhas da mãe, dos músicos, levá-los onde tinham que ir. E eu dizia assim, filho, quanto tempo é que é? Uma hora? Eu andei a tarde toda nisto. Larga-me um, porque um monte, leva-me um, chegava o outro. Tu sabes que eu às vezes não contesto as coisas, porque as pessoas podem pensar que é mentira.
0: Não, não, sim, mas...
1: Digo-te mais. Uma grande colega minha, que às 2 da manhã me diz, eu quero um chá e uma torrada. Eu disse, estou feito ao bife. Eu disse, não há, querida. Há Coca-Cola, há cerveja, há whisky... Há uma sandes de carne, há uma sandes de porco. E então quero o meu confessor espiritual. E eu disse-lhe, estou eu aqui.
0: Quantos homens? Há alguma ideia? Eu não consigo imaginar. Não consigo. Os homens que se apaixonaram por ti.
1: Olha...
0: Homens e mulheres.
1: Não faço a menor ideia. Não tenho homens ideia nenhuma. Os homens da minha vida são o meu pai, o meu filho e o Varela. Depois tenho o pai dos meus filhos, claro, o Varela, e o meu pai. Depois tenho o meu filho e os meus 4 netos. E depois devo ter tido por junto 2 ou 3 namorados, não tive muito. Uhum. Eu não tinha paciência.
0: Porquê? Os homens...
1: Não, porque os homens tinham medo de mim.
0: Havia, sim, e continuam a ter. Os homens têm medo. Os homens têm medo de mulheres
1: que digam as verdades.
0: Poder. Têm esse poder, têm esse olhar. É difícil...
1: Mas é difícil porque eu olho para as pessoas.
0: É difícil para os homens, sim, claro. Mas não genericamente, as generalizações claro. São sempre difíceis.
1: Sim, sim, sim.
0: Mas é verdade. Uma mulher como a Simone atemoriza uma grande parte dos homens, é verdade. Mas eu conto aos meus filhos, contei aos meus filhos sempre, aos 4, claro. Com idades diferentes,
1: eu sei.
0: Que houve uma menina. Que tinha 19 anos, num outro tempo, num outro mundo,
1: fugiu.
0: Quando os casamentos tinham que ser levados até ao fim, mesmo quando as pessoas eram maltratadas, que disse não e que fugiu.
1: Fugiu.
0: E que se chamava Simone de Oliveira.
1: Fugi. Disse, ou abres a porta ou eu salto pela varanda. E o senhor percebeu que eu ia saltar pela varanda. Agora há aí um buraco negro, eu lembro-me de ter... Era na Amadora. Continuo a ter uma certa... Amadora, para mim, que está completamente diferente, hoje é uma cidade bonita, naquela altura não era, lembro-me
0: era
1: só...
0: Era a Porcalhota, não era?
1: Era por ali. Só me lembro de comprar, tinha 25 tostões fechados nesta mão direita, que era o bilhete da Amadora para o Rossio. Lembro-me de comprar o bilhete e depois não me lembro rigorosamente de mais nada, a não ser estar em Alvalade, sentada no quarto da minha mãe, a contar o que é que tinha acontecido. Como é que fui até lá de pé, eu não tinha nada. Tinha uma saia verde às pregas, com um peitilho verde que a minha mãe me tinha feito, e uma blusa branca. Saí no Rossio, depois não me lembro de mais nada, só me lembro de estar no quarto da minha mãe, em Alvalade, no mesmo prédio onde eles vivem hoje, os meus filhos, um dos meus filhos e os meus netos.
0: Essa casa continua na família? Continua.
1: O meu filho não sairá nunca, a não ser quando estiver aqui para cima de uma nuvem. Não vai sair dali.
0: Uhum.
1: Nasceu ali. Eu entrei com ele ali. com ele e com a Eduarda.
0: E foi a casa onde passaste a infância também?
1: A minha infância foi passada nos Olivais.
0: Foi nos Olivais, depois é que vais
1: anos.
0: Para esta?
1: Depois não, lá. Depois passo para a casa da minha avó, na rua de São Bernardo, número 21, primeiro esquerdo. O Liceu Pedro Nunes era por trás. E a Amália, eu sabia que a Amália morava ali um bocadinho à frente. E o meu sonho, eu passei horas à varanda do quarto dos meus pais para ver se tentava ver a Amália. Nunca me passou pela cabeça que um dia eu iria cantar com ela, estar com ela. E da última vez que fui a Paris, num espetáculo de homenagem à Amália, tiveram a gentileza e deram-me a honra de me dar o camarim dela para eu me vestir.
0: Ah.
1: Era um camarim lindo.
0: Para ti foi uma... Foi obviamente especial.
1: Foi. Mas... Eu conheci relativamente bem a Amália. A Amália bebia. Nunca vi a Amália beber. Nunca vi a Amália beber. Passei dias, meses, semanas, de dia, nunca vi a senhora beber. Talvez um golo assim de champanhe, mas assim, era uma coisa muito engraçada. Um dia em Paris me roma. César, quero uma maçã caneta.
0: César, marido da Amália Rodrigues?
1: Eu, o Ouro Negro, a Fernanda Guerra, o Fernando Ribeiro, de mãos à cabeça. Ó César, eu quero uma maçã caneta. Eu sei, mas a caneta não canto. Diz ao César, ó Amália, você sabe perfeitamente que não há maçãs renetas em Paris às 8 da noite. Pois é, mas se não houver uma maçã reneta, eu não canto.
0: E como é que aconteceu? O que é que aconteceu?
1: E apareceu a maçã reneta.
0: Apareceu?
1: Apareceu. Alguém tinha em casa. Porque às 8 da noite em Paris não é muito normal haver maçãs renetas. Tinha, de vez em quando, tinha assim. Tanto podia ser a vedeta em cima, e falava 4 ou 5 línguas perfeitamente, ou podia ser... Eu tenho dois sinónimos de solidão. Amália Rodrigues é a casa de Arito Santos.
0: Uhum.
1: São os meus dois sinónimos de solidão.
0: O Arito Santos, que tem aquela coisa incrível, extraordinária, de parecer que todos os dias acordava com vontade de morrer e de viver. É o paradoxo absoluto.
1: Que longo caminho andado desde o primeiro poema. Quanta luta, quanto fado, que longo caminho andado, contudo a valer a pena.
0: O Arito Santos tinha uma fotografia tua em casa. Eu vi.
1: Eu sei.
0: Era criança e
1: lembro. Tenho essa fotografia em casa, guardada. Depois pus por cima. Era uma fotografia, eu lhe dei, dedicada a ele. E ele, na cama onde estava e onde estava a morrer, dizia: ponha uma fotografia dela na minha frente. E diga-lhe, se faz favor, para não cortarem o tango ribeirinho do espetáculo que eu tinha feito na televisão. E eu tenho essa moldura em casa. Não com essa fotografia, mas com uma fotografia minha por cima dessa, numa moldura, porque o Zé Casari talvez vá dizer uma coisa que, sem maldade nenhuma, é um pequeno palavrão, que ele diria como ele estava ou tejinho, ou puta, mas o puta na boca dele não tinha.
0: Era poesia.
1: Era poesia. Ou tejinho, ou então irmã.
0: Uhum.
1: Tejinho porque ele tinha uma casa que tinha uma varanda que dava para o Tejo. E eu adorava aquela varanda, porque sempre sonhei ter uma janela que desse para o mar. E morei numa casa que tinha uma janela que dava para a piscina do condomínio.
0: Ele morava na Rua da Esperança.
1: Rua da Esperança.
0: Rua da Esperança.
1: Rua da Esperança.
0: Que primeiro palavra andar. Bonita e que palavra tão difícil hoje.
1: Rua da Esperança. Qual esperança? Esperança não. Em quê?
0: Em quê?
1: Não sei. Não sei, porque me parece que as pessoas nem sabem viver o dia-a-dia. Porque as pessoas querem mais. Mesmo quando não têm, querem mais e mais. Por isso é que há tantas dívidas. Porque já há tantas pessoas a passar fome por comprar o prédio e o andar que não podiam comprar. E o carro que não... Eu, quando comprei o meu carro, custou-me 37 contos. Era o único dinheiro que eu tinha. Eu chorei. E o meu pai disse: mas estás a chorar porquê? Não querias o carro? Queria, mas fiquei sem o dinheiro. Então chorava, bamberrem todo também. 37 contos.
0: Se eu te disse uma memória do teu pai e da tua mãe,

0: faltam-me 100 escudos. Alguém tem que me dar este dinheiro. Todos os meses. Era eu. Eu passava para o corredor, dentro do envelope, e disse assim, mamãe, alguém lhe pediu alguma coisa? A minha mãe, ninguém me pediu nada, mas a mãe disse, faltava. Está aqui, ai, obrigada, a filha deu-me de jeito.
1: A bem-vinda. Quando a mãe morreu, a bem-vinda ainda lá estava em casa?
0: A bem-vinda ainda estava lá em casa quando morreu a minha mãe, o meu pai e a minha tia-avó. Só ficou ela. E ela dizia, morreu toda a gente e só se foi embora porque tinha prometido à minha mãe sair só dos meus filhos, depois dos meus filhos estarem formados.
1: E foi assim?
0: Foi assim.
1: O dia da, o dia da partida da tua mãe é um dia...
0: Foi o dia mais horrível da minha
1: é
0: vida.
1: É um dia, sim, é um dia marcante. É um dia marcante.
0: Dia mais horrível da minha
1: em qualquer
0: vida.
1: Biografia que se faça de Simão de Oliveira, isso é...
0: O dia mais horrível.
1: Porque é um dia em que a vida te propõe alguma coisa de inenarrável, de difícil.
0: Ela estava a dormir e eu abanava. Dizia, mãe, fala comigo, mãe, fala comigo. E depois tinha que ir fazer um espetáculo para rir para o Parque Mayer. E fiz, não disse a ninguém. E só no fim do espetáculo é que o Vasco Morgado, que sempre me tratou por vedeta, eu sempre até por patrão, pôs-me as mãos nos ombros e disse, ó vedeta, devia-me ter dito. Eu disse, pois, mas a casa estava esgotada.
1: O público.
0: The show must go on.
1: Uhum.
0: Depois, claro, levaram-me para a igreja, depois o médico, ataques de riso, tiveram-me que levar para casa. Foi o dia mais horrível da minha vida. Não estou a dizer que não sofri com a morte do meu pai, mas a morte do meu pai foi uma coisa que foi aos poucos, aos poucos, aos poucos. E não dizer que não, não vem. Eu do Varela andei para aí 3 anos a chorar, mas a chorar mesmo a partida. Nossa Senhora, valha-me Deus. Porque o Varela fica doente, quer dizer, cancro e tal. O mesotelioma, eu quando ouvi a palavra, mesotelioma era uma coisa que... O que é? É um cancro na pleura que é motivado por esta luz que está aqui.
1: Uhum.
0: É só que provoca o mesotelioma. Por isso é que foi alterada toda a iluminação do Teatro Nacional.
1: Sim. Mas há coisas que na vida acontecem que nós não conseguimos perceber se as coisas... estavam predestinadas a acontecer. Pensas às vezes?
0: Penso que o meu casamento foi o meu primeiro casamento e que eu fugi e tudo. Foi a razão pela qual eu comecei a cantar. Porque como eu fiquei muito doente, muito mal e muito mal, muito mal. E a minha irmã dizia, ela tem uma voz tão bonita e eu gostava de ouvir um programa que a Emissora Nacional tinha, às sextas-feiras, do meio-dia e 20 até à 1, do Centro de Preparação de Artistas da Rádio. E muito a medo, a minha irmã pede à minha mãe para pedir ao meu pai, porque como eu estava de cama, o médico disse, vocês tiram esta miúda da cama, a cabeça dela dá a volta. Porque ele veio uns tarões grandes. Diante. E o meu pai vai ao Centro de Preparação de Artistas da Rádio e explica ao Mota Pereira que eu vou para ali não para cantar, mas para ver se eu conseguia sair da cama e explicou-lhe tudo. Mas não era para cantar. Não era para seguir a profissão. E o Mota Pereira ouviu e disse, senhora, sabe o que é um piano? Sei se o senhor microfone, sei lá, nunca vi microfone, sei lá o que é. Eu lembro perfeitamente a primeira coisa que cantei, que foi um bolero.
1: Foi o quê? Um bolero.
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1: Eu agora vou fazer uma coisa que não se pode fazer na rádio, não é? É que isto é como se fosse... É um improviso. Eu vou dar um beijinho à Simone. É uma maravilha, não é? É uma maravilha à Simone ser isto.
0: É... Não lembro perfeitamente. Foi isto que eu cantei. Acho que ficou tudo boca aberta. Não com esta voz, com a outra voz.
1: Mas esta voz é absolutamente maravilhosa. Esta voz é absolutamente maravilhosa. Porque tu já mudaste de voz 2 ou 3 vezes. Vou para o meu microfone outra vez.
0: Vai lá, filho, vai lá.

0: de um santinho para o outro. Não,
1: já mudaste já, de voz duas ou três vezes.
0: Uma das coisas mais importantes que aconteceu na minha vida foi eu ter perdido aquela voz da menina dos festivais.
1: Sim.
0: Que eu ouço aquela voz e digo que horror, a mulher era maluca, que horror, que horrível como a mulher cantava. E depois, por excesso de trabalho e voz mal colocada, e levei alguns anos a perdoar ao senhor que me contratava, levei alguma temporada a perdoar, porque era excesso de trabalho, e és tu, e és tu, e és tu. Eu gravei a Desfolhada em português, em inglês, em espanhol e em francês.
2: Uhum.
0: E cantei 90 vezes a Desfolhada. E um dia abri a boca num espetáculo na Póvoa do Varzim, perto, num hotel. E cadê a primeira, a segunda e a terceira? Estava o Artur Garcia e eu cheguei com uma grande salva de palmas e tal. E eu escrevi no papel: estou muda.
2: E foi assim, foi de um momento para o outro.
0: De um momento para o outro. Fui ao médico, faringite, laringite, as cordas vocais laças. E ele perguntou se eu tinha pais. Eu disse que sim, porque os meus pais disseram: a vossa filha não canta mais. E aparece o programa do Fernando Toro, que era feito por Carlos Cruz.
2: Sim.
0: E há outra forma de cantar, há outro jeito de cantar, há outra voz. E eu estava de locutora de continuidade no casino da Figueira da Foz. Talvez foi dos trabalhos mais difíceis que eu fiz, porque eu tinha os prémios todos do casino. Estava como locutora de continuidade, portanto ia levar as bicicletas, os arcos.
2: Uhum.
0: E foi o que apresentei, a última pessoa que apresentei foi a Amália. E no dia do Carlos do Carmo, Simone, ele cantou na pista e eu pensei, estava atrás do veludo, eu pensei assim, eu deixei tudo, a cadeira, que eu devo ter esquecido qualquer coisa. Ele dá-me o braço e diz assim, não me lembro agora o nome do viola, oh, viola, toca-me aí o The Shadow of Your Smile, três tons abaixo. Eu só dizia ao Carlos não, ao Carlos não, ao Carlos não, ao Carlos não. E cantei o Shadow of My Smile, ele depois deixou-me. E eu aí depois comecei a ver o programa de Fernando Tordo, ainda a preto e branco, canta-se de outra maneira, respira-se de outra maneira, os poemas são diferentes. E eu pensei, talvez eu possa. A minha mãe não me voltou a ouvir cantar. Quem disse que morreu à madrugada, quem disse que essa noite foi perdida, a minha mãe tinha morrido há 3 meses, foi no Maria Matos.
2: Uhum.
0: E o Zé Carlos assim disse assim, és capaz de cantar isto? E eu engoli em seco e disse, em nome dela, vou cantar. Estávamos a ensaiar e o Zé Fialho diz assim lá de baixo, olha lá, e se tu logo perdes a voz? A orquestra parou, eu disse, eu nunca mais vou perder a voz. E nunca mais perdi a voz. E cantei com os meus colegas todos, a Tonicha, o Paulo de Carvalho, tudo ali agarrados uns aos outros, a ver se ela chega ao fim da cantiga, e ganhei o prémio de interpretação.
2: É incrível.
0: Não é,
2: cara. O que força é essa? Que força é essa?
0: Há uma força negróide, da minha bisavó era negra. Bisavó Trindade, de São Tomé. O meu avô era mulato e vai à Bélgica tirar um curso. E casa com uma belga, Madame Jeanne. Por quem eu tive uma paixão. Tenho a minha avó aqui inteira. O quarto, os almofadões, a caixa das amêndoas, tudo, as almofadas, o robe com os casacos de peles presos pelo focinho da Madame Jeanne. Porque no almoço era um café puro, um pintinho com a boca aberta para fazer o ovo quente, não é? E um cortado em três, coisinhas preta, a vida toda. E mesmo quando a deixada não pode beber café, ela disse, tirem-me tudo menos o café, café puro. Um dia a irmã da minha mãe bebe o café puro e foi levada para o hospital. Está a dar uma fresca dizendo, oh Marilena, bebe o café, tufas, hospital com
2: eu,
0: ela.
2: Eu uma vez estava com a Simone, olha, nem sei muito bem onde, mas Madeira, talvez Funchal.
0: Talvez Madeira, Funchal.
2: Funchal.
0: Sim.
2: E estava uma rapariga muito jovem a cantar no teu poema.
0: Sim.
2: Mas havia um enorme espaço onde nós estávamos, tinha que se descer.
0: E eram degraus, eram degraus de pedras, era uma canção.
2: E ela estava a cantar, não havia público sequer para não. Ela, e ela estava a cantar. E a Simone quis. quis fazer uma coisa que eu nunca tinha visto. Aliás, escrevi um postal do dia, no início dos postais do dia, que foi descer aquelas escadarias, subir até ela e dizer: posso cantar consigo? Pois. E certamente que aquele momento foi um momento inesquecível.
3: Então,
2: para
3: mas
2: ela.
3: Coitada, ela estava tão aflita.
0: Opa! Eu acho.
2: Mas há tão poucas pessoas que, são, é que seriam capazes de o fazer, Simone.
0: Não se ensina a cantar ninguém. Ensina, se a pessoa não tem afinação e não tem ouvido, não vale a pena cantar. E depois o cantar não é só dizer as palavras. É virem da alma, virem do campo, perceber o que o poeta quis dizer e às vezes trazer essas palavras que o poeta quis dizer para a nossa intenção, uhum. desde que não vá magoar o poeta.
2: Exato.
0: Amado ou odiado, o meu nome perfeito e imperfeito é Mulher é Simone. Zé Carlos Arido Santos. Que escreveu, olha para mim, olha para mim, olha para mim. E o Varela chegou lá, à travessa da saudade. Ó irmão, fica aí à porta. Escreve uma coisa para a nossa irmã. E leu o texto todo. E o Varela, que não era de chorar, chorava como uma criança.
2: Ele definiu-te nesse poema.
0: Sim.
2: Definiu-te nesse poema.
0: Epá, eu já não sei nada. Eu continuo a ser a mesma mulher distraída. Não ligo nenhum ao dinheiro. Não sei se tenho dinheiro. Não me interessa nada. Interessa, claro que interessa. E então tem lá as condecorações. E a minha filha estava sentada e disse assim: ó, filha, quando a mãe tiver que ser, eu quero ir para a igreja de Alvalade. E ela lhe pensou: mãe, o que é que eu faço às condecorações? Lá tenho que ir para a puta da Basílica. Desculpem lá, o puta sem entender. Olha, é uma... ela riu tanto, tanto. Condecorações do nosso, do Cavaco, do Sampaio. Sampaio, do Cavaco e do nosso agora. E ela só me dizia assim: mãe, o que é que eu faço às condecorações? Pronto.
2: Lá terá que ser a Basílica.
0: Lá tenho que ir para a Basílica da Estrela. Não me apetece nada. E o que vai ser escrito é: chamo-me Simone.
2: Pensas nesse momento, alguém que sempre privilegiou.
0: Para já tenho um cagaço de morrer desgraçado. Não me apetece nada. Não me apetece. Gosto muito de viver. Mas não sei o que é que está do outro lado, se há pessoas para conversar, se está lá o meu pai, se está lá a minha mãe, se está lá a minha irmã, se estão lá os meus avós. Não sei quem é que lá está, não faço ideia nenhuma, ninguém vem cá abaixo contar.
2: Uhum.
0: Agora que há qualquer coisa para lá, nem que seja uma energia, porque nós somos energia.
2: Sim.
0: Não somos outra coisa. Essa pelo menos é a minha esperança.
2: E bem, e pode ser que... Pode que a Amália que finalmente deixe usar o verde.
0: Talvez, mas eu um dia fiz da volta.
2: Como é que foi?
0: Depois pisámos o preto e eu pus o verde. O ouro negro pisou o preto.
2: Foi o ouro negro, além disso.
0: Foi o ouro negro. E nesse dia, por uma razão qualquer, o Olympiano, nessa altura, tinha uma gambiarra entre a plateia e o primeiro andar, que só acendia com determinado intensidade e tempo de aplauso. E a outra vai vestido de verde toda fresca. E naquele dia a gambiarra acendeu. E a Amália, metro e meio, a mesma altura da Laura Alves.
2: É muito pequenina, é?
0: Foi ver o que é que tinha acontecido. Entra no meu caminho e diz: Simone, o que é que aconteceu ao fato preto? Ai, Susana Amália, não sei o que é que aconteceu. Está todo, olha, todos sujos. Tinha sido o ouro negro que o puseram no chão e andaram a pisar para ele ficar todo sujo.
2: É incrível, aliás, esta energia da Amália. E eu
0: era uma mulher brilhante.
2: Mas volto às duas divas, porque para mim a grande diferença entre as duas, Amália e Simone, Amália, que eu conheci também, era de facto muito pequena, mas quando aparecia.
0: Enorme.
2: Não é? E fazia desaparecer toda a gente à volta com a sua energia, a sua capacidade. Mas era uma diva que era uma diva apesar de tudo distante. Distante. Pairava.
0: Ela precisava dos aplausos.
2: Sim.
0: Do que ela tinha necessidade era dos aplausos. Era uma mulher sozinha, solitária. Eu lembro-me dela me ter perguntado: tem filhos? Eu disse: tenho. Que horror. Um artista não devia ter filhos. E foi uma coisa que me fiquei a pensar, mas era ela, não tenho nada, só tenho. Eu não tinha vestidos para cantar em Paris e foi em casa dela, a Teresa, que nos fez, a túnica preta, a túnica verde, a túnica rosa, foi em casa da Amália.
3: Eu disse, mas a Teresa, se não dormir, não dormiu, acabou-se, tem que fazer os fatos. Mas aquela, aquela coisa que eu tenho à volta do pescoço era dela. Ela abriu uma, tinha em fantasia as coisas todas que eram boas. Ela abriu aquela gaveta, tirou aquele colar que eu tenho aqui, que foi ela, era, aquilo que era dela.
2: E ela não conseguia adormecer sozinha.
3: Não. É. Por isso 5, 6 da manhã as pessoas estavam, ali estavam, estavam. Era uma mulher muito só.
2: Tu consegues adormecer sozinha?
3: Até não consigo. Bom, só estou feliz. Eu sou uma mulher feliz.
2: Mesmo?
3: Sou. Talvez me faça falta amar. É uma coisa um bocado esotérica.
2: Mas feliz.
3: Faz-me falta
2: neste
3: amar.
2: Tempo que tanta amoralidade, tanta infelicidade, não é? Tanta dificuldade de ser feliz. O que é que se pode dizer às pessoas que às vezes que deixaram de acreditar nessa possibilidade? Tu que sempre viveste, agarraste a vida pelos colarinhos. Como é que nós, como uns mortais, podemos fazer?
3: Oh, meu querido...
2: Como é que se agarra a vida pelos colarinhos?
3: Sei lá. Agarrem vocês. Até um... Não sei, não sei, é uma questão... O meu copo nunca está meio vazio.
2: Está sempre meio cheio.
3: Está sempre meio cheio. Mesmo quando eu sei que está lá embaixo. Mas é meu. Talvez de um bocadinho da minha raça negroide, misturada com a minha raça espanhola, uma série de... Talvez venha muito da minha, do meu avô, da minha avó. Meu pai era um homem sereno, era um homem justo. Vedia-se tudo o que havia na quinta por toda a gente, pelos empregados todos, e depois o que sobrava, então, vinha para nós. Um dia estava eu, tinha 7 ou 8 anos, uma figueira, estavam ali 3 figuinhos ali mesmo ao pé de mim. E eu, meu pai tinha um escritório mesmo em frente, eu aqui 3 figos, e meu pai estava no escritório em frente assim.
2: Assim, com as mãos?
3: Não, assim.
2: Com os braços?
3: Assim, olhar para mim. Aí uma distância de 100 ou 200 metros. E eu fui lá com os 3 figos e entreguei-lhe e ele aceitou.
2: Sim.
3: Mas é engraçado, já no fim da vida, já aqui em Alvalade, sentado naquele cadeirão que está no quarto do meu filho, olhava para mim com as lágrimas para a cara abaixo e dizia: ai, Simone, como tu ficas. Ai, Simone, como tu ficas. Eu dizia-lhe assim: ah, meu pai, fadinhos à guitarra e à viola, não tenho paciência.
2: Qual é a música da tua vida? Estamos mesmo a acabar. De todas as músicas que cantaste, se pudesses só levar uma, que música levavas? Que tema levavas? Que poema levavas?
3: Talvez no teu poema.
2: Uhum.
3: Talvez. É difícil, eu cantei muita coisa.
2: Mas o teu poema, no teu poema...
3: O poema que não foi escrito para mim, foi escrito para o Carlos do Carmo.
2: Foi Carlos do Carmo.
3: E eu tive o cuidado de quando ele, de quando pensei, fui ter com o Carlos do Carmo e disse: tu dás-me licença que eu canto no teu poema, eu pedi-lhe. O teu poema fica agarrado a mim?
2: Fica, totalmente.
3: Fica, mas eu pedi ao Carlos do Carmo. Eu não fiz isso sem pedir licença. Posso? Oh, canta, canta. As neuras que eu adorei ao Carlos do Carmo, as namoradas que eu adorei do Carlos do Carmo, os pifes que eu adorei do Carlos do Carmo, do Tordo e do Ponto Grosso. Nossa Senhora. Porque eu era o homem que andava com eles. O Simone, grande companheiro deles era eu.
2: Para acabarmos.
3: Diz. Para acabarmos.
2: Dás-me 10 segundos do teu poema.
3: No teu poema existe um verso em branco e sem medida, um corpo que respira em céu aberto, janela debruçada para a vida. No teu poema existe a dor calada lá no fundo,
0: o passo da coragem em casa escura e aberta uma varanda para um mundo. Existe a noite, o riso e a voz perfeita à luz do dia, a festa da senhora da agonia e o cansaço, o corpo que adormece em cama fria. Existe um rio, a sina de quem nasce fraco ou forte, o risco, a raiva, a luta de quem cai ou que resiste, que vence ou adormece antes da morte.
2: Simone de Oliveira, a melhor portuguesa que eu conheço. Um beijo. Muito obrigado.
0: Beijo do tamanho do mundo.

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1: Uma hora em Portugal continental e na Madeira, meia-noite nos Açores. E nesta edição, Luís, em destaque...
2: 5 mortos e dezenas de feridos em nova vaga de ataques russos à Ucrânia. Estados Unidos avançam com mais de 15 milhões de dólares em apoio à Colômbia. Sismo desta segunda-feira fez mais de 100 mortos.
1: Nesta altura, no Porto e em Coimbra estão 20 graus, 21 em Lisboa, 22 em Ponta Delgada, no Funchal 23 e em Faro 24 graus. As notícias à uma, a edição é de Luís Peixoto.
2: Pelo menos 5 pessoas morreram e 20 ficaram feridas num ataque russo a Zaporígia esta madrugada. É o que adianta o chefe da Administração Militar Regional, Ivan Fedorov. Em Kiev também se ouviram explosões, há registro de um ferido. O autarca da capital ucraniana, Vitaly Klitschko, afirma que se trata de um ataque com mísseis balísticos. Nas últimas semanas, Rússia e Ucrânia têm intensificado os ataques. Os Estados Unidos vão apoiar com mais de 15 milhões de dólares a Colômbia. O Departamento de Estado norte-americano adianta que a ajuda vai servir para abrigos de emergência, alimentação, medidas de proteção e avaliação de danos. Também a Comissão Europeia já colocou ao serviço da Colômbia o serviço de satélites Copérnicos para ajudar nas operações de resgate. Um sismo de 7.4 na escala de Richter atingiu esta segunda-feira a Colômbia. Há 111 mortos e mais de 80 feridos, de acordo com o último balanço das autoridades colombianas. O presidente Abelardo de Las Priella já anunciou